0: É a Bragança FM levando as emoções para você, torcedor, curtindo a nossa transmissão. Eu quero chamar o nosso comentarista Roberto Moreira. 0 para a equipe do Vasco, 0 também para a equipe do Red Bull Bragantino. O jogo, Roberto Moreira.
1: É, Sérgio, um jogo bastante disputado. O Red Bull Bragantino começou aguardando um pouco a equipe do Vasco, que levou muito perigo no começo, principalmente porque marcou em cima a saída de bola do Red Bull Bragantino. Nos primeiros 10 minutos, o Vasco teve maior volume de jogo, depois o Bragantino equilibrou o jogo. Agora já é melhor do que o Vasco da Gama nesse instante, Sérgio. Precisa tomar cuidado com os contra-ataques do Vasco.
0: E desce o time do Vasco, é pela direita, descia, sobra com o time do Red Bull Bragantino, rouba a bola, Rodriguinho, enfiada de bola para o Isidro Pita, que domina a bola para a equipe do Massa Bruta. Chegou atrasado ali o atacante Pita, vai sofrer a falta, Luiz Henrique.
2: É, a falta está marcada ali no campo de defesa do time do Vasco da Gama, após uma dividida do Isidro Pita com o Robert, na verdade, ali com o Adson, e aí o jogador do Vasco chega um pouco mais forte, atingindo o jogador do Red Bull Bragantino. No primeiro momento, o árbitro da partida não marcou a falta, e na sequência o Rodriguinho chegou dando carrinho com força ali no Thiago Mendes, e a falta está marcada ali para o time do Vasco da Gama. O Rodriguinho leva o cartão amarelo por essa entrada no camisa número 23 do Vasco. Estava pendurado, não joga no próximo final de semana contra o Internacional aqui em Bragança Paulista.
0: Falta dura do Rodriguinho do Red Bull Bragantino. Uma entrada dessa, ele pode ali quebrar a perna do jogador, né, Luiz Henrique?
2: Ficou barato.
0: Realmente. Ficou barato. Uma entrada muito dura do meio-campista Rodriguinho em cima do atleta da equipe do Vasco da Gama. O árbitro marca falta e ele somente toma cartão amarelo. Ficou bom pro Red Bull Bragantino, mas ficou barato, como falou o nosso repórter Luiz Henrique. Aqui é falta para a equipe do Vasco no campo de defesa. Vem para a cobrança Roberto Renan. Rola a bola, troca passe no campo de defesa da equipe do Vasco. Saldívia. É o time do Vasco no campo de defesa, troca passes, rolou ali com Barros, ajeita a jogada por ali, no campo de defesa, vai trocando passe o time do Vasco, vem pressionar ali o Rodriguinho, enfiada de bola pro campo de ataque para a descida do Adson, ajeita, devolve novamente com Saldívia, enfiada de bola na direita, desce a equipe do Vasco da Gama, 33 minutos de bola rolando em São Januário, no Rio de Janeiro, vai recuar a bola pro goleirão Léo Jardim, tem ali a opção na direita, ele preferiu rolar no meio, chega ali o time do Bragantino, dá a furada, sobra com o Spinelli, que escapa pela posição de ponta esquerda, chega a zaga do Massa Bruta e corta, o rebote vai sobrar novamente com o Andrés Gomes, chega o árbitro da partida e parou o jogo. Por quê, Luiz Henrique?
2: Teve um toque de mão ali do jogador do Vasco da Gama, após ali o Gustavo Marques levar a melhor na dividida com o Spinelli, na tentativa de domínio, o Johan Rojas, ele acaba dominando, e na hora que a bola sobe, ela toca no braço do jogador do Vasco da Gama, e a falta tá marcada ali no campo de defesa do time no Massa Bruta.
0: É falta aqui no campo de defesa para a equipe do Massa Bruta. 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Aqui desce o time do Red Bull Bragantino pela direita, bola com o time do Massa Bruta, com o Capixaba, chega a zaga do Vasco, joga a bola pra fora, tem arremesso lateral pra equipe do Massa Bruta, vem Capixaba para a cobrança de lateral para a equipe do Massa Bruta. Por enquanto, 0-0, a equipe do Red Bull Bragantino empatando o jogo no Rio de Janeiro. Lateral Capixaba, encosta para receber Eric Ramírez, tem também Rodriguinho pedindo, fez a cobrança ali pro Mosqueira. Mosqueira vai para a linha de fundo, enfiada de bola para dentro da área, cutucou Rodriguinho, sobra na direita com Agostinho Santana. Ele faz o levantamento forte demais. Um ataque promissor do Red Bull Bragantino, mas desperdiçou, Luiz Henrique.
2: No ataque promissor do time do Red Bull Bragantino, Mosqueira leva melhor para cima da marcação do Vasco. Pela esquerda, faz o cruzamento rasteiro para dentro da área. Rodriguinho chega batendo, mas ela pega na canela do meio-campo do jogador do Red Bull Bragantino. Ela sobra do outro lado da área, ali pelo lado direito, com o Santana, que na tentativa de fazer um cruzamento manda a bola muito forte. E aí, um cruzamento vira um lateral do outro lado que já foi batido.
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0: 35 minutos de bola rolando no estádio São Januário, no Rio de Janeiro, 17ª rodada do Campeonato Nacional. Vasco da Gama 0, Red Bull Bragantino também 0.
1: Pela Série B, 35 minutos da primeira etapa, Operário vai empatando com o Criciúma em 0-0.
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0: Vem Red Bull Bragantino pro campo de ataque, bola enfiada para dentro da área para o Rodriguinho, chega a zaga do Vasco, corta, rebote sobra novamente com o time do Red Bull Bragantino com o Alex Vinícius, que ajeita, encosta para receber o Gabriel, troca, passa o time do Massa Bruta no campo de defesa, tem Gustavo Marques pedindo ali no meio, ele preferiu enfiar a bola lá pro campo de ataque para a descida do Isidro Pita, corta a zaga do Vasco, subiu o Spinelli, não achou nada, o rebote novamente vai sobrar com o time do Red Bull Bragantino, mas escapa pela esquerda do time do Vasco, desce com o Andrés Gomes, vai levantar a bola na área, chega a zaga do Massa Bruta com Gustavo Marques e vai dominando. O time do Vasco pediu falta, mas o árbitro não marcou nada, Luiz Henrique.
2: É, ficou pedindo uma falta do time do Vasco ali no campo de defesa do time do Red Bull Bragantino. Após o jogador do Red Bull Bragantino desarmar ali o Andrés Gomes, o jogador colombiano ficou reclamando ali de ter sido tocado com um pouco mais de força pelo Agustín Santana, mas a grande verdade é que ele prende o pé no gramado e aí logo em seguida o Rodriguinho leva pior, o Caú Barros dá uma dividida um pouco mais dura, uma entrada um pouco mais dura no camisa número 20 do Red Bull Bragantino, que ficou sentindo as costas e a falta está marcada ali para o time do Braga no lado direito da defesa. Tem Alex Vinícius na cobrança, os jogadores do Red Bull Bragantino ficaram reclamando de uma falta por conta da intensidade da jogada, mas ninguém foi amarelado nessa jogada.
0: É 37 minutos de bola rolando no Rio de Janeiro, nada de gols por aqui, por enquanto 0 para o Massa Bruta, 0 também para a equipe do Vasco. O time do Braga vem ali na cobrança, Alex Vinícius que rola a bola na esquerda para o Capixaba, meu Deus do céu, chutou a bola direto para fora e a bola saiu e é lateral para a equipe do Vasco. Tem pressa a equipe do Vasco, vem João Vitor, ele vai para a cobrança, recebeu para aqui Barros, rolou com o Thiago Mendes, é o time do Vasco pressionando a equipe do Red Bull Bragantino pela direita, bola enfiada pra dentro da área, vai pintar o gol do Vasco, chega Alex Vinícius, rebote sobrou ali, sobrou, bate, pintar o gol do Vasco, saiu o goleirão Thiago Volpi, fez a defesa, o Spinelli perdeu a grande oportunidade da equipe do Vasco, Luiz Henrique.
2: É a primeira jogada mais perigosa do Vasco da Gama e que levou mais perigo que todas as jogadas do Red Bull Bragantino até agora. Depois de um cruzamento ali pelo lado direito, Spinelli domina no peito, faz a proteção, no perde ganha com Alex Vinícius, ele consegue ficar com a bola, gira, bate em direção ao gol, obrigando o Thiago Volpi a fazer uma defesa ali no susto e acaba impedindo o gol do Vasco da Gama. E olha o Vasco, tem mais Vasco,
0: olha o Vasco chegando, falha por ali do Capixaba, sobra com o time do Vasco, carimbou a bola, foi pra linha de fundo no Andrés Gomes. O Capixaba entregou a bandeja de presente pro time do Vasco, quase que o Vasco abre o placar, Luiz Henrique.
2: É, no erro de saída de bola do time do Red Bull Bragantino, o ataque do Vasco rouba, no campo de ataque o Adson conduz, toca para ali o Andrés Gomes do outro lado da área, ele conduz, mas bate sem ângulo para o gol, mandando ela pela linha de fundo, tiro de meta para o time do Massa Bruta.
0: É, tiro de meta para a equipe do Massa Bruta. É, Capixaba, tem que ficar atento na jogada aí, porque é, numa dessa o Bragantino pode tomar um gol, aí fica complicado buscar o empate, jogando fora de casa. Aqui vem Thiago Volpi, ele faz o levantamento lá para o campo de ataque, para a descida do time do Massa Bruta, recebe Rodriguinho, ajeita para a equipe do Bragantino, perdeu uma bola, sobra com o time do Vasco, que vai dominando, mas chega pressionando ali a zaga do Massa Bruta com o Gabriel, vai sair a bola, é lateral para a equipe do Vasco da Gama. No campo de defesa vem Lucas Piton para a cobrança, e o técnico Renato Gaúcho não está gostando do time do Vasco, Luiz Henrique.
2: É, não está muito satisfeito com a atuação do time do Vasco hoje não, teve um lance de ataque até agora, mas os dois lances de ataque na verdade foram mais para o final do segundo tempo, então está faltando um pouco mais de intensidade no entendimento do técnico Cruz Maltino.
0: E levanta o time do Vasco, a bola na área, sobra com o time do Red Bull Bragantino com o Gabriel, que tira a bola dali, vai sobrar novamente com o time do Vasco, recebe Rojas, ele jogou a bola pro campo de ataque, pra descida ali do atacante, pela direita o Watson, chega a zaga do Massa Bruta, corta e chega Rodriguinho cometendo falta, o árbitro diz que não houve nada, sobra novamente pela direita, o time do Vasco vai chegando, impressionou, enfiou a bola ali pro meio da grande área, chega ali Gustavo Marques, corta pra equipe do Massa Bruta, já perdeu a bola novamente, mas o árbitro já marcou, falta de ataque aqui do Vasco da Gama, e desce o time do Massa Bruta, bola com o Rodriguinho, enfiada de bola pro campo de ataque, pra descida do Agustín Santana, ajeitou, sobrou com o Herrera, sobrou com o Pita, carimbou, goleirão da equipe do Vasco, tira a bola dali, quase que a bola vai pra rede, Luiz Henrique.
2: Bela bola enfiada do Rodriguinho, acionando ali o José Herrera pelo lado direito do ataque, o atacante argentino do Red Bull Bragantino recebe, domina, toca para o Pita que chegou batendo, ele chuta para o gol, ele fuzila em direção ao Léo Jardim, ela até tem um desvio no meio do caminho, mas o goleiro do Vasco da Gama consegue fazer a defesa mesmo assim, e logo em seguida a posse de bola ficou com o time Cruz Maltino.
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0: O Vasco da Gama, também 0.
1: Jogando hoje à tarde no Mineirão, o Cruzeiro bateu a Chapecoense pelo placar de 2-1.
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0: Chegou novamente o Red Bull Bragantino pela esquerda, mas chega Léo Jardim, faz a defesa e já sai jogando aqui no círculo central do gramado, de recebe o time do Vasco, bola com Barros, trabalha pela intermediária, pelo setor esquerdo do gramado, vira o jogo na esquerda, bola para Lucas Piton. É o time do Red Bull Bragantino, nesses últimos minutos, Luiz Henrique, teve boas oportunidades de marcar o gol, não é não?
4: Teve primeiro aquela cupita que ele bate direto, que a gente até chegou a relatar aqui, que ele bate direto pro gol, tem um desvio, o Léo Jardim consegue fazer a defesa, depois o Herrera, ele consegue um chute ali, um cruzamento meio desengonçado, ela vai para o gol, o Léo Jardim tira de soco de dentro da área, e logo em seguida, numa outra jogada, recebe ali pelo lado esquerdo o Henry Mosqueira, ele bate de fora da área, mas nas mãos do Léo Jardim, então cria aí três jogadas de muito perigo, o time do Red Bull Bragantino vai pressionando, e quem sabe o gol vai ficando cada vez mais maduro.
0: 42 minutos de bola rolando, estamos no finalzinho da primeira etapa no Rio de Janeiro. Massa Bruta conseguindo um bom resultado, escapa novamente o time do Massa Bruta, é pela direita, recebeu, vem Mosqueira, deixou com o Eric Ramírez ali pela direita, caiu, sofreu a falta, o árbitro disse que não houve nada, somente lateral para a equipe do Massa, para a equipe do Vasco da Gama. Vem ali Piton para a cobrança de lateral para a equipe do Vasco, cobra aqui no miolo da zaga, recebe Saldívia, ele vai trocando passe no campo de ataque, rola a bola pro Rojas, recebeu ali, chega o time do Massa Bruta, rouba a bola, vem Bragantino, Gustavo Marques, dominou, deixou com o Eric Ramírez, é pela esquerda, recebe Rodriguinho, ele invade bem dentro da área, abriu espaço, deixa ali pro meio da área, chega a zaga do Vasco e recebe a falta ali o time do Vasco, bem ali dentro da grande área, Luiz Henrique.
4: É, na tentativa de retomar a posse de bola ainda no campo de ataque, o Rodriguinho chega com um pouco mais de vontade, acaba derrubando o jogador do Vasco da Gama e a falta tá marcada ali no campo de defesa do time treinado pelo Renato Gaúcho.
0: É o time do Renato Gaúcho, não tá muito bem não, mas o Renato Gaúcho tem respeito dos torcedores brasileiros, está fazendo um trabalho razoável no Vasco, pegou o time do Vasco já na zona de rebaixamento, inclusive ele citou na entrevista, até justificando essa campanha meio que ruim do Vasco no Brasileirão, Luiz Henrique.
4: É, ô Sérgio, só discordo de uma coisa, ele não tem tanto respeito de alguns torcedores brasileiros, porque tá envolvido nesse meio os torcedores do Inter, que não gostam muito do comandante do Vasco da Gama, mas de fato ele é um dos técnicos mais respeitados do futebol brasileiro. E olha o Braga.
0: Olha o Braga chegando, bola com Mosqueira. Linda jogada do Red Bull Bragantino, vai bater direto. Goleirão Léo Jardim, bem colocado, fez a defesa, Luiz Henrique.
4: Recebe pelo lado esquerdo ali o Henry Mosqueira, faz a jogada individual, limpa ali do Cauã Barros, corta para dentro, bate para o gol nas mãos do Léo Jardim, mas aí leva muito perigo o time do Red Bull Bragantino, principalmente com o Henry Mosqueira.
0: É o time do Bragantino, eu, sinceramente, tô gostando do Bragantino, desde o jogo do Vitória contra o River Plate, Luiz Henrique esteve na Argentina também, e eu tô gostando do Bragantino nesses últimos três jogos, não sei, Lu, e a nossa equipe de esporte, depois eu quero ouvir, inclusive, do Roberto Moreira, do Luiz Henrique e de toda a equipe esportiva. Aqui vem o time do Red Bull Bragantino com o Rodriguinho, domina, ajeita, pela esquerda, sobra com o Capixaba, é o Capixaba, vai dominando para a equipe do Massa Bruta, rola a bola com o Mosqueira novamente, troca passo, o Massa Bruta agora no campo de defesa, Gustavo Marques recebe, deixa com o Capixaba, que enfia a bola aqui na esquerda do time do Massa Bruta. Tá gostando do Bragantino nesses últimos três jogos que o Braga realizou contra o Vitória, River Plate e hoje contra a equipe do Vasco, Luiz Henrique?
4: Com certeza, não tá faltando intensidade, aquela intensidade tão pregada pela Red Bull, principalmente no time, no jogo contra o River Plate, não faltou nenhum jogador. Aí sentiu a pressão do jogo, claro que teve aquela pequena falha no final do jogo, mas na partida, no geral, só elogios pro time do Red Bull Bragantino e hoje demonstrando aí, exercendo muita pressão pra cima do time do Vasco, e aí criando muitas jogadas de perigo, inclusive o time, mais do que o Vasco da Gama, e o time do Red Bull Bragantino com essa pressão, não à toa é o segundo time com mais chutes a gol, com uma média maior de chutes a gol no Campeonato Brasileiro, tá em segundo apenas atrás do próprio Vasco da Gama, que hoje não vem aí justificando tanto esse dado.
0: E vem o time do Vasco, é pela esquerda, bola levantada, chega a zaga do Massa Bruta, corta e tira o perigo dali, é contra-ataque da equipe do Massa Bruta, desce o time do Bragantino, bola com o Rodriguinho, ele vai pra dentro da área, vai calimbar direto, e que golaço!
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0: Silva, depois ali de um estourão da zaga do Red Bull Bragantino no campo de defesa, Isidro Pita consegue o toque ali de chaleira numa puxeta para o Rodriguinho, que dispara no contra-ataque e levando ali para o lado direito do ataque, ele acaba descendo uma butinada de fora da área, um chute rasante em direção ao gol do Léo Jardim, e abre o placar em São Januário. Rodriguinho, que faz o seu segundo gol no Campeonato Brasileiro, o seu quarto com a camisa do Red Bull Bragantino, ele que até agora no Campeonato Brasileiro só fez golaço, já que o primeiro dele foi contra o Grêmio naquela partida em Porto Alegre, que ele chuta de fora da área num belo chute colocado, e agora novamente um chute muito forte de fora da área, abrindo o placar em São Januário. Tem 1-0 Red Bull Bragantino.
1: Que lindo Red Bull Bragantino, e o árbitro da partida ergue os braços e termina a primeira etapa no Rio de Janeiro com golaço do Red Bull Bragantino. O Bragantino vai vencendo a equipe do Vasco. Eu quero passar agora o comando para o nosso querido Roberto Moreira.
2: 21:17, 21:17, com um golaço do Rodriguinho, Red Bull Bragantino vai vencendo o Vasco da Gama. O Vasco da Gama jogando no Rio de Janeiro, lá em São Januário, né? Ô Luiz Henrique, eu queria saber se os dois treinadores quiserem mexer, quem eles têm à disposição, Luiz? Começando aí com o banco de reservas do Vasco.
0: Bom, tô começando com os jogadores à disposição do técnico Renato Gaúcho. Estão à disposição o Daniel Fusato, que é goleiro, além dos defensores Cuiabano, Avelar e Lucas Freitas, além dos meio-campistas Wallace Falcão, Hugo Moura, Tietê e Zuccarello. E aí tem os atacantes à disposição, o Nuno Moreira, o Bruno Lopes, além de Brenner e também o David. São esses os jogadores que estão no banco de reservas do time do Vasco da Gama.
2: Tá certo, tá aí então. E os jogadores do Red Bull Bragantino?
0: Bom, Roberto, acredito que o Wagner Mancini terá que fazer uma mudança da primeira para a segunda etapa, visto que o Rodriguinho saiu sentindo dores. Vamos ver aí se ele terá condições de seguir na partida. Mas para isso o técnico Wagner Mancini tem à disposição Cleiton goleiro, Sacha e Fernando atacantes, além dos defensores Vanderlan e também o Breno, além também de Weimar Palacios. Ele tem à disposição como meias o Nacho Sousa, o Gustavo Neves, além também ali do Yuri Lelis e também o Filipinho. Já para o ataque ele tem à sua disposição Vinicinho e Marcelinho. Então são esses os jogadores à disposição do técnico Wagner Mancini.
2: Tá certo, tá aí então as opções dos dois treinadores aí para a sequência aí do jogo, para a segunda etapa, se quiser mexer, se quiser fazer aí alguma alteração, né? As opções que tem aí os dois treinadores, né? Difícil acertar um chute como o Rodriguinho acertou, né? Mas quando acerta também, meu amigo, o goleiro não tem chance nenhuma, né? O goleiro não tem possibilidade nenhuma de chegar, né? Agora, o Red Bull Bragantino tá bonito, né? Tá aí com 1-0, agora vai pro intervalo, vamos esperar que volte aí, bem como está aí na primeira etapa, né? São 21:20, vamos fazer o seguinte, vamos a um rápido intervalo comercial, na sequência a gente volta falando um pouco de tudo o que aconteceu nessa primeira etapa de até aqui, Red Bull Bragantino 1, Vasco da Gama, certo?
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7: Roberto Moreira. É, 21 horas 25 minutinhos, 21 e 25, né? Um jogo bastante disputado aí pelo Red Bull Bragantino e também o Vasco da Gama. Um jogo entre que o Red Bull Bragantino chegou aí, né? Tá, tô com um bichinho do Han-Han na garganta, né, rapaz? Aquele bichinho, tomar uma aguinha assim, ó, bem... Aí resolve o problema, né? Ou pelo menos limpa um pouquinho, ou afoga de vez, né? Então, só falando um pouco, né, o Red Bull Bragantino começou o jogo e o Vasco da Gama começou com mais intensidade, principalmente ali pelo lado esquerdo do ataque do Vasco da Gama, onde onde o Adilson chegava a abrir por ali, o André Gomes, o Spinelli também aparecendo, fazendo ali um, dois, esse menino, o Rojas, né? O camisa número 10 aí, o Johan Rojas, ele é muito bom jogador, né? Do Vasco da Gama, e apareceu, deu um volume bom ali no começo do jogo, fazendo uma marcação alta, parecia que o Bragantino ia ter muitas dificuldades contra o Vasco da Gama hoje, né? E essa intensidade do Vasco da Gama permaneceu por praticamente os 10 primeiros minutos, né? Onde o Vasco da Gama apareceu com força, chegou com perigo ali, não chegou a chutar nenhuma bola que pudesse dizer assim, ah, o Thiago Volpe fez uma grande defesa, isso não, mas você teve vários escanteios no início da partida ali, então o Vasco da Gama começou melhor, marcando bem melhor do que a equipe do Red Bull Bragantino, não dando espaço para o Bragantino descer, e o Bragantino suportou inteligentemente bem esse início do Vasco da Gama, esse início forte da equipe do Vasco, só que você não consegue fazer isso com uma marcação alta do jeito que o Vasco começou e com uma correria danada, com uma pressão muito forte, você não consegue fazer isso todo o tempo. E o que aconteceu? A partir dos 10 minutos a coisa foi se assentando, o Bragantino bem postado em campo ali, o meio campo do Bragantino com o Eric Ramírez e o Gabriel, um xerifão ali no meio campo, o Gabriel, né? Aí aparece a estrela de alguns jogadores, né? Aí começou a aparecer o Herrera, que vem jogando muito bem nos últimos tempos ali no Bragantino, já é a terceira partida seguida que o Herrera se apresenta muito bem. Começou a aparecer a estrela do Herrera ali pelo lado direito, puxando, chamando para ele a responsabilidade, indo para cima ali dos jogadores, fazendo um, dois, porque daí o Alex Vinícius também descia por ali, aliás, o Santana, né? O Santana descia por ali também para fazer o cruzamento. E o Pita dentro da grande área, segurando os dois marcadores ali da equipe do Vasco, fazendo com que sobrasse espaço para que o Rodriguinho pudesse flutuar ali na cabeça de área, na entrada da grande área ali do Vasco da Gama. E o Rodriguinho flutuando muito bem dos dois lados, caindo tanto pela direita quanto caindo pela esquerda. E aparecendo bem do lado esquerdo o jogador do Red Bull Bragantino, o Henry Mosqueira, também descendo e fazendo uma boa partida hoje também, recebendo a bola, conseguindo fazer o domínio da bola, que ele tem uma certa dificuldade em dominar a bola, principalmente nos seus passes mais longos, mas hoje está conseguindo dominar essa bola, está encarando o marcador, está indo para cima, mas com consciência, e em alguns momentos fazendo ali um, dois com o Juninho Capixaba, ora também ali o próprio Rodriguinho encosta por ali. Então, como disse, o Rodriguinho flutuando muito bem ali na meia do Bragantino ali, tanto caindo pelo lado direito, tanto caindo pelo lado esquerdo, e o Red Bull Bragantino começou a ter essa vantagem, começou a ganhar espaço, e aí começou a chegar com um pouco mais de força, a ter mais escanteios seguidos, né, a ter um domínio de bola maior. E aí o que aconteceu? O Vasco da Gama sentiu essa pressão do Red Bull Bragantino e tentava sair, só que nessas tentativas de saída do Vasco da Gama, sempre parando no meio campo ali com o Gabriel marcando bem, parando na linha de zaga do Red Bull Bragantino ali, o Alex Vinícius e o Gustavo Marques também se posicionando muito bem, não deixando essa saída rápida do Vasco da Gama, que conseguiu sim, uma ou duas vezes, conseguiu, inclusive lá pela direita, conseguiu uma vez ali com o Spinelli, né, chegar ali pela direita, conseguiu também chegar pela esquerda ali, com o Andrés Gomes, que acabou entrando na grande área, perdeu uma chance de ouro, recebeu a bola, girou em cima do marcador, bateu, aí o goleiro fez uma bela defesa, a bola não foi tão forte assim, mas ele acabou exigindo aí do goleiro Thiago Volpe que fizesse uma defesa. O Vasco da Gama então teve as suas oportunidades, chegou em algumas vezes, né? Mas o que acontece? O Red Bull Bragantino já tinha dominado
8: ações. E aí, saída de bola, muitas vezes o Vasco da Gama acabou chegando em erros do Red Bull Bragantino, né? Teve um erro da saída do Juninho Capixaba ali pela esquerda, que proporcionou um contra-ataque do Vasco, que quase gerou em gol, mas o jogador do Vasco acabou chutando a bola para fora. E logo na sequência, o Bragantino teve um ataque ali, onde o Rodriguinho ajeitou essa bola para a chegada, aliás, o Herrera, né? Recebeu essa bola ali no um contra-ataque ali pela direita, dominou e ajeitou essa bola, e daí o Pita chutou, a bola tocou na zaga, mas o goleiro conseguiu fazer a defesa. Então foi esse foi um dos lances aí do Red Bull Bragantino. Só que Red Bull Bragantino muito mais determinado, com muito mais tranquilidade, com muito mais coisa, posse de bola para os dois lados, um jogo bastante intenso, mas 50% para cada lado, né? Até que aos 45, praticamente apagar das luzes ali do primeiro tempo, uma saída de bola errada, o Piton cortou mal a bola sobrou no meio campo e foi ajeitado de cabeça. O Rodriguinho recebeu essa bola praticamente na linha do meio campo, puxou o contra-ataque do Red Bull Bragantino, abriu, o Herrera abriu de um lado, que obrigou o marcador também a abrir, do outro lado o Juninho Capixaba abriu, também o Pita fechou ali pelo meio. O que que aconteceu? Abriu espaço, o Rodriguinho encheu o pé numa pancada, fazendo assim o primeiro gol do Red Bull Bragantino, narrado assim pelo Sérgio Silva. O Sérgio Silva fez a narração do primeiro gol do Red Bull Bragantino, numa pancada, numa paulada, um golaço aí do Juninho Capixaba, a bola entrou rente à trave, assim narrado pelo Sérgio Silva.
9: É contra-ataque da equipe do Massa Bruta, desce o time do Bragantino, bola com o Rodriguinho, ele vai pra dentro da área, vai carimbar direto, e que golaço!
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9: Gol!

0: Rio de Janeiro. E que golaço, torcida brasileira do Red Bull Bragantino na arrancada do Rodriguinho. Mas ele mandou
1: aí então, né, o gol do Rodriguinho, que faz aí o seu gol e acaba dando aí nesse instante a vitória do Bragantino até aqui pelo placar de 1-0. Red Bull Bragantino, Sérgio perguntava na transmissão, né, sobre as últimas 3 partidas, a intensidade do Red Bull Bragantino e aquela história, cresceu o jogo do Herrera, cresceu o jogo do Rodriguinho, o Eric Ramírez dando um cadenciamento, ajudando ali no meio campo o Gabriel, a defesa do Bragantino bem postada, o que que acontece? O Henry Mosqueira também aparecendo bem, é naturalmente que o Bragantino está tendo uma melhor postura, mas o Herrera cresceu muito nos últimos jogos e o Rodriguinho também vem aparecendo muito bem. Voltam as duas equipes, volta também o trio de arbitragem, volta com os senhores o narrador Emoção da Bragança.
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0: Obrigado, amigos da Bragança FM, estamos de volta. Daqui a pouquinho a bola vai rolar na segunda etapa para Vasco da Gama e Red Bull Bragantino. Mandar um abraço aqui para o nosso ouvinte Gilmar Oliveira. O Gilmar Oliveira escreve o seguinte: tomara que o técnico Mancini não tire o Herrera deste jogo de futebol, porque o Herrera joga demais. É, aí um fanho do jogador Herrera da equipe do Red Bull Bragantino. Grande abraço, Gilmar Oliveira, curtindo a Bragança FM. Vai começar a segunda etapa no Rio de Janeiro. A saída pertence ao Red Bull Bragantino, trilando, apita o árbitro, a bola está rolando.
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0: É a festa do futebol do Brasil. Já saiu massa bruta pro campo de ataque, pra descida ali do Ramires. Chega a zaga do Vasco, rouba a bola pra equipe do Vasco. Desceu o Spinelli, ele vai tentar puxar o contra-ataque, sobra com a zaga da equipe do massa bruta com o Alex Vinícius, que recua a bola pro goleiro Thiago Volpi. Sai jogando pela direita, enfiada de bola pro Rodriguinho, ele subiu uma cama de gato ali, sofreu a falta, o árbitro disse que não houve nada, é somente lateral pra equipe do Vasco, mas na verdade ali foi o Herrera, que subiu demais ali na prática. Ele subiu muito alto, ele caiu ali e o árbitro da partida deveria ter que parar o jogo imediatamente. Apesar que o árbitro não parou porque a bola saiu para a linha lateral, né, Luiz Henrique?
3: É, ali na tentativa de uma dividida por cima entre o Herrera e o Lucas Piton, o jogador do Red Bull Bragantino sobe mais alto, o jogador do Vasco acaba não subindo e acaba atropelando o Herrera e ele cai de mau jeito no gramado, caindo sentindo muitas dores. Mas já tá tudo bem com camisa número 32 do Massa Bruta, que continua no jogo.
0: Continua jogando ali o Herrera. Ele vai puxar o contra-ataque para a equipe do Massa Bruta. Perdeu uma bola, sobra com o time do Vasco. Enfiada de bola na direita para a descida do João Vitor. Ele tudo vai igual. Tudo igual, não, ninguém, nenhuma troca, Luiz Henrique.
3: Sem nenhuma mexida até o momento.
0: Sem nenhuma mexida. Aqui a equipe do Vasco vai pro campo de ataque, enfiada de bola pra dentro da área. Chega Gustavo Marques, rouba a bola pra equipe do Massa Bruta. Enfia a bola pro campo de ataque pra descida do Isidro Pita. Chega a zaga do Vasco com o Saldívia. Vai dominando no campo de defesa, próximo do círculo central do gramado. Comecinho da segunda etapa no Rio de Janeiro. 1 pro Red Bull Bragantino, 0 pra equipe do Vasco. Golaço de Rodriguinho no finalzinho do jogo. Aqui desce o time do Vasco, vai dominando a bola com João Vitor, vem pro campo de ataque, enfiada de bola pra direita, aqui com Andrés Gomes, dominou a bola, enfiada pra dentro da área, chega a zaga da equipe do Massa Bruta, joga a bola pra fora, arremesso lateral pra equipe do Vasco, o time do Vasco vai chegando neste comecinho de segundo tempo, Luiz Henrique.
3: É, vinha subindo ali pelo lado direito, tentando procurar o Spinelli dentro da área, aí a zaga do Red Bull Bragantino leva melhor e manda pela linha lateral.
0: Aqui o time do Vasco vai dominando com o Lucas Piton, ele devolve a bola pro goleirão, sai jogando o Léo Jardim. Aqui no campo de defesa o time do Vasco troca passes, vai tentar encurralar o Red Bull Bragantino nesta segunda etapa para buscar o empate. Recolheu o Lucas Piton, para, ajeita a bola, levantou na área, subiu o Alex Vinícius, corta para a equipe do Massa Bruta. O rebote sobrou com o Mosqueira, vai dominando no campo de defesa a equipe do Massa Bruta. Mosqueira rola a bola pro Isidro Pita, mas de presente pro time do Vasco. Sai jogando, recebeu, vem o time do Vasco com o João Vitor, vai dominando a bola, enfiada de bola, vai sobrar com o Thiago Mendes. Thiago Mendes troca passe aqui no grande círculo central do gramado, chega na marcação Rodriguinho, inverteu a jogada na direita pro João Vitor, ele passa, ele rolou a bola na direita pra descida do Andrés Gomes, levantou a bola na área, subiu de cabeça por ali Spinelli, de cabeça, mas sem direção nenhuma, a bola foi pra linha de fundo. É tiro de meta pra equipe do Red Bull Bragantino na chegada do time do Vasco pela direita, Luiz Henrique.
3: Direção ela tinha, Sérgio Silva, depois de receber um cruzamento ali pela direita falta do João Vitor, o Spinelli sobe e cabeceia em direção ali ao gol do Thiago Volpi, mas pega muito embaixo da bola e ela passa por cima do gol do Massa Bruta e tem tiro de meta o Thiago Volpi.
0: 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Aqui o time do Vasco desce pela direita, pressiona, chega ali, Mosqueira devolve a bola com o goleirão Thiago Volpi, que dá um estourão, a bola vai subindo, sobra com o Gabriel, ajeita pra equipe do Red Bull Bragantino, vem Rodriguinho, enteada de bola pro ataque, escapa Rodriguinho, enfiada de bola para Isidro Pita, ajeita, faz a proteção para descida por aqui da esquerda com Mosqueira, vai dominando, ele vai partir para cima da Vanda, Zagro Vasco, bola levantada na área, vai pintar o segundo gol do Red Bull Bragantino, subiu Mosqueira, vai pintar o segundo, bateu na trave, rebate, voltou com o time do Red Bull Bragantino, tira a zaga do Vasco, o Red Bull Bragantino perde de marcar o segundo gol novamente, ele, Rodriguinho, quase que a bola vai para rede, primeira bola bateu no travessão, Luiz Henrique.
3: Teve muito azar agora o time do Red Bull Bragantino, cruzamento do Henry Mosqueira, cruzamento fechado ali, procurando o Herrera no lado direito da área, o Herrera consegue o cabeceio para dentro, encontrando o Rodriguinho que cabeceia em direção ao gol, o Léo Jardim faz a defesa na sequência, o Eric Ramírez fura o chute, até consegue acertar, mas muito mal, e aí na sequência a zaga do Vasco fica com a bola, mas já estava marcada uma condição irregular do Rodriguinho no começo da jogada, quando o Herrera cabeceou a bola para dentro da área e o camisa número 20 do Massa Bruta vinha entrando.
0: Tá bonito o Massa Bruta no Rio de Janeiro. Lateral para a equipe do Massa Bruta. Vem Agustin Santana, faz a cobrança, recebe. Eric Ramírez ajeita. Novamente para Rodriguinho. Está jogando um bolaço esse Rodriguinho do Red Bull Bragantino. Desce o Massa Bruta. É pela esquerda, recebe por aqui. Mosqueira vem para o campo de ataque. Tem pedindo aqui na esquerda o time do Massa Bruta com Agustin Santana. Rescapou Mosqueira. Ele vai para o campo de ataque. Devolve a bola com Gabriel. Gabriel ajeita a jogada. Vem Capixaba. Capixaba dominou para a equipe do Massa Bruta. Rola com Rodriguinho. Troca passes. É o time do Red Bull Bragantino. Perdeu a bola e sobra com o time do Vasco. Desce o time do Vasco pela direita. Arrancada do time vascaíno. É pela direita com Spinelli. Chega o goleirão da equipe do Massa Bruta. Thiago Volpi sai jogando para Dog Mil. 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Vai informar o tempo e placar de jogo.
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0: Estádio São Januário, no Rio de Janeiro, 17ª rodada. É o Campeonato Brasileiro que aponta Vasco da Gama 0, Red Bull Bragantino com gol de Rodriguinho 1.
1: Pela Série B, 5 minutos da segunda etapa, Operário 0, Criciúma também 0.
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0: Vem Red Bull Bragantino pela direita, bola enfiada para a descida ali do Agustin Santana, a bola vai saindo, arremesso lateral para a equipe do Vasco da Gama. Um abraço para Luciana lá na cidade de Curitiba, ouvindo a Bragança FM, acompanhando a nossa transmissão do futebol, e também o Armando, carreteiro que viaja ao Brasil e com toda certeza torce pro Curitiba, mas é simpatizante do Red Bull Bragantino. Aqui desce o time do Vasco da Gama, domina a bola pela esquerda, saiu com bola e tudo, o árbitro vai marcar lateral para a equipe do Massa Bruta, vem ali na cobrança, parece que lá já vai ter mudanças na equipe do Vasco da Gama e já o nosso Luiz Henrique vai confirmar as mudanças do técnico Renato Gaúcho da equipe do Vasco. Também começou o jogo, no segundo tempo já muda depois de 5, não entendo muito bem alguns treinadores, já porque não mudou no intervalo, isso que eu não consigo compreender, mas aqui tem lateral, a equipe do Red Bull Bragantino é pela esquerda, lateral vem pela direita, melhor dizendo, vem Agustin Santana para a cobrança de lateral para a equipe do Massa Bruta. É, o árbitro da partida parece que agora vai autorizar primeiramente as mudanças do técnico Renato Gaúcho. Já cobrado o lateral, sobra com o time do Vasco da Gama que domina aqui no campo de defesa, a bola vai saindo, lateral novamente para a equipe do Massa Bruta. Agustin Santana na cobrança de lateral.
3: Mexeu.
0: Vem, mexeu quem?
3: Mexeu no Vasco, saiu o camisa número 62, o Lucas Piton, entrou camisa número 66, o Cuiabano, na lateral esquerda. E no meio campo tem alteração, sai o meio atacante Johan Rojas com a camisa número 10, entra o atacante número 20, Brenner. Saem o número 6, Lucas Piton, e o 10, Johan Rojas, para as entradas do 66, Cuiabano, e do 20, o Brenner, ele que é formado nas categorias de base do São Paulo, foi treinado pelo Fernando Diniz, inclusive chegou quando o Diniz ainda era técnico do Vasco, e agora é treinado pelo Renato Gaúcho.
0: Aí, portanto, as informações com o nosso repórter Luiz Henrique. É o técnico Renato Gaúcho. Aqui desse Red Bull Bragantino ganha escanteio a equipe do Massa Bruta. Vem Agostinho Santana para a cobrança de escanteio. 8 minutos de bola rolando no Rio de Janeiro. Escanteio cobrado. Subiu o Rodriguinho de cabeça. Goleirão Léo Jardim joga a bola para fora. Tem escanteio. É novo escanteio para a equipe do Massa Bruta. É Rodriguinho novamente de cabeça querendo marcar o segundo, Luiz Henrique.
3: Cruzamento no primeiro pau vindo ali pela direita, Juninho Capixaba sobe nela, cabeceia em direção ao gol, obrigando o Léo Jardim a fazer a defesa.
0: Escanteio novamente cobrado, subiu de cabeça o time do Massa Bruta, Eric Ramírez, ou melhor, o Capixaba novamente que subiu de cabeça, novamente a bola foi para a linha de fundo, Luiz Henrique.
3: É, no cruzamento mais uma vez vindo ali pela direita, Santana encontra o Alex Vinícius, que vinha depois da bola sobrar do Gustavo Marques, ela passa reto, o camisa número 4 do Red Bull Bragantino cabeceia em direção ao gol, mas pega embaixo da bola e manda pela linha de fundo, tiro de meta para o Leonardo Jardim.
0: Tiro de meta, goleirão do Vasco, Léo Jardim, ele vai para a cobrança do tiro de meta, ele joga a bola no campo de ataque, subiu o Gabriel, corta para a equipe do Massa Bruto, rebote, vai sobrar na direita ali com o Isidro Pita, chegou atrasado, sobra com o time do Vasco, que vai cortando, ajeita a Pita, ele vai dominando aqui no campo de defesa, aqui pelo setor direito do gramado, chega novamente Gil Cuiabano, joga a bola para fora, tem lateral a equipe do Red Bull Bragantino pela direita, 9 minutos de bola rolando, continua Bragantino 1-0 para cima do Vasco, jogando no Rio de Janeiro, 1-0. O golaço de Rodriguinho no final da primeira etapa. 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Lateral cobrado, o time do Red Bull Bragantino sobra com Isidro Pita, devolve ali com Herrera. Herrera ajeitou na direita para Agostinho Santana, que faz o levantamento, subiu. Saldívia corta pro time do Vasco da Gama. O rebote novamente vai sobrar com o time do Bragantino. Recebe Eric Ramírez, ajeita pela direita para a descida do Herrera. Linda jogada do Herrera, a bola vai saindo. Lateral para a equipe do Vasco da Gama. O time do Braga também queria lateral, mas o árbitro marca lateral para a equipe do Vasco da Gama. 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
0: Estádio São Januário, Rio de Janeiro, 17ª rodada do Campeonato Nacional, Vasco da Gama 0, Red Bull Bragantino, gol de Rodriguinho 1.
1: É, e na tentativa de sair da zona de rebaixamento, ontem o Mirassol bateu a equipe do Fluminense pelo placar de 1-0.
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0: E vai pintar o gol da equipe do Vasco, a bola foi pra fora do gol, na chegada do Spinelli, um presente entregue ali pelo jogador Herrera do Red Bull Bragantino, que deixa na cara do gol Spinelli, a bola foi pra fora, somente tiro de meta pra equipe do Red Bull Bragantino, houve desvio, escanteio aí, Luiz Henrique.
3: É, mais um erro de saída de bola do time do Red Bull Bragantino ali no campo de defesa. A bola sobra com o Thiago Mendes, que toca para o Spinelli, ele fica livre dentro da área e bate pressionado, carimbando a marcação do time do Red Bull Bragantino, e consegue um escanteio ali pelo lado esquerdo, já batido
0: o escanteio, corta a zaga do Red Bull Bragantino, bola vai lançar no campo de ataque, chega ali o árbitro da partida e vai marcar uma falta, chegou duro ali, me parece ser o Mosqueira, chegou muito duro em cima do jogador da equipe do Vasco aí, Luiz Henrique.
3: É, chegou um pouco mais duro ali o Henry Mosqueira em cima do jogador do Vasco da Gama, que nesse momento o técnico Renato Gaúcho tá apontando ali pra onde machucou o jogador, não consigo identificá-lo ali, porque tem um monte de jogadores ali em volta, daqui a pouco eu confirmo em quem que o Henry Mosqueira acabou chegando um pouco mais duro, foi no Adson, acabou calçando o jogador por baixo, canela com canela, falta marcada, e o jogador acabou batendo a cabeça no gramado e a falta tá marcada. E com essa jogada, o Henry Mosqueira acaba levando o cartão amarelo na partida, ele que também estava pendurado, está de fora da partida contra o Internacional, é mais um desfalque para o Massa Bruta.
0: É, e os jogadores do Vasco pedindo expulsão, mas acho que esse lance aí não foi para expulsão, não, Luiz Henrique? Aquele outro lance envolvendo o jogador do Bragantino e do Vasco, inclusive, que o Bragantino poderia ter jogador expulso, sim, mas nesse acho que foi mais para amarelo, não é não?
3: É, Sérgio, foi jogada, lance normal, o que pegou mesmo foi a maneira com que o Adson caiu. Isso aí que gerou certa reclamação, mas no que diz respeito à entrada do Henry Mosqueira, não foi muito desleal o jogador do Red Bull Bragantino. Acabou, claro, atingido com um pouco mais de força, mas não sei se foi para cartão vermelho, não sei o que o Moreira acha, mas na minha visão foi assim, lance de jogo, forte, foi forte. mas lance de jogo sem muita... Não ultrapassou nenhum limite o jogador do Massa Bruta.
1: É, pra dizer bem a verdade, eu nem amarelo dava, viu? Porque ele chegou mais na bola do que no jogador. O jogador acabou tropeçando e caindo o tombo do jogador, que foi cinematográfico. E aí, puxou, mas eu nem amarelo dava.
0: Falta para a equipe do Vasco, vem Cuiabano para a cobrança da falta para a equipe do Vasco, vai levantar a bola na área, 1-0, vence o Red Bull Bragantino, mas o Vasco tem uma falta pela direita, bola levantada, subiu o goleirão Thiago Volpi no quinto andar e fez a defesa, Luiz Henrique.
3: Quase que foi um gol a lá Ronaldinho na Copa de 2002, ali o Cuiabano faz o cruzamento fechado, dessa vez com o pé esquerdo, diferente do Ronaldinho Gaúcho, que cruzou com o pé direito naquela ocasião, muito fechado, acabou indo muito forte, mas nas mãos do Thiago Volpi, que faz a defesa mais e em direção ao gol do Massa Bruta.
0: Vem Rodriguinho, domina a bola para a equipe do Massa Bruta, rola a bola na direita para o Eric Ramírez, que domina, ajeita, tem pedindo na direita a descida de Agustin Santana, ele vai dominando, deixa passar a Herrera vai dominando para a equipe do Massa Bruta, vai levantar a bola na área, vai perder a bola para o Cuiabano, conseguiu aí na recuperação de bola, vem Bragantino, Rodriguinho enfiada de bola para dentro da área, chega Mosquera atrasado, chega, a zaga do Vasco corta, o rebote sobrou com o time do Red Bull Bragantino, vem Capixaba, levantou na área, chega a zaga do Vasco com Saldívia, tira o perigo e joga a bola no círculo central do gramado, mas o time do Bragantino ainda vai, mesmo vencendo, vai pressionando, sobra novamente com Herrera, enfiada de bola na esquerda pro Mosquera, jogou a bola pra dentro da área, pintar a segunda, é bola na rede!
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0: Bragantino. Jogada linda pela esquerda do Mosqueira, que rolou a bola pra dentro da área pra chegar o artilheiro e mandar a bola pro fundo da rede pra colocar o Bragantino ainda mais em vantagem. Agora Red Bull Bragantino com gol de Pita. 2 a 0 pra cima do Vasco. É o Massa Bruta voando em São Januário. 2 a 0, golaço de Pita, Luiz Henrique.
1: Golaço do Luiz Henrique Pita. Não satisfeito com o primeiro gol, o Red Bull Bragantino não satisfeito com a vantagem magra no placar, o Massa Bruta continua pressionando. Dessa vez, pelo lado esquerdo, o Henrique Mosqueira coloca a marcação do Vasco para bailar, tira completamente do João Vitor, cruza para dentro da área, faz um cruzamento rasteirinho, encontrando o Isidro Pita, que desvia no meio do caminho e amplia em São Januário, faz 2 a 0 o Red Bull Bragantino para cima do Vasco da Gama. Isidro Pita faz o seu 5º gol no Campeonato Brasileiro e se isola na artilharia do time no campeonato.
0: É o Red Bull Bragantino bonito na frente do marcador. É, ontem o Palmeiras meteu 3 no Flamengo. Falei no intervalo, falei na abertura de jornada. Quem sabe o Red Bull Bragantino não faz como o Palmeiras fez para o Flamengo. Que coisa, Luiz Henrique.
1: É, rodada ruim para os cariocas, né? O Fluminense perdeu para o Mirassol fora de casa. O Palmeiras venceu o Flamengo em casa. O Vasco da Gama agora vai perdendo para o Red Bull Bragantino em casa. Então, os times cariocas apanhando para os paulistas. O único que fugiu disso foi o time do Botafogo, que empatou com o Vasco, com o São Paulo. Mas ainda assim, uma rodada ruim para os times cariocas contra os times paulistas.
0: E nesse momento, o Braga está subindo alguma posição, hein, Luiz Henrique?
1: Subindo para a 5ª colocação, supera os 25 pontos do São Paulo, vai para 26 e agora está ali no G5 do Campeonato Brasileiro, vai ocupando provisoriamente aí a posição que dá vaga para pré-Libertadores, a única vaga no Campeonato Brasileiro. Lembrando que esse ano teve uma pequena mudança e a vaga do 6º colocado foi para o vice-campeão da Copa do Brasil.
0: Maravilha! E desce o time do Vasco. É pela direita, vai dominando o time do Vasco. Chega a zaga do Massa Bruta, joga a bola pra fora. Tem arremesso lateral, a equipe do Vasco da Gama pelo setor esquerdo do gramado. É o time do Red Bull Bragantino conquistando um grande resultado jogando em São Januário. É, o que que aconteceu, Luiz Henrique? O que que você deu um sinal aí?
1: Teve uma jogada ali do Gustavo Marques, que ele estourou a bola, tira do Spinelli, acabou atingindo a canela do Andrés Gomes. Poderia ter sido revisado, mas o árbitro da partida entendeu como lance de jogo, até porque não tinha como Gustavo Marques recolher o pé. Então ali é uma jogada que assustou no primeiro momento, mas que não teve nada, nenhum desdobramento.
0: Maravilha, o torcedor do Red Bull Bragantino ouvindo a Bragança FM com toda certeza sentiu aquele calafrio na barriga. O time do Vasco da Gama vai dominando a bola no círculo central do gramado, recebe Barros, ele rola a bola na esquerda para a descida do Cuiabano. Cuiabano ajeitou, vem ali o time do Vasco tentando buscar o primeiro gol do jogo, jogando em sua casa. Bola levantada na direita, subiu para ali Andrés Gomes, ele vai carimbar em cima da zaga do Red Bull Bragantino, tem escanteio, time do Vasco pela direita. Chegou também Mosqueira ali no campo, ajudando o Massa Bruta na defesa, Luiz Henrique.
1: Cria no ataque e ajuda na defesa. Henrique Mosqueira pressiona a marcação do Vasco, que subia ali pelo lado direito e manda a bola pela linha de fundo. Tem escanteio, o time do Vasco da Gama ali pelo lado direito do gramado. Nesse momento, o Alex Vinícius tá caído na área, dando aquela famosa segurada no jogo, tá sentindo dores ali, mas parece que tá tudo bem com o zagueiro do Red Bull Bragantino. Vem Cuiabano na bola, na batida.
0: Cuiabano na cobrança do escanteio para a equipe do Massa Bruta. Notícia boa: o Massa Bruta está subindo para a 5ª posição no Campeonato Brasileiro. O Bragantino agora, nesse momento, está atingindo 26 pontos. Seria isso, então, pro time aí, escanteio para a equipe do Vasco. Bola levantada na área. Linda defesa do Thiago Volpe. A bola foi para a linha de fundo. Que defesaça do goleirão do Red Bull Bragantino, Thiago Volpe, evitando o primeiro gol da equipe do Vasco, Luiz Henrique.
1: É um lance que assustou até o nosso narrador Sérgio Silva. No cruzamento ali pelo lado direito, o Cuiabano encontra o Spinelli, que cabeceia com força em direção ao gol. O Thiago Volpe faz uma bela defesa, impedindo o gol do Vasco da Gama, e no rebote o jogador do Vasco, novamente o Spinelli, manda para fora. Tem tiro de meta ali, o Thiago Volpe está reclamando de dores no ombro, mas ainda assim o time do Vasco da Gama acaba perdendo uma chance. Os torcedores estão ali questionando se acabou o tesão do Renato Gaúcho para acomodar esse time do Vasco.
0: Nossa, Deus do céu! O nosso repórter Luiz Henrique, de olho também na torcida do Vasco, decepcionado com o comandante do time vascaíno, que está perdendo para o Red Bull Bragantino 2 2-0, jogando em sua casa. A bola levantou, subiu, a zaga não subiu, o time do Bragantino, bola com o Rodriguinho, ajeita, devolve na quarta zaga, por aqui com o Herrera. Herrera ajeitou, vem Mosqueira, faz a proteção para sair pro campo de ataque, chega a zaga do Vasco, joga a bola para fora. E agora vai começar aquele cai-cai do time do Red Bull Bragantino, que faz parte do processo de um time que tá vencendo a partida, principalmente fora de casa, Luiz Henrique.
1: É, com certeza, agora foi o Henri Mosqueira que divide a bola com o João Vitor, e na sequência que a bola sai pela linha lateral, saiu, caiu, colocou a mão na canela, mas já tá tudo bem com o goleiro, com o jogador ali do Red Bull Bragantino.
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0: 20 minutos de bola rolando em São Januário, 17ª rodada do Campeonato Brasileiro. Vasco da Gama 0, Red Bull Bragantino 2.
3: Ontem, jogando no Barradão, Vitória bateu o Internacional pelo placar de 2-0.
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0: Deixa o time do Vasco da Gama, chega, goleirão Thiago Volpi novamente, faz uma defesaça, Luiz Henrique.
1: Mais uma linda defesa do goleiro do Red Bull Bragantino, ali depois de uma subida pelo lado esquerdo, o cuiabano toca para o Brenner dentro da área, que bate de primeira, e o Thiago Volpi faz uma defesa no reflexo e na sequência ali, no rebote da jogada, acaba sendo atingido, ele que sente dores no ombro depois de uma dividida com o Gustavo Marques, aí agora tá sentindo dores o Thiago Volpi, chutou a bola ali pela linha lateral e reclama de dores, ele que já tava sentindo dores no ombro desde aquela primeira defesa no escanteio que o Spinelli cabeceia para o gol, e agora novamente ele sentindo dores, o Gustavo Marques, que até jogou com certa imprudência e atingiu o seu companheiro de equipe e teve fogo amigo ali na área do Red Bull Bragantino.
0: É, já estou nesses 21 minutos de bola rolando no Rio de Janeiro, eu já estou visualizando o meu voto, viu, Luiz Henrique? Hoje não está difícil de escolher o melhor em campo. O Thiago Volpi está fazendo uma grande partida, o Rodriguinho também está fazendo uma grande partida. Aliás, o Rodriguinho entrou nesse jogo de hoje, estava sendo questionado por alguns torcedores do Massa Bruta, mas dentro de campo o menino está apresentando um grande futebol, Luiz Henrique.
1: É, o Mosqueira também, outro jogador que está se destacando bem nessa partida de hoje.
0: E o Vasco da Gama está próximo da zona do rebaixamento ou está distante? O torcedor do Vasco quer saber.
1: Está bem perto, está ali com 20 pontos, 2 na frente do Santos, que é o primeiro time no Z4.
0: É, e portanto, a equipe esportiva da Bragança FM deixando cada vez mais os torcedores do Red Bull Bragantino e também do Vasco da Gama informado sobre a classificação do campeonato.
1: Vai mexer.
0: Vai mexer quem?
1: No time do Red Bull Bragantino se preparam para entrar Gustavo Neves e Fernando. Daqui a pouquinho eu confirmo as alterações para vocês.
0: Maravilha, o técnico Wagner Mancini mexendo. O Thiago Volpi, mesmo ele sentiu a dor no ombro, ele continua, Luiz Henrique, é isso?
1: Isso mesmo, tá tudo bem com o goleiro do Red Bull Bragantino.
0: Aqui sai jogando o time do Vasco, domina a bola com o cuiabano, vai levantar a bola na área, recuou, deixou ali com Barros. Barros escapou pela direita, enfiada de bola aqui com o Andrés Gomes, vem pro campo de ataque a equipe do Vasco, chega na marcação, Herrera deu um bote errado, sobra com o time do Vasco, vai pressionando, vai carimbar direto, carimbou em cima da zaga do Red Bull Bragantino, sobra com o Mosqueira, que vai arrancar o contra-ataque. Ele deu um toque muito forte na bola, vai caindo ali, pediu falta, o árbitro disse que não houve nada. Sobra com o time do Vasco, com Robert Renan, ele vira o jogo aqui na esquerda, pediu, Cuiabano ajeita, vem na marcação, o time do Red Bull Bragantino, Herrera, rouba a bola para a equipe do Bragantino, perdeu, sobra com Cuiabano, enfiada de bola para o campo de ataque, chega Gustavo Marques, o zagueirão do Red Bull Bragantino, e vai dominando e vai arrancar para o campo de ataque, sofreu a falta, o árbitro disse que não houve nada, deveria ter apitado. Chega ali o time do Vasco, vem para o campo de ataque, chega ali a zaga do Massa Bruta, joga a bola para fora com o capixaba, o árbitro não marcou absolutamente nada ali, Luiz Henrique.
1: Não marcou nenhuma falta ali na dividida do jogador do Vasco da Gama com o Eric Ramírez, o que gerou a fúria do Gustavo Marques, que ao dar o estourão ali pela linha lateral, ficou esbravejando muito com o árbitro da partida, mas ele acabou não sendo amarelado por reclamação, então segue o jogo.
0: Segue o jogo, vem o time do Vasco pela direita, vai levantar a bola na área, Chay, chegou ali capixaba, o capixaba agora dando joia pro bandeirinha, porque agora marcou a falta, anteriormente não tinha marcado nada, o árbitro realmente marcou a falta pela direita para a equipe do Vasco, Luiz Henrique.
1: É, agora marcou a falta ali pelo lado esquerdo da defesa do Red Bull Bragantino, lado direito do ataque do Vasco da Gama, acabou se trombando ali com o Watson, o Juninho capixaba que deixou o corpo, e a falta tá marcada, ele que depois fez um joia irônico aí em referência à não marcação de faltas anteriores no time do Red Bull Bragantino e aí a marcação de outras faltas para o time do Vasco.
0: É a Bragança FM levando todas as emoções para você do Campeonato Brasileiro. Aqui tem lateral, a equipe tem uma falta, a equipe do Vasco da Gama. É falta pela direita, o Bragantino vencendo a partida pela placar de 2-0. Tá bonito na frente do marcador, o Red Bull Bragantino, bola levantada, corta do Mar do Sassi, vai pintar o gol do Vasco. Chega a zaga da equipe do Massa Bruta, corta o rebote com o Gustavo Marques. Ele joga a bola para o campo de defesa, para a saída ali na direita do Agostinho Santana. Sobra novamente com o time do Vasco, vai levantar a bola na área. A bola foi direto para a linha de fundo, tiro de meta, Luiz Henrique.
1: É, ali na sobra do cruzamento, na falta, a bola fica com o jogador cuiabano, que acaba mandando a bola pela linha de fundo na tentativa de cruzamento. E tem tiro de meta o time do Massa Bruta. Daqui a pouco eu confirmo as alterações do time do Red Bull Bragantino para você, Sérgio.
0: 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Vai informar o tempo e placar de jogo. 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
0: 26 minutos de bola rolando em São Januário, no Rio de Janeiro. É o Campeonato Brasileiro, 17ª rodada. O Vasco da Gama tem 0, Red Bull Bragantino 2.
3: Pela Série B, 25 minutos de bola rolando. Segunda etapa, segue Operário 0, Criciúma também 0.
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0: 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O Red Bull Bragantino está bonito na frente do marcador. Estamos quase chegando a 30 minutos de bola rolando.
1: Mexeu quem? Mexeu no Red Bull Bragantino 3 vezes o Wagner Mancini. Saiu camisa número 20, Rodriguinho, autor do primeiro gol, para a entrada do 22, Gustavo Neves. Sai o autor do segundo gol, Pita, com a 9, para a entrada do 8, Eduardo Sacha. E sai Henry Mosqueira, número 30, para a entrada do camisa número 11, Fernando. Só confirmando, saem 20, Rodriguinho, 9, Pita e 30, Mosqueira. Entram o 22, Gustavo Neves, o 8, Eduardo Sacha e o 11, Fernando.
0: Aí, portanto, as mudanças do técnico Wagner Mancini do Red Bull Bragantino, que conquistando uma grande vitória no Rio de Janeiro. Desce o time do Vasco, domina a bola com o Cuiabano, enfiada de bola para dentro da área, chega a zaga do Massa Bruta ali com o time do Bragantino, chega Alex Vinícius, vai jogando pela direita com Agostinho Santana, que vai tentar sair da marcação para puxar o contra-ataque para a equipe do Red Bull Bragantino. Chega Cuiabano, joga a bola para fora, tem arremesso lateral, a equipe do Massa Bruta, 27 minutos de bola rolando, faltando mais 20 minutos para terminar o jogo no Rio de Janeiro. Se o Bragantino permanecer com essa vitória, será importantíssima, com toda certeza. E o Bragantino tem aí mais um jogo no meio de semana importante pela Copa Sul-Americana em Bragança Paulista, Luiz Henrique.
1: Isso mesmo, o Red Bull Bragantino enfrenta o Carabobo pela sexta e última rodada da fase de grupos da Copa Sul-Americana e precisa vencer, porque o time do Red Bull Bragantino é atual terceiro colocado com 7 pontos e o segundo colocado é o Carabobo, que tem 9 pontos. O Red Bull Bragantino, mesmo que estivesse empatado em número de pontos, estaria atrás, apesar de ter mais saldo de gols, está atrás no confronto direto, porque perdeu aí o primeiro jogo de estreia para o time do Carabobo. E aí agora vem para Bragança Paulista para o tudo ou nada, tem que vencer essa partida para se garantir na fase dos playoffs. Não tem mais como se classificar diretamente para a fase de oitavas de final, porque o River Plate, o líder, tem 11 pontos, o Red Bull Bragantino, se vencer, vai a 10, então busca aí a segunda vaga do grupo, dessa vez para os playoffs, em que se classificar, o Red Bull Bragantino enfrenta aí os terceiros colocados da fase de grupos da Libertadores, que ganham uma segunda chance na Copa Sul-Americana.
0: E vem o time do Red Bull Bragantino, domina a bola, o time do Massa Bruta, vem aqui na esquerda, Fernando, ele vai ajeitando, levantou a bola na área, chega a zaga do Flamengo, da equipe do Vasco da Gama, corta, rebote sobrou com o time do Red Bull Bragantino com a direita, com Gustavo Marques, dominou, ajeitou, vem Massa Bruta, Eric Ramirez, chega violentamente a zaga do Vasco, mas o árbitro da partida não marcou nada, somente lateral para a equipe do Red Bull Bragantino. Pois não, Roberto?
3: Sérgio, as mexidas do treinador do Red Bull Bragantino, ela faz com que o Bragantino perca o homem de referência na área, e aí a equipe do Vasco consegue subir um pouco mais, porque não precisa mais ficar marcando. O Isidro Pita segura dois jogadores ali na entrada da grande área e faz com que a equipe adversária não consiga subir tanto. Isso já aconteceu lá na Argentina no jogo contra a equipe do River Plate e acontece hoje de novo. Ele tira o Unidos e do Pita, mas não tem ninguém que possa ficar nesse momento na posição que tinha o Isidro Pita, o que faz com que os dois jogadores de defesa da equipe do Vasco adiantem bastante a marcação, empurrando cada vez mais a equipe do Red Bull Bragantino para o seu campo de defesa, Sérgio.
0: Maravilha, Roberto Moreira. Aí o pitaco do nosso comentarista Roberto Moreira, pra você que está curtindo a Bragança FM. 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
0: 30 minutos de bola rolando em São Januário, no Rio de Janeiro. É a 17ª rodada do Campeonato Nacional. Red Bull Bragantino 2, Vasco da Gama, nada.
3: Pela Série B segue Operário 0, Criciúma também 0.
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0: É a Bragança FM, escapou o Red Bull Bragantino, vai pintar o terceiro gol do Bragantino, chegou a zaga do Vasco, corta o perigo. O Agustin Santana agora perdeu o terceiro gol do Red Bull Bragantino, Luiz Henrique.
1: É mais mérito do Léo Jardim, o Sérgio Silva, depois de um cruzamento ali pela direita do Herrera, o Eric Ramírez chega batendo, levando muito susto para o goleiro do Vasco da Gama, que faz a defesa no reflexo, e é o Vasco.
0: Olha o Vasco chegando, levantou a bola na área, subiu o goleirão Thiago Volpi, tira a bola dali, faz a defesa o goleirão da equipe do Massa Bruta.
1: Recebeu pelo lado direito ali o jogador do Vasco, o Watson, aí ele corta pra dentro, bate colocado, mas muito fraco e direto nas mãos do Thiago Volpi.
0: É o futebol pela Bragança FM, desce o Red Bull Bragantino, vai pintar o terceiro gol, chegou, bateu, é bola na rede!
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0: Gol!

0: Fernando arrancou pro campo de ataque, furou a zaga do Vasco, ele fez uma grande jogada, saiu Léo Jardim, ele deu uma meia lua no goleirão Léo Jardim e mandou a bola pro fundo da rede para marcar o terceiro. Agora Red Bull Bragantino 3, Vasco da Gama 0, Fernando é o nome da emoção para colocar lá o Bragantino na frente para fazer o terceiro, Luiz Henrique.
1: Depois do chute do Arson, que a bola fica com o Thiago Volpe, o goleirão do Red Bull Bragantino deu um estourão para a frente, a bola vai parar com o Saldívia, que falha na proteção da bola, perde a bola para o Fernando, que faz muito bem a pressão ali em cima da marcação do Vasco, e aí o camisa 11 do Red Bull Bragantino só foi para cima, partiu para a jogada individual, deu um drible da vaca no Léo Jardim, se livrou do goleiro do Vasco da Gama, e aí foi só empurrar para o gol, completamente sem marcação, sem nenhum obstáculo no meio do caminho, e amplia o placar para o Red Bull Bragantino, faz 3-0 em São Januário. Fernando, que acaba de entrar, ele acaba deixando a sua estrela, deixando a estrela do Wagner Mancini, e faz o seu primeiro gol no Campeonato Brasileiro e o seu segundo, terceiro na temporada.
0: É o Bragantino bonito, o Palmeiras foi lá ontem, meteu 3 no Flamengo, o Bragantino ficou com ciúme, foi lá, meteu 3 também. Eu quero o nosso comentarista Roberto Moreira. 3-0 pro Red Bull Bragantino, e o jogo Bragantino bonito na frente do marcador, Roberto Moreira.
2: É, depois que o Bragantino fez o segundo gol, o Bragantino agora está jogando com inteligência, segura ali no campo defensivo e sai na boa. E é lógico que é mérito total do Fernando, porque o chute do Thiago Volpe tinha endereço, tinha, buscava o Fernando, jogou lá para que o Fernando fosse brigar, o Fernando foi na velocidade, o zagueirão ali prestando atenção, até que ele tentou fazer a jogada certa, tentou voltar a bola até onde estava o goleiro da equipe do Vasco da Gama, mas a bola ficou curta, o Fernando tomou espaço e fez o gol, poderia até ter tocado, e outro jogador que estava entrando ali, se eu não me engano era o jogador Herrera, poderia ter feito o gol ali também, mas o gol estava desenhado, o Fernando fez o gol, e agora o Bragantino continua jogando assim, é aguardar o Vasco, que vai ter que vir para cima, vai tentar buscar um gol e pode aí fazer até ampliar esse placar, Sérgio.
0: No momento em que desceu o time do Vasco da Gama, tem uma falta perigosa o time do Vasco, Luiz Henrique.
1: É, tem uma falta marcada ali pelo lado esquerdo, depois que o Alex Vinícius deu aquela famosa paulistinha no cuiabano, que recebeu o passe, e a falta foi marcada ali em cima do jogador do Vasco da Gama. Agora a torcida do time Cruz Maltino está deixando as imediações do estádio São Januário, está deixando o estádio do jogo aí a 10 minutos do fim, depois de um placar de 3-0, e aí vai se complicando no cargo ali o Renato Gaúcho, ele que já é o segundo técnico do Vasco na temporada.
0: É o torcedor do Vasco, já deixando São Januário. Vitória importante pro Red Bull Bragantino, tem uma falta perigosa o time do Vasco. 35 minutos de bola rolando, tem uma falta a equipe do Vasco. Vem ali cuiabano para a cobrança da falta, levantou, a bola foi direto para fora. Arremesso lateral para a equipe do Massa Bruta. 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
0: 35 minutos de bola rolando em São Januário, no Rio de Janeiro, 17ª rodada do Campeonato Brasileiro. Vasco da Gama 0, Red Bull Bragantino 3.
2: 17ª rodada do Campeonato Brasileiro, que só vai terminar amanhã no Couto Pereira, onde Coritiba recebe a equipe do Bahia às 20 horas.
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0: Escanteio pro time do Vasco, vai pintar o gol do Vasco, chega a zaga do Massa Bruta, corta o rebote, sobra no campo de defesa, arranca o Red Bull Bragantino pro campo de ataque, lançamento aqui na direita pra chegada da zaga do Vasco, o Bragantino perdeu agora uma grande oportunidade de marcar o quarto gol, mas o time do Vasco, bem posicionado, chega roubando ali pela direita, desce Barros, ele vai dominando pelo setor direito do gramado, vai jogar a bola pra dentro da área da equipe do Red Bull Bragantino, preferiu voltar a jogada com Brenner, ele vai dominando no campo de ataque, ataque. Vem o time do Vasco pressionando o Red Bull Bragantino. Abriu espaço, enfiada de bola para dentro da área. Chega Gustavo Marques, corta. O rebote volta novamente com o time do Vasco da Gama pela direita. Vai chegando por ali Hugo Moura. Ele vai levantar a bola dentro da área. Abriu espaço o time do Red Bull Bragantino. Carimbou em cima da zaga. Sobra com o Eduardo Sacha, que vai arrancar o contra-ataque para a equipe do Red Bull Bragantino. Chega por ali o time do Massa Bruta. Capixaba ajeitou ali para a descida do Mosqueira. Mosqueira não, Mosqueira saiu. Ali entrou o Fernando, que está fazendo o fogo, fumaça ali no ataque do Red Bull Bragantino pela esquerda novamente. É lateral para a equipe do Vasco ou o árbitro marca falta aí, Luiz Henrique?
2: Marca lateral para o time do Red Bull Bragantino.
0: Lateral para a equipe do Massa Bruta. Estamos quase chegando a 40 minutos de bola rolando. Eu acredito que agora a fatura está liquidada. É impossível o Bragantino tomar 3, né, Luiz Henrique?
2: Não, e pode até aumentar. Na intensidade que o Red Bull Bragantino está jogando, pode até aumentar.
0: É, e desce o time do Massa Bruta para o campo de ataque. Chega o time do Vasco, joga a bola para fora, tem arremesso lateral a equipe do Massa Bruta. E o torcedor do Vasco vaiando bastante o técnico Renato Gaúcho e toda a equipe do Vasco, Luiz Henrique.
2: É, tá ali meio cabisbaixo o Renato Portaluppi, depois de uma partida do ponto de vista dele decepcionante. E depois aí, esse já é o terceiro jogo que o Vasco toma mais de dois gols na partida. Porque se a gente puxar, na semana passada perdeu por 4-1 pro Inter. No meio de semana perdeu por 3-1 para o Olímpia. Agora vai perdendo por 3-0 para o Red Bull Bragantino. São aí 10 gols em 3 jogos. Tão decepcionante o desempenho defensivo do Vasco da Gama.
0: É decepcionante realmente. É praticamente aí os gols tomados em 3 partidas. Muitas equipes tomam isso aí em todo o campeonato. É um absurdo o time do Vasco. A defesa do Vasco tá uma peneira. O Bragantino não quer saber de conversa. Tá fazendo a sua parte. E o tempo vai passando. 38 minutos de bola rolando. Enfiada de bola do time do Vasco pro campo de ataque. Chega a zaga do Massa Bruta e corta com o Alex Vinícius. Coloca pro Eduardo Sacha. Linga enfiada de bola pro Fernando, que desce aqui pela posição de ponta esquerda dessa equipe do Massa Bruta. Passa a Capixaba. Capixaba passou. Ele preferiu rolar pro Capixaba, que vem bola na área da equipe do Vasco. Linda fim do Capixaba. Sobra com o time do Red Bull Bragantino. Pediu pênalti. O árbitro disse que não houve nada, Luiz Henrique.
2: Depois de receber o passe do Juninho Capixaba ali pelo lado esquerdo da área, o Gustavo Neves foi ao chão depois de ser tocado pelo jogador do Red Bull Bragantino e ficaram pedindo o pênalti. O árbitro da partida no primeiro momento não sinalizou. Quem caiu ali dentro foi o Eric Ramírez, que foi tocado pelo Cauã Barros. O árbitro da partida no primeiro momento não sinalizou nada, mas agora tá ouvindo aí a recomendação do VAR. Vai ser revisado o lance de possível pênalti. Não sei aí o que o Moreira achou dessa jogada.
6: Olha, para mim pênalti, ele atingiu o jogador do Bragantino por trás, só o jogador não atingiu bola, não atingiu nada, acertou a perna, a coxa do jogador do Bragantino, para mim pênalti. Vamos ver o que o árbitro
0: o árbitro conversando ali com o pessoal do Vasco da Gama. Eu acho que o árbitro...
2: Cartão amarelo pro Andrés Gomes, reclamação e pênalti.
0: É pênalti pro Red Bull Bragantino! O árbitro da partida marca pênalti pra equipe do Massa Bruta. O árbitro
2: vai pra revisão do VAR, perdão. A cabine do VAR tava na direção da marca do pênalti.
0: Exatamente.
2: Então, ficou muito mal sinalizado isso aí.
0: Certamente, mas vai dar o pênalti. Vai dar o pênalti, mas o Luiz Henrique realmente tem razão ali. É que a cabine do VAR não é como se fosse o estádio Cícero de Souza Marques, ela é atrás do gol. E aqui do Cícero de Souza Marques é na lateral do gramado, né, Luiz Henrique?
2: Ali na lateral do gramado, perto do setor sul, que fica de costas para o Corpo de Bombeiros, e ali é atrás de um dos gols, próximo ali à estátua do Romário.
0: E o árbitro agora sim confirma pênalti pro Red Bull Bragantino, Luiz Henrique.
2: Pênalti marcado depois ali de um chute do Cauã Barros atingindo apenas a perna do Eric Ramírez dentro da área, e o pênalti tá marcado. Será que é o gol da redenção do Eduardo Sacha em pênaltis? Perdeu contra o River Plate, perdeu contra o Vitória. Quem sabe agora ele faz. O Thiago Volpi vai ali pra marcação no jogo contra o Vitória. Rendeu uma baita discussão em relação aí quem deveria ter marcado o pênalti, visto que o Thiago Volpi fez um gol de pênalti contra o Vitória, e agora fica a expectativa para ver quem vai bater. E só complementando a informação, ô Sérgio, o Andrés Gomes reclamou com o árbitro do pênalti marcado e pintou o cartão amarelo para o jogador do Vasco da Gama, que estava pendurado e está de fora da próxima partida do time do Vasco da Gama, que acontece no estádio de São Januário, também na semana que vem, dia 31 de maio, contra aí o Atlético Mineiro.
0: E tem pênalti o Red Bull Bragantino. Luiz Henrique cantou a bola, Eduardo Sacha que vai pra bola, Luiz Henrique.
2: O Eduardo Sacha pegou a bola, o Thiago Volpi até ficou perto ali
7: para a cobrança, mas quem vai para a bola é ele, o camisa número 8 do Massa Bruta, o Eduardo Sacha, e quem sabe agora é o gol da redenção do atacante do Massa Bruta.
0: É, o Bragantino tem a oportunidade de golear o Vasco da Gama no Rio de Janeiro, tem Eduardo Sacha na cobrança do pênalti para a equipe do Red Bull Bragantino, 41 minutos de bola rolando, o Massa Bruta vencendo por 3-0 a equipe do Vasco jogando em São Januário, e ainda tem um pênalti, tem Eduardo Sacha na cobrança, Léo Jardim no centro do gol, sobe o hino Demetrio Campos, prepara o hino do Braga, para subir o hino mais bonito do Brasil, tem pênalti a equipe do Massa Bruta, Eduardo Sacha que perdeu dois pênaltis nos dois últimos jogos do Red Bull Bragantino, correu, Eduardo Sacha

0: três cobranças. Ele que, segundo Wagner Mancini, tem um dos melhores aproveitamentos nas batidas de pênalti nos treinamentos.
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1: 42 minutos de bola rolando em São Januário, no Rio de Janeiro, 17ª rodada do Campeonato Brasileiro. Vasco da Gama 0, Red Bull Bragantino 3.
3: No Mineirão, o Cruzeiro bateu a Chapecoense pelo placar de 2-1.
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1: 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Imaginou, Luiz Henrique, como que está o estado do Rio de Janeiro? Torcedores flamenguistas ontem recebendo muita zoeira do time do Vasco. Agora hoje é o contrário. É o Vasco, é o torcedor do Vasco que tem que aguentar e suportar os flamenguistas.
0: É, os vascaínos, eles vão ter que aguentar quietos agora, né? Porque zoaram pra caramba os flamenguistas ontem. Agora tomaram outra traulitada em casa. E aí, mas eu acho que o caso do Flamengo foi um pouco pior, porque valia a liderança do Campeonato Brasileiro, ainda que o time do Vasco da Gama tá aí levando 10 gols em 3 jogos, então um desempenho muito ruim defensivo do time do Massa Bruta. E teve uma mexida no Vasco da Gama, ô Sérgio. Saiu camisa número 11, o amarelado Andrés Gomes, o camisa número 11, e entrou o número 7, o David. Sai número 11, Andrés Gomes, entra o 7, o David.
1: Maravilha a mudança do técnico Renato Gaúcho. Agora, essa sequência de derrota do time do Vasco é para derrubar o treinador ou não, Luiz Henrique?
0: É, o futebol brasileiro, ele tem dessas, né? Uma sequência ruim de resultados derruba técnico a qualquer momento da temporada. E esse momento, principalmente do Vasco da Gama, que o Renato Gaúcho, ele não priorizou a Copa Sul-Americana, ele não foi no primeiro jogo, foi punido com 3 jogos, não podendo ir ao jogo, não deve ter caído muito bem para a diretoria do Vasco da Gama, principalmente ali para o presidente Pedrinho. Então, esse resultado, esses últimos gols que o Vasco da Gama tem tomado, realmente é para cair o técnico, apesar da qualidade do técnico Renato Gaúcho.
1: Aqui o time do Vasco domina a bola no campo de defesa, recebe Robert Renan, ele troca passes no campo de defesa próximo do círculo central do gramado. Linda vitória da equipe do Massa Bruta jogando no Rio de Janeiro contra a equipe do Vasco, 3-0. 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Aqui vem o time do Vasco, domina a bola com o Barros, vai pro campo de ataque a equipe do Vasco, recolheu, devolveu ali com o time do Vasco da Gama, Thiago Mendes, ele troca passes, enfia a bola na esquerda, bola pro Cuiabano, vem pro campo de ataque, chega na marcação ali, Agostinho Santana furou a zaga da equipe do Massa Bruta, chega Agostinho Santana, recupera pra equipe do Massa Bruta e vai tentar puxar o contra-ataque, mas o árbitro da partida marca uma falta pra equipe do Vasco, Luiz Henrique.
0: Falta marcada ali no setor, falta marcada ali no setor direito do gramado. Após uma falta, uma dividida do jogador do Red Bull Bragantino, a falta tá marcada ali no setor direito. E Sérgio, só esse eita aqui. Estão disparando copos no Renato Gaúcho. Tá sendo aí hostilizado pela própria torcida, o Renato Portaluppi.
1: E vem o time do Vasco da Gama, domina a bola pela direita, chega para ali o Capixaba e comete a falta, o Capixaba novamente em cima do atleta da equipe do Vasco da Gama pela direita, Luiz Henrique.
0: É, falta marcada ali pelo setor esquerdo, depois a dividida do Juninho Capixaba com o Thiago Mendes, ele acabou acertando apenas o jogador do Vasco da Gama e a falta tá marcada.
1: Falta para a equipe do Vasco da Gama. É no campo de ataque pelo setor direito do gramado. Vem bola na área da equipe do Red Bull Bragantino. 46 minutos de bola, Sérgio, rolando. Pois não.
0: Só arredondando uma informação, teve mexida no Red Bull. Olha o Vasco.
1: Olha o Vasco chegando. Chega por ali, subiu de cabeça. A zaga do Bragantino joga a bola para fora. Tem escanteio. A equipe do Vasco da Gama é pela direita. Vem Cuiabano para cobrança do escanteio para a equipe do Vasco da Gama. Só rolou. Vem bola na área da equipe do Red Bull Bragantino. Chega fazendo a proteção. Subiu. O Alex Vinícius corta para a equipe do Massa Bruta. Chegou Eduardo Sacha, ajeita. Vai arrancar para o campo de ataque a equipe do Massa Bruta novamente. Chega a zaga do Vasco, vai cortando e marca uma falta no campo de ataque. É falta, Sérgio, no campo de defesa para a equipe do Massa Bruta. Pois não.
0: Só trazendo as informações, no Red Bull Bragantino saiu camisa número 23, o Agostinho Santana. Entrou o número 46, o zagueiro formado na base, o Breno. E sai também o camisa número 7, Eric Ramírez. Entra o número 15, Nátio Sousa. Sai 23, Santana, e 7, Ramírez. Entram 46, Breno, e também o 15, Nátio Sousa.
1: Maravilha! 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
1: 47 minutos de bola rolando em São Januário, no Rio de Janeiro, 17ª rodada do Campeonato Brasileiro. Vasco da Gama 0, Red Bull Bragantino 3.
3: Ontem no Morumbi, o São Paulo empatou com o Botafogo em 1-1.

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2: É a Bragança mais FM. Quatro. Mais quatro, então vamos até 49 minutos no Rio de Janeiro, neste jogaço do Campeonato Brasileiro, em que o Red Bull Bragantino vai vencendo pelo placar de 3-0. Dessa equipe do Massa Bruta com o Fernando. Ele vai levantar a bola na área. Chega a zaga do Vasco com o Saldívia, joga a bola pra fora. Tem escanteio, Massa Bruta, Luiz Henrique.
3: Recebeu o passe de lateral ali pela ponta esquerda, esquerda do ataque, o Fernando, mas chega o Saldívia melhor nela, em mais condições, e acaba mandando pela linha de fundo. Tem escanteio, Massa Bruta.
2: Escanteio, Massa Bruta. Vem Eduardo Sancha, deixa a bola com Gustavo Neves, enfiada de bola pra dentro da área, subiu a zaga do Vasco, corta o rebote, sobrou ali, o árbitro da partida agora vai fazer aquela média, marca uma falta pra equipe do Vasco, Luiz Henrique.
3: É, depois de carimbar a marcação do time do Vasco da Gama, o Gustavo Neves no chute, na dividida ali de bola entre Agustin Santana e o Cuiabano, o jogador do Red Bull Bragantino acabou derrubando o jogador do Vasco da Gama, e a falta foi marcada para o Cruz Maltino.
2: Falta pra equipe do Cruz Maltino. Vem o time do Vasco, é pela direita, domina Hugo Moura, vai rolando a bola no campo de defesa, no meio círculo central, gramado ajeita, vem Saldívia, os dois jogadores da zaga do Vasco, vai também pro campo de ataque para tentar marcar o gol de honra da equipe do Vasco. Faltando mais 15 segundos para terminar o jogo no Rio de Janeiro. Linda vitória do Red Bull Bragantino no Campeonato Brasileiro, vai somando 3 pontos e tá indo a quinta colocação no Campeonato Brasileiro, a equipe do Massa Bruta. 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Não há tempo para mais nada. O torcedor do Vasco da Gama vai ao time vascaíno e termina o jogo no Rio de Janeiro. Linda vitória da equipe do Red Bull Bragantino. Pode subir o hino. Jogadores do Massa Bruta se cumprimentam, se abraçam. Esta vitória esmagadora para cima da equipe do Vasco. 3-0. Rodriguinho, Isidro, Pita e Fernando marcaram para a equipe do Massa Bruta. 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Agora eu quero passar o comando para o nosso Roberto Moreira. Sobra novamente Ferreira, enfiada de bola na esquerda pro Mosqueira, jogou a bola pra dentro da área, pintar a segunda, é bola na rede!
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0: Para cima do Vasco.
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3: 22 horas e 26 minutinhos, 22 e 26. Red Bull Bragantino passeou em São Januário. 3 para o Red Bull Bragantino, 0 para a equipe do Vasco da Gama. Poderia ter sido 4 se não fosse o gol desperdiçado aí pelo Sacha. Aliás, terceiro gol seguido desperdiçado aí pelo Eduardo Sacha, né? E o Operário lá pela Série B terminou o jogo lá agora no finalzinho do jogo. O Operário fez um gol, Criciúma também fez um, viu? Só para não ficar no 0-0, eles resolveram empatar em 1-1 no jogo da Série B, o jogo lá do time do Sérgio Silva, né? O Operário lá de Ponta Grossa, né, Sérgio Silva? O time preferido aí do Sérgio Silva, né? O Sérgio Silva que diz que o time é bom, viu? O time é bom. O problema é que os jogadores são cabeçudos demais, é o lance toda hora, né? Aí não adianta, né? Aí fica difícil, né? Aí complica, né? É, mas são 22 horas e 27 minutos, 22 e 27.
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3: É, e falando um pouco aí sobre o jogo do Red Bull Bragantino hoje, né? Um jogo onde o Red Bull Bragantino mostrou o que vem acontecendo com o Red Bull Bragantino já há algum tempo, né? Um volume bom de jogo e agora a bola tá entrando também, né? Porque durante um tempo o time chegava, mas acabava não convertendo em gol, né? E agora a bola começou a entrar e quando a fase é boa, aí as coisas funcionam. Né? A equipe do Red Bull Bragantino começou melhor aí, aliás, começou passando um sufoco na primeira etapa, no comecinho ali, os 10 primeiros minutos. Parecia que o Vasco da Gama tinha um poder maior de fogo do que o Red Bull Bragantino, porque marcava em cima, não deixava o Red Bull Bragantino sair, mas a partir dos 10 minutos, aí o Bragantino foi cadenciando o jogo, foi melhorando, o Gabriel marcando muito bem, o Eric Ramírez marcando muito bem também. Começou a aparecer a estrela do Herrera, que jogou mais uma partida muito boa, né? E aí começou a abrir espaço ali pela direita, aí começou também a descer o Henry Mosqueira pela esquerda, então o Vasco da Gama começou a sentir o volume de jogo do Red Bull Bragantino. E o Red Bull Bragantino chegou várias vezes com oportunidades para fazer o gol na primeira etapa, mas o gol só saiu mesmo no finalzinho, aos 45 minutos, numa saída, numa arrancada boa ali do jogador Rodriguinho do Red Bull Bragantino, que já estava merecendo aí também, porque vem jogando razoavelmente bem, principalmente nas últimas partidas. Ele puxou essa bola, também contou, é bem verdade, contou aí com a descida ali do jogador Herrera ali pela direita, que abriu pela direita e puxou aí de repente o zagueiro, puxou a marcação e conseguiu manter ali aberto o espaço para que ele pudesse bater. E ele chutou forte, encheu o pé e acabou fazendo, e fez assim o primeiro gol do Red Bull Bragantino. No finalzinho ali da primeira etapa, a bola entrou, deu a saída e o juiz já terminou o primeiro tempo. Volta para o segundo tempo, a gente achava, por exemplo, que o Red Bull Bragantino vencendo por 1-0, o que que ia acontecer? Ele ia ter um pouco mais de espaço. Por quê? Porque o Vasco ia vir para cima, e foi o que aconteceu. O Vasco começou vindo para cima do Red Bull Bragantino, só que diferente da primeira etapa, que demorou 10 minutos pro Red Bull Bragantino equilibrar o jogo, na segunda etapa não, na segunda etapa o jogo já foi, o Bragantino conseguiu equilibrar o jogo muito mais rápido, e aí lógico começou a vir para cima também da equipe do Vasco, e saiu aí o segundo gol do Red Bull Bragantino. E aí com o segundo gol feito, né, que também foi um gol bonito, numa descida ali pela esquerda, o jogador o, o Henry Mosquera ganhou na jogada e fez o cruzamento, a bola no pé do Isidro Pita, que de primeira fez ali o segundo gol do Red Bull Bragantino. Aí o 2-0, o Vasco fez o que tinha que fazer, se jogou pra cima do Red Bull Bragantino, levou perigo, sim. Thiago Volpe foi muito importante quando o jogo estava ainda 2-0, o Thiago Volpe fez ali grandes defesas, pelo menos umas 3 defesas muito bem ali, e o que acontece? O Red Bull Bragantino, numa saída do Thiago Volpe, fez um lançamento buscando o Fernando lá na frente. O Fernando na corrida foi mais veloz do que o marcador, chegou no recuo, o marcador não teve força suficiente para fazer a bola chegar até as mãos do Léo Jardim. E o que acontece? O Fernando tomou a frente, fez uma meia-lua no Léo Jardim, invadiu e fez o terceiro gol, dando aí o placar final ao jogo. O Bragantino ainda teve uma penalidade máxima marcada, onde o Sacha, mais uma vez, não foi bem, acabou chutando a bola para fora, mas assim, a fase quando não tá boa é complicado. Acho que o Bragantino tem que insistir, sim, nesses pênaltis, principalmente quando o placar já está favorecendo o Red Bull Bragantino, deixar o Sacha bater, mesmo que ele erre, porque é isso, uma hora ele vai fazer o gol e vai recuperar a confiança, porque é um grande jogador, você não pode tirar esse jogador fora, até porque tá pesando para ele. Deu para perceber que após aí ele ter perdido o pênalti, ele ficou muito abatido em campo, inclusive vários lances dava para perceber claramente o abatimento do jogador. Então precisa, sim, o Bragantino apoiar ele, deixar ele bater os pênaltis, uma hora ele vai acertar e vai recuperar a confiança. Mas foi isso, o Red Bull Bragantino superior à equipe do Vasco da Gama a partir dos 10 minutos da primeira etapa. Red Bull Bragantino conseguiu equilibrar ali o jogo e foi superior no finalzinho da primeira etapa, foi superior na segunda etapa, e o placar é justo, o placar de um time que jogou, que teve muita intensidade, que jogou, sim, e que teve jogadores importantes. Teve Rodriguinho, uma sua importância, teve o Herrera se apresentando muito bem, teve o Isidro Pita, que faz uma bela partida ali, segurando os zagueiros ali, quando tem oportunidade ele consegue fazer as jogadas. Então o Red Bull Bragantino está no caminho certo. Esse é o resultado justo do jogo de hoje. São 22:33, 22:33. Vamos a um rápido intervalo comercial. Na sequência, nós voltamos com muito mais Prorrogação para você.
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0: É o futebol pela Bragança FM, desce o Red Bull Bragantino, vai pintar o terceiro gol, chegou, bateu, é bola na rede!
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0: Gol!

0: Fernando arrancou pro campo de ataque, furou a zaga do Vasco, ele fez uma grande jogada, saiu Léo Jardim, ele deu uma meia lua no goleirão Léo Jardim e mandou a bola pro fundo da rede para marcar o terceiro. Agora Red Bull Bragantino 3, Vasco da Gama 0, Fernando é o nome da emoção para colocar lá o Bragantino na frente para fazer o terceiro, Luiz Henrique.
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14: 22 horas. Opa, 22 horas e 39 minutinhos. Sou eu mesmo. Sou eu que vos fala por aqui, né? O Red Bull Bragantino venceu, né? Venceu bem, venceu a equipe do Vasco da Gama. Faia 26 pontos ganhos nesse instante. É o quinto colocado aí do campeonato. E aquela meta de chegar a 45 pontos para de depois ficar tranquilo, já está faltando pouco, né? Falta aí 19 pontos apenas. A gente fala 19 pontos apenas, dá a impressão que é rapidinho, né? Mas não é não, 19 pontos é difícil para conseguir nesse campeonato brasileiro, que só vendo, mas o Bragantino está chegando perto, viu? Tá chegando perto, e o importante é isso. Deve sair aí para a Copa do Mundo aí entre os seus primeiros colocados, isso é muito importante. São 22 horas e 40 minutinhos, ô Demetrio, vamos ao melhor em campo?
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14: Vamos saber o melhor em campo dele, Luiz Henrique. Para você, Luiz, o melhor em campo, quem foi?
15: Bom, Roberto, para mim não foi um jogador o melhor em campo. Para mim o melhor em campo foi Wagner Mancini, que tem conseguido imprimir uma boas desempenhos do Red Bull Bragantino, imprimir grande pressão em cima dos seus adversários. E se na Argentina não terminou com vitória por conta de um detalhe, o time do Massa Bruta veio jogando muito bem. Então, para mim, o melhor em campo é Wagner Mancini, que está conseguindo conduzir um trabalho muito bom no Massa Bruta até esse momento na temporada.
14: Tá aí, Wagner Mancini para o Luiz Henrique, né? O melhor hoje em campo. Aí vai dizer, mas não é jogador, mas é treinador. Tava em campo do mesmo jeito, né? Sérgio Silva, para você, o melhor em campo, Sérgio?
16: Olha, o Bragantino teve grandes personagens hoje, inclusive o técnico Mancini realmente está fazendo um grande trabalho na equipe do Massa Bruta, principalmente nesses últimos 3 jogos. Gostei bastante da intensidade do time e foi merecida a votação do Luiz Henrique, mas eu vou votar hoje no Herrera. Eu gostei bastante do Herrera hoje, foi um jogador bastante determinante para que o time pudesse sair com essa vitória do Rio de Janeiro. Eu vou votar no Herrera. Herrera, o meu jogador preferido na noite de hoje, viu, Roberto?
14: Tá certo, tá aí, Herrera para o Sérgio Silva, o preferido de hoje, né? Então, Wagner Mancini tem um voto, Herrera tem um voto, ele, Demetrio Campos, o menino dos botões dourados da Bragança, o seu voto, Demetrio.
17: Olha, Roberto, parabéns aí ao elenco, todo o elenco do Bragantino, inclusive o goleiro, né, que fez altas defesas aí, era pro Vasco, sem sombra de dúvida, fazer pelo menos uns 2 gols no Bragantino, mas o goleiro do Bragantino foi muito bem hoje também. E representando o time, né, do Bragantino, que foi muito bem hoje contra o Vasco, é o técnico, né? O técnico Wagner Mancini. Então o meu voto também vai para o técnico Wagner Mancini, representando todo o elenco, todos os jogadores aí do Bragantino.
14: Tá certo, Wagner Mancini aí com 2 votos aí, né? O Wagner Mancini com 2 votos aí da equipe esportiva da Bragança FM, né? Eu vou também dar o meu voto, né? Não vou deixar de votar, não. Pode ficar tranquilo, eu vou votar também, tá? E aí, o que que acontece? Antes de votar, eu quero falar um pouco, né? Porque o que nós tivemos, o Juninho Capixaba jogando muito bem, mais uma vez, o Juninho Capixaba ali pelo lado esquerdo, olha, joga muito bem, apoia muito bem, marca muito bem, mas nas últimas 2 partidas, ele tem cometido erros, principalmente na saída de bola. Hoje, não resultou aí em gol do Vasco da Gama, mas teve sim erro na saída de bola, perdeu a bola na saída e isso é perigoso. Então o Juninho Capixaba tem que tomar mais cuidado com isso, mas jogou muito bem. Aí tem o Gabriel que está fazendo grandes partidas ali pelo meio campo, segurando a equipe do Red Bull Bragantino, fazendo coberturas excelentes, né? O Rodriguinho, que apareceu muito bem hoje também, fazendo um golaço. O Isidro Pita, que segura os dois marcadores do time adversário ali, dando oportunidade para que a equipe do Bragantino possa flutuar por ali. Tanto o Rodriguinho hoje, que flutuou bastante. Por quê? Porque o Isidro Pita consegue segurar ali os marcadores e sobra espaço para fazer essa flutuação ali na frente do meio-campo do Red Bull Bragantino, caindo pela direita, caindo pela esquerda. Agora, o Herrera, sem sombra de dúvida, já a terceira partida que o Herrera joga muito bem. Eu vou ficar com o Herrera também hoje, meu voto também do Herrera. Então vai ficar assim: 2 para o Wagner Mancini, 2 para o Herrera, empatados os dois como melhor em campo aqui pela equipe esportiva número 1 do rádio. São 22:45, 22:45, rodada do Campeonato Brasileiro, 17ª rodada, que teve o São Paulo empatando com o Botafogo em 1-1, o Vitória vencendo a equipe do Internacional pelo placar de 2-0, Mirassol vencendo a equipe do Fluminense pelo placar de 1-0, o Grêmio vencendo o Santos pelo placar de 3-2, o Flamengo perdendo para o Palmeiras pelo placar de 3-0, o Cruzeiro vencendo a Chapecoense pelo placar de 2-1, o Remo perdeu para o Atlético Paranaense pelo placar de 2-1, o Corinthians venceu a equipe do Atlético Mineiro por 1-0, o Red Bull Bragantino venceu o Vasco pelo placar de 3-0, e jogo que encerra essa 17ª rodada acontecerá amanhã às 20 horas no Couto Pereira, onde o Coritiba enfrenta a equipe do Bahia. Até aqui, a classificação do Campeonato Brasileiro está assim: o Palmeiras, líder isolado, nadando de braçada, 38 pontos na primeira colocação. Na segunda, o Flamengo com 31. Terceiro colocado para Fluminense, 30. Quarto colocado, Atlético Paranaense, 27 pontos. Na quinta colocação, com 26, está o Red Bull Bragantino. Na sexta, com 25, vem o São Paulo. Na sétima, com 23, o Bahia. Com 23, também na oitava, o Coritiba. Com 23, também o Cruzeiro vem na nona colocação. Com 22 pontos, o Botafogo está na décima colocação. O Vitória vem na 11ª, também 22. Depois tem Atlético Mineiro, 21, na 12ª. Internacional, 21, na 13ª. Grêmio, também 21, na 14ª. Corinthians, 21, na 15ª. Depois, com 20 pontos, o Vasco da Gama, na 16ª colocação. Aí, abrindo a zona de rebaixamento, com 18 pontos, o Santos Futebol Clube, na 17ª colocação. Na 18ª, vem o Mirassol, com 16 pontos. O Remo está na 19ª, com 15 pontos. E a Chapecoense, a passos largos para a Série B, está na 20ª colocação, aí com 9 pontos ganhos. 22:47, Luiz Henrique, seu destaque final.
15: Bom, Roberto, depois de uma vitória importante fora de casa, o Red Bull Bragantino chega aí na 5ª colocação, dorme no G5 do Campeonato Brasileiro, e aí agora vira a chave, porque no meio de semana tem uma partida importantíssima para a sua vida na Copa Sul-Americana. Isso porque enfrenta o Carabobo da Venezuela aqui em Bragança Paulista na quarta-feira, dia 27 de maio, estádio municipal Cícero de Souza Marques. Se perder, o Bragantino tá fora. Se empatar, também tá fora, porque o time do Red Bull Bragantino é atual terceiro colocado na Copa Sul-Americana com 7 pontos e o segundo colocado é o Carabobo com 9 pontos, e só a vitória interessa para o Massa Bruta chegar aí à fase dos playoffs. Então o time do Massa Bruta tem aí esse jogo importantíssimo no meio de semana. O time já deve se reapresentar amanhã no CPDN Atibaia, deve viajar na madrugada de hoje, se representa amanhã no CPD. A gente ainda deve receber a confirmação da assessoria de imprensa do Braga, mas pelo curto espaço de tempo deve ser esse o cronograma. E aí o time do Red Bull Bragantino, no meio na próxima rodada do Campeonato Brasileiro, enfrenta o Internacional aqui em Bragança Paulista, no Municipal Cícero de Souza Marques, às 11 horas da manhã do dia 31 de maio, com dois desfalques, Rodriguinho e Mosquera, ambos aí que levaram o terceiro cartão amarelo e terão que cumprir suspensão, além, é claro, de Lucas Barbosa, que até lá estará se recuperando de uma lesão, o Hurtado, que está treinando com a seleção equatoriana, dentre outros, e aí na semana que vem volta a campo pelo Campeonato Brasileiro, mas antes tem essa partida importantíssima pela Copa Sul-Americana. Já o time do Vasco da Gama também tem jogo da Copa Sul-Americana. A situação do Vasco ainda é tranquila, mas a vitória de hoje deixou o ambiente conturbado. Aguardamos aí cenas dos próximos capítulos em relação ao técnico Renato Gaúcho. E agora o Vasco da Gama enfrenta o Barraca Central da Argentina em São Januário, na próxima quarta-feira também, dia 27 de maio. E aí no Campeonato Brasileiro, na próxima rodada, o Vasco da Gama enfrenta o Atlético Mineiro, também em São Januário, no domingo, dia 31, mas às 16 horas. E aí não conta com o Andrés Gomes na próxima rodada, porque também levou o terceiro amarelo e também terá que cumprir suspensão. Obrigado, Roberto. Obrigado, Demetrio. Obrigado, Sérgio, aí também pela parceria na partida de hoje. A gente volta amanhã na programação da Bragança FM. Queria também agradecer a audiência dos nossos ouvintes e também a direção da rádio pela confiança no nosso trabalho mais uma vez. Tenham todos um ótimo resto de domingo, uma ótima semana. Volto amanhã às 11 horas da manhã com o Jango no programa Primeira Mão e depois na programação da Bragança FM com o Tarde Sertanejo e depois com o programa Gol de Placa para trazer a repercussão dessa partida de Red Bull Bragantino 3, Vasco da Gama 0. Tenham todos uma ótima noite.
14: Tá certo, tá aí, bom retorno pra você, bom descanso, e aí, lógico, amanhã estará de volta no Gol de Placa e também aí no Primeira Mão, trazendo as informações importantes do futebol aqui na Bragança FM. Sérgio Silva, seu destaque final.
16: Meu destaque final fica mais uma vez para essa grande apresentação do Red Bull Bragantino jogando no Rio de Janeiro 3-0, vitória importante para a sequência do Campeonato Brasileiro, e já convidar os amigos para que estejam conosco na próxima quarta-feira, onde o Red Bull Bragantino tem mais um compromisso importante em Bragança Paulista pela Copa Sul-Americana, último jogo aí desta fase de grupo da Copa Sul-Americana, e agradecer também aos amigos que estiveram participando conosco nessa transmissão do futebol, comemorando bastante esta vitória do Braga. Abraço para você, Roberto, para o Demetrio, para o nosso querido Luiz Henrique, e que todos tenham um excelente retorno para casa, e também aos amigos da Bragança FM, desejamos que tenham uma excelente semana, e convidar também para que estejam no Cícero de Souza Marques acompanhar o Red Bull Bragantino nesse jogo importante, até porque merece, viu, Roberto? Até porque com esses bons resultados conquistados nos últimos jogos, o torcedor merece dar o respaldo para a equipe comandada pelo brilhante Wagner Mancini, que faz um excelente trabalho na equipe de Bragança Paulista. Um abraço a todos e uma ótima noite.
14: Tá certo, tá aí, Sérgio Silva, bom retorno, bom descanso também, né? Vai, que Deus acompanhe você também aí até a próxima transmissão. Então tá aí, o Red Bull Bragantino venceu mais uma vez, e aquele que parecia ser aí um tanto inesperado, né? Quando da contratação lá do Wagner Mancini, a gente até comentou, não é muito o perfil do Red Bull Bragantino, mas não é que o homem encaixou na equipe, e não é que a equipe está jogando na intensidade que o Red Bull Bragantino gosta de jogar, e também no perfil do Wagner Mancini, mostrando que perfil também se muda, viu? Perfil também se muda, não é verdade? São 22 horas e 52 minutinhos. Agora nós chegamos aí ao final de mais um prorrogação por aqui, né? Estamos terminando aí nossos trabalhos. 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A equipe esportiva número 1 do rádio, com Luiz Henrique, com o Sérgio Silva, com Roberto Moreira, na técnica de som dele, Demetrio Campos, no comando de jornalismo esportivo de Ted Fagundes, na direção geral de rádio de Maria de Lima, está se despedindo de você. Nós voltamos no próximo jogo da Sul-Americana no meio da semana. Até lá, um forte abraço!

É contra-ataque da equipe do Massa Bruta. Desce o time do Bragantino, bola com o Rodriguinho. Ele vai pra dentro da área, vai carimbar direto. E que golaço!

0: Rio de Janeiro. E que golaço, torcida brasileira do Red Bull Bragantino na arrancada do Rodriguinho. Mas ele mandou uma sapuletada pro fundo da rede. O goleiro Léo Jardim foi buscar a bola no fundo da rede pra tirar o zero do placar no finalzinho da primeira etapa no Rio de Janeiro. E que golaço é esse, Luiz Henrique Ferreira? Enfiada de bola na esquerda pro Mosquera, e jogou a bola pra dentro da área, pintar a segunda, é bola na rede!
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0: Gol!

0: 9 para colocar o Bragantino ainda mais em vantagem. Agora Red Bull Bragantino com gol de Pita. 2-0 para cima do Vasco. É o Pita pela Bragança FM. Desce o Red Bull Bragantino. Vai pintar o terceiro gol. Chegou, bateu. É bola na rede.
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0: Fernando arrancou pro campo de ataque, furou a zaga do Vasco, ele fez uma grande jogada, saiu o Léo Jardim, ele deu uma meia lua no goleirão Léo Jardim e mandou a bola pro fundo da rede para marcar o terceiro. Agora Red Bull Bragantino 3, Vasco da Gama 0. Fernando é o nome da emoção para colocar lá o Bragantino na frente para fazer o terceiro.
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5: Oi, oi, tô chegando por aqui com o nosso Amor Sem Fim. Vamos juntos por aqui.

0: 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Nós temos um encontro marcado com muito amor na 79.7, você sabe disso. Vamos juntos com mais uma edição do Amor Sem Fim. 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
0: Chegando, sucesso internacional na nossa programação musical. Maroon 5, Girls Like You, pra você.
3: Oh.

0: aí, Zayada, vamos fechando este bloco, Straight from the Heart. Paradinho rápido, volto já já.
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0: Que bom ter você comigo.
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0: Agora tem Jessica Simpson's Angels.

0: Save Me, ouvimos Hanson. E assim a gente fechou o bloco. Daqui a pouquinho eu volto.
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0: Você ligado no Amor Sem Fim? Nosso amor ligado em você sempre. Agora, tô chegando por aqui, mais músicas. Robin Zander, In This Country, no Amor Sem Fim.

0: Pretenders cantou I'm Not In Love, fechando aqui mais uma super sequência da nossa programação apaixonadíssima. Eu volto já já.
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0: Eu não disse pra você que o break era rapidinho? Tô de volta com mais amor e menos drama. Agora tem George Sparks, Tattoo, pra você curtir comigo.

0: Sérgio, ouvimos Bad Company. E assim a gente fechou mais um bloco. Eu vou ali rapidinho pra faturar e volto já já.
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0: Tô de volta por aqui com você e pra você na melhor.
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0: Agora tá chegando Nazaré, este clássico do rock. Dream On.

0: Big Girls Don't Cry, a Fergie cantou e encantou por aqui. E assim a gente fechou a nossa primeira hora. Temos mais 2 horas, sim senhor, sim senhora. Então não saia daí, te espero sempre aqui com muito amor no ar.
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0: Estamos apresentando o Amor Sem Fim de hoje. Chega de papo, Vanessa, bora de músicas. Abrindo a nossa segunda hora, agora para você curtir comigo, The Hollies. Don't Let Me Down, no Amor Sem Fim.

0: aí, Jim Cliff, o pai do Ryan. I can see clearly now. Eu curti, você também? Que bom, eu vou ali pra voltar já já. É rapidinho, prometo.
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0: Eu não disse pra você que o break era rapidinho? Tô de volta com mais amor e menos drama. Agora tem Charles Parks. Tattoo. Pra você curtir comigo, meu amor.

0: Sérgio, ouvimos Bad Company e assim a gente fechou mais um bloco. Eu vou ali rapidinho pra faturar e volto já já.
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0: Que bom ter você comigo, que delícia ter a sua companhia, que alegria.
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0: Agora, Jazz de Price Tag, pra você.
5: Okay.

0: Reputation, ouvimos Information Society, fechando o bloco. Eu vou ali rapidinho, mas eu volto já já, tá bom? Não desgruda coração.
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0: Que bom ter você comigo.
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0: Agora tem Jessica Simpson's Angels.

0: Save Me, ouvimos Hanson. E assim a gente fechou o bloco. Daqui a pouquinho eu volto.
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0: Que bom ter você comigo. Tudo de melhor na sua vida.
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0: Agora tem Backstreet Boys, Show Me the Meaning of Being Lonely.

0: Cinema, ouvimos Nelly com a participação de Kelly Rowland. E já já eu volto com muito, muito mais só pra você.
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0: Estamos apresentando Amor Sem Fim de hoje. Eu desejo para você muito amor na sua vida sempre. Por aqui, amor em forma de música, certo?
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0: Abrindo a última hora agora, chegando mais músicas. Vamos ouvir este clássico internacional na nossa programação musical. Alphaville, Forever Young, sempre jovem.

0: Michelle, ouvimos Under the Notes. E assim a gente fechou este bloco. Eu vou pra voltar já já, aguenta aí.
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0: Que bom ter você comigo. Que delícia ter a sua companhia. Que alegria.
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0: Agora, Jess G. Price Tag. Pra você.
4: Ok.

0: Reputation, ouvimos Information Society, fechando o bloco. Eu vou ali rapidinho, mas eu volto já já, tá bom? Não desgruda coração.
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0: A música não para aqui no Amor Sem Fim, é assim.
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0: E agora nós vamos ouvir Cris Duran cantando pra gente. Aumenta o volume aí. Uai! No Amor Sem Fim pra você.

0: A Matter of Feeling, ouvimos Duran Duran. Linda, linda essa canção aqui na nossa programação. Eu vou ali e volto já já, coração, com muito, muito mais. Segura.
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0: Estamos apresentando Amor Sem Fim, reta final do nosso programa.
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0: Abrindo o último bloco, agora tem Kiss Me com Sixpence None the Richer.

0: Lalala, ouvimos Tina Marie. E assim a gente fechou aqui o Amor Sem Fim de hoje. Eu vou pra voltar com muito amor em forma de música na nossa programação, tá bom? Te espero, coração. Fique bem. Beijão e até mais. Bye. Fui.
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3: Felipe Araújo, de um jeito um tanto quanto diferente. Mais ou menos assim, ó.

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0: aqui na Bragança FM 79.7. Chapéu e viola, é moda que não acaba mais. A melhor companhia no seu dia a dia, o som da região. 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Vamos nessa então, o som da região, aqui na Bragança FM, é Chapéu e Viola. Cadê meu chapéu? Ah, tá aqui, ó. Tá na hora de pegar o chapéu e curtir muita moda de viola.
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0: Senhoras e senhores, meninos e meninas, vovó e vovô, começou o Chapéu e Viola, cantando e dançando e mandando a tristeza pro Beleléu. E aí, seu Zé, Dona Maria, Dona Josefina, hora de moda boa! Alô, seu Caipira, Chitão e Chororó!
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1: Honra demais cantar com o trio Parada Dura, né?
2: Que prazer.

0: neto, hein, Cristiano?
1: Morando no mato, tomando cachaça, ouvindo trocar.
0: Você tá vendo?
2: Bom demais!
0: É bom toda a vida.
3: É, modão?
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0: Ilusão de uma Vida, João Mulato e Douradinho. É moda boa, é sertanejo raiz.
1: Segura o chapéu aí que daqui a pouco tem mais moda aqui.
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0: Tá na hora de mais moda, lá vem o Granfino e o Caipira. Vem cá, Caipira, deixa eu falar uma coisa pra você, ó. Chega mais aqui, ó. Vai, Corinthians, Vitor e Léo.
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0: obrigado. Muito obrigado. Obrigado.
1: Carro de boi, carro de boi, Divino e Donizete, moda boa, quer mais? Daqui um pouco tem um saco de ouro. Segura o chapéu aí que daqui a pouco tem mais moda aqui.
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1: Tá na hora de Chico Rei Paraná, moda boa, claro que aqui no Chapéu e Viola, saco de ouro.

0: O vaqueiro, lá vem o vaqueiro tocando a boiada. Goiânia e Gustavo. Segura o chapéu aí que daqui a pouco tem mais moda aqui.
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0: Estamos de volta com o programa que vai lascar seu coração.
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0: Sérgio Reis é o que vai cantar? Sim, próxima atração, o de sucesso. Aqui no Chapéu e Viola, Panela Velha.

0: João Boiadeiro, Moreno e Moreninho. E vamos embora com Jesus e Nossa Senhora. Obrigado pela companhia, aquele abraço gigante e até amanhã.
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0: Simbora, gente, aí tudo bem? Chegando com o nosso Laço do Peão! Aumenta o volume e avisa todo mundo que o Chicão chegou!

0: Bora que bora, meu povo, no ar, o nosso Laço do Peão, aqui ó, na Bragança FM 79.7, é o som da região, né? 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Aumenta o volume, entrando no ar mais uma edição do nosso Laço do Peão. Pra gente começar, tem Ícaro e Gilmar é voltável.
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2: Deus perdoa, né, Matheus e Cauã. Teve ainda Porque Eu Presto com o Joneto e Frederico e Murilo Huff, teve Porteiro com o Jads e Jadson e ainda Voltável com Icaro e Gilmar cantando pra gente. Bora participar, viu? Bora interagir, manda pra cá sua mensagem, tô te esperando. Intervalo bem rapidão e a gente volta já já com muito mais.
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2: Bora, turma, de volta.
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2: Maiara e Maraíza cantando pra gente 90 por 10.
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0: Esse é o TCC de Anthony Gabriel. Simbora, cambada!
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2: Papo Alma, Marcos e Beluti. Teve ainda as Andorinhas com a Ana Castelli, Trio Parada Dura. Teve os DCC com Antony Gabriel. E ainda 90 por 10 com Maiara e Maraíza cantando pra gente. Pra você que tá trabalhando, bom trabalho. Pra você que tá descansando, tá de férias também com a família. Aproveite bem, viu? Bom descanso pra você aí. Intervalo rapidão, já já tem mais Laço do Peão.
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2: Maravilha, meu povo, de volta! Deixa eu mandar um alô especial aqui pro meu amigo Henrique, tá lá trabalhando. Alô, Henrique, bom trabalho pra você, obrigado pela audiência, tamo junto.
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2: Oba! Errado o triplo, Diego e Victor Hugo.

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2: Hoje não, Israel e Rodolfo. Teve ainda Namora Ela com Bruno e Denner e Hugo e Guilherme. Teve Meu Fake, viu, com Bruno Rosa e Ícaro e Gilmar. E ainda Errado o Triplo com o Diego e Victor Hugo cantando pra gente. Intervalo bem rapidão e eu volto já.
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2: Tamo de volta por aqui no seu rádio.
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2: É beijo, fumaça e mentira. Felipe Rodrigues Fernandes.

0: salas de palmas para o Delomir. Magia. Obrigado, meu irmãozinho. Deus abençoe você. Muito sucesso.
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3: Só toca quem sabe, Matheus e Cauã. Teve também a Calcinha de Renda com Panda e Gustavo Lima. Teve o Sei de Cor com Marília Mendonça. E ainda Felipe Rodrigo e Fernando e Sorocaba. Beijo, Fumaça e Mentira. Aquele blocão recheado de música boa para você que tá na audiência junto com a gente. Ó, intervalinho, tá bem rapidão. Volto já.
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3: Aô, turma, de volta.
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3: Esquina, Felipe Rodrigo.

vou mais. Não deu! Avisa aí!

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Muito bom dia, sejam bem-vindos ao Sertanejo Bom Demais nesta manhã. Hoje manhã de segunda-feira, dia 25 do mês de maio de 2026. A partir de agora está no ar o Sertanejo Bom Demais. E como é bom acordar logo cedinho com a verdadeira música sertaneja e saber que você está aí ouvindo a nossa programação, onde quer que você esteja, com o radinho ligado. Obrigado por deixar fazer parte da sua manhã através aqui do Sertanejo Bom Demais nesta manhã de segunda-feira. É, logo após um final de semana onde você descansou, aproveitou aí o final de semana, curtiu com a família, alguns viajaram. A partir de agora estamos juntinhos até as 8 horas da manhã com o Sertanejo Bom Demais da Bragança FM em 79.7 na faixa estendida do rádio. A partir de agora vamos juntinhos, eu e você, ao vivo até as 8 horas da manhã, onde você pode ligar para cá e também pedir a sua música. O telefone é o 4034-1467, é a linha direta aqui da nossa manhã, hoje de manhã de segunda-feira. É, segunda-feira, para você que tá com aquela preguiça do final de semana, é, tem que tocar para frente, né? A vida que segue, final de semana já foi, e agora, né, é tocar aí a sua vida, porque afinal a semana começa novamente e vamos novamente começar tudo de novo, né? A partir de agora a gente vai até as 8 horas da manhã com o Sertanejo Bom Demais, onde você pode ligar para cá, pedir sua música, o seu sucesso, através do telefone 4034-1467, que é a linha direta aqui do Sertanejo Bom Demais nesta manhã de segunda-feira. É, segundona. A apresentação fica por minha conta, Márcio Rossini, a parte técnica também, e a direção geral de Maria de Lima. E até as 8 horas da manhã tem o Sertanejo Bom Demais da Bragança FM em 79.7. Já mandou bom dia lá pro Choquito, que já mandou bom dia, já tá aí trabalhando. Ei, Choquito! Vou começar aqui a parte musical de hoje. Pra começar, tem Milionário e José Rico chegam pra cantar aqui no Sertanejo Bom Demais nesta manhã, quando são 6 horas e 3 minutos.

Daí um milionário José Rico aqui no Sertanejo Bom Demais nesta manhã de segunda-feira. É, segunda-feira. Vamos começar tudo de novo, né? Vou trazer aqui a previsão do tempo. Muita gente está aí ouvindo a nossa programação e quer saber como é que está o tempo, né? Para hoje, segunda-feira, mais uma semana que se inicia, e quer saber como é que está o tempo para hoje, segundo o clima. Tempo, né? Você que está aí se programando, você que já levantou, já está aí na lida do dia a dia, é que hoje você tem um dia repleto de paz, saúde e muitas alegrias. É o único Red Bull Bragantino que jogou ontem, né? Pelo Campeonato Brasileiro e ganhou de 3-0 do Vasco, hein? Jogão de bola ontem aí, com transmissão da Bragança FM. Bom, para hoje, segunda-feira, segundo o clima tempo, hoje teremos a mínima de 16, que foi durante a madrugada, e a máxima chega a 22. Sol com muitas nuvens e pancadas de chuva à tarde e à noite, segundo o clima tempo. Então pode ser que hoje, segunda-feira, chuva, né? Mínima de 16, a máxima chega a 22. Para amanhã, que é terça-feira, dia 26, teremos aí a mínima de 15, a máxima chega a 23. Sol com muitas nuvens e período de céu nublado, à noite com pancadas de chuva, e a posição de chuva em 1,4 milímetros para amanhã, terça-feira. Então, hoje é, tem posição de chuva e amanhã também. Só repetindo aqui a temperatura para hoje, né? Segundo o clima tempo, hoje teremos a mínima de 16, a máxima chega a 22, sol com muitas nuvens e pancadas de chuva à tarde e à noite, segundo o clima tempo. Então, tá aí a previsão do tempo. Olha a hora, 6:09 aqui no Sertanejo Bom Demais. João Mineiro e Marciano cantam Vestido de Noiva. Olha a hora, 6:09. Bom dia.

0: Olha a hora, 6h99 aqui no Sertanejo Bom Demais, né? É, vou fazer o seguinte, vamos ao intervalo comercial, na sequência eu volto aqui com o Sertanejo Bom Demais, com notícias e informações, mas antes, está chegando aqui a Pâmela com a previsão astral, nessa segunda-feira, para a previsão astral para hoje, segunda-feira, é você, Pâmela, eu volto já.
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2: Segunda-feira, 25 de maio, comigo, Pan Giacomini, a previsão para o seu signo.
1: Signo de Áries.
2: O céu pede perseverança para lutar pelo que quer. Só mantenha o pé no chão e lidar com quem está perto. No amor, honestidade total com seu crush e muita atenção às necessidades da relação serão um caminho. Cor preto número 8.
1: Signo de Touro.
2: Desafios emocionais podem aparecer ao lidar com questões sensíveis. Se forçar a barra, pense duas vezes antes de agir, Touro. No amor, se comprometa com mudanças pessoais. Esteja ligado a situações que merecem atenção extra. Cor crime número 5.
1: Signo de Gêmeos.
2: Aspecto favorável nas amizades, que trarão impulso coletivo e confiança. Preste atenção aos sinais do coração e seja real no afeto. Nos estudos, foco total para não se distrair, porque serenidade é tudo. Cor lilás número 4.
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Tá aí, Tonico Tinoco, moreninha linda aqui no Sertanejo, bom demais. Olha a hora, 6 horas e 30 minutos aqui na nossa programação.

Deixa eu mandar um bom dia lá pro Carlos Puga, tá ligado junto com a gente, é no bairro do Campo Novo. Alô, Carlos Puga, obrigado pela audiência, obrigado pelo carinho. Manda um abraço pro Choquito, também já tá ligado aqui no Sertanejo Bom Demais. E todo o pessoal, né, que levanta cedo e já estão aí ouvindo ao Sertanejo Bom Demais nesta manhã de segunda-feira. É, segunda-feira, dia 25 do mês de maio. Mês de maio já tá indo embora, né? Tá chegando o mês de junho, mês da época das festas juninas. Olha, olha, são 6:31. Deixa eu trazer aqui para você aqui algumas notícias, notícias policiais. É, notícias policiais envolvendo um incêndio em uma Kombi, né? Na tarde de sexta-feira, dia 22, uma Kombi utilizada por um trabalhador do ramo de reciclagem pegou fogo enquanto ele retornava em sua casa na rodovia Capitão Barduino, em Bragança Paulista. O incêndio aconteceu por volta das 15h30 em frente ao condomínio Jardim das Palmeiras. O veículo, né, o veículo que ele estava, carregado com materiais recicláveis, no momento em que as chamas começaram, segundo informações apuradas no local, o caminhão Pipa, que passava pela rodovia, parou imediatamente para prestar apoio e auxiliar no combate ao incêndio, né? Iniciou o fogo até a chegada do corpo de bombeiros. Os trabalhadores do condomínio também ajudaram contendo as chamas, né? Apesar dos esforços, o incêndio consumiu completamente a Kombi, toda a carga de reciclável, causando perda total do veículo. A equipe do corpo de bombeiros chegou assim em seguida, né, realizando o trabalho de rescaldo para evitar novos incêndios. A Kombi, que era utilizada com a ferramenta de trabalho da família, que depende da coleta de materiais recicláveis para garantir a renda, né, e sustentar o seu sustento diário. Estou vendo aqui, né, deve ser uma pane elétrica, né, da Kombi, mas acabou, infelizmente, aí a Kombi é perca total, né, embora com todos os esforços do pessoal aí tentando debelar as chamas, né, acabou aí a Kombi pegando fogo, infelizmente, né, perca total, né, na Kombi. Mas está aí, também que está tudo bem, né, tudo vivo, e agora é bens materiais, a gente consegue pegar de volta, né, então tá aí. Olha, olha, são 6:32 aqui no Sertanejo Bom Demais nesta manhã. Daqui a pouquinho eu volto com mais notícias e mais informação. Vou tocar mais um modão e daqui a pouquinho eu já venho com mais notícias. Já mandar um abraço aqui também ao pessoal da padaria Cardoso, a Centenária. 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Chitãozinho Choró canta, meninos de roça aqui na programação.

0: Tá aí Tião Carreiro e Pardinho, exemplo de humildade, né? Olha a hora, são 6:41, antes do intervalo começar, está chegando por aqui a Pâmela com a previsão astral, e na sequência eu falo da Mega Sena, pegando o papel, pegando a caneta na mão, porque depois do intervalo comercial eu vou falar da Mega Sena que teve o sorteio no sábado, né? Quem sabe você é o mais novo milionário, hein? Da Mega Sena, pensou? Ganhar aquele dinheiro e ficar aí de boa? Ai, coisa boa, hein? Chega pra cá, Pâmela com a previsão astral, logo após o intervalo tem Mega Sena, os números da Mega Sena que teve sorteio no sábado. Chega pra cá, Pamela.
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2: Boa segunda-feira com mais da previsão astral.
1: Signo de Câncer.
2: Energia de sobra para você lidar com o cotidiano, mas cuidado com os excessos. Harmonia promete fortalecer laços nas amizades também, Câncer. Nos estudos e trabalho, foco e concentração serão seus aliados. Cor Goiaba, número 28 para segunda.
1: Signo de Leão.
2: Os desafios podem ser maiores hoje, mas mantenha a serenidade. No amor, o movimento planetário sugere que uma mudança no relacionamento faça muito bem o romance. Se jogue nessa ideia e curta cada momento com o crush. O céu te convida também para algo novo e emocionante. Cor Azul, número 3.
1: Signo de Virgem.
2: Determinação, e assim você vai alcançar os objetivos, Virgem. Caminhe de forma organizada, evitando frustrações com as expectativas. No amor, o céu aponta um dia para valorizar os laços com calma e carinho. Coloque o relacionamento em primeiro lugar e lide com desentendimentos com leveza. Cor Amarelo, número 30.
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2: Já já muito mais.
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3: Estamos de volta aqui no Sertanejo Bom Demais desta manhã, quando são 6 horas e 45. Vamos falar aqui da Mega Sena para você que está aí ouvindo a nossa programação. É, vamos falar da Mega Sena, que teve sorteio no sábado, que foi dia 24, o concurso 3010 da Mega Sena, que teve sorteio no dia 24, né? E teve dois apostadores que ganharam na Mega Sena, né? Saiu acumulado da Mega Sena. Os números sorteados, confira você que fez aí, quem sabe você fez a quadra, fez a quina, né? E segundo a Caixa Econômica Federal, quem ganhou a Mega Sena vai faturar o prêmio de 168 milhões de reais cada um, tava acumulado em quase 300 mil, né? Os números sorteados no último sábado foi o seguinte, anote aí você que fez sua fezinha, 03 30 33 35 45 e 47. Repetindo os números da Mega Sena para você que fez sua fezinha, 03 30 33 35 45 e 47. Segundo a Caixa Econômica Federal, duas apostas acertaram aí a Mega Sena, né? Não tem aqui o local que eles aí moram, né? Por motivo de segurança, mas os números sorteados foram esse. A quina teve aí 590 pessoas que acertaram a quina. Nossa, bastante gente, hein? Bastante gente acertou a quina também, hein? Cada um que acertou a quina vai levar o prêmio para casa de 13.890 e 2 centavos. 13.892 centavos. Já a quadra teve 37.565 pessoas que acertaram a quadra e cada um vai levar o prêmio para casa de R$311,65. Mas o prêmio principal, só duas apostas ganharam, né? Que é o prêmio principal da Mega Sena, e vão dividir o prêmio de 168 mil milhões de reais. Então tá aí, né? Pra você que fez sua fezinha, agora volta de novo a 3 milhões e meio aí, o prêmio da Mega Sena aí, que é o próximo sorteio, amanhã, terça-feira. 6h47, vou tocar mais um modão, e na sequência eu vou falar aqui pra você aí, né? Da rodada do Campeonato Brasileiro. Red Bull Bragantino jogou em Rio de Janeiro e ganhou aí do Vasco, né? Por 3-0, Red Bull Bragantino jogou aí, ganhou de 3-0 do Vasco, né? Deixa eu atender a nossa amiga Geni, que tá ligada aqui no Sertanejo Bom Demais. É que eu vi a música do Deni Dalto. Ei, Geni, Deni Dalto fez muito sucesso aí, né? Na época de 70, 80, 90, Deni Dalto. Deixa a Geni falar. Ei, Geni, fala aí a música e oferece pra quem você quiser, Geni.
4: Bom dia, bom dia, bom dia, com muita alegria e com Deus no comando sempre. Hoje eu gostaria muito de ouvir o Deni Dalto, Pequeno Beija-Flor. Ofereci para todos a rádio, para todos os ouvintes. Muito obrigado, mas fica com Deus, Deus te abençoe. Tchau, tchau, até mais.
3: Deni Dalto canta um Pequeno Beija-Flor, 6h48.

Tá aí Deni Dalto aqui no Sertanejo Bom Demais. É, manda um abraço pro Dalto e pro Denis, né? Conheço os dois aí, gente boa demais aí ouvindo a nossa programação. Olha a hora, são 6:52. Deixa eu mandar um bom dia lá pro nosso amigo Luciano. Ei, Luciano, tá no Arados Pereiras, né? Obrigado pela audiência, Luciano, a Luana, também a Ana, a Suzana e também pra Ica, pro Salvador, né? Um tipo de idade tá lá na casa da Ica, né? E bater um papo com o nosso amigo Luciano, com o Salvador. É, Luciano, gente boa demais, né? Que ontem falou que é ouvinte de todos os dias aqui da programação aqui do Sertanejo Bom Demais. E ontem eu falei pra ele que ia mandar um abraço pra ele. E tô aqui falando, né? Porque eu falo, eu cumpro o que eu falo, né, Luciano? É, gente boa demais, né? E tô lá na hora dos Pereiras, né? E mandar um abraço também pra Ica, que tá lá na hora dos Moles. Obrigado pela companhia, obrigado pela audiência. Ontem eu almocei lá. É, almocei lá com a Ica ontem, com o Luciano e com o Salvador, né? Um frango lá com frango caipira, né? Com polenta. Ah, coisa boa, né? Mandar um abraço lá pro nosso amigo Luciano. Obrigado pela audiência, viu, Luciano? Obrigado pela companhia e obrigado pela sintonia ligada aqui no Sertanejo Bom Demais da Bragança FM. Nesta manhã de segunda-feira. É, o homem levantou cedo lá, tá com o radinho ligado desde as 6 da manhã. Esperando mandar um abraço para ele, mandar um abraço para você e com certeza gente boa demais. E é ouvinte de carteirinha aqui, né? Ouvinte número 1 do programa Sertanejo Bom Demais. Todos os dias está lá firme e forte ouvindo a programação e gosta de ouvir a verdadeira música sertaneja. E ele cantou também aqui, né? É, na época que o Leonico tinha o seu Vitória aqui, na época era Bragança M, né? E ele cantou aqui no Vitória uma música. E eu vou tocar essa música que é uma gravação do Chitãozinho Choró. E ele cantou essa música na época, ele cantava, né? Ele veio aqui no Vitório, cantou lá no programa do Leonico, ele já me contou essa história e eu vou contar aqui no rádio, né? E ele cantou essa música do Chitãozinho Choró e eu vou tocar aqui lá pro nosso amigo Luciano, que tá lá no Arados Pereiras ouvindo lá, tá com o radinho colado no ouvido lá. Ei, Luciano, obrigado pela audiência, viu, Luciano? Obrigado pela sintonia, ele que é corintiano que nem eu e é ouvinte aí do Sertanejo Bom Demais. Chitãozinho Choró vai cantar Obras de Poeta. Olha a hora, 6:54 aqui na programação do Sertanejo Bom Demais.

0: cantando obras de poeta aqui no Sertanejo Bom Demais, pro Luciano, que tá no Arados Pereiras. Ei, Luciano! Quer dizer, vou convidar você pra mim aqui na rádio cantar ao vivo essa música aqui. Será que ele consegue? Ah, consegue, né? Ei, Luciano! Olha a hora, são 6h58. Deixa eu trazer aqui antes um intervalo comercial, uma rodada do Campeonato Brasileiro, que teve rodada esse final de semana. O Red Bull Bragantino ganhou lá no Rio de Janeiro do Vasco por 3-0, né? Mas a da 17ª rodada do Campeonato Brasileiro começou no sábado, onde tivemos aí em São Paulo, no Morumbis. O São Paulo jogou contra o Botafogo e ficou no 1-1. No Barradão, o Vitória jogou contra o Internacional e o Vitória ganhou do Internacional por 2-0. No Maião, o Mirassol jogou contra o Fluminense e o Mirassol ganhou de 1-0 do Fluminense. Na Arena do Grêmio, né? Na Arena do Grêmio, o Grêmio jogou contra o Santos e o Grêmio bateu o Santos por 3-2. No Maracanã, o Flamengo jogou contra o Palmeiras e o Palmeiras ganhou de 3-0 do Flamengo. É, o Flamengão caiu diante dos Palmeiras, hein? No Mineirão, tínhamos o Cruzeiro jogou contra a Chapecoense e o Cruzeiro ganhou de 2-1 da Chapecoense. No Mangueirão, o Remo jogou contra o Atlético de Minas e, aliás, o Atlético Paranaense, né? E o Atlético Paranaense ganhou de 2-1 do Remo. Na Neoquímica Arena, o Corinthians, o meu Corinthians e também do Luciano, ganhou de 1-0 do Atlético de Minas, né? De 1-0. Em goleada. É, o Corinthians ganhou de 1-0, é goleada, tá bom, né? No São Januário, o Vasco jogou contra o Red Bull Bragantino. O Red Bull Bragantino bateu o Vasco por 3-0. No Couto Pereira, a Coritiba jogou contra o Bahia, né? Ontem e ficaram no 0. Aliás, esse jogo é hoje, né? Esse jogo é hoje da Coritiba com o Bahia. É hoje, é o único jogo hoje isolado, né? A tabela de classificação, sem contar o jogo de hoje, que é entre o Coritiba e o Bahia. A tabela de classificação está assim: o líder do campeonato é o Palmeiras com 38 pontos, em segundo está o Flamengo, né, com 31. Em terceiro está o Fluminense, também está com 30. Em quarto está o Atlético Paranaense com 27. Em quinto está o Red Bull Bragantino com 26, hein? Bragantino está em quinto do campeonato, hein? Está em quinto do campeonato. Em sexto está o São Paulo com 25. Em sétimo está o Bahia com 23. Em oitavo está o Coritiba com 23. Em nono está o Cruzeiro com 23. Em décimo está o Botafogo com 22. Em décimo primeiro está o Vitória, também com 22. Em décimo segundo está o Atlético de Minas com 21. Em décimo terceiro está o Internacional com 21. Em décimo quarto está o Grêmio com 21, em 15º está o Corinthians com 21, em 16º o Vasco com 20, em 17º está o Santos com 18, em 18º, né, está o Mirassol com 16, em 19º o Remo com 15, e o 20º é a Chapecoense, que tem 9 pontos. Então, lembrando que o Red Bull Bragantino está em 5º lugar, né? Deixa eu ver aqui, diferença do Red Bull Bragantino com o primeiro tem 38, o Red Bull Bragantino tem 26, 11 pontos, né? É, dá mais, né? 11 pontos, dá 12 pontos, né? 12 pontos de diferença entre o líder do campeonato e o Red Bull Bragantino. Será que dá pra buscar aí? É, dá pra buscar a primeira colocação? Difícil o Palmeiras, né? O Palmeiras tá bem no campeonato, mas não dá. Sonhar não custa nada, como diz aquela música de samba, né? Olha a hora, são 7:01. Eu vou pro intervalo comercial rapidinho. Na sequência eu volto com notícias e informações. Tem mais notícias policiais. É, vou falar muita coisa pra você até as 8 horas da manhã. Vou pro intervalo e volto já. Chega pra cá, Pamela.
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2: E hora demais, previsão astral.
1: Signo de Libra.
2: Conflitos nos relacionamentos ganham destaque hoje. Mantenha o equilíbrio e busque soluções pacíficas. No amor, se os sentimentos ficarem abalados, enfrente as emoções com sinceridade e firmeza. Nas amizades, pequenas tensões passam e tudo se resolve. Corbete, número 14.
1: Signo de Escorpião.
2: Vontade de organizar a rotina e estudar bem para as provas hoje? Cuidado para não se esgotar. Respire e planeje a longo prazo. Que tal deixar claro seus sentimentos pelo crush? Os astros pedem uma postura mais realista e sincera sobre o que você espera do amor. Cor branco número 7 para o dia.
1: Signo de Sagitário.
2: O desejo por diversão cresce com o incentivo da turma, mas evite exageros e não prejudique os estudos. No amor, mudanças com o crush pedem cabeça erguida e assim você encara os problemas, Sagitário. Acima de tudo, mantenha o amor em alta. Coração número 30.
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2: Em instantes, a previsão para Capricórnio, Aquário, Peixes.
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Aí, Mato Grosso e Matias, 24 horas de amor. Haja amor, né? 7 horas e 13 minutos, vamos com notícias policiais nesta manhã.

0: É, vamos com notícias policiais. Ciclista morre após colisão com um carro em rodovia. Por isso que eu falo, o pessoal que dá bike tem que tomar muito cuidado, viu, gente? Por causa que o pessoal da bike aí pega estrada e muitas vezes, mesmo aí com todos os equipamentos que eles usam, né, é perigoso. Ciclista morre após se envolver num acidente da rodovia SP-147, na altura do quilômetro 28,5, trecho entre Itapira e Lindóia. Na noite de sexta-feira, dia 22, segundo informações da Polícia Rodoviária, o ciclista seguia pela rodovia quando tentou atravessar a pista sem perceber a aproximação de um veículo, né? Um Nissan, que trafegava nesse mesmo sentido. O motorista não conseguiu frear a tempo e a ocorrência deu uma colisão aí lateral, né? A equipe de resgate foi acionada, porém a vítima não resistiu aos ferimentos e teve óbito constatado ainda no local. De acordo com a ocorrência, o condutor do veículo permaneceu no local, realizou aí os testes do bafômetro e apresentou o resultado negativo para a ingestão de álcool. A perícia científica esteve presente para realizar os trabalhos técnicos e apurar as circunstâncias do acidente. O corpo da vítima foi removido, né, à funerária da região, e a rodovia não precisou ser interditada durante o atendimento da ocorrência. Então tá aí, né, que coisa, né? O ciclista foi atropelado por um carro, né, mas pelo que eu tô vendo aqui, a culpa não foi do carro, né? Foi mesmo aí o ciclista, que eu acho que não tomou as devidas cautela, não viu o veículo, né? É, vamos aqui a mais uma notícia, que essa aqui veio lá, deixa eu ver de onde que é essa notícia aqui, para você que tá ligado aqui do Sertanejo Bom Demais, é na região rural de Vargem, né? No indivíduo investigado por tentativa de feminicídio em Vargem, e se entrega à polícia após período foragido, né? Um indivíduo de 31 anos, é investigado por tentativa de matar a ex-companheira, que estava foragido da justiça, se apresentou na polícia na manhã de sexta-feira, dia 22. O caso ocorreu no dia 22, no dia 12 de maio, na zona rural de Vargem, São Paulo. A vítima de 28 anos ficou gravemente ferida após sofrer agressão atribuída ao suspeito. E vamos para relembrar aqui o caso, né? Foi uma mulher que foi vítima de uma violência, tentativa de um feminicídio no manhã do dia 12 de maio em Vargem. A ocorrência mobilizou a equipe da Polícia Militar, da Polícia Civil e Setor de Operações Especiais, o COE, de Bragança Paulista, que atuaram em conjunto para localização ao suspeito. Segundo o boletim da ocorrência, a vítima foi socorrida em estado grave a um posto de saúde da cidade de Vargem, né? Eu lembro bem desse caso, né? E apresentou diversos ferimentos pelo corpo, principalmente da região do rosto, além de sinais de agressão intensa. Diante da gravidade e aos esforços da segurança, iniciaram uma operação para investigar, né, o caso e encontrar o ex-companheiro da mulher. As buscas ocorreram nas estradas rurais, área de mato e região de serras, próximo ao local do crime, em Vargem, com apoio especial do COE, devido à possibilidade de fuga do investigado. Por a apuração, indicou, né, que a vítima já tinha sofrido ameaças e agressões anteriores. E de acordo com a investigação, o suspeito não aceitava o fim do relacionamento e testemunhos relataram ainda que o filho da vítima, né, de apenas 5 anos, presenciou a agressão e pediu ajuda durante o ataque. A família conseguiu intervir e impediu que a violência tivesse o desfecho ainda mais grave. O caso foi instigado pela Polícia Civil como tentativa de feminicídio qualificado. A Delegacia Seccional de Bragança Paulista também prestou apoio, diligência e disponibilizando a equipe para reforçar as buscas. Apesar da mobilização, a polícia suspeita que conseguiu fugir logo após o crime. O investigado continuou até a apresentação da autoridade, que estava foragido, mas acabou se entregando aí nesse final de semana lá na Delegacia de Vargem. Então tá aí, né? Agora vai ser tomado todas as providências que deveriam ser tomadas e acabou aí voltando aí para a delegacia, né? Ele resolveu se entregar. Acho que é como diz aí o ditado, né? A consciência pesou, né? Olha a hora, são 7h17, daqui a pouquinho tem mais notícias policial, daqui a pouquinho tem mais notícias policiais aqui no Sertanejo Bom Demais. Deixa eu atender o seu Brás, que tá lá em Bom Jesus os Perdões, tá de Bom Jesus os Perdões, tá de festa, final de semana, né? Aniversário de Bom Jesus os Perdões, 321 anos de cidade de Bom Jesus os Perdões. É, seu Brás, fala aí, seu Brás, que música o senhor quer ouvir hoje, o homem que acordou cedo na segunda-feira.
1: Ô, Marcos, bom dia. Como é que escuta? Manda um pra nós aqui pra morrer de perdão. Se achar, manda pra nós pra morrer do Olival. A mulher do mistério. A mulher do mistério. Com o Lourenço do Olival. Peço pra todos os ouvintes que estão empurrando, vocês aí. Felete. Uma boa segunda-feira a todos. E uma boa vitória do governo pra vocês também, tá? Falou!
0: É, seu Brás, dali Corinthians. Lourenço Lirival canta Mulher Mistério aqui na programação.

Aí, Lourenço e Lorival cantando Mulher Mistério. Que modão, né? Por isso que eu gosto da música sertaneja, né? A música sertaneja tem uma história, um meio, um fim. E essa é uma música que tem uma história, né? Por isso que a música sertaneja é diferenciada. Deixa eu mandar um abraço pro Maurício Reis. Alô, Maurício Reis! Quem é que não conhece o Maurício Reis, né? O Maurício Reis que trabalhou muito.

0: Amanhã, e lembrando que hoje, né? Hoje é manhã aí para você de segunda-feira, dia 25 do mês de maio. Bom para ouvir uma boa música sertaneja e saber que você está aí ouvindo a nossa programação, onde quer que você esteja com o rádio ligado. Obrigado pela sua grande audiência, né? E obrigado pela sua sintonia. E cada dia eu fico mais contente por saber que mais e mais ouvintes têm chegando aí e ouvindo a nossa programação. Chega para cá, Pâmela, com a previsão astral.
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2: Boa segunda-feira com mais da previsão astral.
1: Signo de Capricórnio.
2: O céu pede que você abraça as responsabilidades em casa com piques especiais. Só não se empolgue e não faça besteira. No amor, seja sincero e correto com o crush, porque pode ser o momento de fortalecer a relação. Considere a opinião dos outros e nos estudos, dedicação total. Cor amarelo, número 5.
1: Signo de Aquário.
2: Dia de bastante emoção e a chance de sair da zona de conforto. Um olhar imparcial ajuda a lidar com os desafios no amor. Fortaleça os laços com cautela nas situações mais delicadas. Já nos estudos, a organização mental te ajuda bastante. Decisão sensatas também fluem bastante nas amizades e nos estudos. Cor cereja número 5.
1: Signo de Peixes.
2: E aí, vontade de aumentar a produtividade? Júpiter traz um aspecto desafiador, então faça um plano B. Com o crush, se tem algo precisando ser resolvido, este é um bom momento para encarar com atenção e cuidado, Peixes. Diálogo honesto abrirá portas que o silêncio fecha, viu? Cor vermelha número 17.
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2: De volta amanhã com muito mais da previsão astral para você.
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2: Estão de volta aqui no Sertanejo Bom Demais, na Bragança FM, em 79.7, na faixa estendida do rádio. Vamos com mais notícias e notícias policiais.

0: É, vamos aqui com notícias policiais. Deixa eu mandar um abraço pra Cidinha Serrano. Alô, Cidinha, hoje tá de aniversário. Parabéns aí a Cidinha Serrano, tá de aniversário hoje, né? É, desde a Cidinha Serrano faz parte da minha infância, né? Eu lembro que na época que ela era filha da Dona Dada, né? Filha da Dona Dada, que já voltou lá pra casa do pai. E hoje tá de aniversário a Cidinha Serrano. Ei, Cidinha, parabéns, viu, Cidinha? Daqui a pouco eu falo sobre o seu aniversário. Vamos com notícias policiais. Acidente, dois carros mobiliza a equipe do SAMU em rodovia. Um acidente envolvendo dois veículos foi registrado na tarde de domingo, ontem, né, na rodovia Benvenuto Moreto, entre o município de Bragança Paulista e Tuiuti. A colisão envolveu um Gol e um Chevrolet Prisma. Segundo informações enviadas na redação, né, do nosso central de jornalismo, duas pessoas sofreram ferimentos leves. O Prisma, um homem de aproximadamente 40 anos, recusou atendimento médico no local. A equipe da Motolância foi acionada para atendimento inicial da ocorrência. Posteriormente, uma viatura do SAMU também esteve no local e realizou aí o encaminhamento da vítima à Santa Casa de Bragança Paulista. A Polícia Rodoviária Estadual foi acionada, aí registrou a ocorrência, apurou as circunstâncias do acidente. Então tá aqui, né? O carro ficou bastante danificado, né? Mas que bem, é bom aí, parece que não houve vítima, que bom, né? Vamos a mais uma notícia. Vizinho ouve barulho, vítima aciona a Guarda Civil Municipal e ex é preso dentro da residência. Esse fato aqui, mais um caso envolvendo violência doméstica, né? Guardas Civis Municipais de Bragança Paulista prenderam na noite de sexta-feira, dia 23, um homem acusado de descumprir medida protetiva de urgência no bairro São Lourenço, em Bragança Paulista. Segundo o boletim de ocorrência, a vítima acionou a Guarda Civil Municipal após contatar que o ex-companheiro havia retornado à residência, mesmo após determinação judicial que previa afastamento do lar e proibição da publicação da vedação da contato. De acordo com a mulher, o suspeito chegou a concordar em deixar o imóvel após ser intimidado pela justiça, tendo seus pertences retirados com o auxílio das familiares. No entanto, posteriormente voltou ao local e recusou a sair da residência. Ao retornar do trabalho, a vítima foi informada do que o homem novamente estava dentro da casa, procurando auxílio da Guarda Civil Municipal, apresentando aí a documentação referente à medida protetiva vigente. Os agentes deslocaram até o endereço, né, que fica na rua José Rodrigues Neto, onde localizaram o suspeito no interior do imóvel, sentado na cozinha, aquecendo alimentos. Durante a abordagem, ele foi informado sobre o descumprimento da ordem judicial. A vítima também relatou ter sido avisado por um vizinho sobre barulho vindos da residência, havendo suspeita de danos ao imóvel, né? Contudo, durante a vistoria, os agentes não constataram sinais aparentes de destruição. Ainda segundo o registro policial, a mulher afirmou não ter sofrido agressões físicas nem ameaça na data dos fatos, ressaltando aí apenas o retorno indevido do ex-companheiro à residência, né? Em depoimento, o homem afirmou ter conhecimento das medidas protetivas, alegando que teria voltado ao imóvel apenas para retirar alguns pertences pessoais. Segundo a Guarda Civil Municipal, o suspeito colaborou, né, durante toda a ocorrência, não sendo necessário o uso de algemas ou forças físicas, né? Não havia lesões aparentes em nenhuma das partes do envolvido. Após o registro da ocorrência, o homem permanece em custódia na unidade policial. Posteriormente, seria encaminhado à cadeia pública de Piracaia, onde ficará à disposição da justiça. Então tá aí mais um caso de medida protetiva, né? E se tem uma medida protetiva, não pode voltar para casa, né? E acabou sendo aí tomado as devidas providências. Vamos a mais um caso de polícia, antes de tocar mais um modão aqui na programação. Homem se entrega à polícia após matar e esquartejar partes, né, do corpo de uma mulher em Amparo. Meu Deus do céu, que ocorrência, hein? A Polícia Civil investiga um caso de homicídio seguido de ocultação de cadáver, estado em Amparo, no interior de São Paulo, né? Aqui próximo de Bragança, fica Amparo, acho que é 70 quilômetros de Bragança, né? O caso veio à tona na madrugada de sábado, dia 24, após o homem se apresentar nas autoridades confessar o crime para as autoridades, né? Segundo o boletim de ocorrência, policiais militares foram acionados via Copom para atendimento de uma ocorrência de homicídio em uma residência localizada no bairro Jardim Figueiras, em Amparo. No local, os agentes encontraram um suspeito acompanhado do pai e de um advogado. De acordo com o relato apresentado pela polícia, o homem afirmou que ouviu o pedido de socorro de uma companheira e, ao verificar o que aconteceu, apareceu, encontrou a vítima sobre ela, né? Ainda conforme a sua versão, ele pegou a faca e iniciou aí uma luta corporal com o homem, né? Defendendo diversos golpes. O suspeito declarou, né, que após a morte da vítima, realizou decapitação e posteriormente esquartejou o corpo. Meu Deus, né? A parte teria sido colocada em sacos plásticos distribuídos em diferentes pontos da cidade, numa tentativa de ocultar o cadáver. Nossa, ele cortou o corpo da pessoa, né? E começou a colocar em vários sacos. Ele, conforme o registro policial, o próprio investigador, né, levou a polícia até o local onde os sacos haviam sido deixados. Parte dos restos mortais foi localizado em áreas distintas do município, enquanto outros sacos permaneceram na residência. A companheira do suspeito, apontava como possível testemunha do caso, compareceu posteriormente à delegacia acompanhada do advogado e, segundo informações, estava hospitalizado em estado de choque, sem condições emocionais de prestar depoimento naquele momento. Duas facas que teriam sido utilizadas no crime foi apreendida pela polícia dentro da residência. Autoridades policiais destacou que no boletim de ocorrência, né, que embora a alegação inicial apresentava inventado pela investigação, né, pelos investigados, seja uma possível reação de defesa da companheira, e as circunstâncias posteriores serão investigadas pela polícia. O descortejamento, a ocultação de cadáver, né? E de que necessário e ser investigado pela polícia esse caso. Meu Deus, né? Que caso esquisito, né? O cara cortou todo o corpo da mulher. Meu Deus do céu, que isso, né? Meu Deus, como está a situação, né? Do mundo, né? O pessoal tá tudo revoltado. Meu Deus do céu, que coisa. Olha, são 7h35. Quem tá chegando por aqui? Ah, o Jota Alves quer falar. Ei, Jota Alves, pede sua música aí, Jota Alves. Ele que tá lá ouvindo a programação, obrigado pela audiência aí, o Jota Alves, e que tá ligado lá na Vila Zé Domingues. Bom dia, Jota Alves.
1: Bom dia, meu amigo Márcio Rossini. Já estou de volta ouvindo o melhor do sertanejo. Meu amigo, toca pra nós aí Telefone no Ar com Teodoro e Sampaio. Essa música vai para todos os seus ouvintes, e aqui é nós de ouvido no rádio. Abraço, amigo, fique com Deus, boa segunda-feira, boa semana para você e para todos. E até breve, se Deus quiser.
0: Teodoro Sampaio vai cantar lá pro Jota Alves, Telefone no Ar. Olha, 7h36.

Aí o Teodoro Sampaio, telefone no ar, né? É, música lá com o nosso amigo J. Alves pediu. Ei, J. Alves, tá lá com a Dona Maria Trindade, obrigado pela audiência. Ei, J. Alves, ligado aqui na nossa programação, que bom, né? Tá ligadinho junto com a gente. Vamos com mais uma notícia policial aqui no Sertanejo Bom Demais, na Bragança FM, em 79.7 na faixa estendida do rádio. Vamos com mais uma notícia policial nesta manhã. É, vamos com mais uma notícia policial aqui no Sertanejo Bom Demais nesta manhã. Para você ligado aqui na nossa programação, essa veio lá de Atibaia. Ei, Atibaia. Ah, também é, a coisa é complicada, hein? Dupla é presa em flagrante por furto de bateria de torre de telecomunicação e receptação em Atibaia. Então, as baterias que são aí usadas nas torres de telefone de celular, né? Que são usadas aí nas torres, né? Dois homens foram presos em flagrante na tarde de sexta-feira, dia 23, após furto de bateria autorizada em estação de telecomunicação e pelo suspeito de receptação e equipamentos em Atibaia. O caso foi registrado na Avenida Industrial Volta e Clonte, no Jardim Imperial. De acordo com informações policiais, a equipe da Polícia Militar foi acionada via Copom para uma denúncia de furto de bateria pertencente à empresa de telefônica, né? Em uma torre localizada na cidade, em Várzea Paulista. Os equipamentos possuíam sistema de rastreamento que indicou os objetos estavam em um comércio de sucata em Atibaia. Os policiais seguiram até o endereço indicado e localizaram 6 baterias do estabelecimento. O responsável pelo ferro velho informou que adquiriu, né, os equipamentos no mesmo dia, mediante apagamento via Pix. Ainda segundo a ocorrência, foi apresentado aí o comprovante de negociação, além do registro do veículo utilizado no transporte do material. Com o apoio das imagens de monitoramento e diligência realizado aí na sequência, os agentes localizaram o homem, que é apontado como responsável pela venda das baterias. Inicialmente ele teria tentado minimizar a situação, mas depois confessou que ter retirado, né, o equipamento da estação de telecomunicação sem autorização. E segundo o relato prestado aí às polícias, a motivação, né, teria sido a dificuldade financeira. A empresa vítima informou que cada bateria tem um valor de aproximadamente dois mil e meio, né? Cada bateria, totalizando R$15 mil em prejuízo. Já o valor pago da negociação foi significativo, inferior ao preço de mercado, a circunstância considerada suspeita pela investigação, né? A polícia também destacou que esse tipo de equipamento não costuma ser comercializado informalmente e segue protocolo específico de descarte aí de substituições que reforçam o índice de origem lícita do material encontrado. Diante dos fatos, autoridades policiais determinaram a prisão em flagrante do envolvido pelo crime de furto qualificado de fios e equipamento utilizado no sistema de telecomunicação e receptação. As baterias foram devolvidas ao representante legal da empresa, né, telefônica, e o veículo utilizado na ocorrência também foi apreendido por estar com a linha posteriormente liberado, né, ao proprietário. Então tá aí, né, foi também prendido o veículo, depois foi liberado aí ao proprietário, né? Então tá aí, que coisa, né? E vamos a uma notícia aqui. Eu sempre falo de notícias policiais e eu falo de ocorrências policiais, né, mas de vez em quando também o pessoal faz algumas coisas aqui que são importantes para a população e muitas vezes não são divulgadas, né? Guarda Civil Municipal ajuda aí a mãe e filha após problemas mecânicos no veículo em Bragança Paulista. Eu tô vendo a foto aqui, acho que foi o Ferreira, né? Guarda Civil Municipal Ferreira que fez aí, que prestou esse apoio aqui a um veículo, né? Durante patrulhamento preventivo na Avenida José Domingues, na rua Avenida José Domingues, aqui próximo do centro, a equipe da Guarda Civil Municipal de Bragança Paulista prestou auxílio ao motorista e sua filha, né, após o veículo apresentar problemas mecânicos. Ao perceber a situação, o agente parou a viatura e realizou uma troca de pneu do automóvel, permitindo que as duas seguissem viagem com segurança e tranquilidade. Ação reforça o trabalho do apoio, atendimento e humanização realizada pela Guarda Civil Municipal junto à população, demonstrando compromisso da corporação com o município em diferentes tipos de ocorrência. O motorista agradeceu o atendimento, né, prestado pela Guarda Civil Municipal Ferreira, né, e a subnímero inspetor Pinheiros pela atenção e rapidez no auxílio. Então foi o Ferreira e o Pinheiros, né, que estavam na viatura e acabaram aí trocando o pneu de um veículo que estava aqui na Avenida José
Domingues, a mãe e a filha, né? E não sabia trocar o pneu, provavelmente, né? E estava com essa dificuldade. A viatura da polícia estava passando no local, né? Guarda Municipal, e acabou aí trocando o pneu aí dessa mãe e filha, né? E parabéns aos guardas, né? Que não são só prender bandido, não. Eles também eles fazem várias ações voltado aí, né? À população, né? Tem que ser amigo mesmo. Acho que não é questão de prender nem dar chute em ninguém, né? Que tem vários policiais aí, não vou dar nome de ninguém, mas tem policiais aí que são ignorantes, como digamos assim, né? Eu vou falar no linguajar popular. São ignorantes, né? Porque acha que quando tá de farda, são aí o rei do... são o presidente da república, né? Digamos assim. Olha a hora, opinião minha, Márcio Rossini, né? Olha a hora, 7h45 aqui no Sertanejo, bom demais. Então manda um abraço pro Ferreira e pro Pinheiros que fizeram essa ocorrência e fizeram a troca do pneu. Parabéns, hein? Que boa ação vocês fizeram, né? Vou tocar mais uma música, daqui a pouquinho já vem com a parte final aqui do Sertanejo, bom demais. Zezé de Camargo Luciano, dia que eu saí de casa.

Zezé de Camargo Luciano, dia que eu saí de casa. É, tem mãe aí que quando o filho sai de casa, se dá muito problema, já fala, graças a Deus, foi embora. olha, são 7:49, brincadeira, mas a maioria das mães, né, sabe que o colo de mãe é que tá sempre tá com as portas abertas pro filho, né, independente aí se o filho dá problema ou não, né, a mãe sempre tá lá auxiliando. Deixa eu mandar um abraço aqui ao pessoal que tá ligado junto com a gente, mandar um abraço pra Ica, onde estive lá na casa da Ica, né, do Salvador. Alô, Ica, alô, Salvador, obrigado pela audiência. Mandar um abraço pro Luciano também, que estava lá ontem. Ei, Luciano, obrigado pela audiência, né? Mandar um bom dia também pra Luana, que logo cedo já morou comigo. Ei, Luana. E também pra Suzana e pra Ana, que estão lá. Uns estão na área dos Moles, aí que é o Salvador. O Luciano e também a nossa amiga Luana e a Luana, né? E também a Ana estão lá no horário dos Pereiras. E a Suzana tá lá no horário dos Moles. Então tá tudo lá ouvindo, mas estão dando as araras ali, né? Obrigado pela audiência. Manda um abraço pra Cidinha Serrano, que tá aniversário hoje. Ei, Cidinha Serrano. Cidinha eu conheço desde os 7 anos de idade. Ei, Cidinha, né? É grande. Hoje está aniversário. Parabéns à nossa amiga Cidinha Serrano, né? E toda a família Serrano. Que saudade da Dona Dada, hein? Saudosa Dona Dada. Ei, Dona Dada, né? Que tantas e tantas festas fez na época Jaguari. Ela tinha um restaurante, né? E qual a minha mãe era cozinheira na época, né? E ela, Dona Dada, sempre nos ajudava muito aí. Ei, Dona Dada, fez parte da minha infância, né? Olha, são 7:50. Te mando um abraço aqui rapidinho ao pessoal que tá ligado junto com a gente aqui através da Rede Mundial de Computador. Lembrando que nesse final de semana tem festa do Japão, né? Lá no posto de monta, no PDM. Ah, é? Vai ter no PDM a festa do Japão, né? Vai ser, começa sexta, sábado e domingo. Mandar um abraço também lá pro padre Leovaldo. Tive lá no sábado, lá na igreja de Santa Rita de Cássia. Mandou um abraço pro padre, né? Tive lá na missa. Ei, padre. Poder saborear lá a vaca atolada. Inclusive, encontrei com o meu padrinho de Crisma, né? Padrinho de Crisma, que fazia muito tempo que eu não via ele, né? O Jorge com a Lúcia, que mora na Ípica. Eles estavam lá ajudando lá no bingo. Ei, gente boa demais, né? Só ajudou lá a comunidade Santa Rita de Cássia. E eles estavam lá. Matei saudade, hein? Do Jorge e da Lúcia lá. Não deu pra bater muito papo porque estavam trabalhando. Mas mandar abraço pro Jorge e pra Lúcia lá na Ípica Jaguari. E o padre Leovaldo também, né? Que até citou meu nome lá na missa. Fiquei muito contente, viu, padre Leovaldo? É. E vou divulgar aqui. Diz que vai ter um almoço lá, né? Até eu tinha marcado o papel aqui no bolso, acabei perdendo o papel que ele tinha do almoço lá, mas eu vou tentar entrar em contato com ele esses dias para ver a data certinha que vai ter um almoço para ajudar a comunidade. Olha, 7:51. Deixa eu mandar um dia para a Dilene Pereira, dizendo aqui bom dia. Alô, Dilene. A Dalila Martins Camargo dizendo bom dia. Nosso amigo Clóvis, ligado em Pinhãozinho. A Dona Iraci. Alô, Clóvis, bom dia. O Caio Nunes aqui, bom dia. Márcio Rossini, flamenguista de Atibaia. Uma feliz segunda-feira para você, amigo. Coringão é o Flamengo que perdeu, hein? O que aconteceu com o Flamengo? Aí, perdeu pro Palmeiras, meu Deus do céu, né? Mas Palmeiras não é novidade, né? O Corinthians ganhou de goleada de 1-0. não vai precisar ganhar, né? Quem ganhou de goleada? A Geni Santos aqui, bom dia, com Deus do comando. O Israel Moraes aqui, bom dia, meu amigo. Ei, nosso amigo Keio, como é conhecido, né? Nossa amiga Martins, ele bom dia. O Antônio Bugalu, o Sindicato dos Papeleiros. O Cláudio Serrano, também, que é irmão da nossa amiga Cidinha Serrano. O Roberto de Oliveira aqui, bom dia, Márcio Rossini. A dona Helena Andonades, aqui bom dia, gratidão, meu amigo, pelo apoio no Santa Rita de Cássia. Quem eu que fico contente, hein? Tá muito gostoso o chá lá, viu? Muito gostoso lá o chá lá que ela preparou com o maior carinho lá no bairro do Bassi. E dona Helena Zanil, o bolo também tava muito gostoso, viu? Tava muito bem organizado esse ano aí a caminhada. Mandar um bom dia pra Ica, fazer aqui bom dia. É, a net tá pegando hoje aqui. Diz que tá com problema de net lá de vez em quando lá no horário dos mortos. Diz que a net diz que lá vive falhando lá. Ei, meu Deus do céu, né? Ô pessoal, da net, vamos dar uma manutenção na zona rural de Bragança também pra pegar, né? Lá em Atibaia furtaram lá as baterias lá numa torre lá em Atibaia lá, né? Não sei que empresa que é, mas aqui em Bragança, então o pessoal também tá furtando aí, tem que tomar cuidado aí com a situação, né? Bom, são 7:53, eu tô indo embora. A direção geral foi de Maria de Lima, a parte técnica, a apresentação foi minha, Márcio Rossini. Mandar um abraço também para Roseli, lá no Colinas da Mantiqueira, ouvindo aí que o sertanejo bom demais, na Bragança FM, em 79.7. Ela que está se preparando, né?
quinta-feira se embarca, vai fazer aí a maratona de 42 quilômetros. Meu Deus, correndo, viu, gente? Correndo. 42 quilômetros, correndo, hein? Eu de moto já fico cansado de fazer 42 quilômetros de moto, imagina correndo então, né? Meu Deus do céu, né? Haja fôlego, né? Mas quinta-feira embarca pra fazer a maratona, né? É o sonho dela, vamos fazer o quê, né? Cada um tem seu sonho, né? Eu tenho um sonho de ganhar na Mega Sena, mas fazer o quê, né? A todos vocês, um forte abraço, tô indo embora. A direção geral foi de Maria de Lima, a parte técnica, a apresentação foi minha, Márcio Rosini. Vem aí na sequência o Jango com o Primeira Mão, até o meio-dia, tá indo tudo aí sobre o final de semana, onde tivemos vários eventos, fomos eventos lá na Penha, teve lá uma feijoada, e teve muita coisa no final de semana, e o Jango vai trazer aqui, mandar um abraço pra Nair, também ligado lá em Pinhãozinho. Ei, Nair, tá sumida hoje, Nair? Acorda, Nair! É, acorda que tá na hora de acordar. Deixando a última de hoje, para fechar com chave de ouro, essa aqui eu ofereci especialmente a todo o pessoal que está ligado junto com a gente, é ligado lá no bairro do Arrosa Mendes. Mandar um abraço para o Jair Destro. Alô, Jair Destro, obrigado pela audiência. É, tá lá ligadinho junto com a gente. E também para o Zé do Bulli. Ê, Zé do Bulli, cheiro de relva. Tô indo embora e volto amanhã. Tchau, tchau. Boa segunda-feira a todos. Tchau.

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1: Bom dia, Bragança Paulista, região Bragantina, sul de Minas, Circuitas Águas, São Paulo, Brasil e o mundo. Estamos aqui na segunda-feira, dia 25 de maio. Marcinho, acabou o mês, a última segunda-feira desse mês de maio. A direção geral da Maria de Lima, mesa de som é do Márcio Rossini. Até o meio-dia com música, notícias, informações, esportes, tudo isso você acompanha aqui nas ondas da 79.7, o som da região. Vamos para os destaques de hoje. Portal UOL traz como destaque: caso Master, ministro Gilmar Mendes diz que a crise está na Faria Lima e não no Supremo Tribunal Federal. Band News: STF julga essa semana a mudança da lei da ficha limpa. Portal SBT: o criminoso se entrega após matar a companheira em Amparo. Mas assim, que loucura aquilo, hein? Um homem de 20 anos, um absurdo, ele acabou se entregando. Jovem Pan: ministro Luiz Fux suspende julgamento sobre o piso salarial de enfermagem. A CNN Brasil: Donald Trump diz que o novo acordo com o Irã será diferente daquele firmado anteriormente com Obama. Segundo o Irã, ainda há uma questão que envolvia lá atrás esse acordo com Obama, e o Donald Trump quer mudar tudo, não quer saber. O Globo News: palavra final sobre Zambelli será do ministro da Itália, o Carlo Nordio. Tem 45 dias para se manifestar sobre o caso da deputada, ex-deputada Carla Zambelli. Jornal Mais Bragança, também o destaque é para esse jovem que acabou se entregando, ele que matou a mulher esquartejando a faca lá em Amparo, hein, Marcinho? No Bragança em Pauta: prefeitura lança a campanha do agasalho desse ano, doe calor, doe carinho. Os pontos aí de divulgação já estão aí em todas as mídias para você, realmente, supermercados, comércio, prefeitura, Câmara Municipal, para que você doe um agasalho de boa qualidade. Também não vamos falar de futebol, que alegria. O Santos perdeu, São Paulo empatou, Corinthians venceu e o Palmeiras, hein? 3-0 no Flamengo lá no Rio de Janeiro. E o Red Bull Bragantino deu um show ontem, 3-0 para cima do Vasco da Gama, subiu na tabela de classificação, tá entre os 5 primeiros. Marcinho, o Red Bull Bragantino aí, Mancini acertou o time do Red Bull. E essa semana, quarta-feira, tem a decisão pela Copa Sul-Americana com o cara bobo. Logo mais 11 horas, o Luiz Henrique vai trazer mais informações. Nesta semana, sexta e sábado e domingo, começa a 17ª Festa do Japão, lá no Posto de Monta, com atrações, shows, inclusive a Banda Pires estará abrindo lá essa programação no Posto de Monta. Vamos para o Giro Rural. Humberto Ferretti traz as novidades do campo para você, sintonizado aqui no Som da Região.
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3: Eu sou o Humberto Ferretti e esse é o Giro Rural. A safra brasileira de café será maior em 2026. Projeção da Conab fala em um avanço de 18% na comparação com a colheita anterior, para quase 67 milhões de sacas, o que seria um novo recorde. A tendência é que a área plantada cresça, porém o avanço será de apenas 4%, o que indica que a safra maior será consequência principalmente de uma melhora no rendimento dos cafezais, para 34 sacas por hectare. O Arábica responde pela maior parte da produção e pelo maior crescimento, 28%. O preço do arroz no campo voltou a cair. Dados do CPEA indicam que a saca do grão em casca foi vendida nos últimos dias no Rio Grande do Sul a R$ 60,00, valor que em muitos casos não cobre a despesa. A desvalorização do dólar na comparação com o real é uma das justificativas, uma vez que isso torna o arroz brasileiro menos competitivo lá fora e faz com que as exportações percam força. Sem esquecer que o mercado ainda sente os efeitos do crescimento da produção na última safra, que fez a oferta crescer e derrubou os preços. Os últimos dias foram marcados por poucos negócios no mercado do açúcar. É o começo da safra de cana, que teve início em abril, o que faz com que muita gente dê um tempo nos negócios para identificar as tendências do setor e entender como ficarão oferta e demanda nos próximos meses. Dados do CPEA indicam que a saca de 50 quilos do açúcar cristal branco em São Paulo é vendida pouco acima dos R$90.
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1: São 8 horas e 12 minutos, vocês ligados aqui no Primeira Mão. Você acompanha tudo o que acontece em Bragança, região Bragantina, estado de São Paulo, Brasil e o mundo. Hoje teremos logo mais o bate-papo do Dr. Marcos Vinícius Vale Júnior, que participa com a gente, fazendo um comentário geral sobre a cidade e também outros assuntos que envolvem principalmente a área criminal. Vamos estar falando com ele hoje sobre essa questão que envolve a deputada Carla Zambelli, que foi na última sexta-feira liberada na Itália. Como é que fica a situação dela? E também o Papo Doro, com o Mário Doro, que logo mais estará com a gente aqui, também falando de vários assuntos, sobre o seu portal, sobre os assuntos que ele sempre leva a conhecimento de toda a nossa população e o pessoal que acompanha. A Mega Sena saiu, né, Marcinho? É, o 3, o 30, 33, 35, 45, 47. Sempre está sendo em sequência agora os números, né? Quem será que ganhou, Marcinho? Eu não fui, viu? Porque nem joguei, viu? Você. Duas pessoas ganharam, Marcinho? Você não foi uma delas? Podia ser, não, Marcinho? Ah, que seria muito bom, né? O que realmente aconteceu em São Paulo ontem? Nós tivemos no final de semana a virada cultural em São Paulo, com muitos shows, né? Funk, pagode, Marina Sena, Luísa Sonza. Apesar da chuva e o frio, que espantou um pouco o público, mas tivemos esse evento que aconteceu no final de semana em São Paulo. E aqui em Bragança Paulista nós tivemos aqui momentos de fé, um final de semana que eu digo para vocês, a todos, né, que são realmente católicos. Nós tivemos um momento importante aí na sexta-feira, a celebração de Santa Rita de Cássia, onde houve toda aquela envolvimento da paróquia Nossa Senhora Aparecida e também lá os moradores do bairro rural do Basse. Houve caminhada, procissão, missa, e a gente fica muito feliz de ver a participação da população, dos devotos de Santa Rita de Cássia. E também tivemos no sábado e domingo a sequência aqui do Divino. Ontem tivemos a saída da procissão por volta de 18h45 de frente à Igreja do Rosário, e depois teve a procissão. A procissão foi até a Igreja da Catedral, onde houve a celebração pelo nosso Bispo Dom Sérgio, o Padre Marcelo, ontem à noite. É o Divino Espírito Santo, né? E cada um de vocês possa estar realmente voltado para essa questão da fé, da sabedoria, do lidar, da fortaleza, os dons que o Espírito Santo dá a cada um de nós. E nós buscamos, eu digo sempre, ser melhor, mas tem algumas pessoas que insistem, né? Eu falo sempre isso. A gente fala, e ontem, inclusive, na missa que eu fui, até o padre Zé Roberto comentava essa questão. A gente tem que até aceitar as pessoas e tal, mas tem algumas coisas que estão virando intolerância, estão virando umas coisas realmente difíceis, né, Marcinho? Então isso realmente nós precisamos olhar um pouquinho mais, nós aqui, seres humanos. Nós que estamos aqui, ainda mais meio de comunicação, de rádio, é sempre levar aquela paz, tranquilidade, uma palavra amiga, não ficar ainda colocando mais fogo. Eu falo sempre isso, tem pessoas que adoram, quando a situação está crítica, botar mais gasolina, né, Marcinho? Para a coisa realmente ferver. Eu acho que isso realmente não nos leva a nada. Eu digo sempre que cada um de nós temos uma missão e nós estamos realmente vivendo a cada dia mais difícil. Ontem o Zé Neto ontem acabou explicando a pausa que ele teve na carreira, né, Marcinho? Teve uma depressão, entrou em bebidas, entrou em cigarro. Ele comentava ontem, ele que esteve aqui no show do PDM esse ano em Bragança, e ontem ele fez eu digo para vocês assim, uma coisa bem importante para aquelas pessoas que estão passando por depressão, que um monte de coisa, que tudo mudou, inclusive através da fé, através de procurar Deus. Realmente ele conseguiu vencer. E a gente fica muito feliz, né, de saber que o Zé Neto está bem, voltou à carreira, deu um intervalo, uma parada na carreira, né? Zé Neto e Cristiano. E eles ontem deram uma entrevista falando a respeito do que ele passou. Quase 2 anos, mas assim. Tá? Por isso que quando ele vem para a cidade, para o show interior, ele faz questão de ir numa igreja, de ir num lugar, agradecer, né? E essa é uma outra questão. Mas ele estava falando ontem lá, eu não posso afirmar nem posso negar. Soltaram até, né, Marcinho, nas redes sociais que ele veio na Vila Aparecida. Eu não posso afirmar, não estava lá, não vi e não ouvi comentário. Mas O que mais importante, ele disse que as pessoas têm que procurar Deus. Isso realmente está faltando a cada um de nós, né? A convocação da seleção brasileira ainda causa alguma polêmica com relação a alguns jogadores, né? Que foram convocados, outros que aguardam. Principalmente o João Pedro, né? Que não foi convocado, que é um dos artilheiros da Inglaterra. Ontem também o Vini Júnior teve também nas redes sociais ontem. O Casemiro, que é está na Inglaterra. O Hendrick, né, que agora volta para o Barcelona. Então estamos vivendo o momento da Copa. Daqui a pouco começa a Copa. Está por 19 dias, né, Marcinho? O início da Copa do Mundo. O Brasil tinha amistoso. Essa semana encerra essa fase da Copa Sul-Americana e também o Campeonato Brasileiro, são os jogos finais. E nós estaremos aqui na Bragança FM, sempre informando vocês, levando sempre a melhor notícia, a melhor informação para todos vocês sintonizados. Tivemos também no Largo, no sábado, aquele Maio Laranja, onde teve a participação de vários grupos da Igreja Evangélica, pessoal das comunidades, entidades de Bragança também, esse trabalho de conscientização, né, Marcinho? E que abuso sexual contra criança, jovem, adolescente, é uma coisa que tem pegado, questão da mulher, da violência à mulher, tudo isso é parabéns ao Cláudio Coxinha, que foi um dos cabeças, né, que organizou esse evento. Amanhã tem sessão da Câmara, outros projetos deverão ser debatidos e vários assuntos. Enfim, tem muita coisa acontecendo e você aqui na Bragança FM fica sabendo de tudo. Aqui você não perde nada, né, Marcinho? Aqui nós estamos, aí eu digo sempre, aberto a você. 4034-1467. A semana que vem nós vamos abrir aqui o nosso zap da rádio para que você mande seu nome para um sorteio aí pro Dia dos Namorados. Né? Um buquê de flor. É uma aliança, o Marcinho vai querer aliança, tenho certeza. São 8h18, vamos abrir bom astral essa semana, Marcinho. A última semana de maio, mês de Maria, com a música aí realmente para que você possa realmente começar bem essa semana.

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7: São 8 horas e 30 minutos, vocês ligados aqui no Primeira Mão. Esta segunda-feira, iniciamos mais uma semana, a última semana desse mês de maio. Mês de maio, que é um momento de agradecimento, de renovação, tudo aquilo que nós estamos vivendo nesse mês, que agora vamos para a última semana. E sempre pedindo a proteção a Maria, Mãe de Jesus, para que ela esteja presente em cada passo, em cada caminhada, em cada pensamento ou em cada ação que nós vamos realmente realizar. Tudo aquilo que você ainda tem no seu coração, que você ainda está esperando, não perca a esperança. Coloque-se diante de Deus, agradeça por mais um dia, por mais uma semana. Deus mostra a cada momento que nós temos aqui várias e várias situações para enfrentarmos as dificuldades, os momentos difíceis. A gente fala sempre, é tão fácil quando as coisas vão bem, quando está tudo em paz. E aí qualquer coisa que acontece nos abala. E é normal. Nós somos humanos e nós temos essa questão, né, que eu falo sempre, de a gente é egoísta, de querer só pra gente, né, Márcio? E a vida não é assim. Nós temos que compartilhar, dividir, sermos irmãos um do outro. E é tão fácil falar, né, ser irmão, irmão em fé, irmão em Cristo. E nós estendemos a mão para as pessoas quando realmente precisam. Eu digo sempre que nós nos encontramos em culto, em missa, em celebrações, conversamos, batemos aquele papo. Tão gostoso rever pessoas que há algum tempo a gente não vê. A gente encontra como aqui, um faz tempo que não vê, outro é parente, amigos de longa data. E é tão gostoso. E é nesses momentos que a gente realmente precisa sempre estar voltado a Deus, que esses encontros não são de ocasião, são encontros preparados por Deus. Deus, quando entrou, né, nem bateu na porta, ele entrou e disse: o Espírito Santo esteja com vocês. E o Espírito Santo é o que nós devemos pedir a todo dia a Deus, que através do Espírito Santo nós temos sabedoria, piedade, discernimento, os 7 dons, que nós possamos lidar com tudo isso, mas tendo ações positivas, levando sempre uma mensagem de fé, de otimismo, principalmente para aquelas pessoas que estão passando por alguma situação delicada, uns com depressão, outros que estão aí vivendo a perda de algum ente querido, de algum familiar. para aqueles que realmente estão em busca de uma oportunidade de emprego, até por aquelas pessoas, eu digo sempre, né, que estão lá no presídio cumprindo a sua pena, por aquelas pessoas que estão na rua, por esses animais abandonados, por essas mulheres vítimas de violência. São tantas coisas que nos envolvem no nosso contexto, da nossa vida, da nossa caminhada, e nós temos esse olhar para isso? Essa é a pergunta que fica para cada um de nós. Nós buscamos sempre fazer o melhor, mas às vezes esse melhor a gente quer só para a gente. A gente não divide, né? A partilha do pão mesmo, né, Márcio? A partilha do pão. Você tem um pão, você divide para alguém, mesmo estando com fome? É a pergunta, né? Tem muitos que dividem, outros não. São coisas que nós vivemos e convivemos e temos que lidar com isso na nossa caminhada, na nossa rotina. Então, ao iniciarmos essa semana, vamos colocar aqui todas as nossas necessidades, tudo aquilo que precisamos nas mãos de Deus. Que Deus possa nos abençoar, trazer paz no nosso coração, trazer sempre uma palavra amiga. Quando as pessoas nos procurarem, nós possamos estar sempre prontos a procurar ajudar, a atender, mesmo que sejam coisas que você não consiga, mas que você tenha uma palavra naquele momento de conforto, uma palavra que você possa levar àquela pessoa, que dê um ânimo, que dê uma esperança para aquela pessoa. Porque a gente sabe que nem tudo, jamais, é impossível nós resolvermos. Nós temos limites. A verdade é essa. E poucas pessoas acham que não. Tem pessoas que acham que podem tudo, por uma série de outros fatores, que não vai ao caso aqui, mas tem pessoas que acham que resolve tudo, que sabe tudo. E nós estamos aqui para aprender a cada dia. E através de Jesus, que deu a vida por nós, que foi crucificado, que voltou, nos dá essa oportunidade de nós renovarmos através do Espírito Santo essa nova caminhada, essa nova vida, essa nova esperança de dias melhores. Vamos estar colocando aqui hoje pela saúde do Jacó Jacomelli, pela Cássia Mori Koch, né, que está passando um momento delicado, difícil, pelos aniversariantes de hoje, pelo meu amigo Adilson Cabral de Oliveira. O Adilson, um abraço para você, um bom dia e parabéns. Pelo professor Hélio Osório. O Hélio, um abraço para você, ele que mora no Jardim das Laranjeiras. Também pela Cláudia Mazoco, foi minha aluna. A todos vocês, vocês tenham muita saúde, muita paz nesse dia de hoje, aniversário. Comemorem mais um dia de vida. E colocar para todos aqueles que estão internados na Santa Casa, no Hospital da Universidade, nas casas, a cada um de vocês. Se coloque diante de Deus, peça perdão por tudo. Ah, mas eu não tenho pecado, eu não tenho. Nós temos a cada dia. Às vezes, num olhar, num pensar, nós pecamos. E nem por isso vamos também estar nos julgando. Que às vezes você fica aquela coisa de culpa, de tudo, e você não consegue dar um passo à frente. Então se perdoe em primeiro lugar, abra o seu coração. Seu coração é um templo de Deus. Abra o seu coração, a sua mente, a sua língua. Quando você proferir alguma palavra, peça para Deus, sabe, segurar um pouquinho, tem hora, né, Marcinho? Segura, às vezes você fala uma pessoa, você magoa uma pessoa por nada. A gente precisa tomar cuidado com tudo nos dias de hoje. Então que Deus, e através de Maria e seu filho Jesus, possa nos trazer nessa manhã de segunda-feira, nessa semana, muita paz para encerrarmos esse mês mariano. Um mês que realmente de graça, um mês que comemoramos aí o Dia das Mães, Dia Nossa Senhora de Fátima, de Santa Rita de Cássia, do Divino Espírito Santo. Que tudo isso sirva de reflexão para nós que participamos e vivemos esse mês de agradecimento a Deus. São 8 horas e 37 minutos, a oração da família com o Padre Zezinho.

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1: Doutor Marcos Valle, bom dia, uma boa semana, boa segunda-feira, prazer tê-lo aqui, tudo bem, Marcos?
2: Bom dia a você, bom dia Marcinho, bom dia a todos os ouvintes aí da Rádio Bragança, que são milhares, né? Eu gostei da vinheta e antes veio a propaganda da Farma Valle, não tem nada a ver comigo, mas aí combinou com a vinheta também.
1: Essa é do, viu, é do nosso amigo Davi lá da Zona Norte, viu? A farmácia dele.
2: É, eu sei, eu tô brincando.
1: Marcos, vamos, nessa semana você abordou vários temas na coluna do Bragança em Pauta, entre elas o Lago, a convocação do Neymar. Eu queria que você fizesse um resumo da sua coluna, que foram assuntos importantes e, como a gente fala, pertinentes.
2: Bom, a gente tem a coluna do Bragança em Pauta, assim como a gente colabora muito também lá no Papo Douro, e temos esse espaço da rádio, né? O que me mantém, assim diria, vivo, né?
1: Na mídia.
2: Dentro da mídia, né? Bom, vamos lá. Eu falei muito sobre a questão dos acidentes que tinham acontecido em Bragança, os acidentes estranhos, né? Bragança acontece os acidentes estranhos. Nós tivemos aí vários casos aí de postes derrubados. Agora a gente vê no final de semana uma morte, a 12ª morte no trânsito em Bragança Paulista. E a maioria por falhas mecânicas, né, Jango? São falhas mecânicas, não, desculpa.
1: Humanas.
2: Falhas humanas, né? Humanas, né? A maioria por falhas humanas. É claro que se você tiver um trânsito mais organizado, se tiver uma pista em melhores condições, o número diminui, né?
1: Sim.
2: Mas a maioria é falhas humanas. Nós falamos também do Lago do Taboão. O Lago do Taboão está passando por obras, tá? Essas obras são no sentido de retirar, né, sedimentos, tirar terra do lago. Né? Eu até andei de caiaque lá na sexta-feira, estava um frio desgraçado, mas eu andei e passei por lá.
1: Uhum.
2: Até pelo local, do lado da máquina, né? E observei que já tiraram uma certa quantidade, mas tem muito a retirar. Eu atolei lá ainda. Eu consegui atolar com o caiaque, ainda perto daquela tubulação, né? Que vem, aquela tubulação que vem daquele bairro residencial acima. E lá tem 10 tubos de águas pluviais no lago, em volta do lago.
1: Sim.
2: Se pegar a volta toda, tem 10, e tem mais o ribeirão, né? Que vem no começo do lago e deságua.
1: Além do emissário de esgoto, né? Além do emissário, né? De esgoto também, coleta esgoto, né, Marcos? Tem mais essa também, né?
2: Mas o que vem muito de carreando terra é através das tubulações e através do ribeirão.
1: Sim,
2: né?
1: Sim.
2: Então, é ótimo que faça essa obra, eu acho realmente muito bom que faça desde que faça com a técnica, para não ter problema, né, e da retirada da terra, mas é uma medida paliativa, é bom que faça, senão daqui a pouco também não tem mais lago, né, daqui a pouco vai começar a
1: soltar
2: tudo, vai diminuir o número do lago. Então, eles estão fazendo isso porque viram que está grave, não tem água, né, eles querem aumentar a capacidade do lago, até para reter água, isso é ótimo. Mas tem que colocar os filtros. Se você não colocar os filtros nas tubulações, pouco vai adiantar. Em pouco tempo vai ter que fazer de novo, né? Esse assoreamento, que é um negócio bem complicado também. Você mexe no solo, já teve problema uma vez, foi muito perigoso. Lembra que caiu há 30 anos atrás? E eu sei que está fazendo com técnica, a gente aprova, mas alerta que o problema maior lá é a tubulação. Né? Que vem as tubulações, que vem terra carreada junto com a água das chuvas, consequentemente você tem a poluição. Ali você tem um monte de outros problemas. Tem gente que joga lixo dentro do lago em grande quantidade, precisa fazer uma limpeza uma vez por mês, através de com barcos, fazer o quê? Né? É impressionante, toda vez que eu ando lá, eu ando de caiaque pelo menos umas 2 vezes, 3 vezes por mês, 4 vezes por mês, uma vez por semana. Né?
1: Sim.
2: Eu vejo, né, esses problemas, ele está assoreado. Né? E está totalmente tomado pelo lixo que a população joga, garrafas, plástico, embalagem de alimentos,
1: sacola de lixo. Sacola de lixo, né, Marcos?
2: Sacola de lixo. E você vê aí até pelo lixo, você vê quem jogou, não quem, a pessoa.
1: Sim.
2: Mas o nível financeiro de quem jogou.
1: Sim.
2: Que quando você vê lá, tá, tem uísque escocês, tem não sei o quê, você vê que é um cara que inclusive tem dinheiro e jogou lá.
1: É verdade. É.
2: Não, você percebe pelo tipo de lixo que é jogado.
1: É verdade.
2: Lá no lago também, eles estão pintando a ciclovia, pintaram metade mais ou menos da ciclovia. Eu acho ótimo isso aí, porque o pessoal confunde o espaço da ciclovia com o espaço de andar a pé. Já tivemos acidentes, brigas, discussões por causa disso, né? E às vezes tem o contrário também, bicicleta andando no lugar dos pedestres.
1: É.
2: Então eles estão pintando de vermelho, eu acho isso ótimo que se faça isso, mas precisa ter lá uma. No lago precisa ter ali uma fiscalização, viu? Nós temos uma série de problemas ali, a gente tem briga, tem barulho, à noite estão reclamando de novo do, né, nos finais de semana. Lá é um lugar que todo mundo frequenta. Então nós precisamos ter lá uma vigilância constante para orientar o pessoal, para evitar esses problemas. Mas eles estão cuidando lá. Eu achei boas essas duas providências, mas elas são meramente.
1: Momentâneas.
2: Resolve o problema, é momentâneas, né? Mas é bom que façam.
1: Com certeza.
2: Nós falamos também de uma SEI que está correndo na Câmara. E essa SEI é complicado. Que ali, aquele negócio de aterrar lá um terreno em plena área de preservação permanente, né? Do lado do Ribeirão, né? E parece que a prefeitura que teria levado bastante coisa lá, na administração passada principalmente. Então, eu ouvi muita gente, ei, ô Jango, e ninguém sabe de nada.
1: Não, ninguém viu, ninguém sabe.
2: São toneladas e toneladas de resíduos que foram colocados lá, foi aterrado o terreno, ninguém viu nada, ninguém sabe de nada.
1: Fizeram até uma estrada lá, na beira do rio, né?
2: É impressionante. Isso aí eu acho que vai dar problemas sérios, né?
1: É crime ambiental, né, Marcos? Você que é advogado da área ambientalista, isso é crime ambiental, né?
2: Sim, é crime ambiental, sem dúvida nenhuma. Você intervir em área de preservação permanente e de uma forma constante, com grande quantidade, não é uma coisa insignificante.
1: Não.
2: Além de ser crime ambiental, tem que refazer, é uma série de problemas que ocorreram lá. O pior que ocorreu durante anos, ninguém viu, ninguém sabe, um secretário não viu, outro não sabe, outro não foi comunicado, o ex-prefeito não viu, né? É estranho isso aí.
1: Tá, né? Muito estranho, tá.
2: Tá muito estranho. Nós falamos também, saiu um Instituto de Progresso Social, ele faz uma pesquisa, né, de qualidade de vida, e fez os 5.570 municípios do Brasil. O Braga está bem classificado, Tiago. Ficou
1: em
2: 132, né? O número 132º. E só que, né, aqui na região, por exemplo, o Jundiaí ficou em segundo lugar.
1: Verdade.
2: O primeiro lugar é uma cidade pequena do estado de São Paulo, né? E segundo, o Jundiaí. Itatiba está melhor que a gente também, mas a classificação de Braga é boa. Né? Até está melhor que a Atibaia nesse índice geral, tá? Só que eu vi também o PIB é o produto interno bruto por habitante, mostra a riqueza da cidade.
1: Percato.
2: E aí nós já estamos não muito bem classificados. Nós estamos, você tem uma ideia, dos 5.570 municípios do Brasil, nós estamos em 1014. E no estado de São Paulo tem 645 municípios, nós estamos no meio, estamos do 200º primeiro lugar. Quer dizer, não é uma grande classificação. Mas é interessante, esses dados podem ser vistos, procurar IPS, né? E você vê todos os dados de todos os municípios do Brasil.
1: A cidade, né, que você cita como melhor é Gavião Peixoto, fica perto de Araraquara, né, por causa da Embraer, tem uma série de a gente fala de poder financeiro, né, Marcos? Vamos colocar assim, pessoas que moram lá, é um outro nível, né?
2: Isso ajuda, né? Porque se mede tudo, né? Se mede qualidade de vida, segurança, todos os índices, né? E essa cidade, Gavião Peixoto, acaba sendo a primeira. E Jundiaí colado em segundo lugar. Para mim foi uma surpresa. Itatiba está melhor que a gente também.
1: Também.
2: Mas a gente está melhor que as outras cidades todos os outros municípios da região. Isso eu estou falando no geral, né?
1: Sim.
2: Agora, no PIB, que é a riqueza da cidade, nós não estamos assim tão bem, né?
1: Com certeza.
2: Nós estamos.
1: É cidade dormitório, né, Marcos? Onde o dinheiro vai para fora, né? No bom sentido, né?
2: É, não chega a sexta dormitório, mas nós temos milhares de pessoas que trabalham em extrema, né? Centenas, né?
1: Sim.
2: Que pegam ônibus todos os dias, voltam, e nesse aspecto nós estamos aí com problema, sim. E temos outras questões que a gente também discutiu, Jango. A gente mais uma vez alertou para aquela questão da fiscalização. Nós tivemos uma decisão interessante. Um vereador de Itatiba, parece que fez a filmagem dentro do hospital, a hora que estava fazendo o procedimento. Aí ele falou que podia fazer porque ele estava fiscalizando. Aí disseram que não. E a coisa judicializou.
1: Foi.
2: E em primeira instância, já disseram que o vereador pode e deve fiscalizar, mas tem limites. Não pode entrar no meio de uma operação,
1: no
2: meio de uma...
1: Expor pessoas, né? No meio
2: de um procedimento, que você atrapalha. Assim, você não pode entrar no meio do... Ah, eu quero fiscalizar a escola. Você entra no meio sem avisar lá na escola, no meio da reunião ou no meio da aula. Não pode. Então, isso foi decidido em primeira instância e o Tribunal de Justiça confirmou essa decisão.
1: Sim.
2: Que pode ser feita fiscalização, mas tem limites. É claro, isso é bom senso, cada caso é um caso, né? É que tem muita coisa hoje, tem muito TikTok, muita coisa hoje exagerada, né?
1: Inventam, né, Marcos? A IA ajuda bastante a mudar todinha o cenário daquilo que foi comentado por alguém, né? Hoje em dia você muda. Você faz a reunião, eu, Marcos Vale e o Mário Dório, sentado numa praia em Santos. Agora, nesse momento, nós estamos aqui em Bragança, né?
2: Olha, a IA transforma o Mário Dório. O Mário Dório está aí já?
1: Já chegou, já.
2: Ah, então. A IA consegue transformar o Mário Dório num homem bonito.
1: É?
2: Né? Entendeu? Dá pra transformar o nome bonito.
1: Faz milagre.
2: Faz milagres. Agora é assustador, porque aparece umas histórias que é óbvio, que vê que é IA nas redes sociais. Você vê a história do tigre, o tigre vai lá e vai atacar, aí o cachorro espanta o tigre, aí o cachorro segue o tigre. Sim. E daí tem a história toda. Claro que aquilo é IA, né? É impossível filmar tudo aquilo. Agora, se é uma coisa que não é tão absurda, você fica em dúvida se é IA ou não.
1: Sim.
2: Dá pra fazer eu falar qualquer coisa, colocar a sua voz na minha fala e vice-versa, quer dizer. E o duro que o pessoal acredita em tudo, né? Que
1: hoje em dia virou, né? Social, né? Virou uma festa, né, Marcos? A verdade é essa, né?
2: Acredita em tudo. Então, o que a gente vê hoje em dia é realmente esses problemas todos, né? Que as redes sociais não têm filtro também, assim como no lago lá não tem filtro da coisa, as redes sociais não têm filtro nenhum, né?
1: E não tem fiscalização, né, Marcos? Pronto, não tem os dois, né?
2: Exatamente. E é um problema. Isso, o que pode ser uma solução, muitas vezes se torna mais um problema, pode acabar com reputações, acabar com as pessoas, depois que joga o saco de penas em cima do prédio, você não consegue recolher, né?
1: Não.
2: Se diz. Né? Enfim, nós vivemos hoje um momento delicado. Agora vai começar a parte política, né, Jango?
1: Nossa.
2: Eu falo isso tanto no Em Pauta, que eu gravei pro Mário aí, já várias, o Mário Douro aí, várias coisas a respeito. E o que a gente vê hoje em dia é que é muito crime cometido sem querer, sem a pessoa saber que está cometendo crime. Na rede social, a pessoa faz colocações, julga. Isso vai aumentar ainda mais a campanha política, vai virar uma loucura total. E Bragança, nós temos aí três candidaturas já lançadas, né? Praticamente três.
1: Sim.
2: Lançadas, que é do Dr. Sandro, do Zé de Lima, né? Que é uma candidatura, a última que foi lançada com grande repercussão, e do Juninho Boi.
1: Sim.
2: E ainda tem outros, né, que podem ser candidatos, o Coronel, né? O Grupo Chedid ainda não lançou seu candidato, enfim. Coisa vai esquentar. Daqui a pouco já estamos em cima da Copa do Mundo.
1: Acabou a Copa, começa a eleição, né, Marcos? Acabou a Copa, começa a eleição, não é verdade?
2: Exatamente. Aí vai começar com tudo e espero que seja em bom nível, né, Jango?
1: É a nossa expectativa.
2: No Brasil não é bom nível, né? Nós estamos vendo tudo. Nossa Senhora. Esse negócio do Banco Master, então,
1: nossa,
2: o escândalo aí.
1: Destruiu o Brasil, né?
2: São assustadores.
1: Destruiu o Brasil.
2: Eu tenho a impressão que mudou todo o quadro político. Eu vou contar para você, o Brasil realmente sofre um problema de credibilidade da classe política, mas eu quero dizer o seguinte: se a classe política não tem credibilidade, é porque o eleitor vota mal. O eleitor vota por favor, vota porque o cara é bonitinho, ou porque a mulher é bonita, ou porque...
1: Gosta de cachorrinho.
2: Exatamente. Né? Vota por causa de... Aí ele vota no presidente de um partido de extrema direita, depois ele vota no deputado de extrema esquerda, quer dizer, ou vice-versa, né? Não tem coerência nenhuma. Não estou falando todos os eleitores, mas grande parte.
1: É verdade.
2: Infelizmente.
1: E tem aqueles que votam, e tem aqueles que votam em quem está melhor na pesquisa, né, Marcos? Para não perder o voto. Tem mais essa, né?
2: Nossa, o que também é um absurdo, mas não funciona, viu, Jânio?
1: Eu sei.
2: Eu não quero perder meu voto. Eu votei no fulano, mas você gosta do fulano? Não, mas eu não quero perder o voto. Não precisa nem comentar, isso aí é um absurdo dos absurdos. Né?
1: Nós estamos num momento difícil. Bom, Marcos, realmente o último assunto que eu queria conversar com você é sobre a decisão da corte italiana na última sexta-feira, que acabou dando liberdade a Carla Zambelli. Porém, há um prazo agora de 45 dias para que a justiça italiana, a corte, possa definir a situação dela. Você, como advogado criminalista, como é que você analisa a situação da Carla Zambelli hoje?
2: Olha, vamos falar, eu não entendo nada dessa parte de extradição, né? Esse negócio é complicado, é uma questão. Eu sei que o Brasil já extraditou, né, para um criminoso italiano para lá, a pedido. Então é possível. A Zambelli, ela foi condenada em 2 processos aqui no Brasil, né?
1: Sim.
2: Então ela está com ordem de prisão. Num dos processos, inclusive, aquela que ela correu atrás do cara, né?
1: Amado.
2: Eu até achei a pena muito elevada. Eu achei a pena muito elevada, mas foi condenada, certo?
1: Sim.
2: Né? Pois que o cara provocou, xingou, ofendeu, né? Correu atrás com o revólver, né? E deram 5, 6 anos para ela. Eu acho uma pena muito elevada, né? Mas também ela... E dizem, inclusive, que esse episódio ajudou a derrotar o candidato dela, que era o Bolsonaro, né? Que assustou.
1: Sim.
2: Assim como já tinha assustado, o Jefferson já tinha assustado as pessoas com a tentativa de com a polícia, né?
1: Que é metralhadora.
2: Ela assustou. Então as pessoas mais, eu diria, de centro, mais equilibradas, ficaram assustadas e mudaram o voto. Né? Eu acho que ela foi abandonada, inclusive, pelo grupo dela. Né?
1: Sim.
2: Largaram ela presa, não que fosse lá resgatar, não é isso, mas eu não vi assim uma grande solidariedade por parte da extrema-direita.
1: Né? Apoio,
2: né? Apoio, não. Agora eles estão ressaltando esse fato, o que não significa que a Itália está dizendo que foi injusto. A extradição é uma coisa, né?
1: Sim.
2: E a justiça ou injustiça é outra. Eu, particularmente, achei a pena muito elevada naquele segundo caso.
1: Sim.
2: Né? Mas é uma questão pessoal, já foi condenado, etc e tal.
1: Então, vamos aguardar agora os próximos episódios, né, Marcos? Que tem 45 dias agora. Marcos, foi...
2: O que não falta aqui são episódios no nosso país, na nossa cidade, no nosso estado.
1: Né? Aliás, a cada dia, né, Marcos? Como diziam os antigos, a cada machadada sai uma anaconda, né? Não é mesmo? Desse ditado, né?
2: É verdade, a gente não é maninhoca, né?
1: Marcos, uma boa semana para você. Obrigado pela sua participação. Qualquer coisa a gente volta a conversar, tá bom, Marcos?
2: Um abraço, viu? Um abraço a você, a todos os ouvintes e a todos aí. E ao Doro aí, desculpa a brincadeira que eu fiz aí, mas é um exemplo bom para todo mundo entender, né? O que a inteligência artificial pode fazer.
1: Tá bom, Marcão. Bom dia para você.
2: Um abraço.
1: 9h21, conversei com o Marcos Vale, que participa toda segunda-feira, bate-papo, fazendo um resumo de vários assuntos da cidade, também do Brasil e do mundo. Vamos para um sucesso musical, voltamos, faturamos e voltamos com o Mário Doro, que já está aqui nos estúdios da Bragança FM.
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1: São 9 horas 32 minutos, você sintonizado aqui no som da região Bragança FM. Toda segunda-feira temos aquele bate-papo gostoso, aquela conversa importante com o professor Mário Doro, que está aqui nos estúdios da Bragança FM. Vamos saudá-lo aí, desejar um bom dia, uma boa semana. Tudo bem, Mário? Bom dia.
2: Bom dia a todos os ouvintes. O maior carinho, um beijo no coração de todos. Vamos em frente. A semana vai ser cheia de compromissos e comprometimentos no nosso país.
1: Com certeza. Mário, um assunto que as pessoas estão hoje, né? Aquelas pessoas que estão endividadas, o governo lançou um projeto agora, Desenrola Brasil. Então vamos, o dinheiro do fundo de garantia, tal, isso, aquilo, é uma boa oportunidade para as pessoas que têm o fundo de garantia e têm alguma dívida pendente com algum banco, alguma coisa. Isso abre assim um leque, a possibilidade da pessoa limpar o nome, que a gente fala, né?
2: É o momento, é a hora de você limpar o seu nome para você poder ter crédito, mas não é para exagerar. Né? Infelizmente, a nossa população está sendo teleguiada pela mídia com essas bets e endividando as pessoas.
1: E jogos,
2: eu conheço, exatamente. E isso não foi ideia do atual governo, foi do governo anterior, em que as bets abriram e todo mundo quer apostar, porque todo mundo acha que vai ganhar. Então, o jogo no Brasil está oficializado da pior forma possível. Você gasta pela internet. E isso não é bom. E isso leva realmente as pessoas para a crise financeira e uma crise horrível.
1: E os bancos aproveitam disso.
2: E os bancos, o papel do banco é o quê? Emprestar dinheiro para você, cobrar juros e ter lucro. Isso é o banco. Ele não tem gerente bonzinho, não tem ninguém bonzinho lá. Todo mundo quer lucro, quer juro, quer taxa. Então, o banco vê que a pessoa tem condição de ter um crédito, e por menor que seja, às vezes fica aí a pessoa entupida de dívidas e com gastos desnecessários, famílias arrasadas, porque ficam maridos, mulheres, filhos jogando em joguinhos.
1: O Tigrinho e companhia, né?
2: O Tigrinho, aquelas outras porcarias. E você simplesmente... Eu tenho vários casos, vários alunos que já passaram por isso. E teve um aluno, que eu não vou citar o nome, mas ele estava pendurado em 11 mil reais.
1: Meu Deus.
2: E ele trabalhava, tinha um salário mínimo da base, e tinha uma reserva, gastou a reserva toda, e depois ficou pedindo ajuda para todo mundo, e foi muito triste isso. Eu não tenho como ajudar, porque as pessoas precisam se conscientizar, antes de mais nada, de que jogo, 99% do seu tempo você perde. Nada é feito para que você ganhe. Se você ganha de vez em quando, ó, que bom. Mas é muito de
1: ganhou
2: vez em quando.
1: Para, né, Marcos?
2: Ganhou para, sabe? É uma pena isso.
1: Bom, a gente que tem um pouco mais de experiência lembra, né? Antigamente não tinha esses jogos de hoje virtuais, nem por internet, por nada. Era o carteado, era o snooker, né?
2: Sim.
1: E isso aí, teve pessoas que perdiam casa, perdiam família, perdiam tudo, né, Mário?
2: E também teve a época dos bingos, em que as pessoas também levavam dinheiro, só podia ser em dinheiro, não aceitavam nem cartão, e a pessoa gastava lá 300, 400, 500 reais numa tarde, né? E achava maravilhoso. E quando ganhava, não ia embora, gastava tudo de novo.
1: Ficava até perder, né?
2: Então, o jogo é um vício, é uma doença. Precisa de tratamento? Sim. Precisa de um psicólogo, de um psiquiatra, porque você não vai ficar rico com nenhum jogo. Um a cada 50 milhões de pessoas ganha na Mega Sena. Então, se você pensar bem, a proporção é muito grande. Então, jogue, faça seu joguinho lá na Mega Sena.
1: Joga dois, cinco reais, não vai mudar
2: acabou,
1: a sua vida.
2: Não vai mudar a sua vida, mas por favor não exagere, porque gente viu aí.
1: Marco, é acreditado, né, Mário? Quando a oferta é demais, o santo desconfia, não é assim?
2: É sempre assim, é sempre assim.
1: E a vida é isso, né?
2: A vida é assim. As pessoas esquecem que o natural da vida é viver. E viver feliz com o que você tem. E acreditar em si próprio que você pode melhorar a sua vida. Mas não é o jogo que vai melhorar a sua vida.
1: E nem vai deixar você rico, só vai empobrecer ainda mais.
2: Exatamente. É. Faça conta de tudo quanto você já gastou jogando, para você ver que você poderia ter comprado um carro, poderia ter comprado
1: dado uma entrada
2: numa casa boa, mas você continua jogando. É uma doença.
1: De verdade.
2: É uma doença.
1: E é considerada hoje, né, até pela própria a Organização Mundial de Saúde, né, já alegou que essas pessoas que são realmente viciadas, vamos colocar assim.
2: Sim.
1: É como se fosse um vício.
2: É um vício.
1: Quem bebe, quem usa
2: droga. É um vício. Terrível. É.
1: Mário, um outro assunto que essa semana repercutiu bastante foi a questão do comentário do Luciano Huck, lá da TV Globo, sobre a questão do Bolsa Família, né?
2: Sim. É. Ele diz e alega que foi tirado do contexto. É, eu não assisto o programa do Luciano Huck, mas é o seguinte, é um problema muito delicado. Por quê? A direita brasileira quer que acabe com o Bolsa Família. A esquerda quer que continue o Bolsa Família. Ora, não é uma questão de direita ou esquerda. Nós temos um país pobre. Nós somos um país pobre. Nós não somos nem emergentes de verdade. E o povo não vai à escola. O povo também não aproveita a escola. Isso é uma questão cultural. O que acontece? As pessoas precisam ser acudidas, desde que efetivamente comprovadas, que precisam do Bolsa Família. E o objetivo do Bolsa Família não é fazer com que permaneça o resto da sua vida.
1: Permanente, né?
2: É que você, com o Bolsa Família, arrume um jeito de você não precisar mais do Bolsa Família.
1: Mário, olha, eu vou aqui colocar, e não vou citar nem época nem tempo, porque não é minha, essa questão nós estamos conversando. Mas é assim, eu digo e falo sempre, Bolsa Família, a pessoa precisa, o governo tem que dar um prazo. Eu vou dar para você 6 meses, Mário, Bolsa Família. E vou dar para você um curso de qualificação e formação.
2: Sim.
1: Se você não conseguir não entrar no mercado de trabalho, até você conseguir, eu vou te dar. Você tem que entrar no mercado de trabalho.
2: Claro.
1: Porque senão fica também uma...
2: Mas são regras que são existentes, só que não existe a fiscalização. Porque o número de pessoas que recebe, de vez em quando o governo faz uma limpeza completa e tira lá 1 milhão, 2 milhões de pessoas que não precisam do Bolsa Família.
1: Já morreram,
2: não precisam do Bolsa Família. Isso tem que ser feito mais constantemente para poder limpar. Mas é uma necessidade do ser humano, quando ele não vê solução para os seus problemas financeiros, que tenha o Bolsa Família. A gente tem que pensar de uma forma social, não é socialista. Ninguém me interpreta errado, é social.
1: É o momento
2: eu
1: da
2: sempre,
1: pessoa. Né?
2: Eu sempre digo assim, olhe por cima do muro da sua casa e vê como é que está o seu vizinho. Talvez ele esteja precisando de uma ajuda.
1: De uma mão, de uma palavra, não é? Nem sempre de uma questão financeira, né, Mário?
2: Exatamente.
1: O mundo está carente disso, né, Mário?
2: O mundo está carente desse respeito, dessa vontade de ser alguém. Olha, eu me dou bem com todo mundo, eu encontro as pessoas na rua, em todos os lugares que eu vou, eu tenho orgulho de ser respeitado. É, fui ao shopping esse final de semana, encontrei lá a Vadad na F, a Maria da Glória e a minha esposa. E aí até tiramos uma foto.
1: Eu vi, não.
2: Exatamente. É, foi gostoso, foi um momento assim muito gostoso. E eu encontro tantas pessoas que me conhecem, que às vezes eu não conheço, e falam, você é o Mário Doro, do Papo Doro. Sou muito prazer, eu ganho meu tempo conversando com as pessoas. As pessoas em geral não fazem isso. Não respondem nem a um bom dia, não. Né? Então fica complicado.
1: Indiferente, né?
2: Exatamente.
1: Mário, amanhã você tem o Papo da Hora, amanhã às 10 horas, né? Quem que vai estar amanhã, os convidados,
2: o
1: amanhã?
2: Tomás Lemes Sacchetti, é um psicólogo clínico, é uma pessoa extraordinária, ele sempre vai ao meu programa e ele vai falar exatamente da dificuldade de diagnosticar as síndromes atuais. E também desenvolveu uma tese, que não é dele, mas é uma tese que está desenvolvida, que é muito interessante, falando por que o aparecimento de muito mais pessoas com TDAH e outras síndromes, e essa tese é bem interessante, e a entrevista dele foi excepcional.
1: O que a gente tem acompanhado e visto, né, nessa questão que fala da saúde, do bem-estar de todos nós humanos, é a questão da mente, né? A nossa mente ficou doente de uns anos para cá, né, Mário? Adoeceu, né?
2: O problema é que são tantas interferências que às vezes você nem está com problema mesmo. Às vezes você está sofrendo uma forte emoção, que não é depressão, dada como depressão. Às vezes você passa por um problema e não sabe conversar consigo mesmo, e isso tudo vai para a área da saúde.
1: Afeta, né, Mar?
2: Isso afeta tremendamente. E tem gente que usa até a bipolaridade para poder tratar mal os outros, né? São coisas que, infelizmente, o ser humano...
1: A intolerância, né?
2: O ser humano está difícil.
1: E uma coisa que nos assusta muito, né, Mário? Até a gente conversa sempre com os delegados aqui da polícia, pessoal que é ligado a essa área, essa questão da agressão à mulher. Como isso tem uma frequência? E o cara que fez em Amparo esse final de semana? Que absurdo, né, Mário?
2: O problema, essa falta de respeito, não é pela mulher, é pelo outro, é pelo ser humano. Não é gênero, não é nada. Um desrespeita o outro. E está se criando uma coisa horrível, que eu não chamo de cultura, mas eu chamo de um momento que as pessoas estão se aproveitando para praticar esses crimes horrendos, e isso deveria dar prisão perpétua para quem maltrata qualquer coisa.
1: Animal,
2: tá certo?
1: Ser humano.
2: Exato.
1: É.
2: E por falar em animal, é muito importante a gente pensar que na nossa cidade o tratamento dado a Márcia D'Avanço é muito triste. Eu até fiz uma postagem essa semana que passou, você viu, dizendo o seguinte: olha, quer mudar? Todo mundo tem o direito. Aí eu vou fazer a seguinte pergunta: essa administração do grupo está aí há quanto tempo? E agora tem alguém que vai lá e começa a fazer críticas ao trabalho dela. Mas espera aí, por que não resolveram isso antes? Por que não ajudaram isso antes? Quer dizer, tudo parece que agora os donos da verdade estão aí com a maior prepotência do mundo.
1: A solução chegou.
2: E tem um outro detalhe. Infelizmente, os protetores de animais, e eles sabem do que eu estou falando, eles não têm união. Então, a Faros da Ajuda não protege animal, não sei o quê. E outros que estão querendo galgar seus cargos, ou seja, vereança, seus espaços, estão lá apoiando e fazendo discurso vazio. Olha, eu já falei, a minha caramelo, eu peguei na Faros. Veio banhada, e olha que eu não marquei nada, hein? Eu fui lá e adotei na hora.
1: Aleatoriamente.
2: Castrada, limpinha.
1: Com chip, né?
2: Com chip. E simplesmente perfeito. Eu posso dizer alguma coisa da Faros?
1: Não. Só agradecer, né?
2: É só agradecer. E quando a Sofia Loren, que é a minha calamelo, ela for embora, eu vou buscar outra. Tá certo? E vou na Faros. Então, gente, parem de fazer essa política canalha.
1: Politicagem, né, mano?
2: Politicagem, é política canalha mesmo. Parem de fazer isso. Falem corretamente. Secretaria da Comunicação da nossa cidade. Vocês são horríveis. Vocês não sabem comunicar as coisas. Desde o imposto foi tudo errado. E outras coisas que acontecem, vocês não comunicam de forma adequada. Agora estão aí colocando nas redes sociais as realizações das coisas que não me interessam, é obrigação de vocês. Então, olha, vamos ser mais profissional, né? Vamos ser mais
1: transparente,
2: transparente. É muito bom a gente ter a verdade. Não essa forma que vocês estão trabalhando, que é da forma política muito antiga.
1: Da maquiagem, né,
2: Marcos? É você falar mal dos outros para poder se dar bem. É. Não cola. Não cola.
1: É que, tá, quando eu falo mal de alguém, eu estou perdendo a oportunidade de ficar quieto e dizer de mim, não falar do próximo.
2: Claro.
1: Não é isso?
2: Claro.
1: A vida ensinou a gente isso, não é isso. Eu não preciso falar mal do Mário para me dizer que eu sou bom,
2: ou vice-versa. Não, e outra, você nunca vai dizer que você é bom. Deixa os outros falarem. É. Que é muito melhor. Né? O seu retorno é muito mais positivo. Eu faço tudo o que eu faço e procuro dar a qualidade. Mas tem gente que não gosta.
1: Não.
2: Tem gente que gosta. Eu fico lisonjeado quando a pessoa fala, olha, é maravilhoso o seu trabalho. Ótimo. Agora, quando a pessoa faz uma crítica, eu falo, então me ajuda, já que você está criticando.
1: Me dá a dica aí, né?
2: Vamos dar uma dica para eu melhorar.
1: Com certeza, né?
2: Não é?
1: Mário, bom tê-lo aqui, são 9h48, esse bate-papo, toda segunda-feira nós temos aqui.
2: Isso
1: é uma interação a todos aqueles ouvintes que participam, só de Bragança como da região. E o Papo do Ouro amanhã teremos aí esse psicólogo falando, isso, dando dicas aí. Quem sabe alerta e ajuda você a melhorar um pouquinho o seu dia a dia, né, Mário?
2: É, o Tomás Lemes Sacchetti. Ele vai falar de assunto muito importante. E hoje eu pedi música.
1: Você pediu música hoje?
2: Claro.
1: Aqui não é fantasma, você pede. Aqui eu não fico. É fantasma, você pede. Qual?
2: Mas é só música boa.
1: Então peça.
2: Como o nosso mundo está empedernido e parece que vai sempre acabar, eu pedi a música Nostradamus.
1: Nostradamus?
2: Você vai gostar do que você vai ouvir.
1: Então tá bom. Mário, um abraço e boa semana.
2: Excelente semana a todos os ouvintes. Um prazer enorme estar aqui mais uma vez.
1: Se Deus quiser. Segunda-feira que vem estaremos aqui, já no mês de junho, hein?
2: Exatamente.
1: Já no próximo mês, como voa o tempo, hein?
2: É isso.
1: 9h48, você ligado aqui no Primeira Mão desta segunda-feira, o Papo do Ouro aqui na sua e a nossa 79.7, o som da região.

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1: É 10:01 em Balacanção Paulista, você ligado aqui no Primeira Mão dessa segunda-feira. 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Mas vamos à entrevista do dia, eu vou ter um papo com o doutor Lisa, ele que é dentista, é multi, né? Eu falo sempre isso, tem multifunções. A gente vai falar hoje aqui sobre a prevenção das doenças do tecido da boca, que é importante para você ligado aqui no Primeira Mão.
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1: Doutor Lisa, que prazer tê-lo de volta aqui, tudo bem?
3: Prazer é meu, tudo bem, como vão vocês?
1: Graças a Deus, estamos aqui na luta, né, doutor?
3: Amém.
1: Doutor Lisa, nós temos aqui uma questão hoje, a gente vai falar de periodontia, né? Tem muitas pessoas que perguntam, eu queria que o senhor falasse um pouquinho qual a especialização, qual a área que atua realmente a periodontia.
3: Nós podemos dividir de forma básica para o público entender, porque é lógico que existem várias doenças, livros e mais livros de patologia geral e bucal.
1: Sim.
3: E da cabeça e pescoço também. Mas dentre essas específicas do dia a dia, são cárie e doença periodontal. Qual é a diferença básica e é onde as pessoas precisariam prestar atenção com relação a essa pergunta sua? As cáries normalmente são causadas, é lógico, as duas são muito causadas por desleixo.
1: Desleixo.
3: Assim como qualquer outra parte do seu corpo que você não higienizou direito. Então você pode ter várias doenças por falta de higiene. Mas partindo do princípio que houve a higiene normal e uma visita, uma consulta de criança já cedo no cirurgião dentista de 6 meses pelo menos, é mais difícil você encontrar, ou se encontrar você pode ter um diagnóstico precoce. Dentro desse universo, nós temos a cárie, que é uma coisa que aparece mais fácil e causa dor em estágios médios. Nossa. E avançados, né? Eu estou com uma dorzinha com frio, estou com uma dorzinha com quente, eu mastiguei alguma coisa, estou sentindo uma coisa esquisita. E a doença periodontal, que é a outra, ela costuma não causar dor tão facilmente ou tão precocemente quanto a cárie. Quando ela já causa algum desconforto, o desconforto já está mostrando um estágio mais avançado, que é sangramento, mobilidade dentária, coisas desse tipo. E a cárie é causada por doenças, por bactérias que nós chamamos de aeróbicas, na maioria das vezes. Então são bactérias que convivem com o oxigênio. Se você coloca alguma coisa que mata esse oxigênio, por exemplo, uma coisa bem banal. Faça um bochecho com água oxigenada. A água oxigenada contém oxigênio. Então, é um engano, lógico, que não é um tratamento isso. Mas atinge mais facilmente as bactérias que estão causando a cárie.
1: Ah, ajuda.
3: A doença periodontal, já não. Ela tem bactérias aeróbicas que vivem na presença de oxigênio, anaeróbicas, que vivem na ausência de oxigênio, então elas penetram entre gengiva e dente e vão atingindo a raiz do dente. É assim que a doença começa. E tem as facultativas também, que são as traiçoeiras mesmo. Elas têm as,
1: aparece,
3: né? Elas são facultativas, ou seja, eu quero ser anaeróbica, não, eu posso ser as duas coisas. São as mais perigosas. Essas mais perigosas, normalmente elas estão presentes em septicemias, muitas vezes em UTI, são as mais causadoras de doenças mais graves e que mesmo assim podem não causar dor precocemente.
1: O tártaro, por exemplo, é uma doença ou não, né?
3: Então, e aí vem o tártaro. O tártaro é o quê? Uma sujeira, né? O mesmo tártaro que ocorre na boca, ocorre também no rim. É o mesmo tipo de estrutura. Normalmente é de oxalato de cálcio. Esse nome, né?
1: Estranho,
3: complicado. Oxalato de cálcio.
1: O que é isso, né?
3: Que é normalmente acúmulo de cálcio. Que é normalmente vem do leite, dos derivados de leite. Então, nesses derivados, na alimentação, você tem mais a presença de oxalato de cálcio. O ácido úrico, que normalmente são que tem a presença na alimentação com proteína, como as carnes, principalmente essa churrasco, né?
1: É bom, mas deve evitar, né?
3: Exatamente. Então essas duas vertentes aí, né? Você pode ter a presença da
1: do tártaro.
3: E olha que interessante, isso também tem a ver com a higiene. Por exemplo, como é que eu higienizo meu rim? Tomando bastante água e fazendo com que eu consiga urinar.
1: Sim.
3: Com uma urina cada vez mais clara. Quer dizer que eu tô, que o rim é um filtro.
1: É um filtro, né?
3: E como é que eu faço esse filtro na boca? E como é que da boca eu vou evitar que vá para o rim? Né? Então, o mesmo processo é esse. Quando nós falamos em litotripsia, por exemplo, fulano de tal vai fazer uma litotripsia, que é um bombeamento, né, falando em português mais coloquial.
1: É uma pancada, né?
3: É uma pancadinha de leve com um ultrassom por fora para ver se quebra aquele cálculo.
1: Que é chamado da parte renal,
3: os cálculos parte renal. Renais. Se for lá no cirurgião dentista, vai fazer também, tem ultrassom, que é a mesma coisa, 28 mil megahertz por segundo.
1: Nossa.
3: Quer dizer, para quebrar aquele cálculo. Agora, não adianta só quebrar o cálculo e ficar um restinho ou alguma coisa grudada, tanto no rim quanto na boca.
1: Não pode ficar resíduo.
3: E na boca tem um problema pior, porque ainda no rim, se quebrar em vários pedacinhos, ele vai ter a capacidade de ir eliminando. Toma bastante água.
1: A uretra elimina.
3: Na boca, toma bastante água, ficou incrustado na raiz. Uma vez que ficou incrustado na raiz, entra o que se chama de raspagem, coletagem, etc. E tem uma coisa muito interessante. Em todos os nossos ossos, nós temos uma fáscia, né? F-A-S-C-I-A. Uma fáscia. É como se fosse uma película, né?
1: Que protege.
3: É como se você comprasse na papelaria um pedaço de plástico bem fino, assim.
1: Ou até o celular, né?
3: No celular, exato. Uma película de celular. Em todos os nossos ossos temos isso. Nos dentes nós temos um tecido chamado cemento. Então, todos os ossos têm essa fáscia. Nos dentes, que também são ossos, características de ossos, não se tem essa fáscia. Quando a bactéria se acumula na raiz do dente, que é entre gengiva e dente, no início é uma gengivite. Quando ela avança, ela penetra em buraquinhos, microporos, que tem esse cemento, né, que protege o dente, e vai destruindo o tecido periodontal.
1: Que é a raiz.
3: Periodontal, às vezes a raiz está inteira. Destrói a proteção da raiz e aí faz com que haja perda do dente. Essa é a chamada doença periodontal. Ela é mais silenciosa, mais traiçoeira.
1: Demora mais. É um processo demorado.
3: Exatamente. E aí para tratar fica sempre mais difícil, porque aí vem cirurgias, enxertos e etc, etc, etc.
1: Doutor, uma outra questão. Hoje em dia, a gente ouve, e o senhor que está há muitos anos, tem uma experiência grande nessa área, até pela formação anterior, a gente fala que o senhor é um médico que atualiza, né? Eu falo sempre, a cada dia, a gente faz uma pergunta para o senhor. Essa questão dos implantes de hoje, são seguros todos eles? Ainda há muita coisa para se pensar? Porque a gente vê que tem pessoas que há rejeição. Eu queria que o senhor desse uma pequena, tem uma pergunta até da outra vez que o senhor esteve aqui, com relação que envolve isso. O que o senhor falasse?
3: Eu me lembro, acho que no finzinho da nossa conversa teve essa questão. A primeira coisa importante de se lembrar é que não há rejeição de implantes. Isso é uma coisa que não existe. Porque os implantes, quando eles foram, a não ser que seja algum implante que a gente desconheça, um material aí, que eu não sei, né? Que seja fabricado em algum lugar que a gente desconhece. Mas na maioria das vezes ele é de titânio.
1: Sim.
3: O implante surgiu na década lá de 70, 80, com um sujeito chamado Brennemark, Dr. Brennemark, na Suécia. Ele pegou um pedacinho, pininho de titânio, colocou na perna de um coelho para ver se aquilo ali ficava compatível, se dava alguma inflamação ou não. E ficou compatível.
1: Olha só.
3: A partir daí, tudo, por exemplo, um pino que vai numa prótese de uma perna, numa bacia, do fêmur, etc.
1: Sim.
3: E também os implantes passaram a ser todos de titânio, quer dizer, aqueles que não fossem de titânio não tinha nem cabimento não sê-lo, né? Porque o titânio normalmente não vai causar no corpo humano nenhuma rejeição.
1: Sim.
3: O que ocorre muitas vezes é a falta de programação no tratamento. Eu tenho um espaço para fazer aquilo, tem vários exames para se fazer para saber quanto implante eu vou pôr, que região que eu vou colocar. O profissional tem que ser muito bem credenciado para saber colocar, porque é muito perigoso pegar inervação.
1: Sim.
3: É muito perigoso colocar e perder fácil. É muito fácil falar que vai ter uma prótese imediata, isso não existe, só existe provisório imediato. Porque tem que ter um tempo, que foi o tempo que o Brandon Mike observou, de osteointegração.
1: Cicatrizar e...
3: O osso, o tecido ósseo tem que crescer quietinho lá embaixo, sepultado, né? E normalmente isso ocorre na média de 3 a 6 meses. Se o osso for mais poroso, que normalmente é na maxila, se for menos, que é na mandíbula.
1: Depende de cada caso.
3: Depende,
1: né?
3: De cada caso, evidentemente. Mas é mais ou menos esse tempo, né? Então, e vem depois disso um problema que a gente vê assim muito sério, que a gente vê há anos que acontece. A falta da programação do que vem depois. Porque não adianta eu ter um implante, uma raiz. Olha, estou cheio de raiz nova lá dentro da minha boca. Cadê?
1: São os parafusos.
3: Cadê,
1: né?
3: os parafusos que vão ser compatíveis e cadê as coroas que vão ser compatíveis? E aí entra o protético especialista nessa área. Então, entra protético, cirurgião e programação, mais os exames radiológicos. Tudo isso tem que ser muito bem concatenado. Quando não é, não dá resultado. E quando não dá resultado, muitas vezes existe, infelizmente, eu sou obrigado a falar, mas existe, entre aspas, desculpa, de que houve rejeição. Aí a própria paciente fala assim, nossa, eu tenho rejeição ao titânio, eu não posso fazer implante. Né? Evidentemente que um paciente, aí entra as doenças sistêmicas.
1: Sim.
3: Um paciente que toma, por exemplo, alendronato de cálcio. Alendronato de cálcio, muitas vezes, médicos costumam receitar por causa de osteoporose.
1: Nossa.
3: Mas esse medicamento é um medicamento completamente inimigo do osso, né? Cada vez mais tem se receitado menos, porque foi se percebendo em hospitais, em pesquisas, em clínicas, que esse alendronato causava necrose óssea quando ia se tentar colocar alguma... Então, por exemplo, vai colocar um implante para alguém que toma alendronato e ele não contou para o dentista, por exemplo...
1: Vai dar.
3: O dentista não perguntou direito, vai dar...
1: A necrose.
3: Vai dar que crica, né? Vai dar necrose do tecido e vai chamar isso de rejeição. Diabéticos não controlados, né?
1: Tem isso também?
3: Exatamente.
1: Por causa da cicatrização.
3: Por causa da cicatrização. Fumantes muito descontrolados, que não tem... por exemplo, se você colocar um paciente que fuma muito, com hipertensão e diabético, e quiser colocar um implante sem controle dessas doenças, aí vai acontecer a mesma coisa.
1: A rejeição. Né? Então depende muito de cada organismo e do próprio histórico da pessoa, da questão de saúde dela, né, doutor?
3: Sim, lógico.
1: É isso?
3: Como tudo.
1: Então tá. Então foi esse bate-papo aqui com o doutor Niza, que vai voltar a participar com a gente aqui. Ele teve um período de férias, de estudo, fora. E a gente vai falar não só dessa área dentária que ele é formado, mas também vamos falar de homeopatia, vamos falar de outros assuntos aí. Doutor, foi um prazer tê-lo aqui, uma boa semana, que bom vê-lo.
3: Prazer foi meu voltar a falar com vocês, sempre um prazer, um abraço.
1: São 10h15 em Bragança, conversamos com o Dr. Niza aqui ao vivo e a cores, falando aí sobre a questão bucal, a sua saúde bucal. Vamos estar aí acompanhando aí toda semana esse bate-papo gostoso aqui. Essa aqui é mais...

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0: São 10 horas e 27 minutos. Vamos a um giro de informações e notícias. Vamos aí trazer notícias que estão chegando para você, sintonizado aqui no Primeira Mão desta segunda-feira.
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0: A partir de hoje, segunda-feira, o trabalhador já pode consultar o saldo do Fundo de Garantia do Tempo de Serviço para utilizá-lo no novo Desenrola, o programa de renegociação de dívidas lançado pelo governo federal na última semana. Esse é o primeiro passo para a utilização dos recursos para o abatimento das dívidas bancárias. Quem aderir à iniciativa poderá usar 20% do saldo disponível do Fundo de Garantia, ou seja, ou R$ 1.000, prevalecendo o maior valor, para quitar ou amortizar dívidas em atraso. O valor será transferido diretamente às instituições financeiras responsáveis pelos contratos renegociados. No caso, você que tem uma dívida com o banco, procure o banco e tente fazer realmente essa negociação. Aí tem um prazo de 30 dias para você realmente fazer o acordo, seja com a Caixa Econômica, Banco do Brasil ou as demais instituições financeiras. Vamos ao voto do relator Cláudio Langloia, que na última sexta-feira cassou o mandato da prefeita Lorena e do Diego, lá do município de Franco da Rocha. Vamos ouvir o voto do relator. São 10 horas e 28 minutos, vocês ligados aqui no Primeira Mão. Aqui você fica sabendo tudo o que acontece em Bragança, São Paulo, Brasil e o mundo. É o TRE de São Paulo, que na última sexta-feira acabou realmente caçando o mandato e ainda cabe recurso. Agora vamos para o Tribunal Superior Eleitoral, mas aí por abuso de poder, Marcinho. Foi aí realmente o voto
2: constitucional. Permitir desvios de tal magnitude sejam sancionados pelas multas ou ressalvas contábeis, equivaleria a autorizar a compra de fraude pelo pagamento de sanção, o que o direito eleitoral não pode tolerar. A gravidade da conduta reside no prejuízo irreparável à representatividade feminina. Cada real desviado da cota de gênero é um obstáculo a mais uma mulher no espaço do poder. Portanto, a procedência da representação é o único caminho para restaurar a integridade do certame. Diante do exposto, pelo meu voto, dou provimento ao recurso para julgar procedente a representação, bem como determinar a cassação de mandato. É como voto, excelência. Curso para julgar procedente a representação, bem como determinar a cassação de mandato. É como voto, excelência.
0: Voto do relator Cláudio Langloia.

0: que o Tribunal de São Paulo, Superior Regional Eleitoral, acabou cassando o mandato da prefeita Lorena. Então, estamos tentando um contato com ela e também com o vice, com o Diego Fernandes, para a gente saber o que realmente aconteceu, né? Que há uma questão aí que envolve cota de gênero, há inclusive uma denúncia que ela, na época de campanha, pagou aluguel para uma igreja evangélica. É uma situação delicada, houve denúncia aí e ela realmente acabou perdendo o mandato. Agora ela vai recorrer com certeza ao Tribunal Superior Eleitoral ou tentar alguma medida liminar para realmente ficar, né, no cargo até que se resolva isso. O acordo com o Irã será significativo ou não haverá acordo, segundo o presidente Donald Trump. Pela manhã, hoje, o presidente dos Estados Unidos, Donald Trump, afirmou que o acordo com o Irã será ou um acordo excelente e significativo ou não haverá acordo algum com o país. Trump tem buscado distanciar de si mesmo as negociações em andamento para um acordo de paz com o Irã, das comparações com o acordo nuclear firmado pelo ex-presidente Barack Obama, afirmando em uma postagem matinal nas redes sociais nesta segunda-feira, que é hoje, de acordo que ainda não foi divulgado o que realmente será oposto. Segundo as fontes jornalísticas, dizem que essa situação que envolve o Irã está querendo que o Irã mande todo o material de urânio, né, que está sendo conservado no país, para os Estados Unidos. O Irã e os Estados Unidos estão aí tentando minimizar as expectativas de um avanço iminente nas negociações para encerrar a guerra que assola o país há 3 anos. A principal diplomata americana declarou em Washington que conseguirá um bom acordo e ou negociará com o país de uma outra maneira. Essa outra maneira é que fica a dúvida aí do que poderá desenrolar e acontecer. Aqui em Bragança Paulista, nós temos já a divulgação do calendário para que você faça a sua doação para a campanha do agasalho desse ano de 26. A prefeitura divulgou na última sexta-feira, nas suas redes sociais, também no Diário Oficial do município, para você poder estar realmente podendo fazer a sua doação. São vários pontos, né, que foram divulgados pela prefeitura para a doação de roupas, né, inclusive supermercados e também lojas, comércio, prefeitura, Câmara Municipal. Então, você que realmente queira fazer essa ação de coração, você pode estar realmente, né, podendo estar indo a esses locais e entregar todo esse material. Vamos aquecer, né? Doe carinho, doe calor, doe amor, que é o tema, é o lema da campanha esse ano do inverno de Bragança Paulista, a campanha do agasalho. São 10h32, foi um giro de informações e notícias do Primeira Mão.
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1: É, são 10h53 em Bragança. Daqui a pouco vamos falar do Red Bull Bragantino. Que vitória ontem, 3-0 em cima do Vasco. Ontem já criou crise no Vasco. Hoje os torcedores já estão lá em cima da diretoria contra o técnico Renato Gaúcho. É. Três a zero, né? Um show de bola do Red Bull Bragantino, com o Rodriguinho fazendo um golaço, depois veio o Pita, né? E depois o Fernando, não é isso? Os três gols do Red Bull Bragantino. Daqui a pouco vai sacar o Henrique sobre esse jogo. Bragantino que volta a pegar o cara bobo, que de bobo não tem nada aí pela Sul-Americana. E vamos falar também da mudança aí dos primeiros colocados. Palmeiras foi lá no Rio de Janeiro, ganhou de 3 do Flamengo, abriu 9 pontos. É um campeonato que tá assim, ó. Os que estão embaixo estão perto, os que estão no meio, e os que estão no meio não chegam lá em cima. Quer dizer, a situação é essa do Campeonato Brasileiro. 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São 10h57, vamos faturar, Marcinho. E voltamos já com o Luiz Henrique, vamos falar de bola. A bola rolou, final de semana, Campeonato Brasileiro. Agora voltamos para a Sul-Americana, depois Brasileirão e depois a Copa do Mundo. Chegou.
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0: É ali Sorriso Maroto!
1: É, 11 horas e 6 minutos. Vamos falar de futebol. Alegria hoje, né? O Red Bull Bragantino venceu 3-0 o Vasco lá em São Januário. Não é fácil não ganhar do Vasco, né? E o Bragantino mostrou um belo futebol. E a gente sempre falava aqui, né, quando o Mancini assumiu, que aos poucos iria arrumar esse time. E a verdade é essa, o Bragantino, né, o Bragantino, é, nos últimos jogos, a casinha está bem fechadinha. A gente vai conversar com o Luiz Henrique, que está aqui nos estúdios da Bragança FM.
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1: Luiz Henrique, é, bom dia, uma boa segunda-feira aí para todos nós, tudo bem?
3: Bom dia, Jango, bom dia para quem se liga aqui no programa Primeira Mão. Uma boa segunda-feira, de uma semana aí importante no futebol, principalmente do Red Bull Bragantino, porque tem decisão na Copa Sul-Americana, mas que o Braga já abriu essa semana muito bem, com o pé direito e com tudo, vencendo o Vasco da Gama pelo placar de 3-0 lá em São Januário. Partida importantíssima, o Red Bull Bragantino, que até o ano passado nunca tinha vencido o Vasco do Rio de Janeiro, venceu a primeira no ano passado, esse ano manteve aí a constância, devolveu os 3-0 que o Vasco da Gama tinha aplicado aqui em Bragança Paulista no final do ano passado, partida que inclusive acabou definindo a demissão do técnico Fernando Seabra na época, e agora o Red Bull Bragantino venceu por 3-0 lá em São Januário, uma partida muito importante. E que aí começou a marcar um ponto de crise para o Vasco da Gama, né? Terceiro jogo, 10, com 10 gols sofridos. Então, perdeu para o Internacional na semana passada por 4-1. No meio de semana, perdeu por 3-1 para o Olímpia. Ontem, perdeu por 3-0. Então,
1: só toma 3,
3: de 3 para cima. Então, vai se complicando no cargo Renato Gaúcho, que inclusive, após a partida aí, foi hostilizado pela torcida. Os torcedores atiraram copos. Então, o diretor de futebol do Vasco da Gama, ele acabou garantindo, ele fala que o Renato fica. Só que assim, vamos ter uma parada para a Copa do Mundo, que eu ainda acho que vai passar por uma avaliação do trabalho do técnico. O Vasco está nas oitavas de final da Copa do Brasil, verdade. Pode ser que se classifique direto para as oitavas de final na Copa Sul-Americana, mas se o Vasco não conseguir um bom resultado contra o Barraca Central, que é o pior time do grupo, na quarta-feira,
1: aí o bicho pega
3: para o Renato Gaúcho, não vai sobrar nada que sustente o técnico no cargo, e aí o time do Vasco da Gama vai se complicando. Agora é o 16º, último time fora da zona de rebaixamento, então caiu bastante. Mas agora falando mais do Red Bull Bragantino...
1: Vamos falar da rodada. Pela abertura no sábado, Vitória em casa venceu o Inter por 2-0. O São Paulo ganhava até os 45, acabou levando um empate com o Botafogo 1-1. Tivemos ainda o Grêmio, que venceu o Santos de 3-2 de virada. O Mirassol, hein? Quebrou mesmo aí um tabu, venceu o Fluminense por 1-0. Aí no jogo, que foi o melhor jogo que falava da rodada, a surpresa para uns, para outros não, o Flamengo levou 3-0 do Palmeiras lá no Maracanã. Ontem tivemos o Remo, perdeu em casa ontem para o Atlético Paranaense, né, por 3-1. Tivemos o Cruzeiro, venceu o Chapecoense 2-1. Corinthians venceu ontem o Atlético Mineiro por 1-0. E o Vasco, aliás, e hoje tem um jogo, Coritiba e Bahia, logo mais às 20 horas. E o jogo do Red Bull Bragantino, que venceu o Vasco por 3-0. E aí, rodada realmente que embolou bem.
3: Rodada importante e ruim para os cariocas, né, Jango? A cariocada
1: hoje estão tudo derrocada.
3: É, porque o São Paulo, hoje o único time que consegue sorrir um pouco mais, mostrar um pouquinho mais dentes ao sorrir, é o Botafogo, que empatou fora de casa e foi atrás do resultado. Mas de resto, Flamengo perdeu por 3-0 para o Palmeiras, que você falou de surpresa, mas é muito mais pela elasticidade do placar do que pela vitória em si, porque o Palmeiras realmente jogou muita bola. O Flamengo teve um jogador expulso muito cedo, o Carrascal, numa jogada completamente desnecessária.
1: Todo jogo ele apronta uma dessa, né? Jogo decisivo, né?
3: Sim, teve uma partida, inclusive, contra o Red Bull Bragantino, que ele nem expulso foi, não, que ele tirou o Fabinho do restante. Então ele é um jogador muito imprudente, há muito tempo eu já falo isso. Inclusive, teve uma partida de Libertadores, ele ainda jogava no River Plate, semifinal de 2020. Ele ainda defendia o River Plate, foi expulso justamente contra o Palmeiras, e aí o Palmeiras venceu aquele jogo por 3-0. Ele é um jogador que não consegue medir muito bem a força colocada em divididas e acabou atingindo o rosto do Murilo. Até tem gente que fala, não pegou, mas aí você vai. Primeiro você vê o rosto do Danilo. Pegou do Murilo, tava todo arranhado, o corpo também, tava tudo arrebentado. E segundo, você pega a foto, tem um fotógrafo que ele capturou o momento exato. Sim. No lance, dá pra ver nitidamente a sola da chuteira do Carrascal no rosto dele, do zagueiro do Palmeiras. Então, uma expulsão completamente justa e que o Palmeiras conseguiu se aproveitar disso. Numa excelente jogada, o Marlon Freitas toca para o Alan, que dá um belo passe dentro da área para o Flaco Lopes, que chega e limpa a marcação, bate muito bem, com muita categoria, mostrando cada vez mais que está pronto para ser convocado para a seleção argentina. Depois, no segundo gol, o Alan, ele acreditou numa linda jogada, bateu pro gol, o Rossi fez a defesa no rebote, ele acabou indo pro pênalti, acabou cabeceando. E aí, o terceiro gol do Paulinho, né? O primeiro gol diz que o Paulinho volta de lesão, causou certa polêmica, mas aí gera aquela reclamação, né? Os jogadores do Flamengo foram cobrar o Paulinho por comemorar, sendo que eles provocam tanto quanto. Isso, sim, não é só um problema dos jogadores do Flamengo, todos fazem isso. Então isso é uma coisa que
1: faz o futebol, né?
3: Tem uma coisa que tem que mudar no futebol. Isso é uma coisa que tem que mudar no futebol brasileiro. Então, o Corinthians é muito disso, né? O Hugo vive provocando os rivais, vive comemorando com a própria torcida. Aí quando o outro time faz gol, vai comemorar, o Hugo vai cobrar os jogadores. Não faz o menor sentido isso, não. Aí. Cada um com sua comemoração e vida que segue, mas o Palmeiras agora venceu por 3-0 o time do Flamengo.
1: Abre
3: 7 pontos, o Flamengo ainda tem um jogo a menos, mas mesmo assim, se vier a vencer esse jogo a menos, vai para 4, ainda
1: abre 3.
3: Fica com 4 pontos atrás, então é uma vantagem bem larga que o Palmeiras, uma vitória muito importante do time do Verdão nessa rodada. Agora o Vitória venceu por 2-0 o Internacional, eu esperava sinceramente um empate nessa partida, mas que o Vitória acabou surpreendendo, venceu por 2-0 e agora sobe bem na tabela do Campeonato Brasileiro. Tá ali na 11ª colocação, tá com 22 pontos, apenas aí 3 pontos atrás do São Paulo, que é o quinto, que é o sexto colocado, 4 do Bragantino.
1: Tá bem embolado ali,
3: então,
1: né?
3: Então tá tudo bem embolado. Pra você ter noção, o 15º, que é o Corinthians, tá com 21 pontos. O sexto colocado, que é o São Paulo, tá com 25, 4 pontos de diferença, então realmente é tá sendo um campeonato brasileiro bem embolado, principalmente ali no meio da tabela.
1: Os matemáticos já mudaram de opinião. Todos os anos falam que a média de corte era 45 pontos, esse ano é 50, né? Já estão chegando a 50, segundo os matemáticos, os que entendem aí dessa questão que envolve aí a matemática do futebol, né, Luizinho?
3: Eu não vou questionar a ciência, até porque matemática não é muito meu campo, até porque eu fiz um curso de humanas, mas realmente é um campeonato brasileiro muito disputado, como há muito tempo não se via. Um time que ele emenda uma sequência muito boa de resultados, a qualquer momento ele pode acabar tropeçando para um time, principalmente da parte de baixo da tabela. Então, Campeonato Brasileiro muito interessante até o momento, lembrando que a gente está muito perto da pausa para a Copa do Mundo. Sim. Pode mudar, né, depois do mês de junho, mas que até o momento está sendo muito interessante de se acompanhar. Cada partida tem muita emoção, inclusive, por exemplo, a do Remo ontem, que foi, perdeu para o Atlético Paranaense. Ele até teve a chance de conseguir mais gols, conseguiram correr atrás do resultado e não sair com a vitória, teve um pênalti anulado, então aí teve muito mais azar do que...
1: E o jogador já foi, o Jajá foi...
3: Também teve a questão da expulsão do Jajá, então...
1: O Jajá foi embora. E acabou enterrando a equipe do Remo, que realmente estava vencendo e estava melhor na partida naquele momento,
3: né? E isso aí deu uma sobrevida para o time do Atlético Paranaense, que acreditou na vitória, venceu por 2-1. Agora está na 4ª colocação, vitória importante para o Atlético Paranaense. E aí nos outros jogos da rodada, o Mirassol venceu por 1-0 o Fluminense. Não sai da zona de rebaixamento, mas agora respira com um pouco mais de tranquilidade, porque vai para 16 pontos, está 2 pontos atrás do Santos, que é o primeiro time na zona de rebaixamento. Então vai se aproximando cada vez mais de sair do Z4 do Campeonato Brasileiro, o Mirassol. E assim, se o Mirassol jogasse só em casa, seria campeão do Campeonato Brasileiro, porque é impressionante aí o desempenho que o Mirassol tem nos domínios do José Maria de Campos Maia. Então mais uma vitória interessante, inclusive com um golaço na partida, um golaço de fora da área marcado ali pelo Denilson, então vale destacar esse gol aí do time do Mirassol. E aí Cruzeiro e Chapecoense, deu a lógica, Chapecoense pior time do Campeonato Brasileiro, perdeu aí pra Chapecoense, tá com 9 pontos, é o lanterninha do campeonato, tem apenas uma vitória, 6 empates e 9 derrotas. Então, um campeonato ruim, um campeonato brasileiro bem ruim do time da Chape. Corinthians venceu por 1-0 o Atlético Mineiro. Zacaria Labiade novamente salvando o time do Corinthians. Ele que já empatou no meio de semana. Ele que fez o gol de empate no meio de semana contra o Peñarol. Mostrando aí sua importância no elenco do Corinthians, treinado pelo Fernando Diniz. E vai segurando um pouco mais o técnico do Corinthians. Então, no cargo, então uma vitória importante do Corinthians, mais uma vez o Labiade, ele que foi uma contratação um pouco aleatória do time do Corinthians, e aí agora ele vem garantindo, vem desmistificando essa contratação aleatória e vai se mostrando muito importante. E aí, Red Bull Bragantino e Vasco da Gama 3-0, a gente vai falar disso com mais detalhes daqui a pouco. E aí, a rodada, golaço do Rodriguinho na noite de ontem. E aí, a partida que encerra a rodada é hoje entre Coritiba e Bahia. Se o Coritiba vencer, ele vai para 26 pontos, não passa o Red Bull Bragantino, porque o Massa Bruta tem mais vitórias. O Coritiba tem 6 vitórias, Red Bull Bragantino tem 8, então igual o número de pontos do Red Bull Bragantino, mas não passa, assim como o time do Bahia. Então, mas sinceramente, pela força dos dois elencos, acho que é um jogo bem equilibrado e que dá empate.
1: Vamos torcer para o empate,
3: Vamos torcer para o empate.
1: Os dois lados, né? Com certeza. Então tá aí o Bragantino. Mas você ontem, depois da partida de ontem, o Wagner Mancini falou a respeito dessa partida e a importância do resultado, né, Zinho?
3: Sim, o Wagner Mancini ressaltou o resultado, a vitória no dia de ontem. Inclusive porque o Red Bull Bragantino, ele vem de um bom jogo na quarta-feira, apesar do resultado, a circunstância do jogo. E aí uma vitória no Campeonato Brasileiro ajuda a levantar a moral do Massa Bruta. Então vamos ouvir o técnico Wagner Mancini, comandante do Massa Bruta.
0: Mancini, essa campanha do Bragantino, nesse momento, foi colocado, ganhado o Vasco aqui em São Januário, que é nada que você faz. Entendo que é uma vitória que nos enche de orgulho, porque você vem jogar aqui dentro, nunca é fácil. O Vasco é uma instituição gigante e a gente sabia das dificuldades que iríamos enfrentar. O jogo acabou sendo amplamente favorável para a gente, mas nem por isso a gente deixou de sofrer no jogo também. Nós tivemos que fazer bastante força para duelar o jogo inteiro e para, logicamente, construir uma vitória importante para a gente, que nos leva a quinto colocado. A gente sabia que o início do jogo seria fundamental, porque a torcida do Vasco é uma torcida que empurra muito o time para frente. E o fato de a gente sair na frente no último lance do primeiro tempo também gerou uma vantagem muito significativa para o segundo tempo, onde nós acabamos alcançando, enfim, jogo difícil, mas a gente leva uma vitória suave, sofrida e muito comemorada no vestiário.
4: Professor Manoel, parabéns pela vitória.
0: Obrigado.
4: Qual o objetivo do Bragantino nesse brasileiro? Brigar pela Libertadores, ou até mesmo ganhar o maior número de jogos possíveis, alcançar Libertadores, porque nós ainda temos 20 jogos em disputa, ainda tem muita coisa a ser jogada. A gente sabe que as oscilações elas acontecem. Não tem parte de todas as equipes. Hoje no Brasil nós temos duas equipes apenas que estão oscilando menos do que as demais, mas isso não quer dizer que não possam oscilar na segunda parte do campeonato após a Copa do Mundo. Então a gente briga a cada rodada para chegar mais perto do Palmeiras, que hoje é o líder, mas sabendo, logicamente, da dificuldade. Mas eu acho que a gente pensar numa Libertadores. A gente estaria hoje dentro dessa faixa de clubes.
5: Professor, boa noite. Maria boa noite. Gabriela, Rede Multi de Comunicação e Radioativa FM. O Bragantino conseguiu acelerar muito o jogo pelos lados e foi extremamente eficiente nas finalizações. Esse nível de intensidade e execução era exatamente o que o senhor esperava da equipe de Porto Vasco? Muito obrigado.
0: Nós sabíamos que seria importante a gente ter intensidade no jogo, até porque nós enfrentamos uma equipe num campo pesado, e a gente ainda chamou a atenção dos nossos atletas no intervalo, que nós estávamos tentando conduzir a bola num campo pesado, perdemos algumas bolas assim no primeiro tempo, mas a gente sabia, e sabemos, na verdade, que a intensidade da nossa equipe ele é difícil de ser alcançado, né? Então, a gente tem que ter ênfase em alguma coisa. E a intensidade é o nosso carro-chefe. A gente procura jogar com a linha alta, tentar marcar alto, sempre com muita velocidade, para que a gente possa ir machucando o adversário ao longo da partida. Isso aconteceu hoje, ficou visível, deu tudo certo, essa é a verdade. Às vezes a gente não tem a felicidade das coisas darem certo, mas hoje, felizmente, tudo.
6: Boa noite, André Pessoa do Grupo Globo. Queria te ouvir sobre duas coisas. Primeiro, quanto que um resultado positivo desse dá ainda mais confiança para um jogo decisivo na Sul-Americana que vocês têm em casa. E outro aspecto, Como é que foi essa tomada de decisão? Você tem dois jogadores em pré-listas com expectativa de Copa do Mundo, um estado no Equador, já não veio para o jogo, o Pita até falou do partido, falou, é complicado, né? A cabeça vai a mil, mas eu sei que tem que fazer o trabalho aqui. O Odair Helm acabou de ver.
1: São 11h22, tá falando de áudio aí, o técnico do Bragantino, Wagner Mancini, falando dessa importante vitória e já, né, nem acabou o jogo, já pensando nesse jogo decisivo também aqui na próxima quarta-feira em Bragança contra o Carabobo, né, Luizinho?
3: É um jogo decisivo porque só a vitória interessa para o Red Bull Bragantino na Copa Sul-Americana no Grupo H. O Massa Bruta é o terceiro colocado com 7 pontos, o Carabobo é o segundo colocado com 9, então somente a vitória interessa para o Red Bull Bragantino, aí para se classificar para a fase dos playoffs, direto para as oitavas de final já não tem mais como, porque o River Plate é o líder com 11 pontos, não tem mais quem chegue, a não ser o Carabobo se vier a vencer. Mas joga aqui em Bragança Paulista, o Red Bull Bragantino joga, tem a vantagem do jogo de casa, tem a desvantagem do confronto direto e também do número de pontos. Sim. Mas agora, a essa altura do campeonato, com a pontuação, o confronto direto pouco importa, apenas a vitória importa agora. Então o Wagner Mancini vai com tudo, o time já se representa hoje, inclusive viaja na manhã de hoje, volta na manhã de hoje, se representa à tarde no CPD, e aí já dá início à preparação da partida de quarta-feira. Vai vir essa maratona para depois vir a calmaria, né? Porque joga nessa quarta-feira contra o Carabobo. Domingo, dia 31, joga contra o Inter, 11 horas da manhã. Então, uma partida...
1: Não, sul.
3: Não, aqui em Bragança Paulista mesmo. Então, uma partida que vai terminar cedo. Difícil, mas que vai terminar cedo. Os jogadores vão ter um tempo maior de descanso. E aí, depois disso, tem a pausa para a Copa do Mundo. Então, tem essa maratona louca. Mas logo depois vem aí a calmaria no quesito de descanso para os jogadores. Então, o Red Bull Bragantino já se representa. Vai iniciando os treinamentos. Na próxima partida, não conta com o Lucas Barbosa, também não conta com o Andrés Hurtado, o Barbosa lesionado, o Hurtado com a seleção equatoriana. Então fica aí esses desfalques do Massa Bruta. E na próxima rodada do Campeonato Brasileiro, conta com a volta do Pedro Henrique, mas não conta nem com Henry Mosqueira, nem com o Rodriguinho, eles que vêm jogando muito bem, levaram o terceiro cartão amarelo no jogo de ontem e terão que cumprir suspensão.
1: Mas está aí o Bragantino realizando uma boa campanha, pelo turno do campeonato, foi até além das expectativas, né, Luizinho? A pontuação até maior do que o primeiro turno do ano passado, né?
3: Não, e até pelo que foi, principalmente o meio desse primeiro turno do Campeonato Brasileiro, Jango, porque teve um momento que o Red Bull Bragantino chegou a 6 partidas sem conquistar uma vitória, então realmente surpreende a todos pelo que foi o começo, pelo que foi o meio desse primeiro turno do Campeonato Brasileiro. Então, o Massa Bruta foi conquistando bons resultados na hora certa, foi sabendo cadenciar ali, soube sofrer nos momentos certos e agora está com uma boa classificação e pode segurar isso até o final, até o começo da pausa para a Copa do Mundo, e aí volta com um pouco mais de tranquilidade depois ali... Né?

0: A equipe do Cruzeiro também com 23 pontos ganhos. E o Botafogo tem 22 pontos, mas tem um jogo a menos. E o Bahia tem dois jogos a menos, né? E temos aí o Vitória com 22 pontos. O Atlético Mineiro, Internacional, Grêmio e Corinthians, todos com 21. E lá na 16ª colocação, o Vasco com 20 pontos. Depois, na zona de rebaixamento, o Santos voltou de novo após a derrota para o Grêmio. O Santos tem 18, o Mirassol tem 16, Remo tem 15 e a Chapecoense 9 pontos ganhos. Situação do Santos não está fácil, está bem delicada a situação do Santos aí, não?
1: E o Santos, se não me engano, ele começou a rodada fora da zona de rebaixamento.
0: E voltou, né?
1: E aí voltou, o Corinthians, ele inclusive saiu da zona de rebaixamento sem nem precisar entrar em campo, porque o Corinthians entrou em campo ontem, o Cruzeiro.
0: Tava fora.
1: O Santos perdeu no sábado, então foi impressionante o que aconteceu. O Corinthians acabou passando no quesito de saldo de gols, porque o Corinthians tinha menos 4, enquanto Sim. O Santos tinha menos 5. Então aí realmente o Santos tirou o Corinthians da zona de rebaixamento e nem precisou que o Timão entrasse em campo. Então realmente uma derrota sofrida aí para o time da Baixada Santista.
0: A próxima rodada está marcada para o sábado, dia 30, abrindo já às 16 horas, Flamengo e Coritiba, lá no Maracanã. O Flamengo em crise, após a derrota para o Palmeiras, o técnico já foi demitido. Já foi embora o técnico do Flamengo ontem, já foi a demissão. Sabe disso, né? Tá sabendo, né?
1: E possivelmente recheado de desfalques, porque os jogadores eles já vão estar se representando as suas respectivas seleções. Então vai estar aí cheio de...
0: É um jogo. O Atlético Paranaense também joga às 16 horas, na Arena da Baixada contra o Mirassol. Ó, jogo bom, bem equilibrado também. O Mirassol que está subindo de produção. O Atlético venceu o Remo fora. Vai ser um jogo aí. Depois tem o jogo do Grêmio e Corinthians. O jogo dos chamados desesperados, né? O Grêmio recebe o Corinthians em casa, precisando vencer. Depois tem Bahia e Botafogo, ainda no sábado, 17h30. No sábado ainda tem na Vila Belmiro o Santos recebendo a Vitória. E no domingo, às 11 horas da manhã, é o jogo que dá Bragança FM entre Bragantino e Internacional. Depois, no domingo, nós teremos aqui às 16 horas Vasco e Atlético Mineiro, Palmeiras recebendo a Chapecoense, que moleza, hein? E o Remo recebe o São Paulo lá no Pará. E encerrando a rodada às 20h30, o Cruzeiro recebe o Fluminense. Tá aí, o negócio tá aí, a última rodada ainda vai mexer com muitas emoções, né, Zé?
1: É uma rodada interessantíssima, principalmente na parte de baixo da tabela, porque Grêmio e Corinthians se enfrentam. Então vai ser um duelo ali para ver quem que sobe mais na tabela. O Santos vai enfrentar o Vitória precisando sair da zona de rebaixamento. Mas o Vitória vem nessa sequência boa de resultados, apesar de na penúltima rodada ter perdido para o Bragantino. Foi uma derrota fora de casa, mas que ainda assim o Vitória endurece o jogo para cima dos times grandes. O Palmeiras tem um duelo um pouco mais tranquilo, Chapecoense.
0: Mais tranquilo?
1: Eu tô sendo generoso.
0: Ah, bom.
1: Tô usando o famoso eufemismo. Então, o Flamengo, por sua vez, tem um adversário
0: pela
1: uma
0: crise,
1: pedra no
0: né?
1: sapato.
0: Pela crise que foi criada, né? Após a derrota.
1: Pela
0: né?
1: crise que foi criada e até porque o Coritiba, ele é um time meio pedra no sapato nesse Campeonato Brasileiro, que quando você acha que vai ser um jogo tranquilo, ele vai lá e endurece a partida. Então realmente vai ter um adversário
0: grave. Jorge Jesus é o nome cogitado na Gávea. Esse é o nome que a torcida e a diretoria estão trabalhando para trazer de volta.
1: Não, mas o jogo, vamos ser sinceros, 6 anos nessa. Sabe, faz 6 anos que o Jorge Jesus saiu, a torcida do muita Flamengo ainda mudou, não. Né? Muita coisa mudou, ele mudou. E outra, você acha mesmo que ele vai sair da tranquilidade do trabalho que ele tem na Arábia Saudita, com os petrodólares que ele ganha,
0: para
1: vir assumir a bomba que é o Flamengo?
0: Então, é uma coisa meio...
1: Apesar de ser um exemplo de gestão no futebol, o Flamengo a gente sabe que é um... Não só o Flamengo, o time do futebol brasileiro, eles são um ambiente instável para técnicos. Então, a Red Bull é o único time pouco mais estável.
0: Então, quando chegou o Mancini aqui, a gente comentava que eu, você, o Sérgio Silva, o Roberto Moreira, que ele é um técnico que se desse para tempo, ele ia conseguir. E tá aí. É o time que estava tomando 2-3 gols por partida, o Bragantino hoje.
1: Uhum.
0: Né? Não é isso?
1: Sim.
0: Fechou a casinha primeiro e depois ele foi
1: organizar.
0: E o futebol é isso. É o que o Dorival vai tentar fazer no São Paulo. São técnicos estrategistas. Técnico que conhece o futebol brasileiro e sabe a hora certa de arrumar o time. O Fernando Diniz, né? É o técnico, é o chamado de sair com a bolinha ali. Tá? Mudou também a estratégia. Né? O Fernando Diniz mudou seus. conceitos de futebol, né, Luizei? Então, tudo vai uma questão de tempo e adaptação. Mas vamos falar do time feminino. As meninas do Red Bull voltaram a campo.

0: jogado ontem. Teve um jogo, o que está acontecendo aqui na Arena Red Bull? Teve Palmeiras e Red Bull Bragantino, né?
1: Teve aí uma partida da 12ª rodada do Campeonato Brasileiro Feminino, Série A1. O Bragantino recebeu o Palmeiras aqui no estádio municipal Cícero Souza Marques. E aí as palmeirenses venceram pelo placar de 2-1. As Bragantinas, o Palmeiras abriu o placar com a Landazuri aos 16 minutos. As Bragantinas empataram com a Martina Del Treco aos 18, mas aí depois aos 28 minutos a Lorena Benítez acabou ampliando, virando a partida aqui em Bragança Paulista. Um jogo muito nervoso, que ambas as comissões tiveram membros amarelados, inclusive no time do Red Bull Bragantino, Humberto Simão foi amarelado. O Red Bull Bragantino demonstrou aí mais intensidade no segundo tempo, principalmente, mas acabou tendo poucas chances efetivas, acabou pressionando bastante, mas criou poucas chances efetivas de empatar e acabou saindo com a derrota no Campeonato Brasileiro Feminino. E agora está em décimo lugar, 17 pontos, fora da zona de classificação, mas ainda tem mais 5 rodadas pela frente para ir atrás da classificação. As Bragantinas, que no meio de semana haviam vencido o São Paulo pelo Campeonato Paulista Feminino pelo placar de 1-0 lá em Cotia.
0: Então a classificação: Palmeiras é líder 27, Corinthians 25, São Paulo 23, Ferroviária 22 e o Flamengo tem 22. São os 5 primeiros colocados desse futebol da Série A do Feminino. Não é isso, brasileiro?
1: Isso mesmo, e Corinthians ainda joga hoje, entra em campo no período da noite para enfrentar
0: o misto
1: lá no Parque São Jorge, então pode ainda assumir.
0: O São Paulo e Santos ainda não foi
1: definido. São Paulo e Santos ainda acontece hoje também.
0: Também.
1: Lá no CT Laudo Natel em Cotia. Então o time do São Paulo ainda pode assumir a vice-colocação e o Corinthians pode assumir a liderança. Na verdade, São Paulo, se vier a vencer, fica em terceiro, enquanto o Corinthians pode assumir a liderança, porque se ganhar vai para 28 pontos.
0: Passa o Palmeiras por um ponto.
1: Bom,
0: 16 horas, está de volta aqui hoje, Sertanejo.
1: 16 horas, estou de volta com o programa Tarde Sertanejo, e depois com o programa Gol de Placa, trazendo mais desdobramentos dessa partida entre Red Bull Bragantino e também Vasco da Gama.
0: Tá bom, menino, um abraço para você, 11:32, parabéns pelo trabalho, vamos nessa.
1: Valeu, Jango, um abraço.
0: 11:32, vamos, um sucesso musical, faturamos e voltamos, daqui a pouco tem vagas de emprego e mais informações para vocês ligados no Primeira Mão. O que está aparecendo notícia em toda a mídia é que o presidente Luiz Inácio Lula da Silva fez uma cauterização cerca de 15 dias na cabeça e hoje iniciou uma sessão de radioterapia no Hospital Albert Einstein em São Paulo.
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0: isso, Brasil.
1: Obrigada, meus amores.
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0: você ligado aqui no Primeira Mão, é a Primeira Mão, é, dessa segunda-feira, dia 25 de maio, já chegando finalzinho do mês, né, Marcinho? Mais um mês aí vencido, se Deus quiser, esta semana, para vocês que sintonizam aqui o som da região. 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São 11 horas 49 minutos. 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Está ouvindo a gente lá, o Edgar Mercado. Mecânico, né, que já veio aqui, né, do Santana, já veio aqui, já roubou o carro na Pires Pimentel. Ô, Edgar, um abraço, obrigado, ele vai trazer o carro já já, né, Marcinho, para não ficar a pé. São 11h50, vagas de emprego, Marcinho, o Marcinho quer trabalhar essa semana, porque quer arrumar novo emprego. Vamos nessa, Marcinho.
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0: A Autoviação Bragança tem vagas para motorista e você que é motorista habilitado tem aquele curso especial, escala 5x1, tem que ter categoria D ou E e possuir o curso de transportes coletivos. Os interessados poderão enviar o seu currículo para o e-mail pessoal@viacãobraganca.com.br. Vou repetir, viacãobraganca.com.br. Viação Bragança, só que não usa o cedilha, né, Marcinho? Manda e você pode estar trabalhando na Autoviação Bragança, também é uma empresa tradicional aqui de Bragança e o que a gente fala sempre, né? É uma empresa que tem uma história aqui construída na nossa cidade de Bragança Paulista. Vamos falar do Mercadão? Tem vagas também para açougueiro, para padeiro, operador de caixa, repositor e motorista. Se você estiver interessado, leva o seu currículo na Américo Fontana 96, na Vila Bianchi, ali atrás da Igreja São Benedito. A partir das 13 horas, está a Neira, está a Antonieta, está o pessoal da família Petrus. Deus para atender você com o maior carinho e você fazer parte. É, são várias lojas em Bragança e dois Expresso, na Pires Pimentel e também aqui na Rua do, na Rua do Comércio. O grupo Expert promove vagas para a Leite Sol, Marcinho. Viu fazer a Leite Sol, Marcinho? É. A empresa Leite Sol abriu vagas de emprego em Bragança Paulista. É para seleção de trabalhadores, auxiliar de produção, auxiliar de serviços gerais, que é limpeza, auxiliares de carga e descarga, primeiro turno, e porteiro, a escala 12 por 36. Se você estiver interessado, manda no zap 11 977 580109. Vou repetir, 977 580109, ou você pode estar realmente comparecendo na Pires Pimentel 1772 e entregar o seu currículo na Expert. Fale com o pessoal ali que você ouviu na Bragança FM, é perto da prefeitura aqui de Bragança Paulista, é bem em frente ali. O grupo Nacel, Nascimento Contabilidade, está abrindo vagas de emprego também. Se você possui cursos da área de analista contábil, assistente contábil, as vagas são aqui para Bragança Paulista e região. Os interessados têm que ter formação em ciências contábeis. Mande o seu currículo para o 11, que é o DDD, para o zap 952657720. Vou repetir, 952657720. Fale que você ouviu aqui na Bragança FM, a Nacel abrindo essas oportunidades de vagas de emprego. Também vagas de emprego do Mendonça. O Mendonça está contratando padeiro, confeiteiro, repositor e também operador de caixa e também o pessoal para carga e descarga. Se você estiver interessado, leve o seu currículo na loja 1, que é na Avenida Nossa Senhora da Conceição, que é a unidade 1 de Bragança, né? Que é a matriz. E a filial fica aqui na Avenida dos Imigrantes, em frente à Câmara Municipal. É a única loja aberta até a meia-noite. Leve o seu currículo e fala que você ouviu aqui na Bragança FM. A Quanto Nutrition, a empresa está contratando auxiliar de limpeza diurno e noturno e também auxiliar de produção noturno e auxiliar de expedição. Se você estiver interessado, mande o seu currículo para o zap DDD 11 94 102 0668. Vou repetir, 94 102 0668, e você poderá estar aí trabalhando nessa empresa, né, de Bragança Paulista, a Quântica, uma indústria que trabalha com produtos de nutrição, né, Marcinho? O pessoal fica forte aí, é aquele negócio que vale a pena, né? Então você que está sintonizado, está em busca de emprego, essa é a oportunidade. Também vagas, Marcinho, dos supermercados Convém. Convém vem com a nova loja em breve aqui em Bragança e tem vagas para açougueiro, para repositor e também para estoquista. Leve o seu currículo na Plínio Salgado, número 300, no Jardim América. A entrevista é das 9 até as 16 horas. As vagas têm Bragança Paulista, tem a Atibaia, Perdões e Piracaia. É a rede Convém Racon abrindo essas vagas de emprego e você poderá estar levando o seu currículo pessoalmente. Ou então entre no site Convém Supermercados, entre lá que você vai ter mais informações. A loja vai inaugurar em breve essa nova loja aqui na Plínio Salgado 300. Mas vai ser um festão, hein? Vai ser convidado, estaremos lá, se Deus quiser, transmitindo ao vivo. Estamos organizando com a rádio aí, só eles marcarem para a gente poder estar lá. Fazendo, né, Marcinho? A festa é conosco mesmo, né, Marcinho? Você não gosta de festa, Marcinho? Quem que não gosta? Você não gosta, Marcinho? Eu sei que você gosta, Marcinho. Você fala que não, o Marcinho é o rei das festas. Chegou o final de semana, ele não vê o final de semana, viu, dele? Pra ir nas festas por aí, viu? Comer de graça na casa dos outros. O Marcinho é tranquilo. Vai pescar? Tá no pesqueiro, boa vida. Vamos aqui também a Baronesa. O pessoal da Baronesa está contratando cozinheiro, ajudante de cozinha, ajudante de garçom, auxiliar de cozinha, auxiliar de conservação e limpeza, assistente de eventos, controlador de acesso, garçom, operador de máquina para trabalhar no campo de golfe, manter sempre de bonito, professor de educação física e recepcionista. Se você estiver interessado, você entra no site, né, da Baronesa, manda no currículo @ Quinta da Baronesa, tudo junto, .com.br. Então fala, e manda na mensagem também. Ouvi pela Bragança FM essas vagas e essas oportunidades de emprego. Você quer mais emprego, Marcinho? Não tá bom isso aí? Você quer mais oportunidade? Vamos ver se a gente acha mais oportunidade para você, Marcinho. Aqui sempre a gente procura para você, ouvinte da Bragança FM, oportunidade. É, a esperança, tem várias esperanças, sempre uma esperança, Marcinho. É. Operador de caixa, repositor de loja, repositor de perecíveis, açougueiro e ajudante operacional. Os interessados poderão levar o currículo lá na Alameda 15 de dezembro, que é ali perto do campo do Red Bull, ou mandar pelo zap 99-313-6477. Vou repetir, 99-313-6477. Então, daí as vagas de emprego de hoje para vocês que acompanham aqui o Primeira Mão. E hoje teve como destaque, né, aí várias e várias matérias, entrevistas com o Marcos Vale, o Mário Dog, o doutor Lisa Sanches, e as informações também estão rodando em toda a mídia. A direção geral foi da Maria de Lima, mesa de som é do Márcio Rossini. Na sequência vem o nosso jornal com o Ted Fagundes e o Deli Medeiros. A todos vocês, uma boa tarde, fiquem com Deus, uma boa semana, a gente volta amanhã, logo após o sertanejo, bom demais! 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
4: É, estamos chegando, segundou, dia 25 de maio 2026. Estamos chegando com o nosso jornal nesta segunda-feira, senhor Delino Medeiros. Com muita alegria, com muita informação para você, com muitas fofocas, muitos fuxicos. E vamos chegando com a alegria de sempre no rádio. Né, 79.7. É, temos notícias importantes aqui, viu? Muita coisa para ser falada, muita coisa para, né, para ser esclarecida. Deixa eu ver aqui, o Antônio tá com a gente, tá aqui já falando. Tere Fagundes, estamos na Itália te assistindo. Tô falando, esse programa é internacional, Dery Medeiros. E o que aconteceu com o Saulo, que não tá aqui ainda? O que que aconteceu com ele? Eu vou falar pro senhor, Saulo, cadê você? Eu digo aqui no estúdio, tá? Ele tá na emissora. Ele tá passeando por aí. Aqui todo programa ele já chega com aquela câmera dele lá. Hoje ele não chegou ainda. Deve estar ocupado, Saulo. Mas temos aqui, Dery Medeiros, entre as informações, um acidente sem vítimas. Foi registrado na manhã do dia 23. Daqui a pouco a gente vai trazer essa informação na rodovia Padre Aldo Bolini, na altura do quilômetro 70. Temos também, a Polícia Civil prende um homem, né, por homicídio e ocultação de cadáver em Amparo. Né, a polícia prendeu esse homem, né, por meio de denúncia, né? E prendeu em flagrante esse homem de 20 anos pelos crimes de homicídio e ocultação de cadáver, né? E a vítima foi um homem de 33 anos, foi morto a facadas. Daqui a pouco eu trago essa informação também de Amparo. Também temos aqui Secretaria de Serviços que realiza a recomposição na estrada Sônia Zenorini. Daqui a pouco a gente vai trazer essa informação. Também entre os destaques, a ausência pública da LDO 2027 é encerrada por ausência de público e representantes do Executivo. A audiência na Câmara Municipal foi encerrada após a abertura oficial na noite de quarta-feira. A reunião foi considerada não realizada devido à ausência de público e de representantes do Poder Executivo. Ou seja, tanto o público, tanto, né, a galera estavam no mesmo pensamento de não ir. Né? Tá certo. Acidente entre dois veículos é registrado na rodovia Benevenuto Moreto. Outro assunto de acidente. Esse acidente entre dois veículos foi registrado. Também tem aqui tragédia. Sobe para 8 o número de mortos em acidentes na BR-251 em Salinas, Minas Gerais. Eu vi a batida, meu Deus do céu. Essa região é sempre muito perigosa, né? Muito perigosa. Também temos aqui homem é preso por descumprir medida protetiva em Bragança Paulista. Deixa eu ver quem é. Será que não é aquele mesmo que vieram pra cá, o dele procurar? Deixa eu ver aqui, ó. Deixa eu ver, ó. Pode ser, hein? Temos também aqui, ó. Um grave acidente foi registrado na madrugada desta segunda-feira na rodovia Fernão Dias, mobilizando equipes de resgate da concessionária. e do Corpo de Bombeiros. Segundo informações apuradas, local, um caminhão colidiu na traseira de uma carreta. Daqui a pouco, nessas informações, diz que o motorista sofreu ferimentos graves nas pernas. Meu Deus do céu. Temos também aqui, ó, Polícia Civil investiga homicídio seguido de ocultação de cadáver. A gente já tem falado desse assunto aqui. Dois homens são presos após furto de baterias de toque de telecomunicações em Atibaia. Eita, Atibaia do Rosinho, hein? Vou falar pra você, os caras não estão perdoando nada. Estão perdoando nada. 12:15, Bragança abre 120 vagas para cursos gratuitos de qualificação profissional. A gente vai falar sobre isso também. 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Pra você trabalhar, que é importante trabalhar, viu? O dinheirinho no final do mês, entendeu? O senhor que é igual, não é igual o Dernê Medeiros, mas ele, o filho dele, fazem churrasco todo final de semana, entendeu? E pra conseguir essa toada, você tem que trabalhar, não vai ter jeito, entendeu? O cara final de semana quer queimar uma carne, aí o cara tem que ir lá fazer churrasco todo final de semana, entendeu? Que o cara tá apanhando dele mesmo, cara. Ele deu uma tapa ali, machucou até a mão dele ali. Mas a vida é dura. Filma eu nessa aqui. Diria o poeta Solimões: a vida é dura só pra quem é mole, meu irmão. Não tem o que fazer. Se você é meio molão, não é? Você vai ficar, a vida vai ser dura pra você. Agora, se você é rígido, é bruto, entendeu? Aí o negócio funciona, entendeu, Saulo? Então não seja molão, viu, Luiz Henrique? Para de ser molão, entendeu? Seja rígido, bruto, entendeu? Bruto igual o Derli, igual o Toninho. Igual, quem mais? Quem é o Gustavo? É bruto também, é da sua turma. Né? Entendeu? Tem que ser bruto. Olha, os caras. Entendeu? Agora os caras estão. Esses dias tava lá vaga de emprego. lá numa loja, e eu entrei lá para comprar um presente para minha esposa. Aí entrou um rapaz e uma moça. Falou assim, viu, eu queria saber da vaga de emprego, quanto ganha? A primeira pergunta. Aí a dona falou assim, viu, eu nem vou conversar com vocês, porque se o primeiro ponto é quanto eu ganho, vocês nem passaram na prova, nem passaram no teste, vocês já não servem. A mulher já foi bruta. É assim, ó, do jeito que tem que ser, entendeu? Aí a galera, molão. Entendeu? Entendeu? Agora você pega assim, o filho dele, ele já é raiz, ele já faz churrasco na casa, entendeu? Já controla a churrasqueira. O cara que não sabe fazer um churrasco, trocar um pneu de carro, não sabe trocar um chuveiro, minha amiga, não case com um cara desse. Você sabe fazer essas três coisas? É porque eu tive que aprender. Cuidado, que se ela tá ouvindo o programa, um recado que eu dou pra ela, viu, só, né? Não casar com você. Se você não é, pula aqui o barco, entendeu? Então, cuidado. E o cara fala, ficar nessa aí só prometendo, só love, né? Viu? Não dá, não é isso não. A relação não. A relação não é só coisas boas, entendeu? Tem coisa ruim, às vezes cala, queima o chuveiro, principalmente na época do frio, entendeu? É, porque a mulher gosta de tomar banho quente. Aí queimou, você vai ter que se virar pra trocar. E às vezes é meia-noite. Aí, enfim, dicas de relacionamento para o Dia dos Namorados, você que está pensando em namorar. Não, namorar é bom. Agora, se tiver que casar, pensa as três vezes, porque meu irmão, a vida é dura. Só pra quem é mole. São 12h21, vamos pro intervalo. Na volta a gente vem com essas informações. Vamos falar do Braga. Aleluia, hein? Ganhou uma o Bragantino, hein? Eita! Bater no Vasco é igual pé. Eu acho que é isso mesmo. Ou cara bobo. Não é cara bobo. Jogar com o Vasco é igual empurrar bêbado na ladeira. Entendeu? É facinho. E eu acho que vai cair o Renato Gaúcho lá, se não caiu. Entendeu? Oi? O do Flamengo, o Jardim? Não, é que perder pro Palmeiras tinha que cair mesmo. Mas posso falar pra você? Os caras tão doidinhos já pra trocar ele. Por causa... Eu sei que não tem a ver com futebol, mas eu vou trazer essa informação. Os caras tão doidinhos. Mas doidinho o seu time, ô Salmo. Eles tão doidinhos pra que o Jardim perca os próximos jogos, porque teve uma informação, né, que o Jorge Jesus falou que quer treinar um time no Rio, que vai voltar pro Rio, entendeu? Aí o cara tá lá, torcida do Flamengo ama o Jesus. Você acha o que vai acontecer? É a mesma coisa quando o Dorival Júnior saiu do Corinthians. O São Paulo tava nem ainda ganhando, empatando, às vezes perdia, ganhava de 1-0 e tal. O Dorival foi mandado embora, esse time parou de chutar pro gol, rapaz. Aí Dorival Júnior é o novo técnico do São Paulo, então você sabe que pode acontecer. E só uma informação aí, viu? Messi passa por exames depois de sentir lesão muscular e pode estar fora da Copa do Mundo. Essa informação, né? Segundo informações, o Philadelphia, né? Do jornal Philadelphia Union, ele saiu ontem machucado, sentiu problema muscular durante a vitória, né, do seu time, o Inter Miami. E Messi fará exames decisivos para saber se pode ir para a Copa do Mundo. Perguntado ontem na saída do jogo se ele estava pronto para ir para a Copa do Mundo, ele disse assim: eu nem sei se eu quero ir para a Copa, então aguardem, se eu estiver bem eu penso se eu vou ou não, diz o Messi. Tá certo, cavalo. São 12h23. É que na verdade, posso falar para você? O Messi tá jogando igual o Neymar também já, viu? Não tá. Você já viu ele e o Luis Suárez correndo no time lá? Parecendo o time do Santa Luzia aqui de 40 anos. É o veterano. É, não tô falando mal do time do Santa Luzia. Tô falando que tá parecendo eles. E tô fazendo elogio. Porque que você com um veterano parecer o Messi e o Luis Suárez é um elogio. Então, a gente vê que eu não sei não. Eu acho que pra Argentina tem um que tá jogando o fino da bola, jogou no Botafogo, tá jogando no Atlético de Madrid, né, que vem, né, se desenvolvendo bem, pode ser o camisa 10 da Argentina, e eu apostaria nele, né, que tá jogando. São 12:24. Eu vou pro intervalo, daqui a pouco eu volto com muito mais.
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6: É o nosso jornal de volta às 12h28. Você ligado na programação da Bragança FM. Daqui a pouco a gente tem, né, aqui na nossa programação, as informações esportivas, muita coisa ainda a ser falado aqui. A Tânia tá aqui com a gente, participando também. O Eduardo, meu amigo lá do Compreterno, tá ouvindo o programa, até estamos te assistindo aqui no centro da cidade. Obrigado, viu? É, daqui a pouco a gente traz também o tempo e a temperatura para você que tá com a gente se ligar, né? Nessas informações, o tempo tá melhorado, o tempinho, né? Tá um pouco melhor, né? E a gente fica feliz com isso, tá? Deixa eu ver aqui, ó. Tem a situação do Protege Mulheres no estado de São Paulo, que tem ganhado força, né? A gente vê que as campanhas em redes sociais estão mais fortes em relação às mulheres, para essa proteção da mulher que merece e precisa, né? Cada vez mais a gente vê que as mulheres são ameaçadas, né, e às vezes intimidadas por aí, e a gente sabe que precisa, né, ter esse cuidado sempre com as mulheres. Então a gente traz esses destaques, traz essas informações para você que tá ligado. São 12h29, informação no ar.
7: Download em massa. Esse foi o objetivo do grande mutirão digital, batizado de Baixaço. O aplicativo SP Mulher Segura do Governo do Estado ganhou uma atenção especial neste 22 de maio para incentivar que um grande número de pessoas tenha o aplicativo. A plataforma ganhou novas funcionalidades. Agora ela conta com o cadastro de um contato de emergência para que mulheres que já tenham medida protetiva possam indicar alguém de confiança para fazer parte de sua rede de apoio. Além disso, o SP Mulher Segura vem com um mapa indicando serviços da rede de proteção, como delegacias da mulher, batalhões da PM e unidades do Instituto Médico Legal. As usuárias do aplicativo que têm medida protetiva contam com o botão do pânico, um recurso que, ao ser acionado, gera uma ocorrência para o Centro de Operações da Polícia Militar, agilizando o atendimento. O aplicativo vem com uma cartilha que traz orientações sobre violência doméstica e informações sobre serviços que podem ser acionados em situações de emergência. Para baixar o aplicativo, é só procurar pelo nome SP Mulher Segura na loja oficial do sistema operacional do seu celular. Andréia Ramos Bueno, para a agência SP.
6: Tá certo.

0: Ainda girando as informações, são 12 horas e 31 minutos, 12 e 31. Você ligado na programação da Bragança FM, com muita notícia, com muita informação. Tô vendo aqui em São Paulo, né? O governo tem colocado casinhas com aquecedores para os cachorrinhos na rua. Olha que bacana, né? Acho que é importante isso, né? Principalmente para os animais. Então são várias casinhas sendo feitas, né? E que, né, as pessoas possam adotar também nessa época do ano, que é uma época tão difícil para os animais. E a gente que tem pet, né, igual o Genilson participou com a gente aqui na sexta-feira, falou sobre como durar mais a vida do seu pet. Até interessante depois a gente pegar um trecho dessa entrevista também do Genilson, que foi muito bacana, foi ao ar na nossa programação na sexta-feira, para trazer isso, né, essa responsabilidade que nós, que temos o nosso animalzinho em casa, possamos honrar aquilo que a gente fez, né? Porque quando é filhotinho, a gente pega, ó, bonito, põe para dentro da casa, dorme na cama, e depois que cresce, a gente começa a tratar o animal como se fosse um objeto, né? E que a gente não faça isso, né? Que a gente possa saber cuidar e dar alimentação de qualidade, né, para os nossos pets. 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Vamos ainda girando. Tem um tempo e a temperatura aí, Denis? Hoje tá meio quentinho, né? Ontem já, à noite já tava gostoso andar na rua, não tava um vento, né? Tava muito bom. São 12h33.
1: A Defesa Civil informa.
2: Nesta segunda-feira, dia 25, o dia será marcado por sol entre algumas nuvens na maior parte das regiões. Durante a manhã, a temperatura segue amena, com possibilidade de formação de nevoeiros, especialmente na faixa leste paulista. Ao longo do dia, as temperaturas entram em gradual elevação, deixando a tarde levemente quente. Apesar da estabilidade, há chance de pancadas de chuvas isoladas, que podem vir seguidas por raios e rajadas de vento no leste paulista, em virtude da persistência dos ventos vindos do oceano. Na capital, as temperaturas ficarão na casa dos 14 e 22 graus. Já em Santos, mínima de 19 e máxima de 23 graus. Em dias de frios, consulte a previsão do tempo e agasalhe-se para se proteger do frio.
1: Defesa Civil do Estado de São Paulo.
0: Tá certo, você ligado na programação da Bragança FM 79.7. Vou falar pra você, viu? A galera que tá curtindo tá mandando as informações pra nós aqui, ó. Tá falando Teddy Fagundes: comprei um gorrinho pra você. Estive em São José dos Campos, depois fui para Campos do Jordão. Vou passar aí levar um chapéu para você, tá certo? O pessoal vai nos lugares, lembra da gente, né, Anderly? Vou falar para você o que que acontece com esse povo. O Jonilson tá aqui com a gente, falando aqui: Ted, tudo bem? Estamos aqui em Mariporã te ouvindo. Manda um abraço pra minha futura esposa, a Jéssica. Eita, nós, o cara tá amando, né? Vou falar, amando de quem não sei, mas tá amando. São 12h35. Deixa eu ver aqui também, ó. A Simone: Ted Fagundes, tudo bem com você? Saudades, queria te agradecer, pois aqui no Vem Viver a energia voltou depois de alguns dias. Muito obrigado por divulgar a nossa realidade aqui. Fazia assim 3 meses que estávamos com uma lâmpada queimada na rua. 3 meses com a lâmpada queimada na rua. Imagine só, né? Mas tá aí. Importante que resolveu. Agradecer a prefeitura aí que resolveu o problema da família. Deixa eu ver aqui. Ted Fagundes, tudo bem? Meu nome é Maria Heloísa. Gostaria de conhecer os estúdios da rádio. Quando eu posso ir? Fica à vontade, né? Nada que um bolinho, né, dele? De fubá, né? O café a gente faz aqui, mas pode vir. Mas não venha de mãos abanadas, por favor. É, deixa eu ver aqui quem mais. A Tânia já falei, o Eduardo do Compliterno também está curtindo a programação, a gente já falou também. Um abraço, Eduardo. É, vamos falar do Bragantino, senhor Derli Medeiros. Bragantino venceu 3-0 o Vasco da Gama, o Vascão da massa, o Vascão do povo. Vamos ouvir o Moreira, ele que comentou esse jogo, analisou a vitória do Bragantino por 3-0.
3: É um jogo onde o Red Bull Bragantino mostrou o que vem acontecendo com o Red Bull Bragantino já há algum tempo, né? Um volume bom de jogo e agora a bola está entrando também, né? Porque durante um tempo o time chegava, mas acabava não convertendo em gol, né? E agora a bola começou a entrar e quando a fase é boa, aí as coisas funcionam, né? A equipe do Red Bull Bragantino começou melhor aí, aliás, começou passando um sufoco na primeira etapa, no comecinho ali, os 10 primeiros minutos. Parecia que o Vasco da Gama tinha um poder maior de fogo do que o Red Bull Bragantino, porque marcava em cima, não deixava o Red Bull Bragantino sair, mas a partir dos 10 minutos, aí o Bragantino foi cadenciando o jogo, foi melhorando, o Gabriel marcando muito bem, o Eric Ramírez marcando muito bem também. Começou a aparecer a estrela do Herrera, que jogou mais uma partida muito boa, né? E aí começou a abrir espaço ali pela direita, aí começou também a descer o Henry Mosqueira pela esquerda, então o Vasco da Gama começou a sentir o volume de jogo do Red Bull Bragantino. E o Red Bull Bragantino chegou várias vezes com oportunidades para fazer o gol na primeira etapa, mas o gol só saiu mesmo no finalzinho, aos 45 minutos, numa saída, numa arrancada boa ali do jogador Rodriguinho do Red Bull Bragantino, que já estava merecendo aí também, porque vem jogando razoavelmente bem, principalmente nas últimas partidas. Ele puxou essa bola, também contou, é bem verdade, contou aí com a descida ali do jogador Herrera ali pela direita, que abriu pela direita e puxou aí de repente o zagueiro, puxou a marcação e conseguiu manter ali aberto o espaço para que ele pudesse bater. E ele chutou forte, encheu o pé, acabou fazendo e fez assim o primeiro gol do Red Bull Bragantino. No finalzinho ali da primeira etapa, a bola entrou, deu a saída e o juiz já terminou o primeiro tempo. Volta para o segundo tempo, a gente achava, por exemplo, que o Red Bull Bragantino vencendo por 1-0, o que que ia acontecer? Ele ia ter um pouco mais de espaço. Por quê? Porque o Vasco ia vir para cima, e foi o que aconteceu. O Vasco começou vindo para cima do Red Bull Bragantino, só que diferente da primeira etapa, que demorou 10 minutos pro Red Bull Bragantino equilibrar o jogo, na segunda etapa não, na segunda etapa o jogo já foi, o Bragantino conseguiu equilibrar o jogo muito mais rápido, e aí, lógico, começou a vir para cima também da equipe do Vasco, e saiu aí o segundo gol do Red Bull Bragantino. E aí com o segundo gol feito, né, que também foi um gol bonito, numa descida ali pela esquerda, o jogador o Henry Mosqueira ganhou na jogada e fez o cruzamento, a bola no pé do Isidro Pita, que de primeira fez ali o segundo gol do Red Bull Bragantino. Aí o 2-0, o Vasco fez o que tinha que fazer, se jogou para cima do Red Bull Bragantino, levou perigo, sim. Thiago Volpe foi muito importante quando o jogo estava ainda 2-0, o Thiago Volpe fez ali grandes defesas, pelo menos umas 3 defesas muito bem ali. E o que acontece? O Red Bull Bragantino, numa saída do Thiago Volpe, fez um lançamento buscando o Fernando lá na frente. O Fernando, na corrida, foi mais veloz do que o marcador, chegou no recuo, o marcador não teve força suficiente para fazer a bola chegar até as mãos do Léo Jardim. E o que acontece? O Fernando tomou a frente, fez uma meia-lua no Léo Jardim, invadiu e fez o terceiro gol, dando aí o placar final ao jogo. O Bragantino ainda teve uma penalidade máxima marcada, onde o Sacha, mais uma vez, não foi bem, acabou chutando a bola para fora, mas assim, a fase quando não tá boa é complicado. Acho que o Bragantino tem que insistir sim nesses pênaltis, principalmente quando o placar já está favorecendo o Red Bull Bragantino, deixar o Sacha bater, mesmo que ele erre, porque é isso, uma hora ele vai fazer o gol e vai recuperar a confiança, porque é um grande jogador, você não pode tirar esse jogador fora, até porque tá pesando para ele. Deu para perceber que após aí ele ter perdido o pênalti, ele ficou muito abatido em campo, inclusive vários lances dava para perceber claramente o abatimento do jogador. Então precisa sim o Bragantino apoiar ele, deixar ele bater os pênaltis, uma hora ele vai acertar e vai recuperar a confiança. Mas foi isso, o Red Bull Bragantino superior à equipe do Vasco da Gama. A partir dos 10 minutos da primeira etapa, o Red Bull Bragantino conseguiu equilibrar ali o jogo e foi superior no finalzinho da primeira etapa, foi superior na segunda etapa, e o placar é justo, o placar de um time que jogou, que teve muita intensidade, que jogou sim, e que teve jogadores importantes. Teve Rodriguinho, uma sua importância, teve o Herrera se apresentando muito bem, teve o Isidro Pita, que faz uma bela partida ali, segurando os zagueiros ali, quando tem oportunidade ele consegue fazer as jogadas. Então o Red Bull Bragantino está no caminho certo.
0: Tá certo, tá aí, também acho, viu, Moreira? O Bragantino está no caminho certo, isso é importante, tá? Deixa eu mandar um abraço pro Rodrigo Valino. Ted, estamos te ouvindo aqui em Bragança Paulista. Bom, um abraço para você, obrigado pelo carinho, a galera sempre nos ouvindo, nos assistindo, curtindo a nossa programação. A Tânia também está com a gente, obrigado, Tânia. São 12h43. A gente vai pro intervalo. E daqui a pouco a gente volta trazendo informações importantes para você ligado na nossa programação.
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3: São 12h45, 12h45, você ligado na programação da Bragança FM, com giro de notícia, o giro de informação, você ligado na nossa programação. Deixa eu olhar aqui, né, alguns detalhes para você ficar bem informado. A gente vai transcorrer já o Genilson também, que está na linha, e também decorrer umas informações aqui que a gente já passou também na nossa programação aqui, ó. Entre elas, né, o acidente na rodovia Padre Alma do Bolini, que graças a Deus terminou sem vítimas. Esse acidente de trânsito na manhã do dia 23, segundo informações enviadas, o condutor tem um Jeep, né, um Compax preto com placas de São Paulo, e perdeu o controle da direção ao entrar em uma curva plana. O veículo invadiu o acostamento, colidiu contra um coqueiro e terminou dentro de uma propriedade particular. Apesar do impacto, não houve registro de vítimas. As condições da via, do tempo e da sinalização eram consideradas boas no momento do acidente, em um trecho em velocidade regulamentada de 60 km. O veículo foi removido por guincho particular para um sítio do condutor. Equipes do DR também prestaram atendimento à ocorrência e o acidente causou danos ao patrimônio público. Também um policial civil prendeu um homem por homicídio e ocultação de cadáver em Amparo. Deixa eu ver aqui, ó. A Polícia Civil do Estado de São Paulo, por meio da Delegacia de Polícia de Serra Negra, prendeu em flagrante um homem de 20 anos pelos crimes de homicídio e ocultação de cadáver. Segundo as investigações, o crime aconteceu na noite de sexta-feira na residência do investigado em Amparo. Em depoimento inicial, o autor alegou ter agido após uma suposta agressão contra sua companheira, né? A vítima, de um homem de 33 anos, né, foi morta a facadas, né, a vítima deste homem. Ainda conforme a Polícia Civil, no dia seguinte o corpo teria sido decapitado, esquartejado. As partes do cadáver foram colocadas em sacos plásticos e espalhadas em diferentes pontos da cidade. Na madrugada deste domingo, o próprio investigado procurou ajuda após confessar o crime ao pai. A Polícia Militar foi acionada e o homem indicou os locais onde os restos mortais haviam sido deixados. Rapaz, que frieza, hein? Imagine só. Não matou, daqui a pouco sai. Deixei um pedaço ali, um pedaço aqui. Isso aí me lembra o caso do Bruno lá e do tal do macarrão, né? subiu para 8 o número de mortos no grave acidente envolvendo uma carreta, um ônibus e um terceiro veículo na manhã de domingo no KM-236, cerca de 80 quilômetros após Salinas, na BR-251, no norte de Minas. Segundo informações preliminares das equipes de resgate, ao menos 14 vítimas foram identificadas até o momento. Entre 8 mortos, 5 corpos foram encontrados carbonizados entre as ferragens dos veículos atingidos pelo incêndio provocado após a colisão. 6 pessoas foram socorridas por equipes do Serviço de Atendimento Móvel, o SAMU. O número de vítimas ainda é considerado parcial, já que há a possibilidade de outros feridos terem sido encaminhados por uma segunda ambulância da cidade de Pedra Azul. Até o momento, a empresa responsável pelo ônibus não foi oficialmente confirmada pelas as autoridades. Meu Deus do céu. Também tivemos um homem que foi preso por descumprir medida protetiva em Bragança. A Guarda Civil Municipal prendeu na noite de sexta um homem acusado de descumprir medida protetiva de urgência no bairro São Lourenço. Segundo a ocorrência, a vítima acionou a GCM após constatar que o ex-companheiro havia retornado à residência mesmo com ordem judicial determinando o afastamento do lar e a proibição de aproximação. Os agentes localizaram o suspeito dentro do imóvel da rua José Rodrigues Neto. Durante o depoimento, ele afirmou que havia voltado apenas para retirar pertences pessoais. A vítima informou que não sofreu agressões ou ameaças, relatando apenas o retorno indevido do homem à residência. Agora são 12h50, 12h50. Cadê o Genilton? O Genilson participando com a gente lá da Embramil. Ele entende muito de pet e ele falou com a gente sobre vida longa, né, aos animaizinhos. Vamos ouvir um trecho dessa entrevista, 12h51.
4: A pergunta da semana passada, são duas, né, que fizeram, era em relação se qual o tempo de banho que poderia dar, um dia sim, um dia não, todo dia, uma vez por semana, qual era, e a questão, que a gente pode fazer para o nosso pet viver mais?
5: Bacana, Ted. Bom, a gente vive hoje um processo, né, bem interessante, que é o processo de humanização pet, né? A gente até brinca na indústria, né, de alimentos, da qual eu pertenço. Antigamente nós tínhamos um pet, vivia ali no fundo do quintal, né, e comia os restos da comida da casa, né? Hoje em dia existe o alimento adequado, apropriado a cada animal, a cada raça, a cada porte, e eles entraram dentro de casa conosco, né? E não só entraram dentro de casa, como subiram no sofá, subiram na cama, dormem com a gente, enfim, a convivência hoje ela é humanizada, né? O que a gente fala de indoor, ela é interna, eles estão dentro dos nossos lares. E aí, foi bem interessante a pergunta que a gente recebeu da última vez, que acho que foi perguntado sobre a frequência ideal de banhos, né? Então, a frequência ideal de banho não tem uma resposta simples, né, para isso. Por quê? Porque depende de cada animal, depende de cada porte. É preconizado que o animal tem que obrigatoriamente toda semana tomar um banho? Não. Principalmente o cão, né? O gato não. O gato ele faz ali a auto-higiene. Muitas vezes é necessário apenas passar uma escova para tirar o excesso de pelo, um lencinho umedecido para as patas, né? Não deve ficar banhando realmente o gato, né? E principalmente com grande frequência. Ele já tem ali a característica de se auto-higienizar. E o cão, ao contrário, não tem essa característica do gato, mas não é certo de que toda semana a gente tem que dar banho no cão. Depende muito. Tem raça, por exemplo, que tem pelo duplo. Husky siberiano, Golden, algumas raças, né? O labrador, que ele tem um tipo de pelo que a gente chama de pelo duplo. Esse animal não deve ficar tomando banho o tempo todo. Mas meu animal vive no apartamento, vive aqui dentro de casa e às vezes eu dou banho toda semana e ainda assim eu estou sentindo um odor. Então gostaria de dar duas ou três vezes por semana. Aí que tá, muitas vezes o odor é pelo excesso de banho.
3: Sim.
5: Porque você acaba eliminando a barreira natural que tem na pele do animal, fazendo com que prolifere mais bactérias e às vezes aumente o odor. Então você vai falar, poxa, mas então quer dizer que se eu diminuir um pouco a frequência do banho, eu posso até melhorar isso? Em alguns casos, sim. Olha que interessante, né? Em alguns casos, sim. Em alguns casos, o excesso de banho causa dermatite. Aí é o caso de levar para um veterinário para ele avaliar como que está a pele, como que está ali os sintomas e, de repente, entrar ali com tratamento para tirar esse excesso de odor, porque não é natural esse excesso de odor. Às vezes, o excesso de banho pode causar isso. E o veterinário, às vezes, muitas vezes, é o caso indicado de levar para poder diagnosticar. E lembrando sempre que se eu for dar banho num pet shop ou se eu for dar banho em casa, não usar os produtos que eu uso para mim mesmo, né? Utilizar produtos adequados ao animal, né? Que não vai agredir a pele, não vai agredir o pelo, não vai agredir o organismo dele, fazendo com que cause algum problema ao invés de uma solução, né? Então, banho vai muito da sua raça. Agora, bom, meu animal é muito ativo, meu quintal é grande, ele se suja muito, ele fica muito oleoso. Então, se você tiver que realmente dar o banho toda semana por conta disso, você procure usar os produtos adequados, produtos de boa qualidade, né? Adequados ao seu animal, adequado ao cão, né? E adequado ao gato, se for o caso, em quantidade moderada, numa quantidade ali econômica, normal, sem exagerar, e seguindo todas as recomendações, né? Não usar água muito quente, mesmo que hoje está um dia muito frio, mas usar uma água muito quente pode causar um problema no animal. Também não usar água fria, porque vai ser uma agressão para ele, não fazer um banho tão demorado, secar muito bem após o banho, enfim, são recomendações aí que vai fazer com que o animal tenha uma convivência muito melhor conosco, né? O animal não.
3: Tá certo, agora são 12h55, 12h55, tá aí o Genilson falando conosco. A gente vai para um rápido intervalo. Voltamos já com o Bragança FM no ar.
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3: É, estamos chegando, muito boa tarde, com direção geral de rádio de Maria de Lima, técnica do Deli Medeiros, hoje dia 25 de maio de 2026. A partir de agora, a gente gira os destaques do programa de hoje.
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3: Girando as manchetes do dia, você bem informado. Messi faz gol, dá assistência, mas sai machucado e vira dúvida para a Copa do Mundo. Ainda girando as informações para você ficar bem informado. Tenho aqui, ó, desenrola, começa o uso do FGTS para renegociar dívidas. Vídeo mostra a profecia de Paulinho para o duelo do Flamengo contra o Flamengo. Ele fez gol, tirou sarro e quase apanhou lá, viu? Agora, só um detalhe, eu acho saudável essas provocações, eu acho que no futebol tem que valer. Só que os palmeirenses não podem ficar bravinhos quando essa galera vir aqui e fazer a mesma coisa, porque quando vem e faz a mesma coisa, aí vão no STJ, vai não sei aonde, liga pra FIFA, fica bravo, né? Tem que aguentar a zoeira depois, né? Então não pode ficar bravinho, bravinho com tudo, não. Então é importante a gente trazer esses fatos aí que acontecem também fora do campo, que é muito bacana, né? Provocação sadia faz parte do futebol. Ainda girando as informações, vídeo mostra avião que atinge parapente em pleno voo na Austrália. Só que você tem que achar esse vídeo aqui, viu? E colocar nas redes sociais, viu, meu amigo Saulo? Isso aqui é sensacional, viu? É sensacional, sim, o vídeo, porque o que a mulher passou, meu amigo, né, não deve ser fácil, não. Tô vendo aqui as imagens, viu? É, isso aqui o Saulo tem que colocar no ar. Isso aqui o Saulo tem que colocar no ar lá nas nossas redes sociais. O avião que atinge parapente em pleno voo na Áustria, né? Sete pessoas também que acabaram já sendo atingidas por aviões, é o dado. É muito pouco, em, sei lá, em tantos anos de vida, 7, 8 pessoas aconteceu isso. Mas essa aqui chamou muita atenção. Lula passa por radioterapia no couro cabeludo. É, e passa aí, né, um câncer de pele que ele tem, tá fazendo tratamento. Ainda girando as informações pra você, polícia ligou um alerta por elo de Deolane e a família de Marcola. Também atirando fotinho, carmando o cara. Aí não dá. México diz que receberá a seleção iraniana durante a Copa do Mundo. Fisiculturista teve morte súbita por doença, diz perícia. Ainda girando Financial Times. Comédia de erros e de filme ameaça Flávio. Flávio está nos Estados Unidos para tentar encontrar com Trump. Tadeu Schmidt anuncia a morte da mãe aos 92 anos. Ainda girando as informações, homem escapa por pouco de ser esmagado por barra de 145 quilos na academia. É, Felipe Melo cita chororô e defende comemoração de Paulinho. Epidemia está nos ultrapassando, diz OMS e anuncia 220 mortes suspeitas por Ebola. Ainda girando, Faustão é internado em São Paulo para retirar sonda gástrica. Brasileira cruza o Atlântico com amiga, ondas enormes, entrava água por todo lado. Ainda girando, imagens fortes, fotógrafo passará por cirurgia após ataque de animal em bateria da WSL. São 13 horas e 11 minutos, 13 horas e 11 minutos. Direção geral de rádio de Maria de Lima, técnica do Derni Medeiros. A partir de agora, Bragança FM no ar, ele não para, não para, não para.
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1: Toda a região bragantina, são 13 horas e 36 minutos, 13h36, você ligado na programação da Bragança FM, com muita notícia, muita informação. Vamos começar com a linha de número 1. Que os preços do café nos supermercados e consumo aumenta. Milena Abreu, você.
2: O consumo de café no Brasil voltou a crescer em 2026, impulsionado pela queda nos preços do produto nos supermercados. Dados da Associação Brasileira da Indústria de Café revelam uma alta de 2,44% entre janeiro e abril, na comparação com o mesmo período do ano passado, totalizando quase 5 milhões de sacas consumidas. Um movimento que reverte a tendência de queda registrada ao longo de 2025, quando o café mais caro acabou afastando o consumidor da bebida. Ainda de acordo com os dados divulgados, a recuperação começou a ganhar força, principalmente a partir de março, mês que registrou um salto de mais de 10% no consumo. O principal motivo para essa reação foi o alívio no bolso do trabalhador, já que o quilo do café tradicional apresentou uma redução média de mais de 15% em abril, passando a custar cerca de R$ 55,30. A expectativa para os próximos meses é positiva para os amantes de café. A Companhia Nacional de Abastecimento, a Conab, projeta uma safra recorde para este ano, com uma produção estimada em 66 milhões e 700 mil sacas, o que representa um crescimento de 18% em relação à temporada passada. Aí entra a regra já conhecida do mercado consumidor: quando a oferta é maior, o preço tende a cair. Da Rádio 2, Milena Abreu.
1: Tá certo, Milena Abreu, é o giro de notícia, é o giro de informação pra você. E o Flamengo, hein? Perdeu de 3 a 0. Ai, Carrascal! Deu uma voadora no rapaz lá. E o goleiro, hein? É, o goleiro lá parecia motorista de Kombi, com todo respeito aos motoristas. Mas nós já viu o motorista quando tá dirigindo Kombi, ele fica com o braço curto. Não que ele tenha o braço curto, mas ele fica. E o goleiro do Flamengo ficou igualzinho, rapaz, né? Vou falar pra você agora já, o Carlos Miguel pegou bola, hein? Pegou muita bola e tava com uma camisa estilo Parmalat dos anos 90. Camisa bonita do goleiro do Palmeiras, né? E ele foi advertido com um cartão amarelo no segundo tempo. Fica fora aí do próximo jogo. Enfim, o Verdão é o líder e caminha a passos largos para mais um título de Brasileirão. Quem diria, hein? Diria a música de Daniel. Agora são 13h39, ainda girando as informações para você ficar bem informado. E falar em resultado, tem aí o Mancini para falar sobre esse jogo do Bragantino. Vitória 3x0, porque a gente só coloca o Mancini perdendo, né? Hoje vamos colocar ele falando algo legal, né? De vitória. Enfim, vamos ouvi-lo.
3: Essa campanha do Bragantino, nesse momento, ter colocado, ganhado o Vasco aqui em São Januário, que é nada que você faz. Mudando o que é uma vitória com um gente de orgulho, porque você vem jogar aqui dentro, é muito fácil. O Vasco é uma instituição gigante e a gente sabia, né, das dificuldades que iríamos encontrar. O jogo acabou sendo amplamente favorável para a gente, mas nem por isso a gente deixou de sofrer no jogo também. Nós tivemos que fazer bastante força para duelar o jogo inteiro e para, logicamente, construir uma vitória importante para a gente, que nos leva a quinto colocado. A gente sabia que o início do jogo seria fundamental, porque a torcida do Vasco é uma torcida que empurra muito o time para frente. E o fato a gente saiu de uma frente no último lance do primeiro tempo também gerou uma vantagem muito significativa para o segundo tempo, onde nós acabamos alcançando, enfim, jogo difícil, mas a gente leva uma vitória suada, sofrida e muito comemorada no vestiário.
4: Professor, boa noite, parabéns pela vitória.
3: Obrigado. Qual o objetivo do Brasil nesse brasileiro? Ligar para a Libertadores, ganhar o maior número de jogos possíveis, alcançar Libertadores, porque nós ainda temos 20 jogos em disputa, ainda tem muita coisa a ser jogada. A gente sabe que as oscilações elas acontecem, né, por parte de todas as equipes. Hoje no Brasil nós temos duas equipes apenas que estão oscilando menos do que as demais, mas isso não quer dizer que não possam oscilar na segunda parte do campeonato após a Copa do Mundo. Então a gente briga a cada rodada para chegar mais perto do Palmeiras, que hoje é o líder, mas sabendo, logicamente, da dificuldade, mas eu acho que a gente pensar numa Libertadores. A gente estaria hoje dentro dessa faixa de clubes.
4: Professor, boa noite. Maria Gabriela, Rede Monte de Comunicação e Rádio Ativa FM. O Brasil não conseguiu acelerar muito o jogo pelos lados e foi extremamente eficiente nas finalizações. Esse nível de intensidade e execução era exatamente o que o senhor esperava da equipe de Ponto Vasco? Muito obrigado.
3: Nós sabíamos que seria importante a gente ter intensidade no jogo, até porque nós enfrentamos uma equipe num campo pesado, e a gente ainda chamou a atenção dos nossos atletas no intervalo, que nós estávamos tentando conduzir a bola num campo pesado, perdemos algumas bolas assim no primeiro tempo, mas a gente sabia e sabemos, na verdade, que a intensidade da nossa equipe ela é difícil de ser alcançado, né? Então, a gente tem que ter ênfase em alguma coisa. E a intensidade é o nosso carro-chefe. A gente procura jogar com a linha alta, tentar marcar alto, sempre com muita velocidade, para que a gente possa ir machucando o adversário ao longo da partida. E isso aconteceu hoje, ficou visível, deu tudo certo, essa é a verdade. Às vezes a gente não tem a felicidade das coisas darem certo, mas hoje, felizmente, tudo.
1: Tá certo, agora são 13h43. Lá ele, 13h43, o giro de notícia, o giro de informação. Vamos com a linha de número 2. Um terço dos consumidores já se endividaram por compras feitas por impulso. Na verdade, toda compra é feita por impulso. Tem que fazer, eu preciso, compro. Olha, tá barato, compro. Minha mulher pediu, senão vai bater em mim, compra. É isso. São 3h43 a informação.
2: Uma em cada três pessoas no Brasil já ficou endividada ou deixou de pagar contas básicas por causa de compras feitas por impulso. É o que revela uma pesquisa da Confederação Nacional de Dirigentes Lojistas e do SPC Brasil, que acende o alerta para os perigos do consumo sem planejamento, impulsionado pelas facilidades do comércio eletrônico e dos pagamentos instantâneos. De acordo com o levantamento, 40% dos entrevistados admitem que gastaram mais do que podiam, atraídos principalmente por fretes grátis e por promoções relâmpago na internet. O grande vilão desse descontrole financeiro continua sendo o cartão de crédito, apontado por 2 em cada 10 endividados como principal responsável pelo acúmulo de parcelas. O estudo mostra que o parcelamento de pequenas quantias cria a falsa sensação de que o gasto é inofensivo, mas o resultado final costuma comprometer o orçamento da família e afetar até o pagamento de serviços essenciais, como as contas de água, luz e internet. Apesar de mais de 70% dos consumidores afirmarem que tentam frear o hábito de comprar por impulso, os especialistas reforçam que a melhor defesa contra as armadilhas do ambiente digital é a educação financeira e o monitoramento rigoroso do orçamento mensal. Da Rádio 2, Milena Abreu.
1: Tá certo, são 13h45. Esse foi o giro de notícias, o giro de informação.
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1: Notícias do Brasil e do mundo. Vamos começando com o giro de notícias. Vamos com a linha de número 3. Prazo para o alistamento militar termina no dia 30 de junho. Milena Abreu, você.
2: Atenção, jovens de todo o país. O prazo para o alistamento militar de 2026 termina no dia 30 de junho. O procedimento é obrigatório para todos os brasileiros do sexo masculino que completam 18 anos ao longo de 2026. Já as mulheres da mesma faixa etária que desejam ingressar nas Forças Armadas também podem se inscrever de forma voluntária até a mesma data. A expectativa este ano é que mais de 1 milhão de jovens se alistem em todo o território nacional. A inscrição é totalmente gratuita e pode ser realizada pela internet através do site oficial do alistamento militar, utilizando o cadastro da plataforma gov.br. Quem preferir o atendimento presencial ou quem não tiver o acesso à internet deve comparecer à junta de serviço militar mais próxima da residência, levando a certidão de nascimento ou de casamento, um documento oficial com foto e um comprovante de endereço recente. Ficar em dia com o serviço militar é fundamental para evitar dores de cabeça no futuro. O jovem do sexo masculino que perder o prazo final de 30 de junho terá de pagar uma multa para regularizar a situação. Quando não está em dia com o serviço militar, o homem fica impedido de tirar passaporte, de fazer matrícula em faculdade, de assumir cargos públicos, de prestar concursos ou receber benefícios sociais. Já para as mulheres, como o alistamento é uma opção, não há nenhuma consequência para aquelas que não se alistam. O resultado do alistamento, se dispensa ou convocação, ocorre no segundo semestre. Aí os selecionados passarão por exames médicos e testes físicos para incorporação definitiva às Forças Armadas, prevista para começar em 2027, com duração de 1 ano. Da Rádio 2, Milena Abreu.
1: Tá certo, vamos com as 14 horas e 11 minutos com o governo do estado. A SERSP anuncia medidas para fortalecer protocolos de segurança em obras compartilhadas por concessionárias. A gente tem visto muitos acidentes aí envolvendo, né, principalmente as autopistas aí na região. E eu acho que essa fiscalização, esse manual técnico para intensificar a fiscalização, eu acho que vai ser muito benéfico. Vamos com a informação.
3: Hoje, a Arcesp lança uma série de medidas para aprimorar a regulação e a fiscalização. Em primeiro lugar, estamos lançando uma força-tarefa que vai intensificar a fiscalização das intervenções que tenham mais de uma rede nesse local, subterrâneas. Entre elas, as tubulações de gás. Em segundo lugar, nós estamos anunciando também uma série de requisitos que deverão ser atendidos para que sejam retomadas as obras que foram suspensas. Um outro ponto importante é o lançamento hoje de um grupo de trabalho permanente na Arcesp que vai avaliar uma série de medidas para que a gente possa melhorar a prevenção de acidentes e a segurança das infraestruturas. Esse grupo de trabalho será formado por pessoas da própria Arcesp, de todas as áreas de atuação, então saneamento, gás, energia, parcerias e até tecnologia de informação, para poder avaliar a sequência de medidas e tornar as intervenções ainda mais seguras para a população. Também, hoje a gente abre uma consulta pública para que a gente possa publicar o manual de requisitos e boas práticas aplicados à obra de infraestrutura, que vão colocar às concessionárias critérios mais rígidos a serem atendidos para garantir que as obras que são feitas tenham mais segurança para a população. Essa consulta pública ela pode ser acessada através do site da Arcesp, www.arcesp.sp.gov.br, na área de consultas públicas. Vai estar disponível aí por 15 dias, a partir de amanhã, dia 26, e a gente pede que toda a sociedade civil, todo mundo contribua para que a gente possa fazer um manual com muita qualidade e gerando aí uma regulação com mais transparência, força e participação social.
1: Tá certo, agora são 14h13, 14h13, vamos com a linha de número 4. Fiocruz vai produzir medicamentos para tratar esclerose múltipla. A informação no ar.
4: Oi, eu sou Fabíola Altran e estes são os destaques de início de semana. Caixa paga nesta segunda a parcela de maio para beneficiários do Bolsa Família com número de identificação social final 6. O valor mínimo é de R$ 600. Governo libera R$ 75.300.000 do auxílio reconstrução para cidades de Juiz de Fora e Ubá, em Minas Gerais, afetadas pelas chuvas em fevereiro deste ano. Aplicativo 99 desenvolve um sistema para monitorar o comportamento de motociclistas parceiros. Por meio de sensores, será possível identificar acelerações e freadas abruptas e ultrapassagem do limite de velocidade, por exemplo. Fundação Oswaldo Cruz vai produzir um medicamento de alto custo para o tratamento da esclerose múltipla. O remédio já é fornecido pelo SUS, mas a medida vai possibilitar que mais pacientes sejam beneficiados, de acordo com a Fundação. Dois jogos encerram a rodada 12 do Brasileirão Feminino hoje. São Paulo e Santos e Corinthians e Misto. Da Rádio 2, Fabíola Altran.
1: Certo, agora são 14 horas e 15 minutos, 14 e 15, ainda girando as informações para você ficar bem informado. Teve também, entre os destaques aqui da Bragança FM, um acidente entre dois veículos que foi registrado na rodovia Benevenuto Moreto. Esse acidente envolvendo um VW Gol e um Chevrolet Prisma foi registrado na tarde de ontem entre Bragança e Tuiuti. Segundo informações enviadas, né, duas pessoas foram teve ferimentos leves. No Prisma, um homem de aproximadamente 40 anos que recusou atendimento médico. Equipes da Motolância e do SAMU prestaram atendimento às vítimas. E algumas foram encaminhadas à Santa Casa. A Polícia Rodoviária Estadual esteve no local para registrar a ocorrência e apurar, né, as causas do acidente. Agora são 14h16, 14h16. Esse foi o Giro de Notícias, o Giro de Informação.
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1: Toda a região, são 14h39. Olha o He-Man da rádio. Eita, nós, o He-Man. São 14h39. O giro de notícias, o giro de informação. Vamos ouvir o Genilson. É, esteve aqui na sexta-feira, falou, eu trouxe uma dica importante pro seu pet. Se você quer que o seu pet viva mais, essa é a hora de ouvir essas dicas. Vamos ouvi-lo. A pergunta da semana passada, são duas, né, que fizeram, era em relação se qual o tempo de banho que poderia dar, um dia sim, um dia não, todo dia, uma vez por semana, qual era, e a questão. O que a gente pode fazer para o nosso pet viver mais?
2: Bacana, Ted. Bom, a gente vive hoje um processo, né, bem, bem interessante, que é o processo de humanização pet. Né? A gente até brinca na indústria, né, de alimentos, da qual eu pertenço. Antigamente nós tínhamos um pet, vivia ali no fundo do quintal, né, e comia os restos da comida da casa. Né? Hoje em dia existe o alimento adequado, apropriado a cada animal, a cada raça, a cada porte. E eles entraram dentro de casa conosco, né? E não só entraram dentro de casa, como subiram no sofá, subiram na cama, dormem com a gente. Enfim, a convivência hoje ela é humanizada. Né? O que a gente fala de indoor, ela é interna, eles estão dentro dos nossos lares. E aí, foi bem interessante a pergunta que a gente recebeu da última vez, que acho que foi perguntado sobre a frequência ideal de banhos, né? Então, a frequência ideal de banho, não tem uma resposta simples, né, para isso. Por quê? Porque depende de cada animal, depende de cada porte. É preconizado que o animal tem que obrigatoriamente toda semana tomar um banho? Não. Principalmente o cão, né? O gato não. O gato ele faz ali a auto-higiene. É, muitas vezes é necessário apenas passar uma escova para tirar o excesso de pelo, um lencinho umedecido para as patas, né? Não deve ficar banhando realmente o gato, né? E principalmente com grande frequência. Ele já tem ali a característica de se auto-higienizar. E o cão, ao contrário, não tem essa característica do gato, mas não é certo de que toda semana a gente tem que dar banho no cão. Depende muito. Tem raça, por exemplo, que tem pelo duplo. Husky siberiano, golden, algumas raças, né? É, o labrador, que ele tem um tipo de pelo que a gente chama de pelo duplo. Esse animal não deve ficar tomando banho o tempo todo. Mas meu animal vive no apartamento, vive aqui dentro de casa e às vezes eu dou banho toda semana e ainda assim eu estou sentindo um odor. Então gostaria de dar duas ou três vezes por semana. Aí que tá, muitas vezes o odor é pelo excesso de banho.
1: Sim.
2: Porque você acaba eliminando a barreira natural que tem na pele do animal, fazendo com que prolifere mais bactérias e às vezes aumente o odor. Então você vai falar, poxa, mas então quer dizer que se eu diminuir um pouco a frequência do banho, eu posso até melhorar isso? Em alguns casos, sim. Olha que interessante, né? Em alguns casos, sim. Em alguns casos, o excesso de banho causa dermatite. Aí é o caso de levar para um veterinário para ele avaliar como que está a pele, como que está ali os sintomas e, de repente, entrar ali com tratamento para tirar esse excesso de odor, porque não é natural esse excesso de odor. Às vezes, o excesso de banho pode causar isso. E o veterinário, às vezes, muitas vezes, é o caso indicado de levar para poder diagnosticar. E lembrando sempre que se eu for dar banho num pet shop ou se eu for dar banho em casa, não usar os produtos que eu uso para mim mesmo, né? Utilizar produtos adequados ao animal, né? Que não vai agredir a pele, não vai agredir o pelo, não vai agredir o organismo dele, fazendo com que cause algum problema ao invés de uma solução, né? Então, banho vai muito da sua raça. Agora, bom, meu animal é muito ativo, meu quintal é grande, ele se suja muito, ele fica muito oleoso. Então, se você tiver que realmente dar o banho toda semana por conta disso, você procure usar os produtos adequados, produtos de boa qualidade, né? Adequados ao seu animal, adequado ao cão, né? E adequado ao gato, se for o caso, em quantidade moderada, numa quantidade ali econômica, normal, sem exagerar. e seguindo todas as recomendações, né? Não usar água muito quente, mesmo que hoje está um dia muito frio, mas usar uma água muito quente pode causar um problema no animal. Também não usar água fria, porque vai ser uma agressão para ele. Não fazer um banho tão demorado, secar muito bem após o banho. Enfim, são recomendações aí que vai fazer com que o animal tenha uma convivência muito melhor conosco, né? O animal não, o nosso filho de quatro patas, né, tem uma convivência muito melhor conosco.
1: Existem raças, principalmente de cachorro, que eles gostam mais de água, não tem?
2: Sim, é o que eu acabei de falar, né? O próprio labrador, os golden, né? Os retrievers, eles têm o que a gente chama de pelo duplo, é uma fenda, sai um pelo, mas ele sai com uma bifurcação. Então esse pelo, ele já é um pelo adequado ao animal que fica muito na água, né? É um pelo que ele não absorve tanta água na pele. Até por isso, você dá banho nesse animal toda semana, pode até não vai ter tanta eficiência, o pelo dele é duplo, né? E você vai manter ele muitas vezes úmido por muito tempo, podendo até causar fungo,
1: mas,
2: enfim, problemas ali, né?
1: Mas dentro dessa questão do frio, isso pode prejudicar a saúde dele? Porque tem cachorro que gosta. Eu tinha um labrador que ele pulava o muro de casa e ia pular no tanque do moinho.
2: Olha, principalmente o labrador, né? Ele é muito ativo, né? Ele é muito ativo, ele tem muita energia. Olha, se ele está fazendo isso de forma natural, ele está indo sozinho ali pular no lago, é porque ele está se sentindo confortável com isso, né? E ele é um animal adequado a viver no frio, né? O husky é assim também. Algumas raças vieram da Europa, vieram de lugares muito frios. Então eles têm um pouco mais de barreiras naturais para o frio. Mas num clima igual está esses últimos dias, o recomendado é, se puder evitar, não dar banho, né, no animal. Muitas vezes ele não vai ter oportunidade de secar no sol, de fazer uma secagem tão eficiente, né? E ao invés de fazer um bem, a gente pode estar até prejudicando alguma coisa ali.
1: A Thaís está mandando aqui uma pergunta, né, em relação ao tempo de vivência. Qual o maior erro que os donos cometem nesse período que faz com que o cão ou o pet viva menos?
2: Excelente pergunta. Inclusive, nós tivemos essa pergunta na última vez que estivemos aqui, né? Ted, hoje, o processo natural da humanização, como nós falamos agora há pouco, que é o animal viver muito próximo da gente, dentro de casa, ele já começou a proporcionar muita longevidade. Então, a gente observa, é muito comum um animal, um cão de pequeno porte, viver tranquilamente com saúde aí mais de 15, 16 anos, né? Por que eu falo isso? Porque no passado também vivia, mas a partir de 10 anos ali o animal já estava muito debilitado, né? Com a vista debilitada, já não enxergava, já estava com uma série de limitações. Hoje a gente observa os animais chegando, né, nessa fase, nessa idade, mas com saúde, né? Com bem-estar. O gato também, a gente vê os felinos aí passando de 15, 18, 20 anos. Então, esse processo do animal viver com mais conforto, viver menos exposto ao clima, ele já está vivendo mais. Agora, não basta só viver mais, ele tem que viver mais com qualidade de vida. E aí, sem dúvida nenhuma, assim, se a gente for pegar de uma forma ampla, tudo vai contribuir para que ele tenha saúde. Visita ao veterinário, as vacinações, né? Vermifugação. Ah, mas meu animal não tem verme, ele vive dentro de casa. Ótimo se ele não tem verme, mas pelo menos a cada 6 meses eu tenho que buscar um bom vermífugo, dar para ele, exatamente para manter, né, a saúde da parte intestinal, da parte metabólica ali do animal. E a alimentação, principalmente, né, a alimentação, ela vai ser o principal, né, o principal motivo de fazer esse animal ter longevidade e ter qualidade de vida. Quando a gente fala de alimentação, existem algumas linhas de pensamento. Existem hoje, por exemplo, pensamentos de pessoas que querem voltar à alimentação natural para o animal. Ah, eu vou voltar a fazer comida para o meu animal, vou voltar a fazer ali o alimento em casa, os legumes, o arroz, o feijão, a carne, para dar para ele, porque vai ser mais saudável do que aquela ração seca que eu compro no pet shop. Nem sempre é verdade. Nem sempre isso é verdade, né? Então, é muito difícil você conseguir balancear a alimentação com todas as vitaminas, com todos os minerais, com todos os níveis adequados de proteína, de extrato etéreo, de gordura, né, de carboidrato, você fazendo esse alimento em casa. Ah, mas ele vai ser mais palatável. Às vezes o animal pode ter mais atratividade por esse tipo de alimento, mas nem sempre ele vai ter um equilíbrio que vai fazer bem para o pet. A indústria pet hoje, ela chegou, né, a indústria de rações, ela chegou no nível de tecnologia em que a gente tem alimentos com custo-benefício muito bom, porque ele não te dá trabalho, ele está ali, é só você pegar e servir, e com um equilíbrio impressionante, né, com níveis impressionantes ali de qualidade, gordura, extrato etéreo, que é a gordura, carboidratos e principalmente as proteínas, que é importantíssimo para o animal. E além disso, a indústria, ela dos últimos anos para cá, ela começou a inserir benefícios funcionais, né? Então, benefício para a parte de cartilagem, benefício para a parte bucal, né, que faz ali a higiene bucal, como hexametafosfato de sódio, benefícios intestinais, iuca, zeólita, probiótico, né, prebiótico e probiótico, né? Probiótico, nós tomamos o famoso Yakult ali, tem o probiótico que faz bem para o nosso intestino. O animal a gente coloca ali no alimento dele, na ração dele, para ele também ter uma boa saúde intestinal. Então, toda essa tecnologia que a indústria vem desenvolvendo nos últimos anos, faz com que o animal viva mais tempo e viva com muita qualidade de vida. E além do mais, investir numa boa alimentação é você investir no futuro, é você ter mais tempo junto com o animal, tempo de qualidade e evitando com que ele desenvolva problemas ao longo da vida. Inclusive é uma economia se você for pensar do ponto de vista de saúde, né? O animal que é muito bem alimentado desde a fase de filhote, com bons produtos, normalmente esse animal não vai ter que ser levado com tanta frequência no veterinário, não vai adquirir tanta doença, né? Porque o próprio alimento proporciona tudo isso de bom para ele. Então, investir num bom alimento é um dos principais investimentos que você pode fazer aí para a longevidade, né, dos nossos amados pets.
1: A Rosiane perguntou aqui, ela é lá da Planejada, um abraço pessoal da Planejada 3, ouvindo a nossa programação. Ela perguntou se para os próximos programas dá para falar sobre dicas de como a gente sabe se o pet está envelhecendo, quais as principais dicas, né, do envelhecimento do pet. E ela está perguntando no programa de hoje o que pode fazer de diferente que a gente já faça. Por exemplo, a gente brinca com o pet, coque com ele, né, joga bolinha e tal. Nessa época do frio, é bom fazer isso? É bom fazer mais um pouco do que a gente já faz? Como é que você vê isso?
2: Olha, eu diria que o ideal é a gente respeitar a necessidade do pet. Como assim a necessidade? Poxa, meu pet, ele está aqui preguiçosão. Ele está aqui prostrado, com preguiça, numa boa. Não tem sentido eu ficar mexendo com ele, exigindo que ele tenha um movimento. Agora, meu pet está aqui dentro de casa e eu estou com uma baita de uma preguicinha gostosa, porque o tempo está propiciando isso, mas ele está vendendo energia, pulando para todo lado. Aí sim a necessidade de eu gastar um pouco dessa energia com meu pet. Se possível ao ar livre, vai ser muito bom. Se não for possível, dentro de casa. Inclusive hoje, a indústria de brinquedos para pets, né, tem uma série de brinquedos, inclusive autônomos, né? Tem brinquedo ali que você põe uma pilha ou carrega a bateria, ele sai se movimentando pela casa, o pet vai brincar com ele ali. Tem alimentador automático, tem brinquedo que o pet, você põe ali, insere bifinho, algum snack ou mesmo a ração, o alimento, ele começa a brincar com o pet e começa a distribuir um pouquinho do alimento conforme brinca. Às vezes o pet se interte por horas ali com aquele brinquedo e gasta aquela energia que ele está tendo necessidade de gastar. Bom, obrigado pela pergunta aí da nossa ouvinte, vai ser um grande prazer a gente falar aí sobre o envelhecimento, né, do pet na próxima oportunidade de estarmos aqui conversando aí a respeito do universo pet. Falaremos sobre isso, sim, vai ser um prazer.
1: Última pergunta que mandaram aqui, o senhor Paulo Franco. Um abraço, senhor Paulo Franco. Faz tempo que ele não manda mensagem aqui, rapaz. Ele é aqui do Jardim Europa. E ele questionou uma coisa que eu também, eu não sei se é mito ou é verdade, mas eu sempre ouvi falar isso, que o pet só pode sair da casa depois da terceira vacina. Né? Isso é verdade? Não? E ele falou que ele teve muita dificuldade com os cachorros dele para acostumar o cachorro com coleira, né, para poder passear na rua depois, porque, por exemplo, passava os meses que ele tinha da vacinação e ele não tinha coragem de deixar os cachorros sair na rua. E aí ele falou, na hora que ele ia colocar a coleira para passear com o cachorro não sabia o que era e não queria saber. Isso é mito, verdade? Como é que é?
2: Não, ele está coberto, obrigado pela pergunta, obrigado aí ao ouvinte, ele está coberto de razão, né? O pet, ele está falando da fase filhote, né? Adotei o pet, esse filhotinho chegou na minha mão, né? E hoje em dia eu compro, eu vou ali num canil, e, gente, por favor, né? Se tiver a oportunidade de adotar, vamos adotar para ajudar, não deixar o pet aí abandonado. Mas quando formos comprar, vamos comprar de gente consciente, de canis sérios, de criadores sérios, né? Que realmente leva isso de forma séria. Mas quando a gente chega o filhote em casa, aquela alegria, e a gente quer passear, gastar energia, mostrar para todo mundo, mas de fato ele tem toda a razão. Antes dos 3 meses, 4 meses, né, do ciclo completo de vacinação, do ciclo completo de vermifugação, é igual um bebê, né? É igual um bebê, um recém-nascido que a gente recebe em casa, né? Não é recomendado antes daquele início ali, da formação ali da imunidade, a gente sair passeando, sair para todo lugar. Por quê? Porque esse filhote, ele está propício a adquirir viroses, né? A adquirir ali algumas doenças que pode prejudicar o seu desenvolvimento enquanto filhote. Então, a recomendação correta é exatamente essa: evitar passear, porque o passear significa interagir, né, com outros animais, evitar passear e interagir antes do ciclo completo de vacinação. Fiz todas as vacinações, fiz todas as vermifugações, esse animal, ele já está, né? Esse filhote, ele já está ali propício, né? Com o sistema imunológico propício a sair, a passear, a interagir com o ambiente, com outros animais e tudo mais. Então, tem razão, né? Essa preocupação.
1: Tá certo. Ó, eu estou encerrando aqui a sua participação, Genilson. Queria agradecer. O Sérgio Silva está ouvindo o programa. Eu não vou ler o nome do cachorro dele, senão eu vou constranger vocês aqui no estúdio. Mas você acha que é como se fosse um poodle aquele cachorro, do Sérgio Silva? Mas ele perguntou se nessa época de frio, pode tosar normal ou não, é melhor esperar.
2: Olha, respeita, a gente tem que respeitar ali a individualidade da raça, né? Então a raça que é mais peluda, que cresce pelo com mais facilidade, tem toda uma genética, né? Tem toda uma característica por trás disso, né? E eu diria que assim, tá um pouco mais frio, muitas vezes espera um pouquinho para tosar, né? Espera ali mais uma semana, mais 10 dias, mais 15 dias. Em compensação, virou o tempo e está muito calor, acelera um pouquinho o processo da tosa, né? Baixa um pouquinho o pelo para ele ficar um pouquinho mais confortável, para ficar mais para ficar mais confortável realmente lidar com o calor, né? Então, assim, está muito absurda a pelagem, não vai ser o frio que vai impedir. Põe uma roupinha, né? Usa de outras formas ali para preservar, né, do frio. Mas se puder evitar, é bom evitar, né? Inclusive, essa época o animal tende a crescer mais pelo mesmo, né? É a natureza agindo uma vez de que a gente está entrando no inverno, né? Então, não tem essa regra, né? Não vai fazer mal. Se o animal vive dentro de casa e tem condição de estar protegido, não vai fazer mal. Mas se não tiver uma coisa tão absurda, espera um pouquinho, né? Ele vai ficar mais confortável no calor de ser.
1: Agora são 14h57, 14h57. Esse foi o Genilson participando conosco. Esse foi mais um giro de notícia, mais um giro de informação.
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1: Tá certo, as notícias do Brasil e do mundo. Aqui no giro de notícias da nossa programação. Vamos começar com o tempo e a temperatura que a gente soltou de manhã, dele. Pra gente ver como é que vai ficar esse restinho de tarde, né? Diante dessas informações do tempo e a temperatura, muita coisa acontecendo. Agora são 15h14.
0: A Defesa Civil informa.
2: Nesta segunda-feira, dia 25, o dia será marcado por sol entre algumas nuvens na maior parte das regiões. Durante a manhã, a temperatura segue amena, com possibilidade de formação de nevoeiros, especialmente na faixa leste paulista. Ao longo do dia, as temperaturas entram em gradual elevação, deixando a tarde levemente quente. Apesar da estabilidade, há chance de pancadas de chuvas isoladas, que podem vir seguidas por raios e rajadas de vento no leste paulista, em virtude da persistência dos ventos vindos do oceano. Na capital, as temperaturas ficarão na casa dos 14 e 22 graus. Já em Santos, mínima de 19 e máxima de 23 graus. Em dias de frios, consulte a previsão do tempo e agasalhe-se para se proteger do frio.
0: Defesa Civil do Estado de São Paulo.
1: Tá certo, agora são 15h15, o giro de notícias, o giro de informações. Vamos aqui para você que está curtindo a linha de número 5, porque Humberto Ferretti traz as últimas do campo. Safra de café cresce, a informação no ar.
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4: Eu sou Humberto Ferretti e esse é o Giro Rural. A safra brasileira de café será maior em 2026. Projeção da Conab fala em um avanço de 18% na comparação com a colheita anterior, para quase 67 milhões de sacas, o que seria um novo recorde. A tendência é que a área plantada cresça, porém o avanço será de apenas 4%, o que indica que a safra maior será consequência principalmente de uma melhora no rendimento dos cafezais para 34 sacas por hectare. O Arábica responde pela maior parte da produção e pelo maior crescimento, 28%. O preço do arroz no campo voltou a cair. Dados do CPEA indicam que a saca do grão em casca foi vendida nos últimos dias no Rio Grande do Sul a R$ 60,00, valor que em muitos casos não cobre a despesa. A desvalorização do dólar na comparação com o real é uma das justificativas, uma vez que isso torna o arroz brasileiro menos competitivo lá fora e faz com que as exportações percam força. Sem esquecer que o mercado ainda sente os efeitos do crescimento da produção na última safra, que fez a oferta crescer e derrubou os preços. Os últimos dias foram marcados por poucos negócios no mercado do açúcar. É o começo da safra de cana, que teve início em abril, o que faz com que muita gente dê um tempo nos negócios para identificar as tendências do setor e entender como ficarão oferta e demanda nos próximos meses. Dados do CPEA indicam que a saca de 50 quilos do açúcar cristal branco em São Paulo é vendida pouco acima dos R$ 90,00.
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1: Tá certo, ainda girando as informações, 15h17, o Bragantino venceu o Vasco por 3-0. O Roberto Moreira comentou o jogo e traz as últimas informações, Moreira.
5: É um jogo onde o Red Bull Bragantino mostrou o que vem acontecendo com o Red Bull Bragantino já há algum tempo, né? Um volume bom de jogo e agora a bola tá entrando também, né? Porque durante um tempo o time chegava, mas acabava não convertendo em gol, né? E agora a bola começou a entrar e quando a fase é boa, aí as coisas funcionam, né? A equipe do Red Bull Bragantino começou melhor aí, aliás, começou passando um sufoco na primeira etapa, no comecinho ali, os 10 primeiros minutos, parecia que o Vasco da Gama tinha um poder maior de fogo do que o Red Bull Bragantino, porque marcava em cima, não deixava o Red Bull Bragantino sair, mas a partir dos 10 minutos, aí o Bragantino foi cadenciando o jogo, foi melhorando, o Gabriel marcando muito bem, o Eric Ramírez marcando muito bem também. Começou a aparecer a estrela do Herrera, que jogou mais uma partida muito boa, né? E aí começou a abrir espaço ali pela direita, aí começou também a descer o Henry Mosquera pela esquerda. Então o Vasco da Gama começou a sentir o volume de jogo do Red Bull Bragantino. E o Red Bull Bragantino chegou várias vezes com oportunidades para fazer o gol na primeira etapa, mas o gol só saiu mesmo no finalzinho, aos 45 minutos, numa saída, numa arrancada boa ali do jogador Rodriguinho do Red Bull Bragantino, que já estava merecendo aí também, porque vem jogando razoavelmente bem, principalmente nas últimas partidas. Ele puxou essa bola, também contou. É bem verdade, contou aí com a descida ali do jogador Herrera ali pela direita, que abriu pela direita e puxou aí de repente o zagueiro, puxou a marcação e conseguiu manter ali aberto o espaço para que ele pudesse bater. E ele chutou forte, encheu o pé e acabou fazendo, e fez assim o primeiro gol do Red Bull Bragantino. No finalzinho ali da primeira etapa, a bola entrou, deu a saída e o juiz já terminou o primeiro tempo. Volta para o segundo tempo, a gente achava, por exemplo, que o Red Bull Bragantino vencendo por 1-0, o que ia acontecer? Ele ia ter um pouco mais de espaço. Por quê? Porque o Vasco ia vir para cima, e foi o que aconteceu. O Vasco começou vindo para cima do Red Bull Bragantino, só que diferente da primeira etapa, que demorou 10 minutos para o Red Bull Bragantino equilibrar o jogo, na segunda etapa não, na segunda etapa o jogo já foi, o Bragantino conseguiu equilibrar o jogo muito mais rápido, e aí lógico começou a vir para cima também da equipe do Vasco, e saiu aí o segundo gol do Red Bull Bragantino. E aí com o segundo gol feito, né, que também foi um gol bonito, numa descida ali pela esquerda, o jogador o Henry Mosquera ganhou na jogada e fez o cruzamento, a bola no pé do Isidro Pita, que de primeira fez ali o segundo gol do Red Bull Bragantino. Aí o 2-0, o Vasco fez o que tinha que fazer, se jogou para cima do Red Bull Bragantino, levou perigo sim. Thiago Volpe foi muito importante quando o jogo estava ainda 2-0, o Thiago Volpe fez ali grandes defesas, pelo menos umas 3 defesas muito bem ali. E o que acontece? O Red Bull Bragantino, numa saída do Thiago Volpe, fez um lançamento buscando o Fernando lá na frente. O Fernando na corrida foi mais veloz do que o marcador, chegou no recuo, o marcador não teve força suficiente para fazer a bola chegar até as mãos do Léo Jardim. E o que acontece? O Fernando tomou a frente, fez uma meia-lua no Léo Jardim, invadiu e fez o terceiro gol, dando aí o placar final ao jogo. O Bragantino ainda teve uma penalidade máxima marcada, onde o Sacha mais uma vez não foi bem, acabou chutando a bola para fora, mas assim, a fase quando não tá boa é complicado. Acho que o Bragantino tem que insistir sim nesses pênaltis, principalmente quando o placar já está favorecendo o Red Bull Bragantino, deixar o Sacha bater, mesmo que ele erre, porque é isso, uma hora ele vai fazer o gol e vai recuperar a confiança, porque é um grande jogador, você não pode tirar esse jogador fora, até porque tá pesando para ele. Deu para perceber que após aí ele ter perdido o pênalti, ele ficou muito abatido em campo, inclusive vários lances dava para perceber claramente o abatimento do jogador. Então precisa sim o Bragantino apoiar ele, deixar ele bater os pênaltis, uma hora ele vai acertar e vai recuperar a confiança. Mas foi isso, o Red Bull Bragantino superior a equipe do Vasco da Gama. A partir dos 10 minutos da primeira etapa, Red Bull Bragantino conseguiu equilibrar ali o jogo e foi superior no finalzinho da primeira etapa, foi superior na segunda etapa, e o placar é justo, o placar de um time que jogou, que teve muita intensidade, que jogou sim, e que teve jogadores importantes. Teve Rodriguinho, uma sua importância, teve o Herrera se apresentando muito bem, teve o Isidro Pita, que faz uma bela partida ali, segurando os zagueiros ali, quando tem oportunidade ele consegue fazer as jogadas. Então o Red Bull Bragantino está no caminho certo.
1: É, agora são 15 horas e 23, está aí a participação do Roberto Moreira. Antes de encerrar, ainda falando de esportes, a linha de número 6, Humberto Ferretti destaca a rodada do final de semana, né, do que passou, né, do Brasileirão. Humberto, você.
6: Eu sou Humberto Ferretti e esse é o podcast Na Bola. Corinthians vence o Atlético Mineiro e sai da zona de rebaixamento do Brasileirão. Ontem o Timão bateu o Galo por 1-0 em casa pela 17ª rodada. Subiu duas posições na tabela e agora é o 15º. Com isso, quem entrou no Z4 foi outro gigante paulista, o Santos. O Peixe no sábado fez uma partida agitada contra o Grêmio e perdeu por 3-2. Nos outros jogos de ontem, o Cruzeiro bateu a Chapecoense por 2-1, mesmo placar da vitória do Atlético Paranaense sobre o Remo, enquanto o Red Bull Bragantino simplesmente atropelou o Vasco em pleno São Januário por 3-0. Aliás, 3-0 também foi o placar do principal jogo do Brasileirão até agora. No sábado, o líder Palmeiras venceu o vice-líder Flamengo no Maracanã e abriu 7 pontos de vantagem. Terceiro colocado, o Fluminense perdeu para o Mirassol por 1-0. O Vitória fez 2-0 no Inter, enquanto São Paulo e Botafogo empataram por 1-1. O Glorioso foi o único carioca que não perdeu. A rodada do Brasileirão termina hoje com o duelo entre Coritiba e Bahia, 8 da noite, no horário de Brasília.
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1: 15h24, esse foi o Giro de Notícias, o Giro de Informações.
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1: 15h39, o nosso último giro de notícias, 15h39. Vem aqui com a linha de número 7, Mercado do Açúcar registra poucos negócios dos últimos dias. Humberto Ferretti, você.
2: Os últimos dias foram marcados por poucos negócios no Mercado do Açúcar. É o começo da safra de cana, que teve início em abril, o que faz com que muita gente dê um tempo nos negócios para identificar as tendências do setor e entender como ficarão oferta e demanda nos próximos meses. Dados do CPEA indicam que a saca de 50 quilos do açúcar cristal branco em São Paulo é vendida pouco acima dos R$ 90,00. Da Rádio 2, Humberto Ferretti.
1: Tá certo, 15h40, ainda girando as informações pra você. Vamos com o Moreirinha com as últimas do esporte, às 15h40, a informação no ar.
3: Vamos agora ao boletim esportivo, trazendo os resultados dos jogos do final de semana e informando a agenda esportiva desta segunda-feira, dia 25 de maio. Começando com os resultados, o final de semana contou com as partidas da 17ª rodada da Série A do Campeonato Brasileiro, que começou no sábado com empate em 1-1 entre São Paulo e Botafogo. Já o Vitória venceu por 2-0 o Internacional, o Mirassol venceu por 1-0 o Fluminense e o Grêmio venceu de virada por 3-2 o Santos. E no último jogo de sábado, o Palmeiras venceu por 3-0 o Flamengo fora de casa e agora se isola na liderança do Campeonato Brasileiro. E na continuação da rodada no domingo, o Cruzeiro venceu por 2-1 a Chapecoense, enquanto o Atlético Paranaense venceu por 2-1 o Remo, o Corinthians venceu por 1-0 o Atlético Mineiro. E no último jogo do final de semana, o Red Bull Bragantino venceu por 3-0 o Vasco da Gama. Passados os resultados, vamos agora com a agenda esportiva deste dia 25 de maio, que tem como primeiro destaque a partida que encerra a 17ª rodada da Série A do Campeonato Brasileiro, em que às 20 horas o Coritiba recebe o Bahia no estádio do Couto Pereira. Ainda hoje acontece a partida que encerra a 10ª rodada da Série B, a segunda divisão do Campeonato Brasileiro, em que às 19 horas o Botafogo de Ribeirão Preto recebe o Atlético Clube de Minas Gerais no estádio Santa Cruz em Ribeirão Preto. Descendo da segunda para a terceira divisão do Campeonato Nacional, hoje também acontecem as partidas que encerram a 8ª rodada da Série C do Campeonato Brasileiro, em que às 20 horas o Ituano enfrenta o Botafogo da Paraíba no estádio Novelli Júnior em Itu. E neste mesmo horário das 20 horas, o Paysandu enfrenta o Floresta do Ceará na Arena Curuzu em Belém do Pará. E o último destaque desta segunda-feira vai para o futebol feminino, com as partidas que encerram a 12ª rodada da Série A1 do Campeonato Brasileiro da categoria, em que às 17h30 acontece o clássico Sansão Feminino entre São Paulo e Santos, no CT Laudo Natel, em Cotia. E às 21h30 o Corinthians enfrenta o Misto do Mato Grosso no Parque São Jorge. Com informações do esporte para a Bragança FM, o som da região, Luiz Henrique Domingues.
1: Tá certo, são 15h42, a linha de número 8, o Brasil deve produzir quase 67 milhões de sacas de café. Você gosta de uma saca, hein, Demetrio? Humberto Ferretti, você.
2: A safra brasileira de café será maior em 2026. Projeção da Conab fala em um avanço de 18% na comparação com a colheita anterior, para quase 67 milhões de sacas, o que seria um novo recorde. A tendência é que a área plantada cresça, porém o avanço será de apenas 4%, o que indica que a safra maior será consequência principalmente de uma melhora no rendimento dos cafezais para 34 sacas por hectare. O Arábica responde pela maior parte da produção e pelo maior crescimento, 28%. Da Rádio 2, Humberto Ferretti.
1: Tá certo, Humberto, são 15h43, esse foi o giro de notícia, o giro de informação.
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0: É, agora são 15h56, a sequência tem Tarde Sertaneja, direção geral de rádio de Maria de Lima, técnica do Derli Medeiros. Fiquem todos com Deus, até a próxima, tchau.
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4: Alô pra você que se liga aqui na Bragança FM, estamos chegando agora com o programa Tarde Sertaneja.
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4: É a partir de agora, 16 horas e 7 minutos, nessa segunda-feira, dia 25 de maio, a gente começa o programa que te mantém muito bem informado do que acontece em Bragança Paulista, na região, no Brasil e no mundo, ao mesmo tempo que te diverte, te entretém aqui nas ondas de rádio da Bragança FM com aquela boa e velha música sertaneja. Pra você lembrar aquele tempo bom, pra você lembrar de uma memória específica, de lembrar de algum ente querido, porque a música sertaneja, ela, além de divertir, ela também une laços, e isso é o que torna ela tão única, principalmente na nossa música, no nosso território brasileiro. Lembrando que você pode participar do nosso programa mandando sua mensagem no nosso WhatsApp 4034-1467, mandando seu pedido de música, também fazendo alguma reclamação ou algo que está acontecendo pela cidade neste momento. E você que irá relatar para a gente, mande sua mensagem no nosso WhatsApp 4034-1467. Bom, mas sem mais enrolações, vamos agora com os destaques do programa de hoje.
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4: Trazendo como destaques informações que estão em nosso Instagram, @ Braganca FM. Motorista sofre mal súbito e bate contra a defesa metálica em Bragança Paulista. O caso aconteceu na SPA 021/10, no quilômetro 1, sentido Fernão Dias, na variante farmacêutico Francisco de Toledo Leme. Polícia Civil prende homem por homicídio e ocultação de cadáver em Amparo. A polícia prendeu em flagrante um homem de 20 anos pelos crimes de homicídio e ocultação de cadáver. Acidente na rodovia Padre Aldo Bolini termina sem vítimas. O caso aconteceu na manhã do último sábado, dia 23, no quilômetro 70 da rodovia. Acidente entre dois veículos é registrado na rodovia Benevenuto Moreto. O caso envolveu um Volkswagen Gol e um Chevrolet Prisma. Aconteceu um acidente envolvendo uma carreta na cidade de Salinas, no norte de Minas. E orçamento superior a R$1 bilhão para 2027 é votado em Bragança Paulista. 16 horas e 9 minutos, esses foram os destaques do programa de hoje.
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4: Direção de rádio de Maria de Lima, parte técnica de Demétrio Campos e apresentação minha, Luiz Henrique Domingues. Vamos começar agora o programa Tarde Sertaneja com dois nomes de peso da música sertaneja feminina, Lauana Prado e Simone Mendes. Salva de burra.
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1: Muito bem, são 16 horas e 15 minutos, você acabou de ouvir Sonho de Amor na voz do Natanzinho, né? É uma música que normalmente fica muito lembrada pelo Zezé de Camargo e Luciano, mas agora na voz do Natanzinho. Inclusive essa música eu queria oferecer para nossa querida ouvinte Aymara Alves, que está sempre na escuta da Bragança FM, não só aqui no programa Tarde Sertaneja, mas em toda a programação e também além na nossa jornada esportiva, ela que está sempre participando do Palpitão do Ouvinte Gol de Placa. Então essa música foi oferecida aqui para a Aymara Alves, nossa ouvinte da Bragança FM.
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1: Bom, e no programa Tarde Sertaneja você também se mantém muito bem informado do que acontece em Bragança Paulista, na região, no Brasil e no mundo. E agora vamos com a previsão do tempo de Bragança Paulista para essa semana, que é a última semana do mês de maio, né? É, no dia 31, ou seja, domingo, já está finalizando o mês de maio que passou voando. Lembro como se fosse ontem do feriado do dia 1º de maio. É, então passou bem rápido, hein? É, já estamos aí na última semana. E nesse momento em Bragança Paulista está fazendo 24 graus com sensação térmica de 24, superando aí a temperatura máxima prevista para hoje, que era de 22 graus, segundo a agência Climatempo. Mas o dia ainda pode esfriar, visto que aí às 22 horas os termômetros podem registrar 17 graus. Para amanhã, terça-feira, dia 26, tem 59% de chances de chuva, mas é só no período da tarde. E aí é uma chuva um pouco mais fraca, claro que tem chances de ter raios, mas uma chuva um pouco mais fraca. E a temperatura mínima prevista para amanhã é de 15 graus e máxima de 24, sendo que o período mais quente do dia vai ser ali por volta das 14 horas, quando chegar a 24 graus, e o período mais frio vai ser ali por volta das 8 horas da manhã, quando os termômetros registrarem 15 graus Celsius. Então vai fazer um pouco de frio de manhã, mas vai esquentar ao longo do dia. A gente tá vivendo um momento meio confuso, porque tá frio dentro de casa, aí você sai na rua, tá calor. Tá estranho, mas que em breve tudo deve se regularizar e vai estar frio em todo lugar, porque a gente tá chegando no inverno, né? Então é aquele período do ano que tudo fica frio, não importa onde você vá, não tem nada que te aqueça. E aí para quarta-feira, dia 27 de maio, a temperatura mínima prevista é de 14 graus e máxima de 23, com o período mais frio de quarta-feira sendo ali por volta das 6 horas da manhã, quando os termômetros registrarem 14 graus, e o período mais quente vai ser ali por volta das 14 horas, quando atingirem 23 graus. Na quinta-feira, um dia um pouco mais frio, uma temperatura mínima de 13 graus e máxima de 19. E o período mais frio do dia vai ser ali por volta das 6 horas da manhã de novo. E o período mais quente do dia vai ser ali por volta das 14 horas. Mais frio entre aspas, porque a previsão é de 19 graus para esse período. E na sexta-feira, dia 29 de maio, a temperatura mínima prevista é de 12 graus e máxima de 20 graus. E aí o período mais quente do dia vai ser ali por volta das 14 horas, quando chegar a 20 graus, e o período mais frio vai ser ali por volta das 6 horas da manhã, quando os termômetros registrarem 12 graus. 16 horas e 18 minutos, essa foi a previsão do tempo aqui na programação da 79.7.
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1: É, em seguida fique com mais um sucesso para vocês aqui na Bragança FM.
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0: Barulho pra Hugo e Guilherme.
1: Fernando Sorocaba.
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4: Muito bem, são 16 horas e 31 minutos, 4h31 da tarde. E você acabou de ouvir mais um sucesso de Fernando Sorocaba, Teus Desejos. Essa que é um pouco mais... de um tempo um pouco mais remoto, ali de durante 2008, mas que ganhou essa regravação recentemente com Hugo e Guilherme, realizando mais um sonho. Realizando mais um sonho. A música favorita do Demetrio. Bom, mas no programa Tarde Sertaneja, além de ouvir aquela boa e velha música sertaneja, você também se mantém muito bem informado.
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4: Bom, vamos com uma notícia regional destacada no Bragança em Pauta. Homem esquartejado era primo da mulher assediada, revela a Polícia Civil. Na manhã desta segunda-feira, dia 25, a Delegacia Seccional da Polícia Civil de Bragança Paulista realizou uma coletiva de imprensa para apresentar informações complementares sobre o homicídio seguido de ocultação de cadáver ocorrido em Amparo no final de semana. Na ocasião, o próprio autor do homicídio chamou a Polícia Militar para se entregar e o indiciado é um auxiliar de produção de 20 anos sem passagens pela Polícia. De acordo com o delegado seccional Lauro Mário Melo de Almeida, nesta segunda-feira a Justiça converteu sua prisão em flagrante em prisão preventiva, portanto ele permaneceu preso. Após a divulgação do caso, muitas dúvidas surgiram sobre a dinâmica que levou ao crime com requintes de crueldade. Na coletiva, duas peças do quebra-cabeça foram reveladas pela Polícia Civil. Primeiro que a polícia confirma a motivação de crime sexual. Uma dessas duas peças é que a suspeita de crime sexual foi confirmada por meio do depoimento da mulher, companheira do acusado pelo homicídio e vítima do ataque sexual. Ele, o homem morto, estava indo para cima dessa mulher com um objetivo sexual e o autor, movido pela violenta emoção, vai até lá e desfere golpes de faca, detalhou o delegado Sandro Montanari. Já o Lauro Mário Melo de Almeida apresentou informações sobre o depoimento dessa mulher, que foi esquartejado, o homem que foi esquartejado era primo da mulher. Ele disse que hoje a esposa prestou depoimento e confirmou a narrativa do autor, e ela manteve a versão de que teria sido atacada pelo primo e que gritou, e o marido foi em defesa dela, revelando o grau da proximidade dela com o indivíduo. Segundo o Sandro também, a companheira do autor...

0: teve essa história de que realmente estava sofrendo assédio sexual. As demais dinâmicas do caso ainda são investigadas e o inquérito policial é instaurado justamente para a polícia verificar todas as circunstâncias e a questão de como ele entrou na casa, se ele já havia investido contra ela em outros momentos, mas isso tudo ainda está sendo confirmado para não cometer nenhum tipo de injustiça, concluiu o Sandro Montanari durante a coletiva. Secretaria de Serviços realiza a recomposição de bloquetes na estrada Sônia Zenorini. Secretaria de Serviços realiza a recomposição de bloquetes na estrada Sônia Zenorini e a Secretaria Municipal de Serviços realizou a recomposição dos bloquetes na estrada no bairro Julieta Cristina com o objetivo de melhorar as condições de tráfego, ampliar a segurança viária e garantir mais conforto para motoristas e moradores que utilizam diariamente a via. Durante a vistoria técnica, foram identificados diversos pontos com bloquetes danificados e desnivelados, comprometendo a mobilidade e oferecendo riscos à circulação de veículos. As equipes executaram os serviços de manutenção e recolocação das peças, promovendo a recuperação do pavimento e restabelecendo melhores condições de uso da estrada. Acidente entre dois veículos é registrado na rodovia Benevenuto Moreto. Um acidente envolvendo um Volkswagen Gol e um Chevrolet Prisma foi registrado na tarde do último domingo na rodovia Benevenuto Moreto, entre Bragança Paulista e Tuiuti. Segundo informações enviadas à nossa redação, duas pessoas sofreram ferimentos leves e no Prisma um homem de aproximadamente 40 anos recusou atendimento médico no local. Equipes da Motolância e do SAMU prestaram atendimento às vítimas, que foram encaminhadas para a Santa Casa de Bragança Paulista. A Polícia Rodoviária Estadual esteve no local para registrar a ocorrência e apurar as causas do acidente. 16 horas e 36 minutos, esse foi mais um Giro de Notícias.
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0: Em seguida, fique com o Gaivota, música de Jorge Matheus com Matheus e Cauã.

0: Bora!
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0: 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Muito bem, são 16 horas e 51 minutos, 4h51 da tarde. Você está ouvindo o programa Tarde Sertaneja e acabou de ouvir aí Barões da Pisadinha, O Seu Garçom. É, essa aí o Ted oferece pro painho.
1: O quê? Não acredito.
0: É, mais uma música com oferecimento aqui pra vocês no programa Tarde Sertaneja. Pra você que se liga aqui nas ondas de rádio da Bragança FM. Bom, vamos agora com uma rápida notícia. Uma notícia nacional: acordo prevê regra de transição de 60 dias para fim da escala 6x1. É o que traz o Agência Brasil. O governo e a Câmara fecharam um acordo nesta segunda-feira que estabelece o prazo de 60 dias para o fim da escala 6x1 após a promulgação da proposta de emenda em Constituição, a PEC, e com a mudança o trabalhador passará a folgar 2 dias por semana já no início da transição. Também neste prazo a jornada será reduzida de 44 para 42 horas semanais e no prazo de 12 meses após a promulgação a jornada deve cair para 40 horas semanais. A medida agora segue para análise dos parlamentares na Câmara e no Senado. A decisão foi anunciada pelo presidente da Câmara, deputado Hugo Mota, do Republicanos da Paraíba, acompanhado dos ministros do Trabalho, Luiz Marinho, e das Relações Institucionais, o José Guimarães. Para o Hugo Mota, a transição se dará dentro de um ano e não mais do que isso. Eles farão a redução de 44 horas para 40 em um ano e, após essa primeira redução de 2 horas, atende a um apelo da classe trabalhadora e que também escuta o setor produtivo e dá um tempo para que os setores possam se organizar.
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0: É, fique agora com o Zezé de Camargo e Luciano. Só o Zezé de Camargo, Irmão da Lua, Amigo das Estrelas.
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2: 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Muito bem, são 17 horas e 11 minutos, 5 e 11 da tarde. Você acabou de ouvir 25 horas, música de João Bosco e Vinícius com Gustavo Lima, o embaixador, aqui para vocês na programação da 79.7.
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2: Bom, indo para mais um giro de notícias com informações destacadas em nosso Instagram, @BragancaFM. Motorista sofre mal súbito e bate contra a defesa metálica em Bragança Paulista. Um acidente de trânsito foi registrado na manhã do dia 23, ou seja, no sábado, por volta das 9 horas da manhã, no quilômetro 1, sentido Fernão Dias, na variante farmacêutico Francisco de Toledo Leme, em Bragança Paulista. Segundo informações recebidas, a condutora de um Toyota Etios cinza sofreu mal súbito enquanto dirigia, perdeu o controle da direção e colidiu frontalmente contra a defesa metálica da via, famoso guarda-reio. A motorista de 67 anos foi socorrida pelo SAMU e encaminhada à UPA Vila Davi com ferimentos leves. O veículo permaneceu sobre a pista até a realização dos procedimentos necessários e posteriormente foi removido pela seguradora responsável. Durante o atendimento da ocorrência, o tráfego ficou parcialmente interditado na faixa 2 entre 9 horas e 11h40 da manhã, sendo totalmente liberado após a retirada do automóvel e limpeza da pista. A ocorrência foi atendida por equipes da Polícia Militar Rodoviária e do SAMU. A audiência pública da LDO 2027 é encerrada por ausência de público e representantes do Executivo. A audiência pública da Câmara Municipal de Bragança Paulista, destinada à discussão da Lei de Diretrizes Orçamentárias, a LDO para 2027, foi encerrada após sua abertura oficial na noite de quarta-feira, dia 20. A reunião foi considerada não realizada devido à ausência de público e de representantes do Poder Executivo responsáveis pela apresentação técnica da proposta orçamentária. Uma nova audiência pública está mantida para o dia 1º de junho, às 18 horas, no auditório da Câmara Municipal, e a população poderá participar presencialmente ou acompanhar pelos canais oficiais do Legislativo. A previsão da Prefeitura é de que o orçamento municipal para 2027 seja de R$1 bilhão, e as áreas da educação e da saúde concentram a maior parte dos recursos previstos, com cerca de R$343 milhões para a educação e mais de R$309 milhões para a área da saúde. Dois homens são presos após furto de baterias de torre de telecomunicações em Atibaia. Dois homens foram presos em flagrante na tarde da última sexta-feira, dia 23, em Atibaia, após o furto de baterias utilizadas em uma estação de telecomunicações na cidade de Várzea Paulista. Segundo a polícia, os equipamentos possuíam um rastreamento que levou as equipes até um comércio de sucata no Jardim Imperial, em Atibaia, onde 6 baterias foram localizadas. Durante as diligências, os policiais identificaram o suspeito responsável pela venda do material e, de acordo com a ocorrência, ele confessou ter retirado os equipamentos sem autorização, alegando dificuldades financeiras. A empresa vítima informou o prejuízo estimado em cerca de R$15 mil, e os envolvidos foram presos pelos crimes de furto qualificado e receptação. As baterias foram devolvidas à empresa responsável. 17 horas e 14 minutos, esse foi mais um giro de notícias e um giro de informações.
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2: Em seguida, fique com Murilo Ruf, Saudade Estranha.
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1: Muito bem, são 17 horas e 26 minutos, quase, faltando ali 4 minutos para 4h30 da tarde, você, para 5h30 da tarde, você acabou de ouvir aí mais um sucesso Não Namora aqui na programação da Bragança FM no programa Tarde Sertaneja. E hoje, segunda-feira, dia 25 de maio, não poderia deixar de ser diferente. Segunda-feira é o dia da participação semanal dele aqui na programação da Bragança FM, o vereador Kiki Brown. Mais uma vez, muito obrigado por estar aqui com a gente, Kiki.
2: Fala, meu amigo Luiz Henrique, Demetrio, meu parceiro, todos os ouvintes aí da Rádio Bragança FM, prazer estar aqui de novo.
1: Bom, Kiki, o que eu queria conversar com você hoje foi até inclusive um assunto que você destacou nas suas redes sociais, é que nesse mês de maio, a prefeitura deu início aí ao desassoreamento do Lago do Taboão, mas você relembrou de um evento parecido. Claro que eu não peguei isso porque eu sou de 2003, mas eu acabei não vivenciando isso. Se alertou para um desabamento que aconteceu ali próximo da região onde está acontecendo essa obra, na década de 90. Para os nossos ouvintes mais novos, ou para quem não se lembra, o que aconteceu exatamente nesse período?
2: Nos anos 90, 95 para ser mais específico, o então prefeito Jesus Chedi, pai do Edmir, resolveu fazer uma intervenção no lago, uma espécie de desassoreamento, alguma coisa do tipo. Meteu o trator lá, foi fazendo, e depois, de repente, um dia X, na madrugada, houve um desabamento assim, sem precedentes. Se achar uma foto da época, assim, o negócio é impressionante. Demetrio deve se lembrar do que aconteceu. Mas assim, caiu tudo. Não é assim que caiu um pouquinho. Caiu tudo, tudo. Assim, um negócio assim surreal. Ficavam umas placas de asfalto tombadas lá no meio. E possivelmente isso tenha ocorrido por conta da intervenção. Eu digo isso porque a gente sabe já há algum tempo que o solo da região do Lago do Taboão, ele é um solo muito peculiar, é um solo gelatinoso, é algo que não tem por aí, sabe? Tipo, geralmente o solo ele é construído, historicamente construído de outra forma, mas o nosso ali do Lago do Taboão é diferenciado. Então, tipo assim,

0: possível que a prefeitura tenha todo um estudo, todas as licenças, que esteja sendo sendo feito tudo da forma mais técnica possível? Sim, é possível. Porém, não existe lá uma placa da CETESB falando que a prefeitura está autorizada, não tem nome do engenheiro responsável numa placa lá, não tem autorização do DAE para mexer. Se tivesse a licença da CETESB, a gente dificilmente teria a indicação de que, tipo, você está tirando o lodo dali, porque geralmente funciona assim, você tira o lodo, aí você deixa o lodo na margem, esse lodo ele seca, depois que ele seca, você coloca num caminhão e leva para o local adequado. Quando você está falando de um lago, assim como o Lago Taboão, Rio Pinheiros, Rio Lavapés, etc. e tal, a gente não pode achar que não existe a possibilidade de contaminação. No Lago Taboão existe, porque há pouco tempo, na gestão Amauri, houve uma mortandade gigantesca de peixes, né? Foi amplamente noticiado na imprensa. Na época, a prefeitura encomendou uma análise da água e ficou constatada que havia uma contaminação naquela água. Então, se aquela água estava contaminada, é possível que a terra também tenha sido fruto dessa contaminação. Então, existe alguma garantia de que aquele solo que está tendo retirado de lá não está contaminado? A prefeitura tem essa análise? Se ela tiver, perfeito. Agora, se ela não tiver, imagine só, Luiz. A prefeitura está tirando o lodo, que eventualmente pode estar contaminado, está levando esse lodo para o posto de monta, eventualmente, num caminhão basculante que vai derramando o lodo para o caminho inteiro, porque a hora que você sobe lá norte-sul, a carga desce para baixo e vai pingando. E se estiver contaminado? Beleza, você chegou com o grosso lá no posto de monta. O posto de monta tem licença ambiental para receber material contaminado? É óbvio que não. A destinação de material contaminado é feita em um outro local, de uma outra forma. Existe no posto de monta um processo de receber material? Existe, é impermeável aquele solo, ou seja, ele é concretado, existe um plástico, não, ou joga na terra. Sabe? Então, assim, pode ser que tudo esteja sendo feito de forma linda, maravilhosa? Pode ser. Mas pode ser que não também. Porque uma obra como essa, ela precisa estar com a... Porque se é na sua casa, ou se é uma construção do supermercado, de um loteamento, de um condomínio, não tem como fazer isso sem estampar lá na placa da sua obra uma placa da CETESB, do DAE. Isso é obrigatório para todo mundo. Para a prefeitura não é? Lógico que é também. Então, tipo, eu fui lá, eu vi e não tinha placa nenhuma. Se não tem placa nenhuma, a gente tem que acreditar que talvez esteja sendo feito tudo de qualquer jeito, o que é um perigo. Tanto do ponto de vista geológico, né? Quanto do ponto de vista sanitário, né?
1: E você falou dessa contaminação que teve a morte dos peixes. De onde você acredita, ou se existe alguma comprovação que você já foi da fonte da contaminação? De onde que você acredita que possa vir essa contaminação no lago?
0: Ah, eu não tenho ideia, tá? O lago, ele recebe uma água que desce ali do... vem descendo ali da região da Variante, ali por dentro. Não dá para saber como que o metal pesado chegou ali, entendeu? Se é metal pesado, tipo, alguém parou um caminhão lá e jogou, tem alguém soltando em algum outro lugar material por uma via, uma espécie de esgoto a céu aberto. Não dá para saber exatamente se tem uma fábrica em algum lugar fazendo isso. Isso é uma coisa que, tipo, a prefeitura precisa investigar com certeza. E outra, pode ser que essa contaminação tenha sido passageira e hoje ela já não esteja mais lá, até porque os peixes deixaram de morrer. Mas isso não significa que o solo tá quieto, porque às vezes isso aí pegou, estancou no solo ali, tá paradinho ali, não tá subindo para a água. Então, o ecossistema, aquelas plantas que existem no lago, para quem não sabe, parte do desenvolvimento delas, né, aquelas flores de lótus, acho que é isso, né, se dá por conta da falta de respiração.

0: questão de uma certa poluição. Então a gente não pode achar que o Edmir está fazendo ali é lindo, maravilhoso, porque praticamente nada do que ele faz é bom, né? A gente só vê esse rapaz se envolvendo em trapalhada. É trapalhada em cima de trapalhada. É tudo de qualquer jeito. Então, eu torço, lógico, pela saúde da minha cidade, da cidade que eu represento ali na Câmara dos Vereadores. Eu torço que ele esteja sendo feito tudo de forma técnica. Mas é difícil, né? Porque o histórico do governo Edmir, do governo Jesus, do governo Amauri é um histórico de atrapalhada em cima de atrapalhada, de fazer tudo de qualquer jeito, de ir tombando caminhão pra rua, aquela coisa louca, né?
1: Bom, e Kiki, você falou dessa questão da CETESB. A CETESB, ela, se ela ver alguma irregularidade, ela tem a autonomia de barrar o que está sendo feito? E também, aproveitando a última outra questão, perguntar por que que se realiza tantas obras de desassoreamento no Lago do Taboão? Lembro que na época que eu era criança já teve uma obra que durou bastante tempo. Qual que é a necessidade de um desassoreamento no Lago do Porte, do Lago do Taboão?
0: O Lago Taboão é um pequeno espelho d'água, tá? Ele é um lago bastante raso e, indiscutivelmente, a gente tem construções para todo lado naquela região. Foram feitos muitos condomínios, etc. e tal, intervenções da própria prefeitura no leito da água. Obra para cima, obra para todo lado e, tipo, eventualmente muita terra que não deveria chegar lá acaba chegando, né? Porque às vezes a terra vai pro. Fica perto do bueiro ali, etc., dos bueiros, dos movimentos de escoamento d'água. Aí quando vem uma chuva forte, essa como se fosse um nescau, né? Um preparo de um toddy. Esse toddy está ali parado, você joga o leite, você mexe a colher e esse líquido entra, mas daí a hora que ele chega lá no lago, esse líquido acaba descendo. Então o lago acaba sendo muitas vezes assoreado por conta desse tipo de atividade.
1: Bom, são 17 horas e 37 minutos, estamos conversando aqui com o vereador Kiki Brown, ele que é vereador aqui em Bragança Paulista, falando um pouco sobre as obras do Lago do Taboão, que ele estava, inclusive, hoje, foi hoje que você gravou aquele vídeo ou foi em alguma outra data falando das obras?
0: Eu gravei aquele vídeo, acho que na sexta-feira.
1: Mas é uma obra que ela iniciou agora nesse mês de maio e que realmente chama atenção e é de grande importância, principalmente por se tratar de um ponto turístico muito forte aqui de Bragança Paulista. Bom, são 17 horas e 37 minutos. Kiki, o espaço está aberto para suas considerações finais, algo que a gente não falou, que você queira falar, sei lá, também falar algo sobre a sessão da Câmara de amanhã.
0: Mandar um som, né?
1: Mandar um som, mandar um modão?
0: Vou mandar um Tchão Carreiro e Pardinho, Oi Paixão. O que você acha dessa?
1: Ah, mais uma pedrada aqui pra vocês.
0: Pedrada é com. Como que chama? Com o moço lá? O da pedrada é o. Eu tô com a memória ruim, meu Deus do céu. Rapaz do reggae lá, o. Cleiton Rasta!
1: Então vamos agora com Tchão Carreiro e Pardinho, Oi Paixão.
0: Bora!
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0: 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Bem, são 17 horas e 56 minutos, 5h56, você acabou de ouvir Mergulhado na Saudade, música de Ronaldo Viola e João Carvalho, um clássico sertanejo, um modão pra vocês aqui. Encerrarei o programa Tarde Sertaneja com aquele sentimento de, como que eu posso dizer quando você ouve um modão? Aquele sentimento de que você acabou de ouvir uma música boa, uma baita música que você acabou de ouvir aqui na programação da Bragança FM, no programa Tarde Sertaneja, que chega ao fim nessa segunda-feira, dia 25 de maio, última segunda-feira do mês, e que a gente trouxe muita informação e também muito entretenimento para vocês aqui durante a tarde de hoje, segunda-feira, dia 25 de maio. Em seguida tem o programa Gol de Placa, trazendo a repercussão da partida de ontem entre Red Bull Bragantino e Vasco da Gama, que o Red Bull Bragantino venceu por 3-0, e você ouviu tudo aqui na programação da Bragança FM na nossa jornada esportiva no dia de ontem, e que a gente vai trazer um pouco mais de informação no dia de hoje. Também queria aproveitar e mandar um abraço para alguns ouvintes que estão na audiência todo dia, o Antônio de Lima, pai do Nelson, e também do Sérgio, que está sempre nos ouvindo todo dia, também o Jarbas Marzagão e também o Joel, da Guarda Civil, ele que é amigo do Jango e está sempre na nossa audiência aqui na programação da Bragança FM. Depois tem o programa Gol de Placa, mas antes tem a pausa para a reflexão, e também, mas antes tem aí o encerramento do programa Tarde Sertaneja, com direção de rádio de Maria de Lima, parte técnica de Demétrio Campos e apresentação minha, Luiz Henrique Domingues. Vamos encerrar agora com mais um sucesso para vocês. Corpo e Alma, hoje às 10 com Bruno Marrone.
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3: 18 horas.

Salve Maria! Queridos ouvintes do programa da Ave Maria, que a paz do nosso Senhor Jesus Cristo e o amor de Maria estejam conosco. Bem-aventurada Virgem Maria, Mãe da Igreja. O decreto sobre a memória de Maria, Mãe da Igreja, afirma que a mãe que estava junto à cruz aceitou o testamento do amor do seu filho e acolheu todas as pessoas, tornando-se a amorosa mãe da Igreja e nossa, junto com os fiéis seguidores de Cristo, seguiu em oração com todos. Tornou-se para cada um de nós a maior intercessora junto a Deus através do seu Filho Jesus. Permaneceu orando com os fiéis. Maria seguiu os ensinamentos do seu filho e acompanhava todos os seguidores de Cristo. Em sua época e hoje, ela permanece com cada um dos que sinceramente

0: Então, neste momento, queridos ouvintes, neste momento mariano, eu os convido a louvar a Mãe de Deus e nossa. Amém? O anjo do Senhor anunciou a Maria e ela concebeu do Espírito Santo. Eis aqui a escrava do Senhor, faça-se em mim segundo a vossa palavra. O Verbo se fez carne e habitou entre nós. Rogai por nós, Santa Mãe de Deus, para que sejamos dignos das promessas de Cristo. Amém. Ave Maria, cheia de graças, o Senhor é convosco, bendita sois vós entre as mulheres. Bendito é o fruto do vosso ventre, Jesus. Santa Maria, Mãe de Deus, rogai por nós, pecadores, agora e na hora de nossa morte. Amém. Ave Maria, ó feliz Virgem, que geraste o Senhor, ó Santa Mãe da Igreja, que nos alimenta com o Espírito do Teu Filho Jesus Cristo. Amém? Uma boa noite a todos os ouvintes do programa da Ave Maria. Em nome do Pai, do Filho, do Espírito Santo. Amém.
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9: É contra-ataque da equipe do Massa Bruta, desce o time do Bragantino, bola com o Rodriguinho, ele vai pra dentro da área, vai carimbar direto e que golaço!
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0: Rio de Janeiro. E que golaço, torcida brasileira do Red Bull Bragantino na arrancada do Rodriguinho. Mas ele mandou uma sapuletada pro fundo da rede. O goleiro Léo Jardim foi buscar a bola no fundo da rede pra tirar o zero do placar no finalzinho da primeira etapa no Rio de Janeiro. E que golaço é esse, Luiz Henrique?
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2: Alô pra você que gosta de esportes e se liga aqui na Bragança FM. Que golaço, né, Sérgio Silva? Que golaço do Red Bull Bragantino contra o Vasco da Gama na noite de ontem. O primeiro de três de uma noite aí muito... Como que eu posso dizer? Não sei se dá pra dizer mágica do time do Red Bull Bragantino na vitória por 3-0 sobre o Vasco da Gama. E que a gente vai trazer tudo pra vocês aqui na programação da Bragança FM durante o programa Gol de Placa, que está começando.
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2: A partir de agora, 18 horas e 12 minutos, começa o programa Gol de Placa, trazendo todas as informações do esporte, a rodada do final de semana, falando um pouco mais sobre o Red Bull Bragantino também, que venceu no final de semana, e trazendo muito mais informações sobre aí o mundo da bola, porque tivemos aí time sendo rebaixado, temos jogos acontecendo nesse momento do Campeonato Brasileiro Feminino. É, o São Paulo vai vencendo por 2-0 no Sansão, mas a gente vai trazer tudo para vocês aqui na programação da Bragança FM com o programa Gol de Placa.
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2: Red Bull Bragantino vence o Vasco da Gama por 3-0, entra no G5 do Campeonato Brasileiro e agora mira aí o jogo decisivo no meio de semana contra o Carabobo, né, pela Copa Sul-Americana. No São Paulo, o tricolor da Barra Funda, Dorival Júnior, aí tem uma atualização sobre o Rian Francisco, 2 meses após voltar de lesão. E o conselho também marca a data para a votação de afastamento de Outen Aires e o órgão retoma a votação suspensa recentemente. Zé Rafael pede para treinar separado e fica próximo de deixar o Santos. Falando em Zé Rafael, vamos com o ex-time dele, Palmeiras. Arias vai para a Copa, saiu a convocação da seleção colombiana e o camisa 11 do Palmeiras vai estar representando aí o time na Copa do Mundo dos Estados Unidos, México e Canadá. 18 horas e 13 minutos, estes foram os destaques do programa de hoje.
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2: Direção de rádio de Maria de Lima, parte técnica de Demétrio Campos e apresentação minha, Luiz Henrique Domingues. Está começando agora o meu, o seu, o nosso Gol de Placa. É, eu tentei emular o Roberto Moreira, tô tentando seguir os mesmos passos do Roberto Moreira, mas agora o programa Gol de Placa tem um oferecimento de Dog Meal, alimento completo para seu cão, Farma 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Agora sim, está no ar o meu, seu, nosso programa Gol de Placa.
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2: É, o Red Bull Bragantino ontem venceu por 3-0 o Vasco da Gama lá em São Januário. O Rodriguinho abriu o placar aos 45 minutos do primeiro tempo, inclusive foi esse o gol que você ouviu na abertura do programa, um golaço do Rodriguinho, que ele recebe o passe de cabeça do Isidro Pita, dispara em contra-ataque, chega ali na entrada da área do Léo Jardim e fuzila uma butinada pro gol e abre o placar. Aí depois, aos 15 minutos da segunda etapa, o Pita amplia depois de receber um belo passe, um cruzamento rasteiro ali do Henrique Mosqueira numa bela jogada e um belo jogo do Henrique Mosqueira, e ele acabou aí ampliando o placar. E aí a contagem do placar foi fechada com o Fernando ali aos 35 minutos, aos 32 minutos da segunda etapa, depois ali de um estourão do Thiago Volpi na reposição de bola. Ele vence ali o Saldívia, que faz a proteção muito mal, rouba a bola ainda no campo de ataque, dribla completamente o Léo Jardim e faz o 3-0. Red Bull Bragantino ainda teve a chance de um quarto gol com o Eduardo Sacha de pênalti, mas ele novamente desperdiça aí um pênalti. Então mais um pênalti perdido pelo Eduardo Sacha, que vai tendo a sua confiança cada vez mais abalada. Bom, agora indo com mais informações da ficha técnica da partida. O técnico Wagner Mancini, que empatou no meio de semana depois de um bom jogo lá em Buenos Aires, apesar do que aconteceu, ele escalou o Thiago Volpi no gol, Agustin Santana na lateral direita, Alex Vinícius e Gustavo Marques na dupla de zaga, além de Juninho Capixaba na lateral esquerda. O meio campo contou com Eric Ramírez, Gabriel e Rodriguinho, e o trio de ataque foi de Herrera, Mosquera e Isidro Pita. Durante a partida ele fez algumas alterações. Por exemplo, saiu o Rodriguinho para a entrada do Gustavo Neves, saiu o Mosquera para a entrada do Fernando, saiu o Pita para a entrada do Sacha e mais para o final da partida saiu o Santana e o Eric Ramírez para as entradas de Breno e Nátio Sousa. Foi esse o time do Red Bull Bragantino que foi a campo, lembrando que o Massa Bruta não contou com o Pedro Henrique, suspenso pelo terceiro cartão amarelo, não contou com o Hurtado, que foi liberado para treinar com a seleção equatoriana, inclusive deve ser convocado para a Copa do Mundo, lembrando que algumas seleções estão treinando com os pré-convocados, com os nomes das 55 listas, com os nomes da lista de 55 nomes, e o Hurtado estava no meio da seleção equatoriana, e ele foi um dos desfalques, e o Lucas Barbosa virou um novo desfalque por uma lesão na coxa direita após a partida contra o River Plate, e ficou de fora do jogo de ontem na vitória do Red Bull Bragantino, que para a próxima partida não conta nem com o Rodriguinho nem com o Mosquera. Ambos pendurados levaram o terceiro cartão amarelo e são desfalque para a partida de semana que vem contra o Internacional aqui em Bragança Paulista. Mas agora pode subir o hino do Vasco da Gama, Aldemir, porque a gente vai trazer as informações do Vasco da Gama, o lado derrotado no jogo de ontem. É, a torcida que normalmente cantam todos com o coração para defender o nome do herói português, mas ontem foi mais vaia de todo o coração do que cantoria, porque o Vasco da Gama perdeu de 3-0 em uma partida que o Renato Gaúcho escalou o Léo Jardim no gol. Ali o João Vitor na lateral direita, Saldívia e Robert Renan na dupla de zaga e o Lucas Piton na lateral esquerda. No meio campo ele escalou o Cauã Barros, o Thiago Mendes e o Johan Rojas, além também do trio de ataque Andrés Gomes, Adson e Spinelli. Durante a partida o Renato Gaúcho ele fez algumas alterações, tirou por exemplo ali o Lucas Piton e colocou o Cuiabano, tirou o Johan Rojas para a entrada do Brenner, e aí mais para o final da partida ele tirou o João Vitor e colocou o Hugo Moura, além de ter tirado o Andrés Gomes e colocou o David na posição. Depois dessa partida o time do Red Bull Bragantino, com esse resultado inclusive, o time do Red Bull Bragantino soma 26 pontos, vai para a quinta colocação. E agora está no G5 do Campeonato Brasileiro. Já o Vasco da Gama fica com 20 pontos. E por conta aí dos resultados do jogo do Corinthians, Grêmio e também do Corinthians e Grêmio, na verdade, agora o Vasco é o 16º colocado e é o último time antes da zona de rebaixamento. Bom, são 8 horas e 19 minutos. Vamos agora ouvir a análise do nosso comentarista Roberto Moreira sobre a vitória de ontem do Red Bull Bragantino.
3: Não é um jogo onde o Red Bull Bragantino mostrou o que vem acontecendo com o Red Bull Bragantino já há algum tempo, né? Um volume bom de jogo e agora a bola está entrando também, né? Porque durante um tempo o time chegava, mas acabava não convertendo em gol, né? E agora a bola começou a entrar e quando a fase é boa, aí as coisas funcionam, né? A equipe do Red Bull Bragantino começou melhor aí, aliás, começou passando um sufoco na primeira etapa, no comecinho ali, os 10 primeiros minutos. Parecia que o Vasco da Gama tinha um poder maior de fogo do que o Red Bull Bragantino, porque marcava em cima, não deixava o Red Bull Bragantino sair, mas a partir dos 10 minutos, aí o Bragantino foi cadenciando o jogo, foi melhorando, o Gabriel marcando muito bem, o Eric Ramírez marcando muito bem também. Começou a aparecer a estrela do Herrera, que jogou mais uma partida muito boa, né? E aí começou a abrir espaço ali pela direita, aí começou também a descer o Henry Mosquera pela esquerda, então o Vasco da Gama começou a sentir o volume de jogo do Red Bull Bragantino. E o Red Bull Bragantino chegou várias vezes com oportunidades para fazer o gol na primeira etapa, mas o gol só saiu mesmo no finalzinho, aos 45 minutos, numa saída, numa arrancada boa ali do jogador Rodriguinho do Red Bull Bragantino, que já estava merecendo aí também, porque vem jogando razoavelmente bem, principalmente nas últimas partidas. Ele puxou essa bola, também contou, é bem verdade, contou aí com a descida ali do jogador Herrera ali pela direita, que abriu pela direita e puxou aí de repente o zagueiro, puxou a marcação e conseguiu manter ali aberto o espaço para que ele pudesse bater. E ele chutou forte, encheu o pé, acabou fazendo e fez assim o primeiro gol do Red Bull Bragantino. No finalzinho ali da primeira etapa, a bola entrou, deu a saída e o juiz já terminou o primeiro tempo. Volta para o segundo tempo. A gente achava, por exemplo, que o Red Bull Bragantino vencendo por 1-0, o que, ia acontecer? Ele ia ter um pouco mais de espaço. Por quê? Porque o Vasco ia vir para cima, e foi o que aconteceu. O Vasco começou vindo para cima do Red Bull Bragantino, só que diferente da primeira etapa, que demorou 10 minutos para o Red Bull Bragantino equilibrar o jogo, na segunda etapa, não, na segunda etapa o jogo já foi, o Bragantino conseguiu equilibrar o jogo muito mais rápido, e aí, lógico, começou a vir para cima também da equipe do Vasco, e saiu aí o segundo gol do Red Bull Bragantino. E aí com o segundo gol feito, né, que também foi um gol bonito, numa descida ali pela esquerda, o jogador o Henry Mosquera ganhou na jogada e fez o cruzamento, a bola no pé do Isidro Pita, que de primeira fez ali o segundo gol do Red Bull Bragantino. Aí o 2-0, o Vasco fez o que tinha que fazer, se jogou para cima do Red Bull Bragantino, levou perigo, sim. Thiago Volpe foi muito importante quando o jogo estava ainda 2-0. O Thiago Volpe fez ali grandes defesas, pelo menos umas 3 defesas muito bem ali. E o que acontece? O Red Bull Bragantino, numa saída do Thiago Volpe, fez um lançamento buscando o Fernando lá na frente. O Fernando, na corrida, foi mais veloz do que o marcador, chegou no recuo, o marcador não teve força suficiente para fazer a bola chegar até as mãos do Léo Jardim. E o que acontece? O Fernando tomou a frente, fez uma meia-lua no Léo Jardim, invadiu e fez o terceiro gol, dando aí o placar final ao jogo. O Bragantino ainda teve uma penalidade máxima marcada, onde o Sacha, mais uma vez, não foi bem, acabou chutando a bola para fora, mas assim, a fase quando não tá boa é complicado. Acho que o Bragantino tem que insistir, sim, nesses pênaltis, principalmente quando o placar já está favorecendo o Red Bull Bragantino, deixar o Sacha bater, mesmo que ele erre, porque é isso, uma hora ele vai fazer o gol e vai recuperar a confiança, porque é um grande jogador, você não pode tirar esse jogador fora, até porque está pesando para ele. Deu para perceber que após aí ele ter perdido o pênalti, ele ficou muito abatido em campo, inclusive vários lances dava para perceber claramente o abatimento do jogador. Então precisa, sim, o Bragantino apoiar ele, deixar ele bater os pênaltis, uma hora ele vai acertar e vai recuperar a confiança. Mas foi isso, o Red Bull Bragantino super a equipe do Vasco da Gama. A partir dos 10 minutos da primeira etapa, Red Bull Bragantino conseguiu equilibrar ali o jogo e foi superior no finalzinho da primeira etapa, foi superior na segunda etapa, e o placar é justo, o placar de um time que jogou, que teve muita intensidade, que jogou, sim, e que teve jogadores importantes. Teve Rodriguinho, uma sua importância, teve o Herrera se apresentando muito bem, teve o Isidro Pita, que faz uma bela partida ali, segurando os zagueiros ali, quando tem oportunidade ele consegue fazer as jogadas. Então o Red Bull Bragantino está no caminho certo.
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2: 18:25, essa foi a análise do nosso comentarista Roberto Moreira sobre a vitória do time do Red Bull Bragantino pelo placar de 3-0 na noite de ontem. Vitória muito importante para o Massa Bruta. Bom, vamos para um rápido intervalo e daqui a pouco a gente volta trazendo as palavras dos técnicos. Quer dizer, o Vasco não teve técnico, né? Teve diretor de futebol e o capitão do time dando entrevista coletiva, mas que a gente vai ouvir para vocês para trazer o lado perdedor da partida de ontem.
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0: Sobra novamente com Herrera, enfiada de bola na esquerda pro Mosquera, jogou a bola pra dentro da área, pintar a segunda, é bola na rede!
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0: O Bragantino ainda é mais em vantagem. Agora Red Bull Bragantino com gol de Pita. 2-0 para cima do Vasco. É o Massa Bruta voando em São Januário. 2-0, golaço de Pita, Luiz Henrique.
1: Golaço do Isidro Pita. Não satisfeito com o primeiro gol, o Red Bull Bragantino. Não satisfeito com a vantagem magra no placar, o Massa Bruta continua pressionando. Dessa vez, pelo lado esquerdo, o Henry Mosquera coloca a marcação do Vasco para bailar. Tira completamente do João Vitor, cruza para dentro da área, faz um cruzamento rasteirinho, encontrando o Isidro Pita, que desvia no meio do caminho e amplia em São Januário. Faz 2-0 o Red Bull Bragantino para cima do Vasco da Gama. Isidro Pita faz o seu quinto gol no Campeonato Brasileiro e se isola na artilharia do time no campeonato.
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3: Muito bem, são 18 horas e 31 minutos. Você está ouvindo o programa Gol de Placa aqui na Bragança FM. A gente ainda repercute aí a partida entre Red Bull Bragantino e Vasco da Gama, que teve vitória do Massa Bruta pelo placar de 3-0. E agora vamos ouvir o técnico do Red Bull Bragantino, Wagner Mancini, falando aí sobre essa vitória do Massa Bruta, mais uma boa atuação do time do Red Bull Bragantino.
4: Assim, essa campanha do Bragantino, nesse momento, ganhar do Vasco aqui em São Januário, tá nada de ser fácil. É, mudando, essa é uma vitória com um gente de orgulho, porque você vem jogar aqui dentro, nunca é fácil. O Vasco é uma instituição gigante e a gente sabia das dificuldades que iríamos encontrar. O jogo acabou sendo amplamente favorável para a gente, mas nem por isso a gente deixou de sofrer no jogo também. Nós tivemos que fazer bastante força para virar o jogo inteiro e logicamente construir uma vitória importante para a gente, que mudava o quinto colocado. A gente sabia que o início do jogo seria fundamental, porque a torcida do Vasco é uma torcida que empurra muito o time para frente. E o fato de a gente sair na frente no último lance do primeiro tempo também gerou uma vantagem muito significativa para o segundo tempo, onde nós acabamos alcançando enfim. Jogo difícil, mas a gente leva uma vitória suada, sofrida e muito comemorada no destino.
5: Professor, boa noite, parabéns pela vitória.
4: Obrigado.
5: Qual é o objetivo do Bragantino nesse brasileiro? Ligar para a Libertadores? Não teve preferência.
4: Ganhar o maior número de jogos possíveis, alcançar Libertadores, porque nós ainda temos 20 jogos em disputa, ainda tem muita coisa a ser jogado. A gente sabe que as oscilações elas acontecem. Né, por parte de todas as equipes. Hoje no Brasil nós temos duas equipes apenas que estão oscilando menos do que as demais, mas isso não quer dizer que não possam oscilar na segunda parte do campeonato após a Copa do Mundo. Né? A gente briga a cada rodada para chegar mais perto do Palmeiras, que hoje é o líder, mas sabendo, logicamente, da dificuldade, mas acho que a gente pensava na Libertadores. A gente estaria hoje dentro dessa faixa de clubes.
6: Professor, boa noite. Maria Gabriela, Rede Mundo de Comunicação e Rádio Ativa FM. O Bragantino conseguiu acelerar muito o jogo pelos lados e foi extremamente eficiente nas finalizações. Esse nível de intensidade e execução era exatamente o que o senhor esperava da equipe de Mundo Vasco? Muito obrigado.
4: Nós sabemos que seria importante a gente ter intensidade no jogo, até porque nós enfrentamos uma equipe num campo pesado e a gente ainda chamou a atenção dos nossos atletas no intervalo, porque nós estávamos tentando conduzir a bola num campo pesado, perdemos algumas bolas assim no primeiro tempo, mas a gente sabia e sabemos, na verdade, que a intensidade da nossa equipe ela é difícil de ser alcançada, né? Então, a gente tem que ter ênfase.

0: em alguma coisa. E a intensidade é o nosso carro-chefe. A gente procura jogar com a linha alta, tentar marcar alto, sempre com muita velocidade, para que a gente possa ir machucando o adversário ao longo da partida. Isso aconteceu hoje, ficou visível, deu tudo certo, essa é a verdade. Às vezes a gente não tem a felicidade das coisas darem certo, mas eu felizmente estou.
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2: Bom, então essa foi a palavra do técnico Wagner Mancini após a vitória pelo placar de 3-0. O áudio estava um pouco ruim, mas foi uma questão de lá de São Januário. A assessoria do Red Bull Bragantino enviou o áudio, mas acabou ficando comprometido. E depois de ouvir a palavra do técnico Wagner Mancini, a gente não vai ouvir o técnico do outro time. Isso porque o Renato Gaúcho, ele não concedeu entrevista coletiva por orientação do diretor de futebol do Vasco da Gama. E quem cedeu a entrevista coletiva no lugar do Renato Gaúcho, que inclusive foi muito vaiado pela torcida, foram inclusive atirados copos em direção ao comandante vascaíno. E aí quem concedeu a entrevista no lugar dele foi o diretor de futebol, o Admar Lopes, junto com o capitão do time, o Thiago Mendes. Então vamos ouvir os dois.
3: Fazer aqui uma pequena introdução, tá bom? E depois estamos disponíveis, quer eu, quer o Tiago, eu como representante da diretoria, o Tiago como capitão e representante do grupo, para várias questões que vocês tenham. Mas dizer que eu e o presidente e toda a diretoria e o Tiago representando os jogadores, nós quisemos assumir aqui o momento e a derrota e não deixamos o professor Renato vir à coletiva. Ele queria vir à coletiva e nós não deixamos, porque também acho que é a altura e é o momento de nós assumirmos as nossas responsabilidades, todos nós aqui no clube, ok? E tudo que seja alguma questão mais institucional em relação ao professor Renato, eu tenho aqui todo o gosto de vos responder sem qualquer problema. Ele tem todo o respaldo da direção e eu estou aqui a representar o presidente Pedrinho. Tudo que seja alguma coisa mais técnica, alguma coisa do jogo, o Tiago está aqui para vos responder, está bom? Podem começar as perguntas.
4: Boa noite, Admar, Tiago. Infelizmente, né, um resultado ruim, mas eu gostaria de saber especificamente, antes de mais nada, digamos, no podcast Cruz Maltino, queria saber como que você, Tiago, como líder da equipe, né, que o Renato escolheu a dedo, como que foi esse papo dentro do vestiário? Porque foi uma demora, né, aqui na sala de coletiva. E você como líder, como que foi esse papo com os jogadores e até mesmo com comissão, enfim?
5: Cara, como posso te dizer, hoje foi um resultado vergonhoso. Foi um resultado vergonhoso, acho que pra mim tá sendo doído, bastante doído. Não esperava ter perdido desse jeito dentro de casa, diante da nossa torcida. Eu acho que a gente teve uma reunião entre nós ali, sabemos do que a gente temos que fazer, do que a gente temos que representar. A camisa do Vasco pesa bastante. E deixar a torcida na mão que nem a gente deixou hoje é difícil. Então a gente teve, normal, os jogadores terem discussão. E espero que a gente possa colocar a cabeça no lugar e que isso não possa acontecer novamente.
6: Aqui é Admar, Thiago Mendes, Joel Silva, do canal do TMC, do canal Colina em Foco. Admar, eu não entendi direito. O Renato não veio para a coletiva, e vocês, no caso, para dar apoio a ele, mas foi conversado algo dele entregar o cargo, algo do tipo, pelo que aconteceu hoje aqui, uma chuva de copos em cima dele, né? Foram arremessados muitos copos, ele saiu bastante contrariado. Isso para mim não ficou muito claro. Ele chegou a pedir demissão, ele é o treinador do Vasco. Como é que está essa questão?
3: A única coisa que eu vou dizer, e é claro, não posso falar pelo Renato, ok? Eu posso dizer que o Renato ficou muito sentido, obviamente, com as críticas, ninguém gosta de ser criticado. Ele chegou bastante sentido ao vestiário, houve muita conversa entre todo mundo, mas o Renato nunca pediu a demissão e não está em cima da mesa a possibilidade dele sair. Eu, o presidente, sobretudo, e todos os jogadores, falamos com ele, conversamos com ele, houve aqui uma conversa muito aberta e de homens, que eu acredito que vai ter um impacto, e quisemos fazer este gesto para demonstrar que estamos com ele e que entendemos alguma mágoa pelas críticas que ele sofreu no jogo de hoje, sabendo que são um pouco injustas, porque não são só dele. Nós queremos também assumir as nossas responsabilidades e a culpa nunca é só do treinador, nunca é só de uma pessoa. É esse o motivo que estamos aqui hoje.
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2: Bom, então essa foi a palavra do, as palavras, né, do diretor de executivo de futebol, o Admar Lopes, e também do capitão, o Thiago Mendes. Ainda tem essa questão do Renato Gaúcho, mas eu acho difícil o Vasco demiti-lo agora nesse momento, porque o Vasco tem um jogo importante na Copa Sul-Americana no meio de semana, é o segundo colocado, mas está empatado em número de pontos no grupo, e também tem uma sequência de Campeonato Brasileiro. O Vasco está nas oitavas de final, mas se eu for bancar aqui o pai de Ná, um guru, eu acho que o Renato não volta para a Copa. Eu acho que ele é demitido no período entre a Copa do Mundo e aí a volta do Campeonato Brasileiro. Então eu não acho que ele volta para a Copa, mas vamos aguardar cenas dos próximos capítulos. E eu falei que o Vasco tem um jogo decisivo no meio de semana. O Red Bull Bragantino também, o Massa Bruta, volta a campo na quarta-feira, dia 27 de maio, ou seja, depois de amanhã, para enfrentar o Carabobo da Venezuela aqui no estádio municipal Cícero de Souza Marques. A situação do Red Bull Bragantino é que é o terceiro colocado do Grupo H com 7 pontos, o Carabobo o segundo colocado com 9 pontos, ou seja, apenas a vitória importa para o Massa Bruta. Se empatar, tá fora, se perder também tá fora, já estava atrás do critério de desempate do confronto direto, mas como empatou na semana passada contra o River Plate e o Carabobo venceu o Blooming, agora só a vitória interessa o Massa Bruta e vai contar com a força de casa aqui em Bragança Paulista para garantir a classificação para a fase de playoffs da Copa Sul-Americana. E o Massa Bruta já se representou hoje no CPD em Atibaia, onde está aí realizando os treinamentos e visando a preparação para a partida de quarta-feira, que a bola rola às 21h30, mas a transmissão começa aqui na Bragança FM a partir das 20h30. São 18 horas e 42 minutos, vamos para mais um rápido intervalo e daqui a pouco a gente volta falando das outras partidas do Campeonato Brasileiro e também trazendo o sorteio do palpitão do 20 gol de placa.
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0: Fernando arrancou pro campo de ataque, furou a zaga do Vasco, ele fez uma grande jogada, saiu Léo Jardim, ele deu uma meia lua no goleirão Léo Jardim e mandou a bola pro fundo da rede para marcar o terceiro. Agora Red Bull Bragantino 3, Vasco da Gama 0. Fernando é o nome da emoção para colocar lá o Bragantino na frente para fazer o terceiro, Luiz Henrique.
1: Depois do chute do Alisson, que a bola fica com o Thiago Volpe, o goleirão do Red Bull Bragantino deu um estourão para frente, a bola vai parar com o Saldívia, que falha na proteção da bola, perde a bola para o Fernando, que faz muito bem a pressão ali em cima da marcação do Vasco, e aí o camisa 11 do Red Bull Bragantino só foi para cima, partiu para a jogada individual, deu um drible da vaca no Léo Jardim, se livrou do goleiro do Vasco da Gama, e aí foi só empurrar para o gol, completamente sem marcação, sem nenhum obstáculo no meio do caminho, e amplia o placar para o Red Bull Bragantino, faz 3-0 em São Januário. Fernando, que acaba de entrar, ele acaba deixando a sua estrela, deixando a estrela do Wagner Mancini, e faz o seu primeiro gol no Campeonato Brasileiro e o seu segundo, terceiro na temporada.
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13: Muito bem, são 18 horas e 48 minutos, 18h48, você está ouvindo o programa Gol de Placa aqui na programação da Bragança FM. Hoje, segunda-feira, dia 25 de maio, queria aproveitar e mandar um abraço pro Hélio Osório, o famoso, do jeito que eu chamo ele, tio Hélio, que está sempre na nossa audiência. Ele que está completando o aniversário no dia de hoje, então um abraço aqui pro tio Hélio, que está aí completando anos na data de hoje e está sempre na nossa audiência aqui na programação da Bragança FM. E falando da nossa audiência, vamos agora com o palpitão do ouvinte Gol de Placa aqui na programação do Gol de Placa. Porque aí ontem teve o jogo do Red Bull Bragantino e já sabe, todo programa Gol de Placa pós-jogo tem aí o palpitão, o sorteio, em que aí 14 sorteados, 14 felizardos estarão aí concorrendo a um almoço com acompanhante no restaurante Cozinha Temperada. Para você aí, nosso sorteador online, de número de 1 a 14, vamos sortear aqui, Demetrio Campos, tá? Que é o botão sortear agora, de 1 a 14, não fiz nenhuma alteração e saiu o número 12. O número 12 ganhou e quem ganhou foi a Silvana Santos da Vila Mota. Então parabéns, Silvana, você ganhou um almoço com acompanhante no restaurante Cozinha Temperada aqui no sorteio do palpitão do ouvinte Gol de Placa para Red Bull Bragantino e Vasco da Gama. Lembrando que todo jogo você pode participar, basta mandar a sua mensagem no nosso WhatsApp 40341467 com o palpite do jogo, também o seu nome e também o bairro de onde fala. Lembrando que a gente só computa as mensagens mandadas no nosso WhatsApp 40341467 e no dia do jogo não adianta mandar antes, que aí você vai estar se precipitando um pouco. Bom, são 18 horas e 50 minutos, a gente falou muito de Vasco da Gama e Red Bull Bragantino com um placar de 3-0 para o Massa Bruta, mas ainda tem outros jogos da rodada que aconteceram nesse final de semana. A 17ª rodada do Campeonato Brasileiro começou no sábado com o São Paulo empatando em 1-1 com o Botafogo no Morumbi. Também às 17 horas de sábado, Vitória venceu por 2-0 o Internacional no Barradão, enquanto o Mirassol venceu por 1-0 o Fluminense no Maião, em Mirassol. Ainda no sábado, o Grêmio venceu por 3-2 o Santos, o Palmeiras venceu por 3-0 o Flamengo, uma vitória muito contundente do Palmeiras, que inclusive teve uma repercussão negativa para o Flamengo, um desdobramento, na verdade, porque o meia Jorginho acabou sendo lesionado, está com uma fratura no pé e vai ficar de fora por um bom tempo o jogador do Flamengo. Continuação da rodada no domingo, o Cruzeiro venceu por 2-1 a Chapecoense, o Atlético Paranaense venceu também por 2-1 o Remo, enquanto o Corinthians venceu por 1-0. Já o Red Bull Bragantino venceu por 3-0 o Vasco da Gama e a rodada se encerra hoje com Coritiba e Bahia no Couto Pereira às 20 horas. Couto Pereira, que é lá na cidade de Curitiba, capital paranaense. E com os resultados da rodada, a tabela do Campeonato Brasileiro está da seguinte maneira. O Palmeiras é o líder com 38 pontos, o Flamengo é o segundo colocado com 31, o terceiro colocado é o Fluminense com 30 e o quarto colocado é o Atlético Paranaense com 27. Lembrando que o Flamengo está 7 pontos atrás do Palmeiras, mas tem um jogo a menos. O quinto colocado é o Bragantino com 26, o sexto é o São Paulo com 25 e o sétimo é o Bahia com 23 pontos. Se vencer, o time do Atlético Paranaense, do Coritiba, na noite de hoje ainda não passa o Red Bull Bragantino, porque está atrás aí no critério de desempate do saldo de gols. Se vencer o Coritiba, o Bahia chega aí a 7 vitórias e aí também não passa no número de vitórias. Então tá tudo igual, o Red Bull Bragantino segue na frente, mesmo se o Bahia vencer. O oitavo colocado é o Coritiba, também com 23, não passa o Red Bull Bragantino no critério de vitórias. O nono colocado é o Cruzeiro com 23 pontos. O décimo colocado é o Botafogo com 22, tem um jogo a menos. O décimo primeiro é o Vitória com 22, também tem um jogo a menos. Enquanto o Atlético Mineiro tem 21 pontos e tem 17 jogos. O 13º colocado é o Inter, também com 21 pontos. O 14º é o Grêmio, também com 21. E também com 21, fechando a sequência dos 21 pontos, tem ele, o Corinthians, com em 15º colocado. O 16º é o Vasco da Gama, com 20 pontos. O 17º é o Santos, com 18. O 18º é o Mirassol, com 16. E o 19º é o Remo, com 15 pontos, enquanto o lanterninha do Campeonato Brasileiro é a Chapecoense, com 9 pontos. Uma campanha muito ruim do time de Chapecó. Bom, são 18 horas e 53 minutos. Vamos dar uma passada no que aconteceu no mundo do futebol. Afinal, tivemos aí o playoff do rebaixamento entre Paderborn e Wolfsburg, ambos times da Alemanha, e que terminou com vitória por 2-1 do Paderborn, que acabou garantindo sua permanência na Bundesliga, o campeonato alemão de 2026-2027. Mas daqui a pouco, às 19 horas, o Botafogo de Ribeirão Preto enfrenta o Atlético Clube de São João del Rei, na Arena Nicknet Eurobike, ou também Estádio Santa Cruz, lá em Ribeirão Preto, partida aí que encerra a rodada da Série B do Campeonato Brasileiro. Mas ainda hoje no futebol nacional também tem as partidas que encerram a rodada da Série C, a 8ª rodada, em que o Ituano enfrenta o Botafogo da Paraíba às 20 horas no Novelli Júnior em Itu. Às 20 horas também na Arena Curuzu, em Belém, o Paysandu enfrenta o Floresta. E nesse momento, pelo futebol feminino, o São Paulo vai vencendo por 2-0 o Santos no CT Laudo Natel, em Cotia, em partida da 13ª rodada do Campeonato Brasileiro Feminino. Lembrando que o Red Bull Bragantino feminino entrou em campo neste final de semana e perdeu para o time do Palmeiras pelo placar de 2-1 aqui em Bragança Paulista, no Estádio Municipal Cícero de Souza Marques. E a gente vai falar um pouco mais dessa partida amanhã. Bom, são 18 horas e 54 minutos. A gente falou um pouco de futebol europeu, trazendo essa questão aí do Paderborn e do Wolfsburg, mas queria voltar as atenções para algumas despedidas. Afinal, tivemos encerramentos de ciclo importantes no futebol europeu, porque tivemos as últimas rodadas dos campeonatos nacionais da Europa. E aí, o Liverpool, ele fecha a sua participação na Premier League e se despede de Mohamed Salah, além também do Andrew Robertson, lateral esquerdo escocês. Eles deixam o clube após aí quase 10 anos. O Salah chegou em 2017, o Robertson chegou um pouquinho antes disso. E aí eles marcaram o nome na época do clube e deixam o time. Quem também deixa a sua equipe que marcou a época na Inglaterra foi o Pep Guardiola. Ele que chegou há 10 anos atrás no Manchester City, deixa o comando técnico, e quem vai assumir no lugar dele é Enzo Maresca, ele que estava no time do Chelsea, então... inclusive já foi auxiliar técnico do Guardiola na época, antes de virar técnico do Chelsea, ele era auxiliar técnico do Guardiola no time do Manchester City. Aí o Guardiola também, ele fecha o ciclo como o maior técnico da história do Manchester City, né? Afinal, ele deu a primeira Champions da história do clube, ganhou múltiplos campeonatos inglês ali na marra, então um dos grandes nomes da história do futebol mundial, inclusive. E aí, fechando as despedidas emocionantes, Antoine Griezmann, jogador do Atlético de Madrid, deixa os colchoneiros aí depois de um bom tempo. Na verdade, o Griezmann teve aí marcadas idas e vindas, porque ele se destacou tanto no Atlético de Madrid, chamou a atenção do Barcelona, que quis o contratar em 2019. Ele foi para o Barcelona, não se encaixou lá, voltou para o Atlético em 2021, primeiro num contrato de empréstimo, mas aí ele voltou para não sair mais, e agora ele encerra seu ciclo e vai para o Orlando City, time da MLS, a Major League Soccer, famosa Liga dos Estados Unidos. Então vai ser mais um jogador aí que marcou época na Europa e que estará disputando o campeonato estadunidense. Bom, são 18 horas e 56 minutos, chegamos ao fim de mais um programa Gol de Placa. Nessa segunda-feira a gente trouxe rápidas informações aí do futebol europeu, também tem muito mais para falar de automobilismo. Afinal, nesse final de semana a gente teve as 500 milhas de Indianápolis, também teve o Grande Prêmio do Canadá na Fórmula 1, a gente fala um pouquinho disso amanhã no programa Gol de Placa, porque a gente percutiu bastante o jogo do Red Bull Bragantino de ontem. Lembrando que a gente volta com o programa Gol de Placa amanhã, mas também tem o programa Tarde Sertaneja, e eu volto também às 11 horas da manhã com o Jango durante o programa Primeira Mão. Direção de rádio de Maria de Lima, parte técnica de Demetrio Campos e apresentação minha, Luiz Henrique Domingues. 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Tenham todos uma ótima noite, uma ótima semana. A gente volta amanhã na programação da Bragança FM. Tentem não morrer de saudades. Valeu!
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7: Dentro do programa Voz do Brasil, que começa agora, boa noite.
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7: Em Brasília, 19 horas. Está no ar a Voz do Brasil. As notícias do governo federal que movimentaram o país no dia de hoje.
14: Olá, boa noite.
7: Boa noite para você que nos acompanha em todo o país.
14: Segunda-feira, 25 de maio de 2026.
7: Vamos ao destaque do dia. Abertas inscrições para o Enem.
14: Uma novidade. Este ano, concluintes do ensino médio da rede pública estão inscritos automaticamente no exame.
7: O presidente Lula destaca que esse pode ser o primeiro passo para realizar sonhos e transformar o futuro.
15: A hora é agora. Se inscreva. Passe no Enem, entre na universidade e faça tudo o que você quiser.
14: E ainda, Desenrola Brasil.
7: Você já pode utilizar o FGTS para renegociar dívidas com descontos e juros mais baixos.
14: A expectativa do governo do Brasil é movimentar mais de 8 bilhões de reais em recursos do fundo.
7: Turismo de natureza em alta. Unidades de conservação federais receberam mais de 28 milhões de visitantes em 2025.
14: Visitação recorde contribuiu com 20 bilhões de reais do PIB brasileiro, que é a soma de todas as riquezas do país. Cleide Lopes.
16: O turismo mesmo nas unidades de conservação, sustenta mais de 300 mil postos de trabalho em todo o país.
17: Hoje, na apresentação da Voz do Brasil, eu, Mariana Jungmann e Luciano Seixas.
14: E acompanhe a gente ao vivo. 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
17: Trabalhadores já podem consultar o saldo do FGTS para renegociar dívidas no novo Desenrola.
14: A medida ajuda mais brasileiros a quitarem débitos como cartão de crédito e cheque especial.
17: Quem está ao vivo conosco aqui no estúdio da Voz do Brasil e traz todos os detalhes é a repórter Graziele Bezerra. Oi, Grazi, boa noite. Explica pra gente como é que vai funcionar tudo isso.
18: Boa noite, Mariana. Boa noite também pro Luciano e para todo mundo que está acompanhando aqui a Voz do Brasil. Bom, o trabalhador, ele vai poder usar até 20% do saldo do FGTS ou o limite de R$ 1.000, o que for mais alto. E aí, para poder amortizar e quitar ou quitar essas contas atrasadas por meio do novo Desenrola. Entram nessa modalidade dívidas bancárias, como cartão de crédito e cheque especial também. E com essa funcionalidade, o governo do Brasil pretende, então, movimentar até R$ 8 bilhões em recursos do FGTS por meio do programa.
14: Como é que vai funcionar, Grazi? Qual a primeira medida que a pessoa interessada deve tomar?
18: A pessoa interessada tem que primeiro saber, ter a noção ali da dívida dela, né? Mas aí, então, utilizar o saldo do fundo, o que pode ser também de contas ativas ou inativas, o primeiro passo, claro, é consultar ali o aplicativo do FGTS para ver o valor que essa pessoa tem disponível. Depois, ali no próprio aplicativo, o trabalhador autoriza o acesso das instituições financeiras aos valores. Então, ele negocia a dívida diretamente com o banco. E aí, só depois dessa negociação é que a Caixa Econômica Federal vai fazer, então, a transferência dos valores do FGTS diretamente aos bancos responsáveis pelos contratos. E aí, lembrando que o trabalhador não precisa comparecer às agências, né, do banco, não precisa comparecer ali à Caixa Econômica para confirmar, então, a operação, nem ao seu banco de origem. Como explica, então, o diretor de Políticas de Proteção ao Trabalho do Ministério do Trabalho e Emprego, Carlos Augusto Gonçalves.
19: Ele pode fazer todo esse processo, né, de maneira digital, né, ou em consulta, tanto por telefone com as instituições financeiras para identificar a dívida. No caso específico do APP, é tudo digital. A autorização do saldo é digital, ele faz para o APP, levanta junto aos bancos as dívidas e essas informações das dívidas serão remetidas pelos bancos diretamente à Caixa Econômica Federal. Só depois que o banco prestou essa informação para o agente operador, que é a Caixa, é que a Caixa está autorizada a fazer o repasse para a sua instituição financeira decorrente daquela dívida que ele acabou de reestruturar.
17: Agora, Grazi, vamos relembrar, então, quem são as pessoas aptas a participarem do programa, qual é o perfil?
18: Claro, Mariana, vamos lá. Para usar o FGTS no Desenrola, é preciso ter, então, um saldo disponível, né, na conta do Fundo de Garantia e ter renda mensal de até 5 salários mínimos, o que equivale aí a cerca de R$ 8.100. Então, para serem elegíveis, as dívidas devem estar atrasadas entre 91 dias e 2 anos. Essas dívidas recebem aí descontos de até 90% e juros mais baixos que o do mercado.
14: Obrigado, Gabriele Bezerra, pelas informações ao vivo aqui na Voz do Brasil.
17: Gabriele. Começaram hoje as inscrições para o Enem, o Exame Nacional do Ensino Médio.
14: O Enem é a principal forma de entrar em uma universidade. Além de vagas aqui no Brasil, a prova também é aceita em faculdades no exterior.
17: Esse ano, estudantes do terceiro ano do ensino médio de escolas públicas já estão com as inscrições pré-preenchidas. Mas ainda é necessário entrar na página do participante para confirmar a inscrição.
20: Desde o início do ano, a brasiliense Isabela Martins passa as tardes na sala de aula estudando para o Exame Nacional do Ensino Médio, avaliação realizada pelo Ministério da Educação. Aos 18 anos, ela vai fazer o Enem pela segunda vez e sonha em conquistar uma vaga na universidade.
21: Sempre gostei muito de ajudar as pessoas, né? Aí eu pensei em fazer psicologia ou medicina, que é uma área que vai ajudar bastante as pessoas e tal. Aí sempre foi meu sonho mesmo.
20: Estudantes de todo o país já podem se inscrever para o Enem 2026 a partir desta segunda-feira. Neste ano, alunos que vão concluir o ensino médio na rede pública terão inscrição automática. Segundo o governo, os dados foram encaminhados pela própria rede de ensino, mas os estudantes deverão acessar o sistema para confirmar a participação e escolher o idioma da prova de língua estrangeira, além de informar o município onde deverão realizar a prova e solicitar recursos de acessibilidade, se for o caso. Além disso, os locais de aplicação da prova também vão aumentar, chegando a 10 mil escolas. A expectativa é que 80% dos alunos da rede pública façam o exame na sua própria escola de matrícula. O João Gabriel Brandão está se preparando para o Enem e já decidiu o curso Artes Cênicas. O maior desafio para ele é controlar a ansiedade.
0: Estou me sentindo mais confiante esse ano, principalmente para a questão da redação. Chegando em casa eu estudo, final de semana também estudo às vezes, mas estou tirando um momento de folga também para não ter burnout, sabe? Que não me sobrecarregar, não me sentir muito cansado durante o fim da semana.
20: As inscrições devem ser feitas pela página do participante no endereço enem.inep.gov.br/participante até o próximo dia 5 de junho. Os estudantes que tiveram a isenção da taxa de inscrição aprovada também deverão realizar a inscrição no exame. Para os participantes não isentos, a taxa de inscrição continua no valor de R$ 85,00 e pode ser paga por boleto, PIX, cartão de crédito e débito em conta corrente ou poupança. O prazo para fazer esse pagamento vai até o dia 10 de junho e as provas ocorrerão nos dias 8 e 15 de novembro. Reportagem Gabriela Noronha.
14: Em suas redes sociais, o presidente Lula fez um convite para todos os estudantes participarem da prova.
1: Hoje começa a inscrição para o Enem. Vai até o dia 5 de junho. Você que prometeu ao seu pai, ou seu pai que quer que você seja doutor ou doutora, a hora é agora. Se inscreva, passe no Enem, entre na universidade e faça tudo o que você quiser, na certeza que você precisa saber de que esse país só vai ser soberano, soberano de verdade, o dia que milhões de jovens tiverem curso, tiverem emprego e puderem exercer a soberania tecnológica e científica do nosso país.
22: O Dia da África, celebrado em 25 de maio, hoje, marca a fundação da União Africana em 1963.
14: E aproveitando a data, o governo do Brasil promove o primeiro Fórum de Reitores Brasil-África, com o objetivo de fortalecer parcerias educacionais e culturais.
22: No encontro, o Ministério da Educação anunciou a criação de 2.600 bolsas de mestrado e doutorado para estudantes africanos.
23: No encontro, dirigentes de universidades brasileiras e africanas debatem como ampliar parcerias acadêmicas, científicas e tecnológicas de instituições de ensino dos dois lados do Atlântico. São projetos conjuntos em áreas estratégicas para o desenvolvimento dos países, como agricultura, energias renováveis, inteligência artificial, mineração, petróleo e gás, além das ciências humanas. Para a reitora da Universidade de Cabo Verde, Astrigilda Silveira, parcerias fundamentais para o continente africano.
24: Uma cooperação mais próxima, mais dinâmica e mais transformadora, voltada para a transformação digital, a inteligência artificial e a inclusão social.
23: No encontro, o governo do Brasil lançou o programa que vai oferecer mais de 2.600 bolsas de mestrado e doutorado para pós-graduandos da África, com investimentos de R$ 47 milhões. Destaca o ministro da Educação, Leonardo Bastini.
25: 2.600 vagas inicialmente, 1.600 bolsas de mestrado e 1.000 bolsas de doutorado, com oportunidades em universidades públicas, instituições privadas sem fins lucrativos, institutos federais, institutos de pesquisa com pós-graduação reconhecida pela CAPES. Abrir as portas do Brasil para estudantes africanos é aprofundar ainda mais nossos laços históricos.
23: O presidente Lula destacou a importância de fortalecer os laços históricos entre Brasil e África por meio da produção de conhecimento, da inovação e da formação de profissionais qualificados.
26: A cooperação educacional entre países do Sul Global pode transformar a realidade. reforçar os programas de estudantes, convênio, de graduação e de pós-graduação também será essencial para consolidar a educação superior como um dos pilares da parceria estratégica entre Brasil e África.
23: O Brasil já mantém mais de 200 acordos de cooperação com instituições de ensino superior de 38 países africanos. Reportagem Pablo Mundim.
3: Mais um passo no combate ao câncer no país.
22: O Brasil passou a contar com um Centro de Desenvolvimento e Produção de Terapias, CAR-T, da Fundação Oswaldo Cruz, a Fiocruz.
3: No local será produzido de forma 100% nacional um dos tratamentos mais avançados do mundo contra o câncer para pacientes do SUS.
4: O Paulo Peregrino é publicitário e teve linfoma, um tipo de câncer de sangue. Durante 13 anos, fez transplante de medula óssea e 40 quimioterapias, tratamentos que não tiveram sucesso. A virada em sua vida veio com um tratamento experimental chamado CAR-T-Cell. Agora, ele está em remissão do câncer.
6: A enfermeira chegou lá dentro do quarto, trouxe um saquinho, assim como se fosse uma transfusão de sangue pequenininha, né? Um negócio de transfusão de sangue. Aí eu falei assim para ela, enfermeira, isso aí é o CAR-T-Cell que eu vou receber? É, falei, vai demorar quanto tempo? Ela falou, uma hora no máximo. Eu falei, caramba, 13 anos eu lutando contra os cânceres, vai resolver em uma hora? Isso que é ciência.
4: O Centro de Desenvolvimento e Produção de Terapias, CAR-T, da Fiocruz, inaugurado no último sábado no Rio de Janeiro, vai tratar a população do SUS e trazer uma nova esperança aos pacientes. Pacientes com câncer. O Brasil vai produzir de forma 100% nacional um dos tratamentos mais avançados do mundo contra a leucemia, linfoma e mieloma. É o que explica o ministro da Saúde, Alexandre Padilha.
9: Um tratamento que hoje custa 350 a 400 mil dólares, mais de 2 milhões de reais para uma família, para as pessoas, para o sistema de saúde de qual país para fazer esse tratamento, graças à Fiocruz, graças à produção da Fiocruz, presidente, pessoas como o Paulo vão poder receber esse tratamento pelo SUS, de graça.
4: Os primeiros pacientes começam o tratamento experimental no segundo semestre deste ano. Foram investidos 370 milhões de reais, além dos equipamentos de alta tecnologia, que custaram mais 35 milhões de reais. O presidente Lula defendeu que todos os brasileiros e brasileiras têm o direito de uma saúde de qualidade no país.
26: O gesto de inauguração de um centro tecnológico que dá ao Brasil a certeza de que a gente não é menor do que ninguém, de que a gente não é menos competitivo do que ninguém. Basta a gente ousar, ter coragem e fazer.
4: O novo centro também será capaz de tratar pacientes com traumatismo craniano com próteses 3D de alta tecnologia. Do Rio de Janeiro, Fernanda Cruz.
22: Viajar a trabalho ou por lazer deveria ser sinônimo de tranquilidade.
3: Mas para muitas mulheres, nem sempre o destino é o mais feliz.
10: Todo aeroporto promete destinos, mas algumas partidas nunca chegam. Quando o medo ocupa o lugar da esperança, não é viagem, é silêncio. Assédio não decola. Feminicídio também não. Violência contra a mulher é crime.
22: Para combater a violência e a importunação sexual nas salas de embarque e aeronaves, o Ministério dos Portos e Aeroportos lançou uma série de ações em terminais do Brasil para sensibilizar a sociedade.
3: É a terceira fase da campanha Assédio Não Decola.
22: Para combater o assédio e a importunação sexual contra trabalhadoras do setor aeroportuário e passageiras, o Ministério dos Portos e Aeroportos lançou a terceira fase da campanha Assédio Não Decola. O ministro dos Portos e Aeroportos, Tomé Franca,

0: O Brasil ainda vive uma realidade de muito assédio e de muito feminicídio. Nós temos trabalhado para que essa realidade não
1: pique. Psicológica, sexual, passageiros e trabalhadores do setor são orientados sobre como identificar situações de risco e formas de acolher as vítimas. O documento também apresenta canais de denúncia, como o Ligue 180. A ministra das Mulheres, Márcia Lopes, ressaltou que todos precisam conhecer o canal de denúncia.
2: O Ligue 180, para nós, tudo começa por ali. Ele é um canal que dá muita segurança para as mulheres. Quando se recebe uma ligação, a nossa equipe identifica quem é essa mulher, onde ela mora, a quem essa mulher deve recorrer.
1: A campanha Assédio Não Decola foi lançada em agosto do ano passado em todas as concessionárias dos aeroportos federais, para as mulheres que só querem chegar ao destino em segurança, sem assédio e violência. A campanha é importante para sensibilizar a sociedade, foi o que defendeu a gerente de restaurante, Cláudia Figueiredo.
3: Qualquer lugar, sempre é importante. Muita gente não respeita a gente simplesmente pelo fato de ser mulher.
1: Além do Ligue 180, você também pode denunciar casos de violência contra a mulher no Disque 100, canal de monitoramento de violações contra os direitos humanos. Reportagem Márcia Fernandes.
4: A edição do leilão do Ecoinvest Brasil destravou mais de 13 bilhões de reais para projetos de bioeconomia, turismo sustentável e infraestrutura no país, sendo que mais de 9 bilhões serão direcionados para investimentos na Amazônia Legal.
5: O programa Ecoinvest foi criado para impulsionar a transformação ecológica do país e combina instrumentos financeiros inovadores, redução de riscos e atração de investimentos de longo prazo da iniciativa privada.
4: Ao anunciar o resultado do leilão, o ministro da Fazenda, Dario Durigan, disse que o Ecoinvest comprova que é possível apostar no crescimento do Brasil com sustentabilidade.
6: Os objetivos do Ministério da Fazenda, que é fazer com que o país se desenvolva, cresça, gere emprego, diminua a inflação, com os objetivos do Ministério do Meio Ambiente, não é mais indissolúvel. Nós temos que ter um cuidado para que o país cresça, mas de maneira sustentável. E o Ecoinvest, ele é uma espécie de síntese, de prova real de que isso é possível. É Estado junto com a capacidade instalada do sistema financeiro nacional e em parceria com essas empresas.
5: Com os 4 leilões realizados até agora para transição energética, recuperação de terras degradadas e bioeconomia, o Ecoinvest Brasil já mobilizou mais de 140 bilhões de reais.
4: Pois é, o Brasil é mundialmente reconhecido por suas belezas naturais, como florestas, praias, rios e montanhas.
5: E a riqueza da nossa biodiversidade tem atraído turistas a visitarem as mais de 300 unidades de conservação federais distribuídas pelo país.
4: Só em 2025, o fluxo de visitantes atingiu quase 30 milhões, maior resultado da série histórica.
5: E movimentaram mais de 40 milhões de reais em vendas, injetaram 20 bilhões de reais no produto interno bruto, que é a soma de todas as riquezas do país.
7: Jairon Souza trabalha todos os dias conectado com a natureza. Ele é guia turístico no Maranhão e em época de alta temporada chega a mostrar as belezas naturais do Parque Nacional dos Lençóis Maranhenses a centenas de visitantes.
8: Ganho dinheiro onde muitas pessoas se programam muito para vir passear e eu estou aqui todo dia, né? E tento fazer da melhor forma, né?
7: As visitações turísticas em unidades de conservação federais movimentaram mais de 40 bilhões de reais em vendas em 2025 e 20 bilhões de reais de contribuição ao produto interno bruto. O estudo do Instituto Chico Mendes de Conservação da Biodiversidade, o ICMBio, revela que florestas, praias, rios e montanhas são, na verdade, ativos de alta performance na economia brasileira. No ano passado, o fluxo de visitantes em unidades de conservação chegou a quase 30 milhões, o maior resultado da série histórica, como garante o presidente do ICMBio, Mauro Pires.
9: Esse aumento tem a ver com dois fatores. O primeiro, que é geral, que é o interesse das pessoas de encontrar-se com a natureza. O segundo fator, nós temos melhorado a infraestrutura e de modo que se torna mais fácil fácil a visitação.
7: O turismo nas unidades de conservação sustenta mais de 300 mil postos de trabalho em todo o país. O ministro do Meio Ambiente e Mudança do Clima, João Paulo Capô Bianco, destacou que as unidades de conservação são importantes não só para a proteção da biodiversidade, como também para o desenvolvimento econômico do país e a valorização da cultura local.
10: Cada real que o turista trouxe, ele gerou um impacto de R$15,60 no PIB. Portanto, nós estamos falando aqui de uma atividade econômica intensa com ganhos para a economia local.
7: O ranking de visitação mantém no topo o Parque Nacional da Tijuca, no Rio de Janeiro, com quase 5 milhões de visitas, seguido pelo Parque Nacional de Iguaçu e pelo Parque Nacional de Jericoacoara, no Ceará. Reportagem Cleide Lopes.
4: Nova creche, reforma da unidade básica de saúde, duplicação da rodovia. Quer saber o que o governo do Brasil está fazendo aí na sua cidade? A plataforma do novo Comunica BR está mais rápida e interativa. Acesse comunicabr.presidencia.gov.br. Prefeituras e instituições como universidades, institutos federais e câmaras de vereadores aderiram ao programa Contrata Mais Brasil.
5: A plataforma foi criada para aproximar microempreendedores individuais do processo público de aquisição de produtos e serviços. Nela, o governo contrata e os pequenos negócios podem vender seus produtos.
4: Atualmente, já são 1.775 órgãos. Desde a sua criação, o programa gerou mais de 22 milhões de reais de renda direta para os microempreendedores individuais.
5: A plataforma conta com mais de 8 mil cadastros de fornecedores em mais de 100 atividades.
4: Mais informações sobre o programa no endereço gov.br/contratamaisbrasil.
5: Atenção, caminhoneiros! Já estão em vigor as novas regras que vão ajudar na fiscalização do piso mínimo de frete para o transporte de carga nas rodovias.
4: A partir de agora, quem contrata esse tipo de serviço deverá informar parâmetros para o cálculo do frete, como distância, tipo de veículo e tipo de serviço prestado.
5: Essas informações serão fornecidas na hora de emitir o Código Identificador da Operação de Transporte, o CIOT.
4: Esse é um documento de registro exigido pela Agência Nacional de Transportes Terrestres, a ANT, para o monitoramento das operações de cargas.
5: O superintendente de serviço de transporte rodoviário de cargas da NTT, José Aires Amaral, explica que esses dados serão utilizados para fiscalização prévia do piso mínimo do frete.
11: A partir desses parâmetros, o sistema faz uma conta automática e verifica se o valor declarado do frete, também no CIOT, está de acordo com o piso mínimo de frete ou não. E faz algumas validações, por exemplo, os parâmetros informados estão de acordo, fazem sentido, por exemplo, se na declaração, por exemplo, tiver a informação que Brasília, Rio de Janeiro são 500 quilômetros, o sistema mesmo já vai indeferir aquela informação, dizendo que não é compatível e que ele deve informar uma melhor localização ou uma distância compatível com aquele deslocamento.
4: Segundo o superintendente da ANTT, a partir do dia 1º de junho, os dados do CIOT também estarão integrados com a documentação fiscal exigida para o transporte de cargas.
5: O que vai facilitar e tornar mais eficiente a fiscalização sobre as operações de frete.
4: As mudanças na emissão do CIOT foram anunciadas pelo governo do Brasil como parte das medidas para reduzir os impactos da alta dos preços dos combustíveis sobre a população.
5: Essas foram as notícias do Governo do Brasil.
4: A realização da Secretaria de Comunicação Social da Presidência da República.
5: Com produção da empresa Brasil de Comunicação.
4: Fique agora com as notícias do Poder Judiciário e do Congresso Nacional. Boa noite.
5: Boa noite para você. Até amanhã.
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13: CNJ lança aplicativo para fortalecer busca ativa de crianças e adolescentes.
14: Para o STJ, a plataforma de intermediação não responde por envio de criptomoedas para carteira falsa de outra corretora.
13: A Semana Nacional da Conciliação Trabalhista começou nesta segunda-feira.
14: Boa noite, eu sou o Arthur Filho.
13: E eu sou Walter Lima.
14: O Conselho Nacional de Justiça lançou nesta segunda-feira, Dia Nacional da Adoção, o aplicativo Adote para todo o país.
13: A busca ativa do Sistema Nacional de Adoção e Acolhimento já funciona em todo o país e reúne informações sobre crianças e adolescentes com mais dificuldades de conseguir uma família, como crianças mais velhas ou com deficiência.
14: Agora, essa iniciativa passa a contar também com um aplicativo próprio.
13: Desenvolvido pelo Tribunal de Justiça do Paraná, o aplicativo Adote passa agora pelo processo de expansão nacional com o apoio do programa Justiça 4.0.
14: O ministro do Supremo Tribunal Federal, Flávio Dino, deu prazo de 10 dias para que o governo federal e os estados da Amazônia Legal informem quais providências de planejamento e preparação vêm sendo adotadas diante das projeções de aumento significativo dos riscos de incêndios florestais para os próximos meses.
13: O El Niño é um fenômeno provocado pelo aumento na temperatura das águas do Oceano Pacífico e tem ocorrência periódica, em geral, com impactos relevantes sobre o clima em diversos países. Marta Ferreira.
15: Uma nota técnica conjunta publicada pelo Instituto Nacional de Pesquisas Espaciais e com o Instituto Nacional de Meteorologia confirma uma provável intensidade alta para o fenômeno já no segundo semestre de 2026. Diante desse quadro, o ministro Flávio Dino, relator de uma ação que acompanha medidas para combater e prevenir incêndios na Amazônia e no Pantanal, deu prazo de 10 dias para que a União e os estados informem um plano para lidar com os incêndios.
14: Plataforma de intermediação de criptomoedas não é responsável por prejuízo decorrente de golpe se não houve falha no serviço ou se dano foi causado pela culpa exclusiva de usuário ou terceiros.
13: Essa é a conclusão do STJ. Fátima Uchoa.
16: Na origem, um investidor transferiu criptoativos para uma carteira digital e depois descobriu que o endereço era falso. Ele pediu ressarcimento dos prejuízos, alegando que a plataforma intermediadora teria falhado ao não adotar segurança capaz de identificar a irregularidade da chave de transferência. Porém, a Justiça de Minas Gerais negou a indenização. A terceira turma do STJ manteve o acórdão, considerando que a fraude ocorreu quando o investidor transferiu os valores a um ambiente externo, fora da atuação da empresa e para o qual ele próprio forneceu a chave de acesso, que é o endereço de destino. O ministro Ricardo Vilas Boas Cueva foi o relator.
14: Começou hoje a Semana Nacional da Conciliação Trabalhista 2026.
13: É a chance de muitos trabalhadores conseguirem de forma mais rápida uma resposta da Justiça. Larissa Batista.
17: Um acordo histórico de mais de 250 milhões de reais entre a empresa Vibraz Airoco e o Sindicato dos Metalúrgicos de São José dos Campos foi o pontapé para a abertura da Semana da Conciliação, que vai até sexta-feira em todos os tribunais regionais do trabalho. O valor recolhido desse acordo será utilizado para o pagamento de dívidas trabalhistas.
14: Ampliar a confiança e o conhecimento sobre a segurança das urnas eletrônicas.
13: Esse foi um dos temas da reunião ocorrida nesta segunda-feira, na sede do TSE, em Brasília. Estevão Furtado.
18: O presidente do TSE, ministro Nunes Marques, anunciou o lançamento da Semana Nacional do Sistema Eletrônico de Votação, uma ação voltada à conscientização da população, especialmente dos jovens, sobre as camadas de segurança do processo eleitoral brasileiro. O ministro também determinou a criação de um

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1: Eu sou Paula Groba.
2: E eu sou Ricardo Nakaoka.
1: E estes são os destaques de hoje do Jornal do Senado, que começa agora.
2: Senado vota crédito especial para renegociação de dívidas rurais.
1: Senado e STF debatem medidas para rever supersalários no setor público.
2: Projeto quer limitar publicidade de apostas online no Brasil.
1: Boa noite.
2: Boa noite.
1: Com a alta dos juros, a queda no preço dos produtos agrícolas e o aumento do endividamento no campo, produtores rurais de todo o país aguardam uma saída para renegociar as dívidas e manter a produção.
2: E a Comissão de Assuntos Econômicos do Senado deve votar nesta terça-feira um projeto que cria uma linha especial de crédito para o agronegócio. O pacote de ajuda está sendo negociado com o governo federal, como informa a repórter Patrícia Oliveira.
3: Um pacote bilionário de socorro ao setor agropecuário está na pauta da Comissão de Assuntos Econômicos. O projeto cria uma linha especial de crédito para renegociação de dívidas rurais com recursos do Fundo Social do Pré-Sal. A proposta vem sendo negociada entre o governo federal e o relator da matéria, o senador Renan Calheiros, do MDB de Alagoas. Renan ampliou a ajuda para outros produtores endividados, além daqueles afetados por secas e enchentes. A iniciativa prevê prazo de até 10 anos para pagamento das dívidas com carência de até 2 anos e a criação de um fundo garantidor para operações de crédito rural. O projeto também autoriza o uso de receitas correntes do Fundo Social do Pré-Sal de 2025 e 2026, além do superávit financeiro do fundo para financiar a nova linha especial de crédito. Para o ministro da Fazenda, Dario Durigan, a intenção é construir um texto de consenso sem comprometer o equilíbrio das contas públicas.
4: Fazer com que de fato chegue essa renegociação para os agricultores, que de fato caiba no bolso do agricultor e que de outro lado a gente mobilize os recursos públicos da maneira mais eficiente possível. Então todo mundo aqui na mesma página.
3: A possibilidade da edição de uma medida provisória pelo Executivo também foi confirmada pelo senador Renan Calheiros.
5: Uma medida provisória com critérios de enquadramento, de juros, de carência e de prazo de 10 anos para pagar.
3: O governo estima um custo de 817 bilhões em 13 anos. Já o relator prevê valor bem menor, em torno de 100 bilhões ao longo de uma década.
1: O senador Isalci Lucas, do PL do Distrito Federal, criticou a medida provisória que zera o imposto de importação para compras internacionais de até 50 dólares. Segundo o parlamentar, a MP prejudica a indústria brasileira ao reduzir tributos para produtos importados, sem conceder tratamento semelhante aos produtores nacionais.
2: Isalci disse que apresentou uma emenda para que os mesmos benefícios concedidos para o imposto de importação sejam também dados aos produtores de calçado ou de vestuário brasileiros, no caso de produtos de até 50 dólares.
6: Essas medidas só beneficia os trabalhadores chineses, prejudica a nossa indústria. Vamos ter que demitir milhares, milhões de pessoas, exatamente porque ninguém consegue competir com um país que não tem nenhum encargo trabalhista, que não tem os impostos que nós temos aqui no Brasil.
1: Já o senador Paulo Paim, do PT do Rio Grande do Sul, voltou a defender a redução da jornada de trabalho sem corte salarial e o fim da escala 6x1. O parlamentar destacou a PEC de sua autoria, que prevê a redução para 40 horas semanais, com possibilidade de avançar para 36 horas em etapas futuras.
2: Paim afirmou que a medida já é adotada em diversos países e citou experiências internacionais e recomendações da Organização Internacional do Trabalho. O senador também lembrou que a proposta está pronta para votação no plenário do Senado.
7: Lembro também que países como Portugal, Espanha, França, Bélgica, Alemanha, Chile, Equador já adotaram reduções que variam entre 40 e 36 horas. Na União Europeia, a média é de 36 horas. Horas semanais, chegando até em alguns países a 31 horas, como é o caso da Holanda.
1: E o presidente do Senado, Davi Alcolumbre, se reuniu nesta segunda-feira com o presidente do Supremo Tribunal Federal, Edson Fachin, para discutir um futuro anteprojeto de lei sobre a remuneração da magistratura. No encontro, também foram debatidos os salários dos servidores públicos e a necessidade de aperfeiçoar o sistema remuneratório.

0: obrigatório no serviço público.
1: Segundo a presidência do Senado, a preocupação é com o aumento de vantagens extras, como gratificações e abônus, que podem comprometer a transparência e o cumprimento do teto constitucional. Os chefes dos dois poderes decidiram ampliar o diálogo com o Executivo e outras instituições para construir uma proposta sobre o tema.
0: Filhos de mulheres vítimas de feminicídio podem passar a ter mais tempo de proteção financeira do Estado. O Senado deve começar a analisar um projeto que aumenta de 18 para 21 anos a idade máxima para o recebimento da pensão especial destinada a órfãos desse tipo de crime.
1: A proposta busca garantir mais segurança e apoio a jovens que perderam as mães em casos de violência contra a mulher. Repórter Alexandre Campos.
2: Pelo projeto, o pagamento da pensão será extinto quando o filho completar 21 anos de idade ou se estudante aos 24 anos. Os valores serão reajustados anualmente pelo índice oficial da inflação. O valor a ser pago continua a ser de um salário mínimo, só que, ao invés de ser dividido pelo conjunto dos órfãos, esse montante será devido a cada um dos filhos com menos de 21 anos. O critério de renda familiar mensal per capita também sofrerá alterações. Passará de um quarto para metade de um salário mínimo. A autora do projeto, a senadora doutora Eudócia, do PSDB de Alagoas, afirmou que, em média, para cada mulher assassinada por razão de gênero, há dois filhos afetados.
3: A realidade desses órfãos é marcada por múltiplas vulnerabilidades, além do trauma psicológico decorrente da perda violenta da mãe, frequentemente presenciada. Muitas dessas crianças enfrentam instabilidade econômica, mudanças abruptas de residência e, em alguns casos, a separação entre irmãos.
2: O projeto ainda passa a garantir atendimento multidisciplinar para os beneficiários, com apoio psicológico e social contínuo. O texto também veda, sob qualquer hipótese, que a guarda desses menores seja concedida ao agressor, devendo eles ficarem sob os cuidados da família da mãe.
0: E a senadora Damaris Alves, do Republicanos do Distrito Federal, celebrou a sanção da lei de sua autoria, que amplia as ações do SUS no enfrentamento à automutilação e a prevenção do suicídio entre crianças e adolescentes. Segundo a parlamentar, a nova lei é uma resposta ao crescente número de casos de sofrimento mental entre jovens brasileiros.
1: Damaris Alves também defendeu o fortalecimento da rede pública de saúde mental, com a ampliação do CAPS e o aumento de profissionais especializados para garantir atendimento adequado às crianças, adolescentes e suas famílias.
4: A lei 15.403 chegou para garantir que o Estado faça sua parte, porque o Estado foi lento, porque faltou vaga para um psicólogo ou um psiquiatra. A todos os prefeitos, a todos os governadores, cumpram a lei. Abram CAPS, contratem psicólogos, coloquem profissionais de saúde mental nas escolas.
0: Com o avanço das apostas online no Brasil, cresce também a preocupação com o endividamento das famílias e os impactos na saúde mental dos apostadores.
1: Diante desse cenário, o Senado começa a analisar um projeto que restringe a publicidade das bets, especialmente ações de marketing, que podem estimular o jogo compulsivo. Mais detalhes com o repórter Márcio Maturana.
5: Restrição de propaganda de bets em rádio, televisão, uniformes esportivos, eventos culturais, redes sociais, plataformas de streaming e campanhas com influenciadores digitais. Isso é o que prevê um projeto que começou a ser analisado pelo Senado. O texto muda a lei das bets para restringir a publicidade de apostas esportivas e jogos online com foco na saúde mental, proteção do consumidor e da economia familiar. A proposta tem assinatura de 7 senadores, sendo a primeira Damaris Alves, do Republicanos do Distrito Federal.
4: É um projeto construído a várias mãos. Eu só tenho a honra de ser a primeira signatária, mas foi construído com especialista, com a participação de parlamentares, Câmara e Senado, um corpo técnico extraordinário. E a gente está preocupado realmente com essa questão da saúde mental por causa do vício nos jogos de apostas.
5: A iniciativa é da Frente Parlamentar Mista para a Promoção da Saúde Mental, com senadores e deputados. E por isso, outro projeto muito semelhante foi apresentado também na Câmara. O objetivo é que as duas propostas sejam analisadas em paralelo para facilitar uma eventual aprovação em uma das casas.
1: Com edição de Paula Groba e trabalhos técnicos de João Lira, o Jornal do Senado fica por aqui. Acompanhe agora as notícias da Câmara dos Deputados. Boa noite.
0: Uma boa noite e até amanhã.
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7: Presidente anuncia transição de um ano para a redução da jornada de trabalho.
8: Deputados ampliam acesso a novas tecnologias no Sistema Único de Saúde.
7: Câmara autoriza o uso de Fundo de Desenvolvimento Regional por cooperativa.
8: Ministério da Agricultura deverá dar aval para normas que afetam o setor.
7: Boa noite. Os deputados aprovaram proposta que determina a avaliação prévia do Ministério da Agricultura para a emissão de normas ambientais. O repórter Antônio Vital explica o teor da matéria.
9: O plenário da Câmara aprovou o projeto que torna obrigatória a aprovação do Ministério da Agricultura antes da edição de qualquer norma federal que tenha impacto na produção, criação, cultivo, manejo, transporte, processamento ou comercialização de espécie utilizada em atividade produtiva. Isso significa que qualquer norma editada por órgãos ambientais só terá validade se antes for avaliada pelo Ministério responsável pela Agricultura, Pecuária, Pesca, Aquicultura e Florestas. O projeto foi apresentado pelo deputado Pedro Lupion, do Republicanos do Paraná, coordenador da Frente Parlamentar da Agropecuária, e outros 10 deputados de diversos partidos. Uma das justificativas para a aprovação do projeto foi a possibilidade de inclusão da tilápia na lista nacional de espécies exóticas invasoras. A lista é definida pela Comissão Nacional de Biodiversidade, a CONABIO, um órgão do Ministério do Meio Ambiente que conta com a participação de representantes do Ministério da Agricultura. No ano passado, a CONABIO admitiu em nota oficial que a inclusão da tilápia estava sendo analisada, mas que isso não teria impacto na criação da espécie e serviria apenas como referência para medidas de prevenção. O relator, deputado Pezente, do MDB de Santa Catarina, disse que decisões como essa levam insegurança aos produtores.
10: Nós temos uma insegurança jurídica com normas redigidas por burocratas no ar-condicionado, todo mundo enroladinho numa gravata, que tem tirado o sono de muitas famílias. Um exemplo, por exemplo, é essa tal da lista de espécies exóticas invasoras. Já incluíram nessa lista espécies altamente relevantes para a nossa economia. Espécies como a tilápia, espécies também da nossa flora braquiária.
9: A proposta foi criticada pela deputada Érica Cocai, do PT do Distrito Federal. Para ela, priorizar a análise econômica antes da ambiental pode representar risco para a flora e a fauna do país.
11: O que se quer com esse projeto é tirar o poder dos órgãos ambientais, de poder avaliar as políticas acerca da produção agrícola, da produção pecuária, acerca da nossa flora, da nossa fauna. E aqui nós vamos ver que uma espécie animal ou uma espécie vegetal, talvez se chegue à conclusão que ela tem uma capacidade nociva para aquele próprio espaço de flora e de fauna.
9: O projeto que torna obrigatória a aprovação do Ministério da Agricultura antes da edição de qualquer norma que tenha impacto na produção, criação, cultivo ou comercialização de espécie utilizada em atividade produtiva, seguiu para análise do Senado. Da Rádio Câmara de Brasília, Antônio Vital.
6: Meio Ambiente.
8: Joaquim Passarinho, do PL do Pará, celebra a aprovação de proposta que altera a classificação de parte da Floresta Nacional do Jamanchi em Novo Progresso. Ele explica que o projeto redefine a área como de uso sustentável, com regras menos rígidas de ocupação e exploração.
7: De acordo com Joaquim Passarinho, a mudança vai contribuir para a regularização de produtores que já vivem e trabalham na região antes da criação da Floresta Nacional. O deputado ressalta que a proposta pode dar segurança às famílias que dependem da produção rural para garantir renda.
8: Já Marina Silva, da Rede de São Paulo, critica a alteração dos limites da Floresta Nacional do Jamanchim e outros projetos que, em sua visão, favorecem quem descumpre a legislação ambiental. Ela defende o aumento da produção sem a derrubada de novas áreas e com a recuperação de regiões degradadas.
7: Marina Silva ressalta a importância da proteção ambiental para o desenvolvimento da agricultura brasileira. A parlamentar afirma que propostas em discussão na Câmara que enfraquecem a fiscalização prejudicam a imagem do país nos mercados internacionais.
6: Economia.
8: Câmara aprova projeto que autoriza o uso de recursos de fundos de desenvolvimento regional por cooperativas. O repórter Marcelo Lascher conta como vai funcionar.
12: A Câmara dos Deputados aprovou o projeto que permite que cooperativas acessem os recursos de 3 fundos públicos de desenvolvimento regional: o do Nordeste, o do Centro-Oeste e o da Amazônia. Os recursos são voltados para investimentos produtivos, infraestrutura e geração de empregos. A proposta já foi aprovada pelo Senado e altera 2 medidas provisórias e uma lei complementar. Segundo a deputada Marussa Boldrin, Amorim, do Republicanos de Goiás, relatora do projeto na Comissão de Finanças e Tributação, as cooperativas ajudam a canalizar investimentos diretamente para micro, pequenos e médios produtores. A proposta foi defendida pelo deputado Pedro Lupion, do Republicanos do Paraná, coordenador da Frente Parlamentar da Agropecuária.
13: Que nesse caso, o que nós estamos permitindo e dando a possibilidade do cooperativismo também acessar os fundos constitucionais, que são acessados por todas as atividades econômicas, e o cooperativismo, seja ele qual for, em qual ramo for, não só no cooperativismo agropecuário, mas de saúde, de transporte, de trabalhadores, agricultura familiar, ou até mesmo de crédito, possam acessar também os fundos constitucionais.
12: A proposta foi aprovada de maneira simbólica, sem votos contrários e com apoio do governo, como disse o deputado Bongás, do PT do Rio Grande do Sul.
14: O governo também aprova porque ele estende esses repasses também para as cooperativas, que é muito importante que eles possam também alcançar e que isso esteja explícito na lei.
12: O projeto que permite que cooperativas acessem os recursos dos fundos públicos de desenvolvimento do Nordeste, do Centro-Oeste e da Amazônia seguiu para a sanção presidencial e já pode virar lei. Da Rádio Câmara de Brasília, com informações de Antônio Vital, Marcelo Larcher.
6: Desenvolvimento Regional.
7: Defensor Estélio Denner, do União, celebra a decisão da Agência Reguladora de Energia Elétrica que reduziu o reajuste da conta de luz em Roraima. O parlamentar explica que o aumento previsto de 24% caiu para 4% após mobilização da bancada federal do Estado junto à ANEEL.
8: Segundo o defensor Estélio Denner, o recuo é uma conquista de toda a bancada federal de Roraima, que realizou diversas audiências nos últimos meses. Apesar disso, ele afirma que o Estado ainda sofre com tarifas elevadas em comparação com outras regiões do país.
7: Lídice da Mata, do PSB, contesta críticas ao governo da Bahia ao comparar obras e indicadores do Estado com a situação da cidade de Salvador. A deputada afirma que a capital baiana apresenta resultados preocupantes em qualidade de vida, educação e competitividade.
8: Lídice da Mata cita investimentos do governo da Bahia em Salvador, como a ampliação do metrô, a implantação do VLT, a construção de hospitais e escolas de tempo integral. Ela avalia que essas ações mostram avanços do executivo estadual diante dos problemas que persistem na gestão da capital.
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6: Saúde.
7: A Câmara aprovou um projeto que amplia o acesso a novas tecnologias no SUS. A repórter Júlia Lopes tem mais detalhes.
20: A Comissão de Constituição e Justiça da Câmara dos Deputados aprovou um projeto que cria novos modelos de acordos para aquisição de tecnologias em saúde pelo Sistema Único de Saúde, o SUS. A proposta inclui novos medicamentos, produtos, procedimentos e terapias inovadoras. Os chamados acordos de acesso gerenciado serão firmados por meio de contratos específicos com definição de critérios, metas e prazos para o acompanhamento de resultados. Pelo texto, a incorporação dessas tecnologias será feita com base em monitoramento contínuo pelo governo, permitindo o compartilhamento de riscos clínicos e financeiros entre o poder público e as empresas. A avaliação vai considerar critérios como eficácia do tratamento, resultados clínicos reais dos pacientes, segurança da tecnologia, impacto público e também acompanhamento contínuo dos resultados obtidos. O relator da proposta, deputado Diego Garcia, do União do Paraná, afirmou que a medida pode acelerar o acesso da população a tratamentos de alto custo no SUS.
3: Esse talvez seja o ponto mais importante do projeto. Hoje, muitas famílias enfrentam uma longa espera para conseguir acesso a medicamentos e terapias de alto custo no SUS. Com os acordos de compartilhamento de risco, o governo pode incorporar novas tecnologias de forma mais rápida e responsável, acompanhando os resultados reais do tratamento e dividindo riscos financeiros e clínicos.
20: Na prática, a proposta busca ampliar o acesso a tratamentos inovadores, medicamentos de alto custo e tecnologias mais recentes, além de fortalecer a participação de famílias, especialistas e da sociedade civil no processo de avaliação, especialmente em casos de doenças raras. Agora, o projeto que cria novos modelos de acordos para aquisição de tecnologias em saúde pelo SUS deve seguir para o Senado. Da Rádio Câmara de Brasília, Júlia Lopes.
21: Ciência e tecnologia.
8: Coronel Assis, do PL de Mato Grosso, critica o decreto sobre a fiscalização do ambiente digital, argumentando que medidas sobre a regulação das redes devem ser debatidas pelo Congresso. Segundo ele, há risco à liberdade de expressão e à ampliação do controle sobre conteúdos.
7: Coronel Assis também defende a redução da maioridade penal e afirma que a medida é necessária para enfrentar a impunidade. O deputado sustenta que a proposta representa uma prioridade no debate sobre segurança pública.
21: Comissões.
8: Comissão aprova incentivos para ampliar a participação das mulheres na iniciação científica.
7: A repórter Mônica Tati explica detalhes do projeto que está em discussão na casa.
22: Projeto aprovado pela Comissão de Educação incentiva a participação feminina nas áreas de ciência, tecnologia, engenharia, matemática, química, física e tecnologia da informação. A proposta prevê a implementação em duas áreas: na educação básica, com programas específicos para gerar o interesse das meninas nas ciências, e na educação superior, com mecanismos que ajudem as mulheres que foram mães ou são cuidadoras a concluir seus estudos na educação superior. Também está prevista a criação de um regime especial de avaliação da produção acadêmica das docentes mães ou que cuidam de parentes diretos com deficiência ou doença grave. A relatora na comissão, a deputada Franciane Baier, do Republicanos do Rio Grande do Sul, acredita que os estímulos podem reduzir as barreiras que fazem com que muitas mulheres desistam de atuar em uma área que ainda é vista como tipicamente masculina.
23: E nós sabemos que a mulher acaba sendo muitas vezes a responsável pelo cuidado com a casa e com a família, e muitas vezes esses prazos legais de conclusão do curso ou até análise do currículo e dos trabalhos apresentados para ingressar em alguma carreira que é científica é prejudicada nesse ponto.
22: A proposta que traz incentivos para ampliar a atuação das mulheres na área científica ainda será votada pela Comissão de Constituição e Justiça e pelo Plenário da Câmara antes de virar lei. Da Rádio Câmara de Brasília, Mônica Tati.
21: Justiça.
8: Inácio Arruda, do PCdoB do Ceará, acusa setores da oposição de hipocrisia diante das investigações sobre as irregularidades envolvendo o Banco Master. O parlamentar cobra uma apuração rigorosa e a punição de todos os responsáveis por eventuais desvios de recursos.
7: Na visão de Inácio Arruda, grupos extremistas e conservadores utilizam discursos moralistas para tentar encobrir crimes históricos no sistema financeiro. Na visão dele, o esclarecimento dos fatos fortalece o campo democrático no Brasil.
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21: Presidência.
1: Diminuição da jornada semanal para 40 horas passará por transição de um ano, segundo anunciou o presidente da Câmara em entrevista acompanhada pelo repórter Luiz Gustavo Xavier.
2: O presidente da Câmara, Hugo Mota, anunciou nesta segunda-feira em entrevista coletiva que o relatório final da proposta de emenda à Constituição, que elimina a escala de trabalho 6x1, terá um ano de transição para reduzir a jornada de 44 horas para 40 horas semanais.
4: 60 dias após a promulgação da PEC e após 12 meses, mais 2 horas. Então a transição se dará dentro de um ano, não mais do que isso. Dá um tempo para que os setores possam se organizar.
2: Mota declarou que a redução da jornada de trabalho é um dos 3 pontos que considera inegociáveis na PEC. Os outros 2 seriam o fim da escala 6x1 e a proibição da redução salarial.
4: Nós partimos do princípio que esses 3 pontos são inegociáveis para a Câmara dos Deputados, são também pontos inegociáveis para o governo e nós temos ampla convergência nessas 3 situações que trazem para o trabalhador brasileiro, para a trabalhadora brasileira, uma nova realidade depois da aprovação dessa proposta.
2: Segundo o presidente da Câmara, o texto está sendo ajustado para regras de servidores públicos, prestadores de serviços para entes públicos e microempreendedores individuais, os MEIs. Hugo Mota também conversou hoje com o presidente da República, Luiz Inácio Lula da Silva, sobre o reajuste de valor para microempreendedores individuais, os MEIs, e destacou que Lula está sensível à proposta. Da Rádio Câmara de Brasília, Luiz Gustavo Xavier.
5: Trabalho.
10: Ao apoiar a proposta que reduz a jornada de trabalho, Paulo Lemos, do PT, reitera que a bancada do Amapá não apoiou emendas que desidratam o projeto original. O deputado alerta que a população acompanha de perto a posição dos parlamentares sobre o fim da escala 6x1.
1: Na opinião de Paulo Lemos, a redução da jornada semanal é uma demanda da classe trabalhadora que enfrenta rotinas cansativas e transporte público. Segundo ele, pesquisas apontam ampla aprovação popular à medida.
10: Tadeu Venere, do PT do Paraná, convoca os eleitores a pressionar os deputados pela aprovação do fim da escala 6x1. Ele alerta que a comissão especial que analisa a proposta precisa acelerar a votação da matéria original para que o plenário delibere sobre o tema.
1: Tadeu Venere critica a emenda ao texto que prevê compensação a empresas e pode ampliar a jornada para até 52 horas semanais. Ele argumenta que a pressão sobre o Congresso pode garantir mais tempo de descanso e melhor qualidade de vida para os trabalhadores brasileiros.
10: Luiz Carlos Raul do Podemos do Paraná questiona os efeitos da redução da jornada de trabalho sobre as micro e pequenas empresas. Ele alerta que mudanças nas regras trabalhistas precisam considerar os impactos sobre os empregadores e a geração de empregos.
1: Luiz Carlos Raul critica o desempenho econômico e social do Brasil nas últimas décadas e afirma que o país enfrenta dificuldades em indicadores como renda, emprego e segurança pública. O parlamentar também faz críticas à condução das políticas econômicas nacionais.
10: Heloísa Helena, da Rede do Rio de Janeiro, faz um apelo para que o Congresso derrube o veto ao projeto que permite o aproveitamento de trabalhadores concursados no setor elétrico após privatizações. Ela sustenta que esses profissionais possuem conhecimento estratégico para o funcionamento do sistema.
1: De acordo com Heloísa Helena, as privatizações no setor já causaram impactos negativos na Companhia Hidrelétrica do São Francisco. Ela pede que o governo libere a base aliada para garantir o direito dos trabalhadores de forma soberana.
10: Termina agora o jornal Câmara dos Deputados, com trabalhos técnicos de Everson Urani e apresentação de Márcio Aquiles Sardi e Val Monteiro. Boa noite.
1: Você ouve as notícias do Tribunal de Contas da União. Boa noite.
5: Minuto do TCU.
25: O Tribunal de Contas da União avaliou a base de cadastro de pessoas físicas da Receita Federal. O sistema reúne dados usados em serviços públicos, benefícios sociais e políticas do governo. A fiscalização analisou se as informações são confiáveis e estão protegidas. O objetivo foi verificar se o sistema consegue identificar corretamente os cidadãos e evitar fraudes. O TCU identificou.
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Oi, oi, tô chegando por aqui com o meu conselho, com o nosso Mandei Bem desta super segunda-feira, segundou com sucesso, exatamente, segundou com S de sucesso aqui na nossa programação, sempre pra você, porque o sucesso chega primeiro na nossa rádio, você sabe muito bem disso. Hoje é dia 25 de maio, quero antes de mais nada aproveitar aqui para parabenizar os aniversariantes do dia. Se você é um deles, está ficando mais experiente nesta data querida, paz, saúde, muitos anos de vida, felicidades e sucesso. Em nome de todos aqui da rádio, parabéns aos aniversariantes.

0: 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Eu e você sempre aqui, é a nossa sintonia. Vamos juntos com muito sucesso, porque tá no ar o Mandei Bem. 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
0: Bom, eu começo desejando um feliz aniversário pra Paola. Ela disse: tô completando idade nova hoje, gostaria de ouvir Melim, Eu e Você. E ofereço especialmente pra você, Vanessa, e pros amigos da rádio. Manda um feliz aniversário pra mim. Claro que sim. Beijão, obrigada pelo carinho, parabéns e que este ciclo seja abençoado na sua vida. Felicidades. Melim, Eu e Você, abrindo o programa de hoje. Tá no ar o nosso Mandei Bem.

0: Bruno Mars, Anderson .Paak, Silk Sonic, tá aí, você curtiu comigo Smoking Out the Window. E assim a gente fechou este bloco. Paradinha rápida, eu volto já já.
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0: Que bom ter você comigo nesta segundona. Um ótimo início de semana para nós.
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0: Que esta semana seja realmente abençoada e produtiva, e será. Quero mandar um alô pro Júlio. Ele tá na sintonia, curtindo o programa no trabalho. Oi, Vanessa, gostaria de ouvir a música da Ariana Grande, Yes And. E ofereço para todos os amigos da rádio, para vocês. E pra quem tá no trabalho assim como eu. Ah, entendi, então toca aqui, tamo junto. Vamos ouvir, Ariana Grande, no Mandei Bem. Excelente semana.

0: Vem Dançar, Leila Moreno fechando esse bloco. E eu vou ali pra voltar já já. É rapidinho, prometo pra você.
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6: Eu não disse pra você que o intervalo era rapidinho? Tô de volta com mais músicas, com mais sucessos.
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6: Eu e você juntos, sempre aqui. Quero mandar um alô pra Jaqueline. Ela pediu, gostaria de ouvir o Benson Bond. Tô te levando de carona pro trabalho. E ofereço pra você, Vanessa, e pra quem gostar da música Mystical Magical. Um beijo então pra você, Jaque. Obrigada pelo carinho, bom trabalho pra nós. E eu sigo por aqui, sempre junto com você.

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2: Champanhe, Grupo Menos é Mais, fechando este bloco. Quem mandou nesta super sequência foi a Jaqueline, eu curti. E eu vou ali pra voltar já já, é rapidinho. Segura!
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2: Eu não disse que o break era rapidinho? Tô de volta com você e pra você aqui no Mandei Bem.
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2: Excelente semana pra nós, uma segunda-feira incrível, uma semana abençoada e produtiva. E eu quero mandar um alô para o Matheus. Ele disse assim: oi Vanessa, tô sempre aqui, você sabe. Eu sei, Matheus. Gostaria de ouvir hoje a música do Felipe Araújo, Estranho de Novo. E ofereço pra todos os ouvintes e pra vocês do Mandei Bem. Tá bom então? Obrigada pela participação, um abração.